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1: Copa do Mundo é aqui, são 9h02 pelo horário de Brasília. A gente vai para os Estados Unidos ouvir o Alexandre Pretzel sobre a seleção brasileira.
2: A seleção brasileira imaginava ser a primeira do grupo. Quem deixou isso claro foi Rodrigo Caetano, diretor técnico da CBF, em entrevista exclusiva à Bandeirantes.
3: A gente veio para buscar o primeiro lugar, né? E, enfim, como falamos dentro do vestiário, cumprimos a primeira missão, que era na fase de grupo, chegarmos em primeiro, não pelas vantagens, não estamos aqui analisando o próximo adversário ou o provável adversário, mas sim em conseguirmos manter, né, o mesmo centro de treinamento, o mesmo hotel, o mesmo base camp. Isso, na nossa visão, é uma boa vantagem, porque já estamos acostumados, todos adaptados, e era isso que a gente tinha que fazer, e cumprimos essa primeira missão.
2: Este Rodrigo Caetano, que acredita que foi bom também ser primeiro para manter a logística do Brasil nos Estados Unidos. Técnico Carlo Ancelotti deve repetir o time para pegar Japão ou Suécia ou Holanda no jogo do 1/16 na próxima segunda-feira na cidade de Houston.
1: Obrigada, Alexandre Pretzel, dos Estados Unidos, atualizando as notícias da seleção brasileira. 9:03, horário de Brasília. Lucas Bueno, as equipes já voltando aí para esse segundo tempo?
4: Exatamente, ambas as equipes no túnel, se preparando para entrar no campo de Dallas. Até o momento, nenhuma mudança.
1: Deixa eu ir com o Léo Gens aqui. Léo, baseado no que a gente viu aí nesse primeiro tempo, Japão e Suécia, onde cada equipe está errando mais para não abrir esse placar?
5: Olha, acho que a gente poderia ficar aqui até amanhã, viu, Ana? Mas acho que a seleção japonesa é melhor, acho que trocou bons passes, precisa arrematar um pouquinho mais pro gol, colocar o Zederström um pouco para trabalhar. O goleiro da Suécia é novidade pro jogo de hoje. Nos dois primeiros jogos da Suécia, o Nordfell foi o goleiro titular, foi muito mal contra a Holanda, tomou 5 gols, e aí hoje o Graham Potter trocou o goleiro. Ele fez uma boa defesa num arremate do Nakamura, o ala pelo lado esquerdo, mas foi só. Então, arrematar um pouquinho mais pro gol é a missão do Japão, que já tem o controle da posse. A Suécia vai continuar jogando esse jogo aí, por uma bola, para tentar acionar na velocidade Isaac, Gyökeres e Elanga. Opções no banco de reservas, não vejo tantas assim. Na Suécia, o Karlström e o Nygren são bons meio-campistas. Mas aí, só se o Graham Potter quiser preencher um pouco mais esse setor. O Ayari já está escalado, entrou o Bergvall recentemente, também são bons meias. É articular um pouco melhor esse jogo da Suécia para não depender só dessa bola no espaço, só da bola na velocidade.
1: Vamos ver como é que serão esses 45 minutos. Agora tudo pronto para mais uma etapa. É com você, Pedro Martelli.
6: Valeu, Ana Martins, o intervalo inteligente do microfone da Bandeirantes, a inversão dos lados, agora ao lado esquerdo da seleção sueca. Com suas meias e sua camisa em amarelo e o shorts em azul. Ao lado esquerdo, aí à direita, a seleção japonesa, meiões e camisas em azul, shorts branco. Algumas mudanças ou nenhuma?
4: Nenhuma mudança. Todos que terminaram o primeiro tempo começam o segundo.
6: Vai começar o segundo tempo, vamos para mais 45 minutos de bola rolando, valendo vaga na próxima fase. 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Apita o árbitro, bate na bola, no centro do gramado Eda, bate na bola, apita o árbitro, começa o segundo tempo em Dallas. Pedro Martelli. Tô curtindo o futebol da Bandeirantes dessa noite de quinta-feira. Placar de 0-0 sem gols. Está jogando a seleção do Japão pelo campo de defesa. Trabalha para a meia-direita. Taniguchi no círculo central. Ele mete a bola para a meia-esquerda para Ito. Ito cruza a fronteira. Vai-se embora para o campo de ataque para a seleção do Japão. Placar de 0-0. Uma mudança para cada lado só no primeiro tempo. Intervalo nada. Bergvall no lugar do Rien. E o Itakura saiu para o Taniguchi entrar em campo. 0-0 o placar do jogo. Vai para o campo de ataque mais uma vez a seleção do Japão. Dá um tapa na bola, Sugawara. Ele volta pelo seu concentrado, gramado, domina Taniguchi. Taniguchi ergue a cabeça, mete a bola nos pés de Kamada. Kamada pela meia direita para Sugawara. Sugawara tenta descer para o campo de ataque. Placar de 0-0. Você curtindo na Bandeirantes a Copa do Mundo. A partir de domingão, hein, minha gente? 16avos. Aí é mata-mata. Domina pela meia esquerda, Nakamura. Nakamura volta o jogo pela quarta zaga no campo de defesa. Para meia esquerda, para Ito. Ito de primeira para Tanaka. Tanaka para Ito. Ito recua na entrada da grande área. Vem para o domínio Suzuki na meia lua da grande área. Suzuki vai ser jogando para a seleção do Japão. Ele quebra para o campo de ataque. Vai subir para tocar de cabeça. Nem precisou. Lindelof só acompanha. A bola está nos pés do goleiro. Dentro da grande área, sai jogando.

0: tranquilo, Zé Aterson. Léo James, você queria mudanças, Léo James, ou não?
1: Não, acho que não temos grandes opções, nem no banco do Japão, nem no banco da Suécia. Sugeria algumas trocas no meio-campo da Suécia, jogadores de qualidade que estão por ali, talvez Kallström ou Nygren, mas acho que eles não mudariam muito o que foi o primeiro tempo. A Suécia tem problemas para construir o jogo e aí são questões também na parte tática. Acho que a Suécia precisa se posicionar melhor no campo para depender um pouco menos dessa bola esticada para Isaac, para Gyökeres, só o jogo em velocidade. A Suécia tem condições de buscar, de repente, essa segunda vaga ao superar o Japão. Mas eu diria para você, Martelli, que a seleção japonesa foi melhor e está mais próxima de abrir o placar.
0: Placar de 2, placar de 0 a 0, 2 minutos deste segundo tempo, 2 minutos deste segundo tempo, 0 para o Japão, 0 também para a Suécia. Léo James fala no microfone da Bandeirantes, está jogando a seleção do Japão no circo central, Tanaka. Tanaka mete a jogada para a meia esquerda, tenta descer para o campo de ataque, a seleção japonesa abre a jogada para a meia esquerda para Nakamura. Nakamura tenta o passe à frente, Maeda está pressionado, 2 em cima dele. Põe para fora em arremesso lateral a seleção da Suécia. Manuel para o Japão bater, toma a distância, Nakamura, linha de fundo, chegou Maeda, bandeira de escanteio na ponta esquerda, voltou para Nakamura, por dentro pediu Ito. Ito passou antes dele, chegou Camada, rolou a entrada da grande área, fintou, limpou, bateu no gol, vai pintar o golaço, perdeu! Quase uma pintura de gol, o Tanaka fintou 1-2 a entrada da grande área, com os meiões cortados com a perna direita, ele encheu o pé, passou por cima do gol, tiro de meta pro Zé Aterson, isso aí, Bueno.
2: Jogada construída toda pelo lado esquerdo do campo de ataque da seleção japonesa. Doan conseguiu um bom passe para Tanaka no meio campo, que driblou o Ayari com a perna esquerda, chutou com a direita, mas ela passou por cima das redes do goleiro sueco.
0: Vem pro campo de ataque a seleção da Suécia, bola na meia esquerda, tenta levar pra linha de fundo. Mundo Gyökeres de escolhe o escanteio. Seco põe pra fora, linha de fundo, escanteio. Suécia na ponta esquerda, Bueno.
2: Primeiro escanteio da partida, primeiro escanteio do segundo tempo. Gyökeres até tentou invadir a área, não conseguiu. Ayari na bola para, quem sabe, o primeiro gol da partida.
0: Escanteio para a seleção da Suécia bater lá pela meia esquerda, toma distância para fazer o levantamento, Ayari, placar de 0 a 0, Ayari com o braço direito erguido, 3, quase 4 minutos jogados deste segundo tempo, Ayari bateu curtinho, trabalhou para Isaac, Isaac levantou, Ayari na segunda trave, o toque de cabeça vai sobrar a entrada da grande área, dominou, perdeu espaço, Bergvall abriu na meia direita, nossa, Bergvall! Bateu no gol, foi travado pelo Ito. Podia ter levantado e ia bater rasteiro Bergvall. Deu sorte o Bergvall. Novo escanteio para a Suécia bater na ponta direita. Tá lá na bola ele.
2: Strode.
0: Bueno.
2: Strode vem para a bola, camisa 24. Depois de mais uma tentativa da Suécia, o Bergvall até tentou, mas acabou parando na perna de Ito. Lá vem a Suécia.
0: Strode toma a distância para fazer o levantamento com o braço direito erguido. Strode autorizado, levantou a primeira trave, escurou na marcação. Vem firme para botar para fora, toca por último. Toca por último no Lager Bielke, linha de fundo, tiro de meta. Para a seleção do Japão bater isso a isso.
2: O Lager Bielke até tentou subir mais do que todo mundo, disputou ali com o Ueda e o Seiko, acabou não conseguindo jogar a bola no gol. É tiro de meta para a seleção japonesa.
0: Você ligado no microfone da Bandeirantes, placar de 0 para o Japão, 0 também para a Suécia. Vai descer para o campo de ataque a seleção do Japão pela meia esquerda. Domina Maeda. Maeda volta, jogada pela quarta zaga, dá o tapa de primeira para Ito. Ito pelo circo central para Tanaka. Chegamos a 5 minutos jogados deste segundo tempo. Só o torcedor japonês. Japonês canta nas arquibancadas, vai para o campo de ataque, o Japão foi tocado, pede a falta, o juiz para o jogo. Tocado meia direita, pediu a falta, Maeda para o jogo, juiz da falta, falta para a seleção japonesa bater, já bate, com pressa na meia esquerda, Nakamura abre a jogada para a meia esquerda, Maeda levou para a linha de fundo, pedalou, lançou em cima dele, está lá na marcação, Lager Bielke, ele volta, o jogo está impedido, já está marcado impedimento anteriormente no passe para o Maeda, é isso?
2: Exatamente, Martelli. No passe do Nakamura para o Maeda, estava em posição de impedimento, um pouco à frente da zaga sueca, acabou marcando impedimento.
0: Difícil, hein? Sei não, se não estava na mesma linha. Mas os bandeiras estão bem nessa Copa do Mundo. A maioria dos jogos que eu vi, os bandeiras estão bem. Vai ser jogando a seleção da Suécia.
2: Trae Young na plateia.
0: Quem é esse malandro aí?
2: Trae Young, armador do Washington Wizards.
0: É... basquete?
2: Basquete.
0: Washington Wizards, repete o nome dele.
2: Trae Young.
0: Você gosta de basquete, Bueno?
2: Gosto.
0: Placar de 0 a 0, vai para o campo de ataque a seleção da Suécia pela meia direita, 6 minutos de jogo. Ele é bom?
2: Ele é muito bom.
0: Tá numa mala, hein? Por isso que ele é bom. Lateral para a seleção da Suécia bater no campo de ataque pela meia direita. Neste momento, 7 pontos para a Holanda, que pega até o momento Marrocos. Na próxima fase,

0: da Suécia. Ainda assim a Suécia está passando com 3 pontos. É isso? Tem Escócia, tem a Bósnia, acho que está com 4 pontos também. O Equador está passando, mas a Suécia está no limite, mas também está passando, hein, Léo James?
1: Por enquanto, sim. Mas ainda tem vários jogos para serem realizados, enfim. A Suécia não está garantida aqui com essa derrota na próxima fase.
0: Gyökeres está reclamando com o juiz, por quê?
2: Primeiro que a Suécia, ela agora nesse momento é o terceiro, melhor terceiro. E o Viktor Gyökeres vai reclamando de um puxão da camisa do Ito. Acabou caindo no chão na disputa do pivô. Com isso, falta para a seleção sueca. Vem bola na área dos japoneses.
0: Falta para a seleção da Suécia bater pela meia-direita. Toma de distância para fazer o levantamento. Ayari. Ayari para fazer o cruzamento. 14 minutos jogados. É o segundo tempo de bola rolando. A última rodada do Grupo F. Terceira e última. Japão passando em segundo. Holanda em primeiro. Até o momento, Brasil e Japão. Ayari toma distância com a perna direita. Na meia. Ayari para o levantamento na entrada da grande área, sobe para tocar de cabeça, corta a marcação japonesa, volta para Ayari, Ayari tenta novo levantamento, afasta a zaga do Japão, mas está segurando lá atrás o Japão. Japão recuou no toque da Bandeirantes. Você confere, o ponteirinho está girando e a bola rolando para você. Copa do Mundo, Canadá, México, hoje Estados Unidos em Dallas, terceiro e último jogo do Grupo F. Relógio marca 15 minutos jogados, Tom, segundo tempo. Japão 1, gol de Maeda, Suécia 0. Na Bandeirantes, o QG de Esportes tem Duna, é você, Agrela.
3: No momento em que a Holanda faz o terceiro gol para cima da Tunísia, agora aos 17 minutos deste segundo tempo, Jean-Paul Van Hek, zagueirão, foi à rede, escanteio, toque de cabeça no primeiro pau. Holanda 3, Tunísia 1, com isso, de novo, 2 gols de diferença no saldo de gols em relação à Suécia. Martelli.
4: A Copa do Mundo é aqui!
0: Falei pra você, Léo, pintou no telão, os caras começaram a correr, Léo Dins.
1: Pois é, a Holanda não quer passar na segunda posição de jeito nenhum. Fez mais um gol, agora o Japão precisa de mais 2 pra passar a liderança do grupo, Martelli.
0: Vai pro campo de ataque a seleção da Suécia pela meia-direita, abre a jogada, Gyökeres pela ponta pra Elanga. Elanga abandona a ponta por dentro, bateu no gol, golaço! Golaço! Gol!

0: Suécia. Elanga. Jogada na entrada da grande área. Abre a bola, Gyökeres, meia direita, quina da área. Elanga. Um, dois, três toques para jantar, para canhota e botar no ângulo superior direito. Elanga com a perna esquerda. Um cruzamento, barra uma pancada. O goleiro esperou para quê, meu goleiro? Esperou pra quê, meu goleiro? Com a perna esquerda ele bota no ângulo médio direito, não foi pra bola. Suzuki, quando foi, tava atrasado pra empatar o jogo em Dallas. 17 minutos jogados do segundo tempo, aquele abraço, tá no gol. Alô, alô, Suécia. Alô, alô, Suécia, falta conforto pra passar como terceiro. Agora em Dallas, Japão 1, Suécia também um. Lucas Bueno.
1: O Gyökeres levou a bola até a ponta direita. Com isso, encontrou o ponta Elanga, que driblou para o meio e deu um tapa no cantinho direito do goleiro japonês Suzuki. Ele que já fez um gol assim contra a seleção holandesa, o ponta direita do Newcastle, que passou pelo Manchester United, empata o jogo em Dallas. Com isso, Japão 1, Suécia também 1.
0: Léo James, tudo igual, Léo.
2: Belo arremate do Elanga, mas para mim falhou o Suzuki, demorou para reagir, como você disse. Suzuki, aliás, goleiro ainda jovem, só 23 anos, teve uma fratura na mão nessa temporada, ficou 4 meses parado, correu o risco de não disputar essa Copa do Mundo pela seleção japonesa, o goleiro. Mas está aí, nasceu nos Estados Unidos, ele é filho de pai ganês e de mãe japonesa, cresceu lá no Japão, foi revelado pelo Urawa Reds, um goleiro que se desenvolveu bastante ao longo dos últimos anos, mas para mim cometeu uma falha grave no gol da Suécia.
0: Ô Léo James, e o Japão tinha recolhido, estava lá atrás, o Japão fez o gol e ficou lá atrás, Léo James.
2: Pois é, baixou porque sabe que a Suécia tem dificuldade para propor jogo, para trocar passes. Eu não acho que a estratégia foi errada por parte do Japão, mas aí contou com um belo arremate do Elanga e com uma falha do seu goleiro. 1-1, tudo igual, Martelli.
0: Placar de 1-1, tá tudo igual pra você ligar todo o microfone da Bandeirantes. A Copa do Mundo piscou, perdeu. 1 pro Japão.

0: Também para a Suécia, está jogando no campo de defesa. Trabalha a jogada pela quarta zaga, a seleção da Suécia dá um tapa na bola. Bergvall no círculo central, abre pela canhota, Strode tenta descer para o campo de ataque, agora acordou, Isaac abriu para Ayari, Ayari, meia esquerda, ele, Tanaka, Tanaka, Ayari, melhor para Ayari, Ayari, na entrada da grande área para o Isaac, corta a marcação japonesa, vai descer o contra-golpe, o Japão está dormindo, Japão sai mal, perdeu, Isaac vai fazer, vai virar, bateu, Suzuki no gol! Espalma Suzuki, o Japão dormiu, Isaac, jogador do Liverpool, bate colocadinho, chapou no canto esquerdo, Suzuki é bom, mas falhou no gol, agora ele bota em escanteio, pro, Ayari bater na direita, Bueno.
1: O Ayari perdeu a bola, conseguiu recuperar, encontra o Isaac em ótima condição, que abre e chuta no cantinho do Suzuki, que consegue espalmar pra fora, Strode vem na bola pro terceiro escanteio da partida.
0: Com o braço direito erguido, Strode pra cobrança, bateu, curtiu pra Elanga, Elanga voltou pra Strode, Strode na linha de fundo, desarmado pela marcação, vem por baixo, Baída, põe pra fora em arremesso manual pra seleção da Suécia bater, no toque da Bandeirantes você confere, o ponteirinho tá girando e a bola rolando pra você. Copa do Mundo, Canadá, México, hoje Estados Unidos em Dallas, terceiro e último jogo do Grupo F, relógio marca 20 minutos jogados no segundo tempo. Vem a Suécia para o campo de ataque, pode virar o jogo, Isaac na meia lua, demorou para soltar a bola. Japão 1, Suécia também 1. 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
2: Martelli em Kansas segue, Holanda 3, Tunísia 1 com o Memphis Depay, atacante do Corinthians, no banco de reservas. Mais tarde tem Turquia, Estados Unidos e Paraguai e Austrália, esse jogo que você confere a partir das 10h30 da noite aqui na Bandeirantes. Amanhã, 4 da tarde para Noruega e França, Senegal e Iraque. E às 9 da noite tem Cabo Verde e Arábia Saudita, mesmo horário do clássico Uruguai e Espanha, que você também confere pelo Grupo H aqui na sua Bandeirantes. Martelli.
0: Pedro Martelli. Tô curtindo o futebol da Bandeirantes nesta noite. Nesta noite de quinta-feira, por enquanto, 1x1, tudo igual, e eles vão se hidratar. Quantos graus ainda lá, hein? Porque tava 33 a mais ou menos, vai. É uma hora, vai. Mais ou menos, não. Um pouquinho menos, vai. Uns 50 minutinhos, por assim dizer. Quantos graus agora, lá em Dallas, por gentileza, Bueno? Não, ele não pausou para hidratar, não. 21 é cedo, ele não pausou, não. Acho que o Japão vai mexer.
1: Exatamente, Martelli. O Japão vai fazer a sua segunda mexida da partida. Eu já confirmo para você, mas sai o camisa 10. Doan, ele que foi um dos principais jogadores ali na marcação do gol do Japão. Com isso, entra o camisa 14, Ito. Então sai o camisa 10, Doan. Entra o camisa 14, Ito. Eu já confirmo a segunda troca pra você, Martelli.
0: Eu acho que o Ueda também foi embora pelo jeito, hein?
1: Isso aí.
0: Com a 18, né?
1: Saiu o Ueda e entrou o Koki Ogawa com a 19. Então sai o camisa 18, Ueda. Entra o Koki Ogawa com a 19.
0: Você gostou das trocas, o Léo Dins? Eu não entendi muito bem, não.
3: Eu
0: viu?
3: Também não gostei das trocas, não. Não tiraria o Ueda. Acho que o Japão pode vencer esse jogo aqui e ainda brigar com a Holanda pelo saldo de gols e pleitear a primeira posição. O Ueda é o principal jogador japonês nesta Copa do Mundo. Foi artilheiro do último campeonato holandês. Fazia um bom jogo, fez um ótimo pivô, uma ótima parede no gol do Japão. Só se estiver com algum problema físico. O Doan também é muito bom jogador, o camisa 10 que saiu. Geralmente é um ala pelo lado direito, hoje jogou mais por dentro, como um meia armador. Foi dele o passe pro gol do Maeda. Então, sinceramente, se não for por uma questão física, eu não entendi as trocas do Moriaço.
0: Agora ele pausa para hidratar, sim. Quantos graus está lá? Agora quero saber. Me conta aí, Bueno.
1: Segue 33 graus em Dallas, muito quente no lugar texano dos Estados Unidos.
0: Ah, louco, lá é quente, hein? E essa pausa aqui vai ditar e vai mudar o ritmo do jogo, o Léo. Porque agora é o momento também, o Hajime Moriaço, ele pode passar as orientações para quem acabou de entrar. É, Itogawa ficou só o autor do gol, o Maeda, né? Ele já fez 3. Mas eu, cara, até agora tô tentando entender. O Ueda é o cara do time, o Doan deu passe pro gol. A baita assistência, inclusive, do Doan. E ele tira o 10 e o 18. Sei não, viu, o Hajime. Porque se a Suécia vence, aí nós estamos falando de Japão e França. Suécia e Brasil.
3: Por enquanto, né?
0: Isso.
3: Isso pode mudar nos próximos dias aí, de acordo com os terceiros colocados que passarem, mas a combinação de momento é essa. O terceiro colocado desse grupo enfrentaria a França, que nessa sexta encara a Noruega. A França não tem o primeiro lugar ainda garantido. Mas eu acho que o Japão pode tentar fazer o gol, ou chegar ao segundo gol. Acho que o Japão é melhor do que a Suécia. Não entendi as trocas do Muriaço. O Juniaito, que entrou agora no jogo, é um atleta bastante utilizado, já foi titular dessa seleção japonesa para, de repente, retomar o fôlego, conseguir conectar os contra-ataques. O Duan fez um bom jogo, mas já me parecia um pouco desgastado. O Eda é um grande centroavante, o principal nome dessa seleção japonesa. Entra o Ogawa, talvez a justificativa seja. Busca o Moriaço ter um centroavante mais de área. O Ogawa é um atacante de 1,86m para fazer essa parede, disputar com os zagueiros suecos que são muito fortes fisicamente. O Eda é um centroavante de mais mobilidade, mais baixo. Talvez seja essa a justificativa, mas sinceramente estou tentando buscar motivos para a troca japonesa.
0: Ah, aí o cara vai agora, o Ogawa faz dois gols, né? Aí a gente fica perplexo, mas realmente difícil, hein? Difícil entender. Enquanto isso, torcedor sueco tá ali, ó, na pausa para hidratação com as esperanças renovadas. Afinal de contas, o elenco do Graham Potter está a um gol, apenas um gol, de não depender da combinação de resultados. Pega o Brasil, é verdade, pega o Brasil. Para nós ia ser uma, né? Pegar a Suécia, viu, Leodins? Ia ser bom, viu, Leo?
3: Eu acredito que seja melhor pegar a Suécia do que o Japão ou a Holanda. Agora, temos um momento curioso, porque essas pausas para hidratação têm mudado bastante o roteiro dos jogos, Martelli. Estava lendo até um estudo esses dias, de você mudar quem está melhor no jogo. O momento era da Suécia, pausa para hidratação, o técnico japonês pode consertar alguns comportamentos, alguns posicionamentos e o Japão crescer no jogo. Pelo menos tem sido essa a tendência. O time que está melhor antes da parada não consegue repetir isso após a parada para hidratação.
0: Placar de 1-1, tá tudo igual, 26 minutos jogados deste segundo tempo, a bola volta a rolar em Dallas para você ligado no microfone da Bandeirantes, essa é a Copa do Mundo, torcedor japonês segue cantando, 1-1, tudo igual, até o momento, Japão e Brasil. Brasil e Japão, Holanda e Marrocos, vai para o campo de ataque a seleção do Japão, Ito escapou, toma falta. Ito na meia direita, sofre a falta, é falta para o Japão, Bueno.
1: Segunda falta marcada a favor dos japoneses, falta marcada depois do meio de campo, camisa 14, que acabou de entrar, Júnior Ito sofre a falta na sua primeira tentativa de ataque.
0: 1-1, tudo igual, falta para o Japão bater pela meia direita, placar de 1-1 aqui na Bandeirantes para a Baixada Santista, que segunda-feira vai para o Novo Daio. Alô, Baixada Santista, segundona vai mudar, vai para 106.7 na Bandeirantes, vai para 106.7. E para São Paulo e para a região metropolitana, você segue conosco aqui no 107.3. Desce o Japão para o campo de ataque, na meia esquerda, carrega, jogada Taniguchi, abre a jogada na meia esquerda para Nakamura, Nakamura à frente, tentou escapar da marcação, Ogawa pediu a falta, o juiz dá. O arremesso manual era uma Eda na disputa lateral para a seleção da Suécia bater. Diz ele que saiu com mole tudo. Manual para seleção sueca bater pela meia direita. Lagerbiel que toma a distância para a República em campo. Placar de 1-1, 27 minutos jogados deste segundo tempo de bola rolando. Lembrando para você, daqui a pouco, Ana Martins assume o apito final. 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Esse aqui também é para decidir classificado, né não? 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Paraguai que tomou uma corda no primeiro jogo, acordou contra os Estados Unidos, conseguiu vencer o segundo e é para definir agora quem avança. 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Saem jogando a seleção sueca no campo de defesa. Lindelof domina centralizado no campo de ataque. Ele enxerga pela ponta esquerda. Isaac tenta lançar, sobe para tocar de cabeça. Seco tira de cabeça, volta pelo círculo central. Japão desceu para o contragolpe, tentou passe à frente. Toma falta. Falta forte em cima do Camada, meia esquerda no campo de defesa. Bola para o Japão, Bueno.
1: Falta em cima do camisa número 15, Camada, e vem mudança na Suécia. Logo mais vem o camisa de número 8, Daniel Svensson, ele que joga no Borussia Dortmund, da Alemanha.
0: Svensson já, portanto, em campo. Cadê o tal de Gyökeres, hein? Tá jogando nada. Nada, nada, nada o tal de Gyökeres. O Isaac bateu uma bola no gol. para a defesaça do Suzuki. Japão se jogando pelo círculo central do gramado, chega para fazer o domínio pela meia esquerda, Tanaka. Tanaka, ele cruza a fronteira, volta, jogada pelo círculo central, deu passe para Camada. Camada inverte o lado do campo, lá pela ponta direita, é forte demais, não chega na bola, o Ito só lateral. Manual para a seleção sueca bater no campo de defesa pela meia esquerda. Na Bandeirantes, essa é a Copa do Mundo. Desde que se tem Copa do Mundo e Bandeirantes, no mesmo espaço de tempo, todas as Copas do Mundo a Bandeirantes fez. Lateral para a Suécia bater pela meia esquerda. Antes a mudança.
1: Lá vem mudança na equipe da Suécia. Entra o camisa número 8, Daniel Svensson. Sai o camisa número 21, Alexander Borrasson. Também vem mudança, além dele, o camisa 13, Sema, vem aí. E entra no número camisa 24, Elliot Stold. Então, entram os camisas 13, Ken Sema e Daniel Svensson com a 8, no lugar de Elliot Stold e também do camisa 21, Allen Borgensson.
0: É isso aí, Léo James. Ó, Sema em campo, Svensson também.
3: Svensson e Sema são jogadores de lado de campo, devem jogar como alas nesse time da Suécia que atua com três zagueiros. O Japão vai mudar também, eu gosto bastante do Svensson, tá, da Suécia, o ala pelo lado esquerdo, acho que pode contribuir neste jogo aqui, Martelli.
0: Bom, tem mais duas mudanças, só que agora no Japão, não é isso, Bueno?
1: Exatamente, entra ele que chega à sua quinta Copa do Mundo, camisa número 5, Yuto Nakatomo, chega à sua quinta Copa do Mundo, joga desde 2010 na seleção do Japão. Além dele, entra o camisa número... O camisa número 14, Ito.
0: Placar de um alto, tudo igual, 30 minutos jogados deste segundo tempo. Qual a camisa do Watanabe?
1: Watanabe entra com a camisa número 16, perdão.
0: Então
1: entra
0: é o
1: Watanabe no lugar do Seco.
0: Ô, Léo James, me conta uma coisa. Esse, o Nakatomo a gente conhece mais, mais veterano, é verdade, idade avançada. Agora, me chamou a atenção ele tirar o Nakamura. Achei que ele estava bem no jogo também, o Nakamura.
3: É. Deve ser uma questão física, Martelli. Ele está sacando os principais jogadores dele, o Moriaço. Nakamura, um ala de bastante apoio pelo lado esquerdo. Está fora para a entrada do Nagatomo, jogador experientíssimo, bem rodado. Atuou na Inter de Milão, da Itália, durante muitos anos, o Nagatomo. E a troca, a saída do Seco para a entrada do Watanabe é um zagueiro por outro. O Watanabe chegou a ser titular durante essa Copa do Mundo. Hoje, por opção do Moriaço, fica no banco de reservas.
0: 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Copa do Mundo, México, Canadá, hoje Estados Unidos em Dallas, terceiro e último jogo do Grupo F, relógio marca 30, agora 31 jogados, gol! Segundo tempo. Japão 1 passando em segundo, Suécia também 1 até o momento passando em terceiro. QG de Esportes da Bandeirantes chega mais a grela.
2: Martelli em Kansas, segue Holanda 3, Tunísia 1. Memphis Depay, jogador do Corinthians, acaba de entrar em campo aos 31 minutos deste que é o segundo tempo de jogo. Vale destacar também o vôlei aqui na Bandeirantes, porque amanhã tem Brasil e Itália na Liga das Nações Feminina de Vôlei.
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0: Falta para a seleção da Suécia pela meia direita, vem levantamento, aí ele levanta na segunda trave, corta a marcação. Teve um cara que ficou meio de resort aqui no Brasil, aí hoje é banco lá, viu, Léo James? Você sabe, né? Os caras estão comendo a bola, ele não consegue jogar, porque é Somerville, não é?
3: É.
0: Somerville, Gakpo, Malen.
3: Ele foi reserva nos três jogos, né? No primeiro jogo o Malen jogou como centroavante, o Malen não é um centroavante de origem, é um atacante mais móvel. Jogou meio que improvisado nessa posição. Pro segundo jogo jogou o Brobbey, que é centroavantão e foi muito bem no segundo jogo da Holanda contra a Suécia. E hoje, novamente, Memphis Depay ficou só como uma opção no banco de reservas do Ronald Koeman.
0: Você vai brigar como com o Koeman, né? Lendário jogador também holandês, né? O time tá ganhando, mete ele gole, é gol atrás de gol, é 5-1. Japão conseguiu segurar, mas tá jogando bem. E agora um bilhete na meia do Sema. Escanteio para a seleção da Suécia bater pela meia esquerda, vai pitar, levantamento, a área autorizada, bateu fechado, Suzuki deu soco na bola, vai sobrar para bater o gol, Sema travado pela marcação, insiste a seleção sueca, a área domina pela meia esquerda, vai para o campo de ataque, a Suécia se virar, classifica, vem na meia esquerda, Svensson cruzou para trás para ninguém, tira a marcação do Japão, olha o contragolpe, o passe errado. Passe errado, volta no campo de defesa, sai jogando a Suécia. Lá atrás, Gudmundsson. Completa, Léo.
3: Agora, no nosso jogo aqui, o Japão me parece confortável com o empate. já entregou as cartas, pelo menos pela postura que demonstra no jogo, não quer a primeira posição, não quer duelar no saldo de gols com a Holanda. Está bem confortável ao ficar nessa segunda posição e as trocas do Moriaço também indicam isso. Saída de vários jogadores que são titulares absolutos dessa seleção, como o Eda, como o Doan, o Nakamura, um lateral de apoio. Então acho que o Japão está confortável com esse empate aqui, viu, Marta?
0: Placar de 1 a 1, 34 minutos jogados deste segundo tempo, 1 a 1, tudo igual. O Japão está passando. Se vencer, é que para o Japão interessa agora fazer 2. Só que tem que fazer 2 em 11 minutos. Que aí passa em primeiro. Mas não sei se eles estão com perna também, né? Às vezes não estão com perna para isso, não.
3: Tá com medo de perder, porque se perder a Suécia passa em segundo também, né?
0: Vai para a cobrança de lateral, Suécia no campo de ataque pela meia esquerda, arremessa para frente, sobe para tocar de cabeça, Gyökeres volta, jogada pela meia direita, Gyökeres de novo domina, ele tenta lançar para o campo de ataque da direita, Elanga com a bola, rente a marca da Cal, o árbitro vai parar, vai dar falta. Elanga sente a perna esquerda, falta como se fosse um escanteio para a seleção da Suécia. Na direita aí, Bueno.
1: Ele já marcou um gol pela seleção hoje, tenta mais uma vez o duelo entre ele e Ito, zagueiro do Bayern de Munique, tem sido muito interessante. Falta marcada para a Suécia, vem bola na área do Japão.
0: Falta para a seleção da Suécia bater pela meia direita, mas é praticamente o escanteio. Muito próximo ao quarto de círculo. A Suécia se virar, está na Copa. Viva tranquila, porque passa como a melhor, como a segunda. Japão está passando em segundo, Suécia em terceiro. 35 jogados da bandeira, Tizayar autorizado, levantou o segundo trave, o toque de cabeça, longe do gol. Tava sozinho, tava livre, na hora que escorou, botou para fora, passou à direita do goleiro Suzuki, tiro de meta pro Japão, Bueno.
1: Gustavo tava sozinho, subiu sem ninguém, consegue o cabeceio, mas vai para fora, apenas tiro de meta pro Suzuki e a Suécia deve fazer a sua penúltima mudança logo mais.
0: Vai ser jogada a seleção do Japão, 35 minutos jogados deste segundo tempo, Suzuki dentro da grande área, ele chapa, dá um tapa na bola de primeira para Tanaka, recuar no campo de defesa, Taniguchi volta na pequena área para Suzuki para a meia esquerda, de novo para Taniguchi tenta descer para o campo de ataque para a seleção do Japão, saindo com a bola nos pés, saindo com a bola no chão pela meia esquerda, bate para o campo de ataque, Taniguchi, a bola desvia, quica no gramado pela meia esquerda, vai ficar para Gyökeres tenta o domínio no meio de dois, chega para botar para fora, Nakatomo, lendário jogador japonês. Joga com uma faixinha a la Memphis, mas ela é branca, inteira branca. Nakatomo ganha arremesso manual. Japão sai jogando no campo de defesa. 36 minutos jogados com a bola nos pés. Sugawara pela meia direita. Sugawara de primeira para Kamada. Kamada tenta descer para o campo de ataque. O Japão sem ritmo. Parece cansado. O Japão caminha com a bola nos pés. Sai jogando no campo de defesa. Taniguchi para Tanaka. Tanaka pela meia direita. Ele abre a jogada pela ponta. De novo para Sugawara. Sugawara, ele cruza a fronteira. Vai ser obrigado a voltar a jogada no campo de defesa para Tanaka. Sobe o volume. O torcedor japonês. Placar de 1 a 1. Japão passando em segundo. Brasil e Japão 2 da tarde. Brasil e Japão 2 da tarde na segunda-feira. 10 da noite, Holanda na segunda. Por enquanto está pegando a seleção de Marrocos. Japão descolou escanteio. Botou para fora na linha de fundo. Tava lá o Gudmundsson. Escanteio para o Japão na ponta direita. Aí, Bueno.
1: Segundo escanteio para a seleção japonesa. Agora no jogo 1 a 1. Vem aí a seleção japonesa mais uma vez. Agora vem com camisa 14. Ito
0: para a cobrança de escanteio, levantou fechado na primeira trave, tira a zaga, corta a marcação, no contragolpe vai tentar botar velocidade pela meia esquerda, Elanga tentou passar da marcação, pedalou, lançou, demorou demais, perdeu, ganha Japão, cruzamento é para fazer, chegou de perna esquerda, para fora do gol, Ogawa ganha uma bolaça dentro da grande área, estava longe de perna esquerda, ele tenta o voleio, linha de fundo, tiro de meta para a Suécia, Bueno.
1: O Ogawa entrou no segundo tempo no lugar do Eda, conseguiu ali sozinho, sem ninguém, acabou num cruzamento do Kamada com a perna esquerda, chutando muito forte, foi para cima, sem perigo para o gol da Suécia.
0: Eu estou vendo a repetição, o Ogawa foi caindo, achei que estava um pouco longe dele, mas dava, Léo James.
3: O Eda faria esse gol, Martel. Mas já não está mais no jogo, opção do Moriaço, talvez para preservar o seu centroavante, como eu trouxe aqui ao longo da transmissão. O Japão com vários problemas por lesão antes da Copa e durante o torneio. Quem também não pode se machucar é o Hiroki Ito, zagueiro pelo lado esquerdo, figura importantíssima, tem uma relação com o Brasil. Já eu conto essa história.
0: Lateral para a seleção da Suécia, bater pela meia esquerda, Bergvall toma muita distância, arremessa a bola para meio da grande área, sobe para tocar de cabeça a marcação, um japonesa tira, tira parcialmente a abertura pela meia direita, se chegar é contra-golpe, se chegar é contra-golpe, chegou, mas estava com a bola fora de gramado. Fora do campo, lateral, Suécia meia esquerda. Conta a história aí, Léo Dins, eu tô curioso.
3: O Hiroki Ito atualmente joga no Bayern de Munique, mas teve a carreira muito prejudicada por lesões, zagueiro de 1,88m. Lá no início da carreira ainda, no Japão, frequentou uma escolinha do Santos, lá no leste do Japão. Treinou regularmente durante 2 anos por lá e inclusive teve a oportunidade de passar 10 dias aqui no Brasil.
0: Ele tá no Bayern hoje, hein? Tem falta marcada, eu tô vendo aqui 2 mudanças já já na seleção sueca. E pinta o cartão amarelo, hein? Falta cometida para cima do jogador japonês, está reclamando ali o jogador do Arsenal. Foi isso que aconteceu, Bueno?
1: Exatamente, terceiro cartão amarelo da partida, falta de Victor Gyökeres em cima do camisa número 15, Kamada. E com isso, o terceiro cartão vem mudança agora na Suécia. As últimas 2 mudanças, entram o camisa 22, Zenelli, e o camisa número 10, Nygren, mas entram logo logo.
0: 39-30, placar de 1-1, tudo igual, desce o Japão para o campo de ataque, queira da grande área, leva para a linha de fundo, pedala, balança 2 em cima dele, trabalha, jogada Ito, outro Ito pela meia direita, pode cruzar, Sugawara, olhou para o meio da grande área, 3 na boca do gol, vem levantamento, corta a zaga, mas tem falta de ataque. Do Nakatomo, não vale nada, falta de ataque, sofre com cãibras o Lindelof. Bueno.
1: Exatamente, o Lindelof tirou o cruzamento do Nakatomo, com isso, assim que ele tirou o cruzamento, já caiu no chão. Os companheiros ajudam tanto o goleiro Zestron contra o camisa 5, o Gudmundsson, ele sente cãibra, me parece ser na perna esquerda, e a Suécia deve mudar logo logo.
0: 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Copa do Mundo, Canadá, México, hoje Estados Unidos em Dallas. Fase de grupos termina aqui para o Grupo F, é o terceiro e último jogo. Passados 40 minutos do segundo tempo. Japão 1, Suécia também 1. Japão passando em segundo para pegar o Brasil, Suécia passando como terceiro até o momento. QG de Esportes da Bandeirantes chega mais a grela.
2: Martelli, situação de grupo que você relatou, porque a Holanda nesse momento vai vencendo a Tunísia pelo placar de 3-1. Memphis Depay entrou em campo agora aos 31 minutos deste segundo tempo. Mais cedo, o Equador bateu a Alemanha por 2-1 e Curaçao perdeu para a Costa do Marfim por 2-0. Aliás, jogo esse entre Equador e Alemanha, que marcou no público total geral o recorde em uma Copa do Mundo, 3.605.357 torcedores já estiveram nos estádios durante esta Copa do Mundo. Martelli.
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0: A grana que os caras não estão ganhando, hein, Léo? Ontem eu tava vendo um vídeo e aí que, né, entrevistando o quanto cada torcedor brasileiro pagava de ingresso. Aí era assim, ó, 1.900, 2.500, 2.300, outro pagou com bebida, comer 12, aí você fala, ah, tá, o quê? Dólares? 2 mil dólares. É loucura. Que é isso, Léo Dins?
3: O investimento para assistir o jogo do Brasil, por exemplo, tava entre 10 e 15 mil reais, só o ingresso. Tá barato?
0: Ah, não. Se a gente quiser ver a Copa, não tem como, né? Tem que ir. A Bandeirantes tem que fazer todas, que aí a gente vai trampar, entendeu? Porque senão, se tiver que pagar, lascou. Vai ter que mexer a seleção sueca. Não vai dar pro Lindelof. São 2 mudanças, Bueno.
1: Serão 3 mudanças. Sai o camisa número 3, Victor.
0: Como é que 3?
1: Lindelof.
0: Como 3 se a Suécia já fez 3?
1: Tinham 3 jogadores ali na beira do campo, tanto o acabou saindo só 2 ali, agora entra o camisa 10 também. Vai entrar no lugar do Lindelof, sai o Lindelof com a 3 e entra o camisa 15, o Carl Stent. E sai o 5, Gudmundsson, para a entrada do camisa número 10, o Nygren.
0: É o 15, é o Stent Starfelt, é isso?
1: Isso, que entra no número 3, Victor Lindelof, o capitão, acaba saindo. Além de sair também o número... O número 5, o Gudmundsson, para a entrada do camisa número 10, o Nygren.
0: Vamos ver se eles resolvem alguma coisa aí, o meu querido Léo Dins.
3: A Suécia vai para cima. Saca o Gudmundsson, que jogou praticamente como um zagueiro pelo lado esquerdo, para a entrada do Nygren. O Nygren foi titular durante uma parte desse ciclo para essa Copa do Mundo. O Nygren é um meia de qualidade, tem bastante a contribuir com o meio campo da Suécia, Martelli, nesses minutos finais.
0: Placar de 1-1, tá tudo igual, 43 minutos jogados deste segundo tempo de bola rolando. Assim, 5 mudanças pelo lado da Suécia, 5 mudanças pelo lado do Japão. O que tem está em campo, o que tem está em campo, e a Bandeirante está em campo com você. Um Japão ou Suécia, Brasil e Japão está pintando. Brasil e Japão está pintando na fase de 16avos, 14h na segunda-feira. Falta para a seleção da Suécia bater pela meia esquerda. Toma distância Nygren para fazer o levantamento de perna esquerda. A Yari também está por lá. A marcação japonesa na entrada da grande área. Ninguém quer perder o jogo, mas tenta vencer. Tenta vencer a Suécia. Nygren levantou na segunda trave. Um alto toca de cabeça. Corta a marcação japonesa. Quase 44 minutos jogados. Vem aí o apito final da Bandeirantes. Ana Martins assume. Levantamento na entrada da área. Passou o Suzuki. O Suzuki. O Suzuki mata. Mas assim você mata o torcedor japonês. Deu sorte, tira a marcação, mas volta pela meia direita. Elanga levantou, segunda trave no alto. Tira o zagueiro, vai voltar na entrada da grande área. Fez a parede o Bergmal. Pressão sueca. 44 minutos da Bandeirantes, desce a Suécia. Elanga domina pela meia direita, tentou cavar a falta. Foi nada, Elanga. Foi nada, Elanga. Não sai a bola pela linha de fundo. Sai jogando a seleção do Japão. Nakatomo pressionado por três. Ele é muito experiente. Tira de qualquer jeito. Já já vai subir a placa. O Japão está visivelmente com medo de tomar o segundo gol. Depois que fez o primeiro, recuou, tomou o empate. Por mais que seja uma seleção melhor, hein? Placar de 1-1, tudo igual. Está jogando a seleção da Suécia pela meia direita, pisa na bola. Tenta descer Lagerbielk, Lagerbielk à frente para Nygren. Nygren pela ponta esquerda para Isaac, também sumido no jogo. Isaac, Isaac Gyökeres hoje. Isaac dá um chute a gol, vai, na defesaça do Suzuki. O Gyökeres nada, Léo James.
3: Nada, mérito dos três zagueiros do Japão, que defenderam bem a área, pelo menos por enquanto. O Japão está extremamente confortável com esse empate, se defende, se retrai, baixa suas linhas, busca defender o gol do Suzuki, e quem tem o controle das ações neste momento é a Suécia, que busca um gol para ultrapassar o Japão na classificação e, de repente, ser o adversário do Brasil. Olha, Martelli, eu prefiro pegar a Suécia.
1: Mais 7.
0: Vamos até 52. Vamos ver se muda. Temos 6 minutos e meio, então. 45 e meio. O Brasil aguarda. Japão ou Suécia? A não ser que o Japão faça 2 em 6 minutos. Aí é Brasil e Holanda. Mas está mais perto de um golzinho aqui a Suécia. Vai para o campo de ataque. Lagerbielk. Lagerbielk volta pelo círculo central do gramado. Vai-se embora mais uma vez a seleção sueca. Starfield abre a jogada pela meia direita. Vem levantamento na segunda trave. Vai subir para tocar de cabeça. Tira mal, tira mal, tira mal de perna direita. Tira parcialmente a marcação japonesa. Volta para Bergvall. Bergvall pelo círculo central do gramado. Tucu marcou, Tucu marcou. 46. Vamos até 52 nessa seleção da Suécia. Na meia esquerda tentou chegar na Valelanga. Quarta marcação japonesa. Que só se defende. O Japão só se defende. Ataque sueco contra a defesa japonesa. Isso é só desce para o campo de ataque. Ele rola a bola nos pés de Bergvall. Bergvall pela meia esquerda, quase 47 minutos jogados deste segundo tempo. Bergvall volta a jogada para Svensson. Svensson para Bergvall. Os dois ficam trabalhando a jogada. Também carece na criação. Carece na criação a seleção sueca. Bergvall pela meia esquerda. Tentou descer com o Svensson à frente. Não chega para o domínio. Perdeu a jogada. Tentou descer Nygren. Perde. Corta a marcação do Japão. Vai voltar para a meia esquerda. Vai voltar a bola lá para a seleção da Suécia. O Japão não sobe. Quase 47. Finzinho de jogo. Finzinho de jogo em Dallas da Bandeirantes. Abre a jogada pela meia direita, não consegue o domínio, perde a jogada, perde Elanga, corta a marcação Bergvall, mais um que tira a bola dos pés de Ogawa, vem levantamento para o meio da grande área, escorou frente à marcação, tirou Taniguchi, vem por baixo, rasga de qualquer jeito, Ito tira, a bola sobe, está no campo de ataque da seleção sueca na meia direita, 47, aos trancos e barrancos, Elanga ganhou dentro da grande área, vai bater no gol, Suzuki salvou, vai voltar para o saque, rasga a saga do Japão. Quase, quase o Elanga vira o jogo para a seleção sueca. Ele saiu na cara do gol sem ângulo. E vem de novo Starfelt, linha de fundo, pedalou, tentou o rolinho, pegou na marcação. Escanteio. Pressão da Suécia, escanteio, ponta esquerda, Bueno.
1: Numa tabela nada convencional, Nygren e Elanga conseguiram sair na cara do gol. Ele chutou fraco demais, o Suzuki espalmou para fora. Na outra jogada até tentaram, mas Suzuki novamente é escanteio para a Suécia. Lá vem Ayari com a 18 na bola.
0: Escanteio para a seleção da Suécia bater pela meia esquerda, quase 48. Vai tocar, tocou, marcou 48. Japão 1, Suécia também 1, 48 minutos jogados. Vamos até 52. Ayari autorizado, levantou, fechado, escorou de cabeça. Ansu, que no gol! Com a ponta da luva direita ele tira, volta, o zagueiro recua nas mãos dele. Isaac marcando o gol para botar a Suécia viva na Copa do Mundo aí, Bueno.
1: Se não fosse a lesão do Lindelof, quem teria saído foi, seria o Isaac. Ele de cabeça jogou na área do Suzuki, ele consegue espalmar e com isso segue 1-1 em Dallas.
0: 48,5, Isaac apareceu, finalizou duas, o Suzuki salvou as duas também, Léo James 1-1.
3: Suzuki salva o Japão nesses últimos minutos. Eu diria que o segundo tempo do Japão é muito fraco. Não sei se por uma questão física o Moriyasu sacou seus principais jogadores, o Eda, Nakamura, Doan. E a segunda etapa do Japão é bem abaixo do que a gente costuma ver dessa seleção. Se retraiu bastante, me parece muito confortável com este empate. É uma postura, não sei se covarde, mas falta um pouco de ambição para mim a essa seleção japonesa no segundo tempo, Martelli.
0: Dava para ter vencido por mais. Tá acabando, não. Já está terminado, é isso, Agrela? Ia perguntar se tá acabando, mas terminou, Agrela.
2: Exatamente. Aliás, último minutinho, 10 segundinhos para acabar o jogo. A Holanda vence. Agora sim, acaba o jogo. Vence por 3-1 a seleção da Tunísia. Chega a 7 pontos, garantida por enquanto na primeira posição do grupo F da competição, Martelli.
0: Quase 49, ou melhor, quase 50. Já passamos de 49 e 30. Japão 1, Suécia também 1. Japão passando em segundo. Atenção, torcedor brasileiro. Brasil e Japão, 2 da tarde, segunda-feira, vai pintar. Vai terminar o jogo. A Suécia Elanga está pedindo para a galera subir. A Suécia chega perto do gol. Se a Suécia marcar, é Brasil e Suécia. Um para o Japão, um também para a Suécia. Está jogando no campo de defesa a seleção japonesa. Domina Taniguchi. Taniguchi volta a jogada para Tanaka. Tanaka erga a cabeça, abre a jogada pela meio-direita. Tenta descer para o campo de ataque. Tanaka recua pela quarta zaga, volta para Taniguchi. A Suécia também não sobe. Os caras parecem que estão felizes de passar em terceiro. Mas tudo bem, segue o jogo. 50 minutos jogados deste segundo tempo. Na Bandeirantes vai terminar. Vamos até 52. Vem aí o apito final. Ana Martins assume para todos os cantos do Brasil e do mundo. Amanhã tem mais, mas hoje ainda tem. Hoje ainda tem Paraguai e Austrália, 11 horas da noite. Daniel Oliveira, Carlos Guimarães, Everton Ramos e companhia, o timaço da Bandeirantes. Quase 51, vai para o campo de ataque. A seleção do Japão trabalha pela meio direita. Ito pela ponta para Sugawara para Ito. Ito tenta o passe à frente, meia lua da grande área. Vai pintar o segundo do Japão. Quer ver? Nakatomo na meia esquerda. Levou dentro da grande área. Dava para cruzar, não cruza. Prende a jogada. A seleção japonesa volta a jogada pela meia esquerda. E Hirokito no campo de ataque. Volta pelo círculo central. Vai tocar, vai marcar. Tocou, marcou. 45, eram mais 7, agora estamos no minuto 51. Só mais um de bola rolando em Dallas. Insiste a seleção japonesa, abre a jogada na meia esquerda. Recebeu Ito de primeira para Nakatomo, linha de fundo, cruzou rasteiro, vem por baixo. Bergvall tira, Bergvall afasta, mais volta para a meia esquerda. O Japão desce, insiste Ito pela meia esquerda, abre a jogada para Watanabe tenta o passe à frente na linha lateral da grande área para a meia esquerda. Tira a marcação da Suécia, põe para fora. Arremesso manual para a Suécia bater no campo de defesa. O banco do Japão está de pé. O banco do Japão, que é o fim do jogo. Está pintando Brasil e Japão. Já foi jogo em Copa. E vem de novo. Brasil e Japão, 2 da tarde, na segunda-feira. Vai terminar. Bate na bola dentro da grande área, Zé Aterson. 10 segundos para o fim de jogo. Japão no círculo central, tenta descer para o campo de ataque. É para matar. Camada tenta lançar à frente, corta a marcação, vai terminar o seu juiz. Aponta o centro de campo. O Japão está na próxima fase da Copa do Mundo. Elanga se lamenta, passa como terceira seleção sueca. O Japão segue vivo na Copa. Um para o Japão, a Suécia também. Um para a Suécia viva na Copa. Atenção, torcedor brasileiro. Segunda-feira, 2 da tarde. Brasil e Japão na Bandeirantes, o confronto definido. Alô, alô, no apito final. Fala, Ana Martins.
5: Valeu, Pedro Martelli. Narrou para você mais uma etapa desse jogo que sai com o adversário da seleção brasileira, a seleção do Japão. Suécia e Japão, encerrado lá em Dallas, no Dallas Stadium, nos Estados Unidos. Deixa eu chamar o Lucas Bueno acompanhando essa saída aí. Os jogadores da Suécia um pouco abalados aí com esse resultado, apesar desse terceiro lugar, né, Lucas?
1: Exatamente, Ana. Principalmente o Elanga, que foi quem foi às redes pelo lado sueco, acabou caindo no chão, lamentando o empate da seleção sueca com a seleção japonesa, vai passando como o melhor terceiro a Suécia, com isso pegando, por enquanto, a França e o Japão, que não vai ter uma viagem muito longa. Já está em Dallas, joga contra o Brasil no dia 29, às 2 horas da tarde. E em Houston, tudo fica ali no Texas, então a viagem para os japoneses não vai ser tão longa. Agora os times vão se cumprimentando e fazendo aquele ritual bonito da Copa do Mundo de troca de camisas.
5: Mais cedo a gente teve a vitória da Holanda, agora há pouco também, que é líder do grupo. Faltando um minuto para as 10, horário de Brasília. 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
3: Agora aguarda para saber se o adversário deve ser a França pelo casamento atual. Deve ser a França, a próxima adversária da Suécia. O Japão enfrenta a seleção brasileira. O jogo que vimos aqui não foi dos melhores dessa Copa do Mundo. Acho que o Japão, por ter jogadores de mais qualidade, é um time que consegue trocar mais passes e acho que comandou as ações ali durante 60 minutos, até os 15 ali do segundo tempo, tanto que chegou ao seu gol, abriu o placar numa bela jogada, utilizando o seu principal jogador, o Ueda, centroavante. Ele fez uma boa parede, passe para o Duan. O Duan é um jogador bem versátil, pode jogar como ala pelo lado direito. Hoje foi mais um meia por dentro. Uma diagonal belíssima do Baeda, construção coletiva, é isso que o Brasil precisa ficar esperto.
5: Sim.
3: A seleção japonesa tem muito entrosamento, longos anos do Moriaço como treinador, desde o fim da Copa de 2018. Ao longo do ciclo, o Japão superou a Alemanha, a própria seleção brasileira, goleou a Alemanha e bateu também a Inglaterra ao longo desse último ciclo para a Copa do Mundo. Não é uma seleção qualquer, mas acho um adversário até tranquilo para a seleção brasileira, pelo que foi o último jogo, em que o Brasil saiu derrotado, mas no primeiro tempo abriu 2-0 e pecou no aspecto mental no segundo tempo, acabou sofrendo a virada. Foi aquele jogo em que o Fabrício Bruno teve um erro grave, o Hugo Souza também não foi bem.
5: Carlos, a primeira convocação do Fabrício, se não me engano.
3: Isso, o Fabrício era um nome que vinha sendo convocado pelo Ancelotti, mas depois desse erro ele não foi mais chamado, né? Um cara que perdeu muita moral com o técnico da seleção brasileira depois desse erro grave, ficou de fora até da Copa do Mundo. É um adversário tranquilo até para o Brasil. Na última meia hora do jogo em que vimos aqui, acho que o Japão se contentou com o empate, até porque tinha que tirar 2 gols em relação à Holanda para passar na primeira posição. Preferiu abraçar o empate, esse pontinho, e se classificar em segundo. Não se classificar em terceiro, aí podendo pegar a França. A França será a adversária da Suécia, que nos últimos minutos até conseguiu criar algumas boas chances. Chegou ao gol de empate.
5: Golaço.
3: Num chute de fora da área do Elanga, o chute de canhota. Belo chute, mas achei que o Suzuki falhou. Mas depois acho que ele se redimiu dentro do jogo, porque ele fez pelo menos mais 2-3 defesas nos minutos finais que asseguraram esse empate para a seleção japonesa. Me parece que o Moriaço comemora o empate e o fato de enfrentar a seleção brasileira. Ou pegaria o Brasil ou pegaria a França, como a gente disse, se ficar o bicho pega, se correr o bicho come. O Japão escolheu, digamos, enfrentar o Brasil.
5: Pois é, seu destaque final aqui, Léo. A gente vai se encontrar de novo aí nessas transmissões da Copa do Mundo e mais uma etapa, né?
3: Mais uma etapa. Agora, quem vencer avança, quem perder vai embora para casa. Eu acho que teremos uma competição totalmente diferente, Ana, da fase de grupos.
5: Foi muito inusitado, inclusive, né? A gente fala todos os dias das zebras, né? Resultados que a gente não imaginava, mas acho que vai ser diferente mesmo, como você falou.
3: Vai ser bem diferente. Acho que o Brasil vai se deparar com seleções com outras características. Seleções que estejam mais dispostas a duelar com o Brasil, a sair para a trocação. O que pode ser mais difícil, por um lado, porque elas são mais qualificadas, mas, por outro, pode ser interessante se a seleção brasileira soubesse defender. Isso porque os nossos principais jogadores gostam de campo para correr, campo aberto. Vinícius Júnior, Rayan, o próprio Endrick, que é uma opção de banco, o Rafinha, se vier disputar essa fase de mata-mata, são todos jogadores muito velozes. Então, se você baixa para se defender, depois você consegue ter mais campo para correr. E se o seu adversário sai, vai para cima de você, ele vai te oferecer algum tipo de espaço nesse sentido. Então, acho que é uma Copa totalmente diferente. Agora o Brasil enfrentava mais adversários que entregavam a bola para o Brasil e falava: se vira aí para vir me atacar. O Brasil não gosta tanto dessa proposta, não se sente tão confortável pelo que foi o ciclo da seleção brasileira. Para você encontrar espaços mínimos na defesa adversária, você precisa ter muito tempo de trabalho, como tem outras seleções. O Brasil não teve, não fez essa escolha. Carlo Ancelotti completou há pouco tempo um ano à frente do Brasil.
5: Sim, teve vários ciclos, né, de treinadores aí até essa Copa do Mundo.
3: Pois é. Então é mais ou menos isso. Eu espero dessa fase de mata-mata, um torneio completamente diferente da fase de grupos, isso não necessariamente é ruim para a seleção brasileira.
5: Léo, obrigada, viu? Léo Gens, hoje aqui na nossa jornada esportiva, que tem mais um jogo daqui a pouquinho, a partir das 10h30 da noite, Paraguai e Austrália, grupo D, terceira rodada lá em São Francisco, nos Estados Unidos, com o Daniel Oliveira na narração, Carlos Guimarães, Everton Ramos, nosso repórter, e o Lucas Bueno no QG Esportivo. 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
1: Olá, muito boa noite para você, ouvinte da Bandeirantes, você que nos acompanha no youtube.com/Rádio Bandeirantes Oficial. São 10 horas mais 14 minutos. Nossa jornada esportiva que daqui a pouquinho vai trazer um dos jogos do grupo D da Copa do Mundo, Paraguai e Austrália. E no mesmo horário, às 11 da noite, jogam Estados Unidos. Mais um jogo, né, para você ficar ligado aí nos resultados. E a gente vai passando tudo no plantão esportivo para você. Turquia e Estados Unidos também às 11 horas da noite. Nossa transmissão começa às 10h30 hoje com Daniel Oliveira na narração. O Carlos Guimarães daqui a pouquinho está com a gente aqui no Concentração. Quem já está por aqui é o nosso repórter Everton Ramos. Já com equipes escaladas de Paraguai e Austrália. Everton, é sempre um prazer estar junto com você. No ar aqui na Bandeirantes, muito boa noite.
2: E hoje a gente vai varar a madrugada juntos, né, Aninha? Boa noite pra você, pro ouvinte que tá ligado com a gente em mais uma transmissão, Concentração, porque daqui a pouco tem esse duelo decisivo. A gente não imaginava que chegaremos nessa situação em uma terceira rodada, com Paraguai e Austrália na mesma condição, buscando ambas a classificação após uma vitória e uma derrota em dois jogos. O Paraguai, que não vai contar com seu camisa 10, Almiron, foi expulso na vitória contra a Turquia pelo placar de 1-0, e o Gustavo Alfaro surpreende. Vem em uma linha de 5 na defesa, assim como vinha jogando, ou vem jogando, a adversária da noite, a Austrália. O Paraguai é escalado com o goleiro Orlando Gil, do San Lorenzo, camisa número 12. O quinteto de defesa tem Juan José Cáceres com a 4, Velasquez com a 2, o capitão Gustavo Gomes, do Palmeiras, com a 15, Alderete, camisa 13, e o Maidana, 26. No meio-campo, 4 jogadores: Andrés Cubas com a 14, o Diego Gomes, camisa 8, Galarza, camisa 23, e um pouco mais à frente ali, tentando a ligação direta, e ele que inclusive destaque. O Paraguai marcou 2 gols nesta competição na Copa do Mundo, 2 assistências dele. Julio Enciso, camisa 19. No comando de ataque, o camisa 21, Gabriel Ávalos, esta é a equipe do técnico Gustavo Alfaro, o Paraguai que vai em busca de mais uma vez chegar às oitavas de final da Copa do Mundo, Ana.
1: É isso, Everton, obrigada. Quem está com a gente também é o Carlos Guimarães, nosso comentarista dessa partida que acontece no San Francisco Stadium. Hoje, logo mais, a partir das 10h30, nossa transmissão, o jogo começa às 11. Carlos, que prazer falar com você, muito boa noite. Qual a expectativa aí para essa partida entre Paraguai e Austrália?
3: Oi, Ana, boa noite a você, é um prazer estar falando contigo pela primeira vez nessa cobertura de Copa, uma honra. A expectativa de um grupo que tem os Estados Unidos como o primeiro classificado, mesmo que uma das seleções vença no confronto direto, Estados Unidos tira e já garantiu o primeiro lugar, joga contra a Turquia, então a briga pelo segundo lugar. E curiosamente, a Austrália mantém uma ideia dos outros jogos, até para conquistar, porque bem ou mal a Austrália fez uma abertura de Copa do Mundo muito boa contra a seleção da Tunísia e depois até conseguiu ser melhor que o Paraguai contra os Estados Unidos. Então, mais ou menos, repete uma tendência, sempre foi um time muito forte fisicamente, um time defensivamente muito bem postado, então vai apostar nessas armas que eles já estão acostumados. Ao passo que o Paraguai muda para sustentar mais a defesa, que foi um ponto muito frágil. O Paraguai sofreu muito contra a Turquia, um jogo de 35 finalizações para a Turquia terminou a Copa, os dois primeiros jogos, com 70 finalizações e nenhum gol, um jogo de quase 40 finalizações para a Turquia. O Paraguai teve uma grande atuação do Gil, goleiro, mas vazou bastante, como vazou muito contra os Estados Unidos. Então a ideia é sustentar defensivamente, vai com linha de 5, uma outra linha de 4, colocando Ávalos lá na frente, apostando em contra-ataque, especialmente do Julio Enciso, que é o jogador mais interessante, jogador mais qualificado do time do Paraguai. Taticamente, eu vejo a Austrália mais estável, mas o Paraguai é um bom time no contra-ataque. Tem que ver se a Austrália vai querer sair um pouquinho mais para o jogo. Contra a Tunísia, saiu, fugindo um pouquinho das suas características. Duas escalações defensivas numa briga que é pelo segundo lugar deste grupo D da Copa do Mundo, Ana.
1: Pois é, todo mundo querendo ganhar essa partida. Hoje, a bola rola na Bandeirantes. Às 11 horas da noite, nossa transmissão mais cedo, às 10h30, Paraguai e Austrália. Deixa eu chamar de volta aqui o Everton Ramos, porque temos uma Austrália também escalada, né, Everton?
2: Também é escalada e também modificada em relação aos últimos jogos no quesito posições, jogadores. Isso porque hoje o Tommy Popovich, técnico australiano, ele não vai contar com duas peças do seu lado direito. O italiano, camisa 4, e o Leque, camisa 7, ambos com lesões nesta semana confirmados. Tá? O italiano com poucas informações dessa lesão, mas o Leque, ele teve ali uma lesão muscular na coxa. A seleção australiana está escalada com o Beach no gol, camisa 18. Também 5 jogadores na defesa. O Berrit mais pela direita com a 16. Escalada com o Beat no gol, camisa 18. Também 5 jogadores na defesa. O Berrit mais pela direita com a 16. O trio de zaga com o Circa.

0: Duda, autor de um dos dois gols da Austrália nesta Copa do Mundo.
1: Obrigada, viu, Everton? Só lembrar você, ouvinte Bandeirantes, que tem acompanhado aí a Copa do Mundo, todas as emoções. Tivemos mais uma página histórica nessa Copa 2026, com a vitória emocionada da equipe do Equador, Sebastián de Cacessi, muito emocionado, subindo ali na arquibancada para comemorar essa grande vitória do Equador. Depois a gente teve o Japão como adversário da seleção brasileira. Se enfrentam segunda-feira às 14h. Claro que você acompanha tudo de seleção brasileira e de Copa do Mundo na Bandeirantes. São 10 horas mais 21 minutos. Concentração faz uma pausa, a gente volta já. 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
1: E do Gyökeres, dois jogadores de muito potencial, e a Suécia, por esse poder de fogo, que é maior que o do Japão, talvez tenha assustado um pouquinho mais. Agora, o Japão é um time muito aplicado taticamente, mas não conta com vários jogadores que são importantes, são desfalques, Minamino, Mitoma. Gosto de dois jogadores do Japão, que são o Ueda, que é muito bom atacante, e o Kamada, que é o meia, jogador muito interessante do Crystal Palace, jogador que coordena ali o setor do meio de campo. Mas eu acho que o Brasil, depois da vitória contra a Escócia, conseguiu sim uma autoridade de chegar no jogo contra o Japão como um favorito. Eu acho que não é grande a diferença, o jogo mostrou isso, né, Ana? Japão e Suécia acabou sendo um jogo bem equilibrado, 1-1, chances iguais, posse de bola igual, acho que se equivalem nesse sentido, só que esse poder ofensivo da Suécia com o Isaac e com o Gyökeres, eu acho que faria a diferença para esse jogo contra o Brasil. O Brasil é favorito contra o Japão, viu, Ana?
2: Obrigada, viu? Carlos Guimarães com a gente. Vou aproveitar e perguntar pro Everton aqui, você já esperava um Japão? Estava com medo da Holanda ou queria a Suécia?
3: Medo, Ana. É algo que, por exemplo, o meu pai, quando eu era criança, eu sempre era desses malucos de ficar vendo quem que a gente vai pegar, seja clube ou seleção. E ele falava, para ser campeão não pode escolher adversário. Isso entrou na minha cabeça e nunca mais saiu. Mas é claro que eu estava na torcida para ser a Suécia. Só que pensando até no panorama do jogo, a expectativa era maior por uma vitória do Japão. Eu, pelo menos, esperava uma vitória do Japão. Me surpreende um pouco o resultado.
2: Sim, me surpreendeu também. Principalmente o primeiro tempo, que foi bem morno, né?
3: Sim, exatamente. E vejo a gente com totais condições de passar pelo Japão. Claro que o último duelo contra eles não foi dos mais favoráveis, né? A gente perde de virada, um 2-0 que vira 3-2. Mas ainda assim, a expectativa é de estar nas oitavas sem sustos.
2: Acho que o Brasil, claro, tem os seus talentos individuais, mas tem que jogar pelo coletivo, que é o que o Japão joga pelo coletivo, não tem esses talentos isolados, cada qual com esse poder de mudar a história do jogo, né? Mas acho que vai ser bem interessante. Jogo que você acompanha 14h, segunda-feira, certo?
3: Pra começar a semana já, ó.
2: Pois é.
3: Tem gente que vai ter folga?
2: Nossa, tem gente que nem vai trabalhar.
3: Não compensa,
2: nem,
3: né? Duas
2: nem
3: da tarde.
2: Home office, porque 14h, né? Na segunda-feira ainda já emenda com o fim de semana e vai curtir a Copa do Mundo maratonando junto com a gente aqui na Bandeirantes. São 10h28. Vem aí mais uma jornada esportiva, Paraguai e Austrália. Fase de grupos, né? A terceira rodada do Grupo D acontece também. O jogo dos Estados Unidos, o nosso plantão esportivo vai passando tudo para você de Turquia e Estados Unidos, que também acontece às 11h. Antes, tem um recado do Capriotti.
4: Vamos fechar esta quinta-feira de Copa do Mundo simplesmente com um Paraguai e Austrália. É mais um jogo eletrizante dessa fase de grupos. E eu tenho certeza que você está acompanhando tudo com a gente, está acompanhando as partidas dessa Copa do Mundo. 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
1: O Paraguai chega à rodada decisiva dependendo das próprias forças para seguir adiante. A equipe ocupa a terceira posição em uma chave liderada pelos Estados Unidos. Se vencer, está dentro. Se empatar, deve entrar na matemática dos terceiros colocados. O time paraguaio joga de forma compacta, priorizando a solidez defensiva, e o momento é de grande resiliência e organização tática.
2: Vamos agora sim, engancha Gomes!

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1: O jogo de hoje promete, porque a Austrália chega também, dependendo apenas de suas próprias forças. Mesmo número de pontos que o Paraguai e à frente pelo saldo de gols. O empate garante o segundo lugar no grupo. Com uma linha defensiva forte, o time quer repetir as campanhas de 2006 e 2022, quando bateu nas oitavas de final.
2: A little bit more direct. That's a fantastic ball, flag down. Connor Metcalf, square ball for Yenge. Goal on debut.
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0: Muito boa noite a você ligado no futebol da Bandeirantes. Grupo D, daqui a pouco em Santa Clara, na Califórnia, na Baía de São Francisco, Paraguai e Austrália. Mais um jogo decisivo para a fase eliminatória da Copa do Mundo. Não só a classificação, mas a colocação final na fase de grupos. Duas seleções com 3 pontos. Nos critérios, Austrália em segundo, Paraguai em terceiro. Portanto, um confronto direto. O que dá o caráter do jogo que teremos pela frente daqui a pouco. 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Alô, Everton Ramos, está chegando para conferir os destaques da seleção do Paraguai, Everton.
1: Oi, Daniel, tudo bem? Boa noite, mais um prazer estar contigo nessa jornada esportiva de Copa do Mundo com esse duelo decisivo. É um mata-mata antes do mata-mata, porque para as duas seleções vale o posto de segundo lugar no Grupo D, Paraguai e Austrália. Pelo lado paraguaio, o técnico Gustavo Alfaro tem que fazer modificações, porque ele não conta com o camisa 10 do time. Almirón expulso na vitória diante da Turquia. Ele vai com uma linha de 5 jogadores na defesa, inclusive espelhando a forma com que o rival, a Austrália, vem jogando nas duas partidas anteriores de Copa do Mundo. Destaque na seleção do Paraguai, Julio Enciso. O jogador participou dos 2 gols. Foi o dono das assistências nos 2 gols marcados pela seleção paraguaia nesta Copa do Mundo de 2026.
0: Legal, show de bola, Everton Ramos. Você ligado aqui na Bandeirantes, mais um grande jogo. O destino traçado para saber o que de fato estarão encarando as duas seleções na fase eliminatória da Copa do Mundo. Lembrando que tem um ponto interessante nesse jogo: empate classifica os dois. Eu quero saber do Everton Ramos agora os destaques da seleção da Austrália. Alô, Everton!
1: A Austrália, na sua 6ª participação de forma consecutiva em Copas do Mundo, tentando passar mais uma vez até onde a seleção conseguiu chegar no máximo, que foi as 8ª de final. Um empate hoje, pelo menos, garante a 3ª posição no grupo. E assim como o técnico Alfaro, o técnico do time da Austrália também faz modificações. O Popovic, ele muda até porque perdeu jogadores lesionados durante a semana, entre eles ali o Leque, camisa 7, e o Italiano, camisa 4, que foram titulares na derrota para os Estados Unidos. E o destaque nesse time, que mantém a base e a defesa com 5 jogadores, é o principal deles. É o defensor, o camisa 19, Harry Sultar, é zagueiro de 1,98m do Leicester. Assim, a Austrália vai em busca da 2ª vitória nesta fase de grupos para garantir a 2ª posição do grupo.
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0: 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Horário oficial do Brasil, 22 horas mais 40 minutos. Michel Lopes na mesa de áudio. A central técnica do Beto Rebeque, do Caiambe Martins, aqui em Porto Alegre, o Guilherme Vivian, Switcher, Carlos Amaral, Digital, Alessandro Abadi. Galera que leva o som do futebol, Bandeirantes rasgando pelo Brasil e pelo mundo, emoção da Copa do Mundo. Carlos Guimarães, está chegando a hora de mais um jogo muito, mas muito interessante, que pode, com empate, classificar as duas seleções, mas há justamente a escolha daquilo que o destino estará reservando a elas na fase de 16 avos da Copa do Mundo, Guimarães.
1: Daniel, um confronto que já parte de uma premissa muito estranha, que há tempo não tinha em Copa do Mundo. Veja só a situação, meus caros ouvintes. Austrália e Paraguai, se empatarem, estão classificadas as duas. Obviamente, como é um primeiro dia de definição de mata-mata, aliás, um segundo dia de definição de mata-mata, começou ontem, as duas seleções não sabem que adversários terão pela frente. Mas o empate garante a classificação das duas. Lá no fim pode acontecer também, quando já sabem quais são os adversários. E por isso, talvez, no Paraguai ele corrige situações dos dois primeiros jogos, em que a defesa vazou bastante, alguns jogadores saem, mas principalmente a escolha por uma linha de cinco. Paraguai no esquema 5-4-1, cinco defensores, quatro no meio e só o Ávalos na frente. Tem o Enciso no meio, que é o jogador mais talentoso, mas que deve ser programado, deve ser preparado para contra-ataques. Da mesma forma que também o time australiano mexe bastante, jogador importante que é o Matthew Leck não está presente, mas deve manter o mesmo sistema, a mesma ideia dos dois primeiros jogos. Eu achei boa a estreia da Austrália contra a seleção da Turquia. Então, são duas intenções diferentes. Agora, tem essa situação, Daniel. O empate classifica as duas.
0: E o que torna o jogo ainda mais interessante para sabermos, afinal de contas, que tipo de postura nós teremos por parte de paraguaios e australianos. 11 da noite, a bola vai rolar no futebol, emoção, Copa do Mundo é aqui na Bandeirantes. O Brasil já sabe quem enfrenta na segunda-feira na fase eliminatória da Copa do Mundo. Vamos atualizar o noticiário da seleção do Brasil. Alô, alô, Alexandre Pretzel.
2: Alô, meu caro Daniel Oliveira, o Brasil vai pegar o Japão na próxima segunda-feira em Houston. O jogo será ao meio-dia, horário local, 14h, horário brasileiro. Jogadores, antes de saberem quem enfrentariam, disseram que não tinham preferência sobre adversário na próxima fase contra o Brasil. O volante Fabinho falou sobre isso após a vitória diante da Escócia.
3: Não temos preferência e nós respeitamos todo mundo.
2: Este o Fabinho, que hoje é reserva do Casemiro, para enfrentar o Japão na próxima segunda. Ancelotti não terá nenhum problema de escalação e deve repetir o time que ganhou da Escócia. Neymar ficará no banco e provavelmente vai entrar no decorrer da partida pelos elogios feitos pelo técnico Carlo Ancelotti. Um abraço, Daniel.
0: Outro valeu, grande Alexandre Pretzel. Amanhã tem muitos jogos interessantes. Aliás, qual o dia que não tem jogo interessante na Copa do Mundo? Amanhã, por exemplo, tem jogaço entre Uruguai e Espanha. Os destaques com Paulo do Vale.
4: Marcelo Bielsa, pressionado no comando do Uruguai, destaca que a partida de amanhã contra a Espanha é uma final. E de fato, já que só a vitória interessa para o time uruguaio. Em 10 jogos enfrentando a Espanha, a equipe nunca venceu La Roja e vem de 6 jogos sem vencer na sequência até a Copa do Mundo.
0: 22 horas mais 44 minutos. Grande público como de hábito na Copa do Mundo no São Francisco Stadium. 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
0: Copa do Mundo em todos os detalhes e aqui na Bandeirantes. Australianos e paraguaios prontos para a entrada do gramado. E é hora de confirmar as duas escalações, começando pela seleção paraguaia. Alô, alô, Everton Ramos.
19: A escalação mandada a campo pelo técnico Gustavo Alfaro. O Paraguai vem com Orlando Gil no gol, camisa 12. Na defesa, 5 jogadores. Caindo pela direita, Cáceres com a 4. Trio de zaga com Velasquez 2. Gustavo Gomes, o capitão do Palmeiras, com a 15. Alderete 3. E pela esquerda, Alexandro Maidana, camisa 26. Jogador de 20 anos do Tajeres. No meio campo, Andrés Cubas, camisa 14. Com a 8, Diego Gomes, tá pendurado. Com a 23, Galarza. E com a 19, o destaque do time neste começo de Mundial, Julio Enciso. No comando de ataque, o atacante do Independente de Avellaneda. Camisa 21 para Gabriel Ávalos.
0: Show de bola, é hora de conferirmos agora a seleção da Austrália.
20: Música.
19: O australiano Tommy Popovic manda a campo a seleção com Beach no gol, camisa 18. Os cinco jogadores de defesa são, caindo pela direita, Berrit, camisa 16. O trio de zaga com Sirkat, camisa 3. Harry Soltar, o capitão, com a 19. Harrington, 25. E pela esquerda, o Jordan Boss, camisa número 5. No meio campo, O'Neill veste a camisa 13. Irvine, camisa 22. E o Metcalf, camisa 8. No ataque, Volpato, 20. E Iran Kuda, uma das promessas do futebol australiano, camisa 17.
0: Arbitragem francesa para o jogo de daqui a pouco no São Francisco Stadium, Everton Campos.
19: É isso mesmo, no comando do apito, Clément Turpin, da França, auxiliado também por dois franceses, o Nicolas Danos e o Benjamin Pages. O quarto árbitro vem da Jamaica, é o Oshane Naichon. E no VAR, também um francês, Jérôme Brissard.
0: Já já nós teremos as seleções entrando em campo, contagem regressiva para o início da partida, emoção batendo e você curtindo no futebol da Bandeirantes. É hora de conferir os destaques do QG de Esportes Bandeirantes. Alô, Lucas Bueno!
20: Boa noite, Daniel, todos que nos acompanham aqui na Bandeirantes. Hoje, mais cedo, já tivemos alguns jogos. Algumas seleções deram adeus à Copa do Mundo, outras deram olá à próxima fase. O Equador foi uma delas, que venceu por 2-1 a Alemanha e deve se classificar entre os melhores terceiros. A Costa do Marfim confirmou a sua classificação em segundo lugar, vencendo Curaçao por 2-0. Mais cedo, a Holanda venceu por 3-1 e garantiu a primeira colocação do grupo. Enfrenta Marrocos em Monterrey às 10 horas da noite de segunda-feira. Holanda, que venceu tranquilo, fica em primeiro lugar do grupo. Japão empatou em 1-1 com a Suécia. Jogo extremamente movimentado na segunda etapa. O Japão agora pega o Brasil em Houston às 2 horas da tarde da próxima segunda. A Suécia, que deve pegar França ou então a Noruega na próxima fase, passando em terceiro lugar. Além de Paraguai e Austrália, teremos um outro duelo às 11 horas da noite, Turquia e Estados Unidos. Duelo praticamente definido, a Turquia já está eliminada da competição, Estados Unidos já classificado, agora Estados Unidos joga tranquilo em sua casa. Além disso, teremos amanhã Senegal e Iraque, Noruega e França, Uruguai e Espanha, Cabo Verde e Arábia Saudita. No jogo Noruega e França, Didier Deschamps não estará devido ao falecimento da sua mãe na última semana. Falando um pouquinho dos duelos já confirmados, porque África do Sul e Canadá disputam os 16 avos, além de Japão e Brasil, Holanda e Marrocos, mais duelos serão definidos conforme forem passando os jogos. Só para encerrar a informação de último momento, Patrick Schick se aposentou da seleção da Tchequia aos 30 anos após a eliminação da seleção no último dia.
0: Muito bem, as duas seleções já estão no gramado do São Francisco Stadium. E um detalhe interessante, né? A seleção do Paraguai não entra com agasalho. Os jogadores já vêm com a camisa, a bandeira paraguaia, jogadores perfilados numa imagem linda, linda demais no protocolo antes da bola rolar. E nós vamos com o hino paraguaio.

loucura, hein? Com o som Bandeirantes, você se sente no estádio. É o povo paraguaio numa só voz, é o povo do paraguaio fazendo questão de ressaltar o amor pela sua nação. Portanto, o hino nacional paraguaio, agora vamos ao hino australiano. Os jogadores se aproximam, se abraçam. E daqui a pouquinho tá valendo. Você curtindo toda a emoção da Copa do Mundo na Bandeirantes. Porque com este baita som, a gente leva o estádio até você, espalhado pelo mundo, vivendo cada emoção da Copa do Mundo.

0: chegando a hora, hein? Tá chegando a hora, a bola vai rolar e você vai curtir a emoção do primeiro ao último minuto pelo futebol da Bandeirantes. Nesta, mais uma vez, noite mágica de Copa do Mundo. Faltando 3 minutos e 45 segundos para a bola rolar. Jogadores da Austrália cumprimentando a arbitragem. Bonito agasalho da Austrália, hein? Amarelo com um detalhe ali em verde, um pouco mais escuro, enfim. Uniforme do time da Austrália, da seleção australiana. O time do Paraguai tem uma camisa lindíssima. Listras vermelhas e brancas com azul na gola e nas mangas. Daqui a pouco, portanto, o início de partida. Você curtindo a emoção e um ambiente espetacular no São Francisco Daniel. Stadium. Diga lá, Everton Ramos.
1: Primeira vez que essas duas seleções se enfrentam em mundiais e a Austrália nunca venceu sul-americanos em Copas do Mundo. Foram 5 duelos até aqui, um empate e 4 derrotas. Já o Paraguai nunca perdeu para asiáticos. A gente lembra que a Austrália, ela é da Oceania, mas no futebol atua pela Ásia. Paraguai venceu o Iraque em 86 por 1-0 e depois empatou em 0-0 e eliminou nos pênaltis o Japão em 2010. Já a Austrália empatou com o Chile em 0-0 em 74 e aí a sequência de 4 derrotas seguidas para sul-americanos. Em 2006, 2-0 para o Brasil, 3-1 para o Chile no em 2014 no Brasil, em 2018 uma derrota para o Peru 2-0 e na última Copa perdeu para quem viria a ser a campeã do mundo. Foi eliminada na última Copa do Mundo a seleção australiana nas oitavas para a seleção argentina, placar de 2-1.
0: Pois é, será que dá para manter essa escrita ainda, o Guimarães, esta vitória do futebol sul-americano em relação à seleção australiana?
2: Olha, Daniel, existe a supremacia até por uma questão de tradição, né? Embora o Paraguai não seja uma seleção super tradicional, no mundo do futebol é mais tradicional que a seleção australiana. Existiu por conta, assim, daquelas questões políticas de a Austrália sair da zona da Oceania e ir para a zona asiática. Se garante em Copa do Mundo já há algum tempo. O Paraguai andou ficando de fora de algumas Copas do Mundo, mas em termos de tradição, os paraguaios eles superam. O fato é que teremos em campo duas escolas. A escola do Paraguai sempre foi muito próxima da escola sul-americana e a escola da Austrália, aquela mais, digamos, sisuda, né? Mais física, menos habilidosa. Muda um pouquinho, o futebol está globalizado, esse Irancunda é um jogador habilidoso, então as coisas são um pouquinho diferentes nesse momento, igualando, afinal de contas, basicamente os principais jogadores todos estão na Europa, né, Daniel?
0: Agora, o que está chamando a atenção é o seguinte: a seleção do Paraguai vai enfrentar uma linha de defesa de 3 zagueiros da seleção australiana com jogadores muito altos. O Ticarte tem 1,91m, o Soltar, que é o capitão do time, tem 1,98m, e o Harrington, jogador que entra agora na zaga, tem 1,93m, o Guimarães.
2: E eu acho que o Alfaro, técnico paraguaio, ele fez a escolha pelo chamado espelhamento, né? Que a gente vê muito assim no futebol, que é um espelhar o esquema do outro. Observou a Austrália e espelha o esquema. O esquema do Paraguai, ele é diferente dos outros jogos. É um esquema com linha de 5. Agora, na bola alta, realmente, por mais que Gustavo Gomes, por exemplo, seja bom em bola alta, os caras têm uma altura fenomenal, né? Mais de 1,90 ali, cara. Impressionante.
0: É, o jogador mais baixo entre eles é o goleiro, o Bate, que tem 1,90m. Vai começar o jogo, hein? Faltando poucos segundos, a contagem regressiva, saída de bola da seleção da Austrália, você curtindo o futebol Bandeirantes. Irancunda, no centro do gramado, Irancunda vem para o primeiro toque na bola, vai começar mais uma partida importantíssima de Copa do Mundo, apita o árbitro! Bola rolando juntos na mesma emoção, a Copa do Mundo no futebol da Bandeirantes. Bola do Irancunda, cabeceia para a entrada na área, quarta defesa paraguaia. Vai sobrar a bola pela direita, não brinca em serviço. Velasquez dentro da área, joga para o centro do campo. Aparece bem Soltar ao lado do círculo central do gramado, cabeceia e a bola vai para fora do campo, em lateral para o time do Paraguai. São os primeiros segundos no São Francisco Stadium. O placar é de 0-0, grupo T da Copa do Mundo. Bola sobra pelo lado esquerdo, Alderete está dominando, olha pelo centro. entra, ele tem Gustavo Gomes, bola para Gustavo Gomes, sai com ela, linha de três do Paraguai, voltando a bola para Alderete, levando pelo lado esquerdo, aberto, Maidana pela linha lateral do gramado, bola para Alderete, Alderete já ligou no comando do ataque, não deu para Álvaros, tira e tira bem a defesa, vem a bola na altura do centro do gramado, Irvine corta, ela volta para o time do Paraguai, tinha Cáceres aberto pela direita, o Paraguai tenta para na frente, arrepia a defesa australiana, vem o Paraguai de novo, dominou inciso pela meia direita, foi para o chão, o árbitro não deu nada, volta a bola para o time australiano, dominando no interior da área com Harrington abre o jogo pelo lado esquerdo, fica a bola na boa para Boss, recorre e toca a bola pelo lado esquerdo, aparece para dominar a bola, vem com ela saindo ali pelo lado esquerdo a equipe da Austrália, bola sobrando ali pela linha lateral do campo, recolhendo, dominando, partindo com ela na tentativa de jogo, Metcalf estava por ali pela esquerda, enfiada de bola pelo corredor esquerdo, nossa, tropeçou na bola, caiu, se esborrachou no gramado, ali o jogador da equipe da Austrália, tira bem o Paraguai, partindo para o ataque pela meia direita, o placar é de 0-0, entra firme no lance por ali no corte, a bola está saindo pela linha lateral em arremesso para fazer a cobrança, a equipe da Austrália vem para fazer a reposição lateral de bola, Berrich ali pela esquerda, a bola vem pela linha lateral, avançando pela meia esquerda, ficou para Irvine, ele mata no peito, levanta para no comando, aparece firme no corte, o time paraguaio entra por ali, na boa, Cuba se recua, bola pelo lado esquerdo, sai com ela ao direito, ele tenta o passe à frente, Enciso pegou a bola perto da faixa central do gramado, Copa do Mundo, o jogo corre, não tem essa de falta, arranca a seleção australiana, a bola do Boss tentou ali na frente, não deu para Volpato, tira bem a defesa, sobe e desce a bola, ela para na meia lua da grande área, rechaça de qualquer maneira o Alderete, joga a bola no campo de frente, ela sobra na boa para Harrington, Harrington retarda o jogo para o capitão do time soltar, devolve a bola para Harrington, arranca pelo lado esquerdo, placar de 0-0, 3 minutos de partida, bola para Berrich, Berrich recua para Harrington, Harrington agora tem Irvine no círculo central do gramado, tem o Nilba ao lado dele, prefere a bola pelo lado direito, Tirkati rompe a metade do gramado, abertura de jogada lado direito do campo, bola sobrou para Boss, meteu na linha de fundo, cruzamento por baixo, Irvine na área, bateu para o gol, espalma para o alto, Orlando Gil, chegada fortíssima da seleção da Austrália, bola no chão, recebeu Irvine no pico da grande área, bateu firme o goleiro, espalma, escanteio, o Everton Ramos.
1: E depois de muito pé de ganha no meio campo, a seleção australiana é quem chega com perigo pela primeira vez pelo lado direito, bela batida do Irvine, grande defesa do Gil, bola pela linha de fundo, tem escanteio primeiro do jogo, a Austrália.
0: E vem Volpato para fazer a cobrança, jogador do Sassuolo da Itália, prepara-se para levantar a bola na área, o placar Bandeirantes está marcando 0-0, mais uma noite super importante de Copa do Mundo na Bandeirantes, vem para a bola, Volpato cobrou no primeiro pau, subiu a defesa e tira. Volta a bola na boa, Tirkati recua a bola no círculo central do gramado, ela fica pelo lado esquerdo para o domínio de Boss, Boss toca lá pelo outro lado, aparece para dominar na boa, a seleção australiana, são 4 minutos e 20 de partida, bola recuada na altura do círculo central do gramado para soltar, soltar toca pelo lado esquerdo, bola do Berrich, Berrich levou pela linha lateral para Metcalf, Metcalf cortou ali, ia cortando a marcação, a bola foi recuada e volta todo o jogo no campo de defesa, o time australiano, apareceu o zagueiro Tirkati, jogou a bola no campo de frente, arrepia de qualquer maneira o Alderete, volta a bola para o time da Austrália, opa, tentou o drible, se atrapalhou, a bola mordeu, ela foi pela linha lateral, no camisa número 5, Boss, arremesso de graça para a seleção do Paraguai, são 5 minutos de partida no futebol Bandeirantes, o placar é de 0-0, é grupo D da competição Paraguai e Austrália, arranca o time paraguaio na tentativa de bola no pico da grande área, corta a defesa Bandeirantes informando o QG de Esportes na área, Antes o ataque partiu rapidamente. Ali a equipe australiana, o Paraguai desarma, tranca a informação, Lucas Bueno.
1: No outro lado do grupo, Trust, com 2 minutos de jogo, abre o placar para os Estados Unidos. Neste momento, Estados Unidos 1, Turquia 0.
0: Que campanha dos Estados Unidos, 9 pontos, hein? 100% de aproveitamento, Guimarães.
2: Time muito bem treinado pelo Maurício Pochettino, treinador argentino, passagem de Premier League, treinou Paris Saint-Germain também. É um treinador muito competente, Maurício Pochettino. E os Estados Unidos tem mostrado um bom futebol, tá? A primeira fase dos Estados Unidos é muito boa e merecidamente passa em primeiro com 100% de aproveitamento.
0: Olha, o Bosque tem um cartão amarelo, brincou com perigo aí, quase arrancou a camisa do Enciso, hein, Everton Ramos?
1: Tá pendurado, né? Tem que tomar cuidado para não ficar de fora num possível duelo de 1-16 avos.
0: Olha a bola no meio, bola do Cáceres, jogou na área, subiu para tentar o cabeceio, Alderete segura, perdeu o goleiro Beite. E olha a bola no contra-golpe, Arancunda levou pela ponta direita, Arancunda recorre, recua o jogo, trabalha a bola no lado direito do campo, era sobra para a Bosse, ele tinha um Boninho ali pelo meio, tinha perto dele, era Vainer, ele prefere recuar o jogo na faixa central para Tircati, toca a bola pelo lado esquerdo, vem com ela do passe curto, bola colada na grama, gira o corpo por ali, tentou o passe atrás, o jogador quer o Metcalf, a bola recuada no centro com o Soltar, Soltar decora, empurra na direita, Ticarte, o zagueiro projeta-se para o ataque, domina a bola no campo de frente, volta tudo para Soltar, recebe no interior do círculo central do gramado, abriu bola para Metcalf pelo lado esquerdo, jogou para a faixa lateral do gramado, arrancou por ali, tentou levar o Berrite, fica a bola atrás para o time australiano, o Paraguai se fecha, Berrite pega pela esquerda, recua, bola na meia para Irvine, Irvine inverte o jogo, da esquerda para a direita, vem para o ataque, Ticarte, o zagueiro projeta-se para o ataque, abriu na ponta, bola sobrou, é para a bosta, pintou, levou, vai para o fundo, vem para o cruzamento, na hora que aparece firme no lance por ali, o Matias Galarza, jogador do River, linha de fundo, escanteio para o time da Austrália, placar de 0-0, quase 8 de jogo, Everton Ramos.
1: Em mais uma descida pelo lado direito com o Volpato, ele tentava o cruzamento por baixo, a marcação corta, escanteio para a Austrália, o segundo do jogo.
0: Vem para a bola, prepara-se mais uma vez o Volpato para o levantamento, pé canhoto na bola no bico da pequena área, segunda trave, lá é desviada, vem pelo lado esquerdo. Tentou pegar a bola, o Bonil, ela está fora do campo, é arremesso lateral para a seleção do Paraguai. Carlos Guimarães, 8 minutos de partido, começo de jogo em noite de Copa do Mundo, placar de 0 para o Paraguai, 0 para a Austrália, Guimarães.
2: Já com desenho claro de quem quer o que no jogo. A Austrália tem a posse da bola, ataca mais o time do Paraguai, o Paraguai está escalado para jogar no contra-ataque. A Austrália propõe o jogo, o Paraguai reage, bem defensivo o sistema paraguaio. A Austrália até que não está tão defensiva, 3 atacantes, o Volpato, o Metcalf e na frente como centroavante o Irancunda.
0: Tentou por lá, o Gomes não conseguiu, a bola saiu pela linha lateral, arremesso para fazer a reposição de bola, o time australiano. É o começo de partida num jogo bem disputado, 0-0, o placar bandeirante está marcando. Vem para a bola para cobrar o lateral Berrite. Ele toca no bico da grande área, voltou para o Nil. Nossa senhora, o Nil. Essa bola vai cair na Copa do Mundo em 2030. Meu Deus do céu, é o Everton Ramos.
1: Pegou mal demais na bola o Nil, né? Na tentativa da jogada iniciada pelo Irvine, na sequência a bola sobra para ele, a bola tocada para o Nil, livre de marcação, ele arrisca de fora, tudo bem, mas manda lá na arquibancada, como você bem mencionou, na Copa de 2030.
0: Na Copa de 2030, a bola vai chegar na abertura, viu, Guimarães? Ela vai cair no centro do campo.
2: Mas se eu conheço bem naquela direção, ela caiu em Seattle. Aliás, o 22 da Austrália, o Irvine, é fã de rock and roll, viu?
0: Tem bom gosto, né?
2: Entende muito de rock and roll, ele acho que até tocava em banda e tal. O Irvine, o 22 da Austrália, que foi eleito o jogador mais simpático do Mundial de 22 no Qatar. É uma informação completamente irrelevante para o jogo, mas uma curiosidade para os fãs de rock.
0: Muito bem, e quem não gosta de rock and roll... São 10 minutos de jogo, vem para o bico da grande área, Ticarte. O zagueiro bate a bola na ponta direita para Volpato. evitou a saída para a lateral, bola para o Irvine. Pé canhoto na bola, voltou para Volpato, levou para o bico da grande área, pedalou, área dentro, pintou, mais um, adiantou, vem para o corte, Gustavo Gomes, alivia, arrepia, a bola vem para o meio de campo, aí aparece Errington, recuando para o goleiro Peite. Atenção, torcedor ligado no futebol, Bandeirantes, na Copa do Mundo, vamos conferir os números no mundo, no mundo, no mundo da Copa. Passados 10 minutos, primeiro tempo de jogo. No São Francisco Stadium, o placar Bandeirantes marca grupo D, 0 para o Paraguai, 0 também para a Austrália, Lucas Bueno.
3: Acabou de sair um gol no outro lado da chave. A Turquia, com Arda Güler, faz o seu primeiro gol desta Copa do Mundo e busca o empate. Neste momento, Turquia 1, Estados Unidos também 1.
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0: É aqui, lembrando que segunda-feira tem Brasil e Japão no microfone Bandeirantes. Tentando arrancar pela ponta direita a equipe da Austrália. Acaba o campo ali para Volpato, para fora do campo, é lateral para Maidana fazer a cobrança. 11 minutos e meio, agradecendo demais, demais a sua audiência no futebol Bandeirantes. Em mais uma Copa do Mundo, grupo D, 0-0. O empate está classificando os dois. Mas aí na luta pela melhor colocação do grupo, bola do Soltar, recebeu no campo de defesa, porém antes o árbitro já tinha parado, marcado a falta do Ticarte, jogador do Parma da Itália, 22 anos de idade, 1,91m, diga Guimarães.
2: Ticarte do Parma, chama atenção nesse jogo para o Volpato, ponta direita que é canhoto, é jogador do Sassuolo da Itália. Os australianos têm jogador do Feyenoord, tem jogador do São Paulo, o Watford, o Urancuda do Watford, quer dizer... É uma turma que joga na Europa.
0: Leicester,
2: é.
0: Leicester, como queira, o Soltar, né? É. O capitão australiano.
2: Exatamente. Então são jogadores aí de ligas importantes da Europa, das grandes ligas europeias. Não tem aquilo, acabou aquele de futebol australiano jogar só no Sydney FC, no Melbourne FC, no Canberra City, isso aí não existe mais.
1: São apenas dois jogadores, né, que atuam no futebol australiano, o goleiro Beattie e o Berrettini, ambos no Melbourne City.
0: Pois é, e o interessante é o seguinte, né? Porque tem o Mundial de Clubes, né? E tem alguns clubes que aparecem e tal, e a gente não vê tantos jogadores assim participando dessa competição. Isso demonstra o quê? Que muitos deles estão fora já, são poucos que atuam no futebol local.
2: E ultimamente tem do Auckland, da Nova Zelândia.
0: Isso aí.
2: Porque tem que ter alguém da Oceania lá.
0: Tem que ter alguém da
2: Oceania. Os jogadores da Oceania, da Nova Zelândia, estão todos, não na Premier League, mas em segunda divisão na Inglaterra, futebol da Alemanha, já estão na Europa. Então é a vaga que dão para o Auckland City.
0: A bola pela direita é dominada, fica na boa pelo Velasquez. Velasquez recolhe o jogador do Cerro Portenho, toca no meio para Gustavo Gomes. Ele abre o jogo pelo lado esquerdo, na boa para o Alderete. Alderete para Maidana, ficou para Galar, essa bola do inciso para Maidana, tentou partir pelo lado esquerdo, Áfaros fez a parede e perde a bola. Arranca o time da Austrália, dominou no comando Irã Kunda, ele foi para o chão, árbitro não deu nada, vida que segue, jogo que continua, o placar é de 0-0. Galarza deixa a bola para Cubas, volta para Galarza pela meia esquerda, lateralmente para Enciso. Lá vem Enciso, dominou pelo lado esquerdo, ele vem por dentro, Volpato voltou para marcar, se fecha rapidamente, se recompõe de uma forma muito veloz o time da Austrália. Chega a bola na direita, Cáceres volta o jogo, toca atrás para Gustavo Gomes, ele bate para Alderete. Alderete no círculo central do gramado, só os três zagueiros da equipe do Paraguai estão no campo de defesa. Bola do Alderete para Gustavo Gomes no grande círculo do campo. Pé direito na bola, abriu pelo lado esquerdo, bico da área, o cruzamento ao desvio. Tenta pegar o goleiro Peite, a bola não sai. Segura o goleiro no segundo lance, quase 15 de partida, 0-0. E tenta partir para o ataque a seleção da Austrália. O árbitro parou e marcou falta em Irã Kunda, número 17 do centro do campo. É falta para cobrar o time australiano. O jogo corrido e o placar de 0-0, Everton.
1: Parado o jogo no meio-campo, a falta marcada por baixo ali do Andrés Cubas para cima do jovem, né? Promessa do futebol australiano, jogador do Watford, o Nestori Irancuda, que tá fazendo a sua terceira partida nesta Copa do Mundo. Um gol até o momento.
0: jogador de pouca idade, 20 anos, né? É um jogador muito alto, tem 1,65m, enfim, ao contrário daquilo que acabou optando o Alfaro na utilização do Ávalos, que é um jogador mais alto, tem 1,91m no comando do ataque. Irvine, de cabeça, tira, bola sobra na ponta direita para Volpato, recolheu, tem Boss atrás, perde a bola, Maidana vem seguro no lance, toca ao lado da grande área para o Alderete. Alderete despeja a bola pelo meio de campo, Irvine evitou a saída para a lateral, jogou lá para o outro lado, não, a bola já tinha saído antes. Lateral que vai cobrar a seleção da Austrália. O placar é de 0-0, 15 minutos e 54, tá gostando do jogo, Guimarães?
2: Daniel, não tanto, tá? Ele tá corrido, tá pegado, tá disputado, mas ainda é um jogo sem chance de gol. É um jogo de disputa de meio de campo, é um jogo em que o Paraguai tá muito defensivo, a escolha pelo Ávalos como centroavante é só pela altura, a gente conhece o jogador, eu acho o jogador limitadíssimo, inclusive, o Ávalos poderia entrar com o Maurício, que é um bom escape de contra-ataque, jogador do Palmeiras. Agora, é um jogo de ataque da Austrália contra o Paraguai se defendendo, só que falta qualidade. Não é um bom jogo de futebol que a gente vê em Santa Clara.
0: Olha o Boss, tentou levar pela ponta direita, bola no pico da grande área, arrepia de qualquer maneira Gustavo Gomes. Bola sobra pelo meio, ao corte do Velasquez, ela vai cair para Cáceres, tem jogador do Paraguai caído. Domina a bola o Cáceres, Cáceres recolhe, o árbitro da partida, o Clemente Turpão, francês para o jogo. Tá no chão Diego Gomes, o camisa número 8 do time do Paraguai, jogo parado, 0-0, Everton.
1: Uma subida do Harrington, assim que cai no gramado Diego Gomes, o banco do Paraguai, comandado pelo Gustavo Alfaro, vai ao delírio, todo mundo de pé reclamando da falta, queria inclusive cartão amarelo pro Harrington, que não é um dos 6 titulares em campo, tanto por Paraguai quanto por Austrália, pendurados com aquele sinalzinho de alerta para a próxima fase da Copa do Mundo.
0: Olha o risco, a Austrália está correndo um risco na sua defesa impressionante, não é, o Everton? Os cartões eles estão ali justamente direcionados aos jogadores de defesa.
1: Todos na defesa, o Circate, o Soltar e o Boss, jogadores da linha defensiva. Já pelo lado paraguaio, Cáceres e os 2 jogadores de meio campo, Gomes e Galarza. São os 6 em campo pendurados e podendo desfalcar suas seleções numa próxima fase.
0: Bola do Cubas no centro do gramado, vai bater, bateu na direita para Velasquez, o Paraguai está no campo de frente, bola do Cáceres, combinou a jogada com Álvaros, não deu, cortou a defesa, volta, bola para o time australiano, falta! Será que vem cartão para o Cáceres, número 4, acabou derrubando o O'Neill por ali, o árbitro apenas marcou uma leve advertência verbal ao jogador paraguaio, mas foi muito forte no lance. O Cáceres brincou com a sorte, brincou com o perigo. Aí o Everton.
1: Logo ele, né, que tá pendurado. Estão tendo sorte os jogadores em campo, porque o árbitro tá deixando o jogo rolar e com as faltas marcadas também não tá pintando, por enquanto, nenhum cartão amarelo.
0: Daqui a pouquinho tem a Ana Martins para comandar o intervalo inteligente Bandeirantes. Lá vem a Austrália, bola do Boss, levou pela ponta, cruzou na risca da pequena área, tira a zaga. Bola veio para Volpato, ele não pega. Bola cai no pico da grande área, Alderete alivia. Enciso pega a bola, tenta dominar, não consegue. Austrália no jogo físico, ganha, tem a vantagem. A tentativa de bola na ponta direita no cruzamento. A bola desviou, subiu, subiu, subiu, desceu e caiu na rede por cima. Tentou por ali o O'Neill no cruzamento. Linha de fundo está confirmado. Mais um escanteio para a seleção australiana, Everton.
1: Mais uma descida pela direita. Em todas elas, a Austrália vai conquistando o escanteio. E é logo onde hoje a seleção paraguaia não tem Júnior Alonso. Um também dos pendurados está no banco de reservas. Foi opção do técnico. Escanteio marcado para a Austrália.
0: Lá vem o Volpato, ele toma a distância, olha para o interior da área, prepara-se para levantar. E aquela força aérea australiana está lá dentro da área. Vem para o levantamento, Volpato, porém a bola caiu no primeiro pau. Tira bem por ali, Diego Gomes. Ela volta para o círculo central do gramado, aparece Berriti para dominar. Berriti recolheu pela meia esquerda. Vem para o passe longo, jogou a bola na área para Irvine. Forte demais, ela vai pela linha de fundo, é tiro de meta. 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Vamos conferir os números. No torcedor ligado no futebol da Bandeirantes. Vamos conferir os números no mundo da Copa.

0: Marfim venceu por 2-0 o Curaçao, enquanto o Equador venceu por 2-1 a Alemanha. Com isso, Alemanha e Costa do Marfim em primeiro e segundo, Holanda e Japão também ficam em primeiro e segundo dos seus respectivos grupos.
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2: 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E na segunda-feira tem Brasil e Japão. É a Copa do Mundo, é mais um passo da seleção brasileira. Domina para Peru na esquerda, tenta levar o Benciso, Paraguai para o ataque, balança o corpo, balança, arrasta com dificuldade, a marcação é muito forte. Jogador, esse time da Austrália fisicamente é um time que tem uma vantagem no jogo de desarme, hein, Guimarães?
3: O Paraguai não é um time físico, é um time baixo, inclusive, né? Galarza, Enciso, Diego Gomes são jogadores baixos. A Austrália compensa com o jogo físico, não é tão habilidoso. O Iran Kun é o jogador mais habilidoso, por isso que ele não é tão alto. E o Volpato, que para mim é o destaque do jogo até agora. Agora, o Daniel, o jogo físico da Austrália se impõe nesse momento. No confronto contra uma equipe que não tem tanta qualidade, o que se supera é esse jogo de jogadores fortes fisicamente.
2: Pois é, você tem a altura dos três zagueiros, aí você tem, por exemplo, tá, o O'Neill, que é um jogador de 1,83m no meio de campo. O Irvine tem 1,88m. O Metcalf tem 1,83m. O Volpato tem 1,88m. São jogadores muito altos contra jogadores mais baixos do time do Paraguai. Vem para o ataque, Volpato matou no peito, botou na grama. Metcalf de longe bateu, explodiu em cima da marcação. A bola viajou, veio até o campo australiano, rente a linha lateral pela esquerda, na boa para Errington. Errington toca a bola para Solter. Solter para Ticarte, lá pelo outro lado, Ticarte levanta a cabeça e toca para Irvine. Irvine no centro do campo, chega a bola até O'Neill. O'Neill gira o corpo, bate para o Errington. Ele compra a metade do gramado para a bola e volta. Tudo no campo de defesa, 0-0, 22 e 40 de partida. Arranca pelo lado esquerdo, Metcalf. Tocou a bola na boa para Berit. Metcalf, Berit tentou o tabelamento para ver o lado da área. Cortou, Velasquez ficou para o Cáceres. Bate por último no Metcalf. Ficou reclamando por ali o Berit, mas cá para nós. A bola bateu por último no jogador australiano. A reclamação é livre. Não dá para tentar enganar a arbitragem. No momento que nós temos a parada, os 23 minutos de partida, 23 de jogo. Aquela parada para hidratação, é hora do papo com o treinador de parte a parte, aí o Everton Ramos.
4: É o momento da paralisação e nesse caso não só aquele tempo técnico, como estamos tendo em muitos dos jogos desta Copa do Mundo, mas também porque o calor está pegando em São Francisco, na Califórnia. Estádio, inclusive, que vai recebendo a sua quinta partida de Copa do Mundo, capacidade para mais de 68 mil. Para ser mais preciso, 68.827 torcedores. Recebe um bom público. Essa aqui é a quinta partida e a penúltima da participação de São Francisco nessa Copa do Mundo. Vão se despedir à altura, eu imagino, viu, Daniel? Porque o último jogo desse estádio na Copa está marcado para a quarta da semana que vem. Duelo de 1/16 de final dos Estados Unidos. Dono da casa que aguarda ainda o rival para essa primeira partida de mata-mata da Copa do Mundo. Os Estados Unidos vai jogar nesse estádio, a última partida do estádio, inclusive, no Mundial. Queria destacar também a situação do detalhe desse jogo. Por enquanto, Paraguai 0, Austrália também 0. E é isso, jogadores agora ouvindo ali, né? O Popovic falando bastante com os jogadores australianos. Está quente demais em São Francisco, na Califórnia, Daniel.
2: Pois é, o estádio esse que você falou, inaugurado em 2014, o palco do jogo, um estádio com capacidade para 71 mil torcedores, essa parada esfria o jogo. Isso é pior para a Austrália ou melhor para o Paraguai, ou ao contrário, hein, Guimarães?
3: Não, é melhor para o Paraguai, sim. Sempre o time que está na pressão, que está pressionando, que está no ataque, tende a ficar um pouquinho, né, a esfriar justamente o ímpeto. A parada técnica, que é a parada para hidratação, que no futuro vai ser parada técnica, um tempo técnico, porque os treinadores, nesse momento, a gente vê o Gustavo Alfaro, técnico do Paraguai, orientando os seus jogadores. corrigindo posicionamento, reajustando estratégias. O mesmo acontece com o treinador da Austrália, com o Popovic. Por quê? Porque serve para isso a parada para a hidratação. Só que esfria quem estava pressionando. E quem está pressionando é a seleção da Austrália. A seleção da Austrália com um jogo muito concentrado pelo setor direito. Aliás, o ataque da Austrália pelo lado direito é

0: predominante nessa partida, com o Volpato, com o apoio do Boss, mas por enquanto está no 0-0. Então é bom para o Paraguai, viu, Daniel, para dar uma segurada no ímpeto dos Kangaroos.
1: Daniel.
2: Dois técnicos que têm uma situação interessante, são treinadores que assumiram as respectivas seleções em 2024. Então já tem aí 2 anos no comando técnico das duas seleções. Diga, Everton.
1: O detalhe é que quem passar em segundo desse grupo aqui, nesse momento, é a Austrália, né? Vai enfrentar o primeiro time do grupo G, que é o grupo que está mais indeciso no momento. A gente tem Egito com 4 pontos, Irã e Bélgica com 2 pontos e a Nova Zelândia com 1 ponto, ou seja, o grupo está totalmente aberto.
2: Pois é, e é um detalhe interessante. Aí a gente vê o próprio comportamento das duas seleções em relação a este jogo. Isso porque o empate, como a gente disse, classifica as duas seleções, mas a gente está vendo um jogo disputado, um jogo peleado, como costumamos dizer. Vem a Austrália no corte, bola pelo lado esquerdo, Metcalf. Boa bola, Metcalf tocou para Iracunda, ele empurra a bola pelo lado esquerdo, Metcalf levou, aproxima-se da lateral da grande área, tentou o drible no pé de ferro, ganhou, sobrou a bola pelo lado esquerdo, Nil vem pela linha de fundo, a bola está saindo, Metcalf está no chão, está sentindo camisa número 8, o árbitro chega por ali. Apenas observa o jogador australiano, 27 Nossa. De partida, autoriza a entrada do departamento médico, é isso o Everton Ramos.
1: É isso,
2: a sola
1: momento...
2: da chuteira bateu na cara dele,
1: isso,
2: Everton.
1: Isso, exatamente isso, o Andrés Cubas, que estava com ele na dividida, no momento ali acaba deixando, foi totalmente acidental, mas a sola da chuteira do Paraguai acaba batendo no rosto do Metcalf, levou a pior definitivamente, e agora o departamento médico da seleção australiana já no gramado do estádio de São Francisco, Santa Clara, fazendo atendimento no camisa 8 australiano.
2: Uma região bem complicada que é o supercílio, né? Qualquer batida leve acaba inchando. Agora, se ele não cortou, é sorte. É evidente que o jogador do Paraguai não teve, aliás, porque vai inchar, não adianta, mas o inchaço é igual, inclusive com corte, né? A região do supercílio é uma região muito sensível. Não, agora, tá o detalhe é o seguinte, foi um choque, tá? Foi uma situação... involuntária, né? O Cubas fez o movimento, sem querer, acabou acertando ali, mas pelo jeito cortou, hein? Pelo jeito cortou, hein, Everton? Tá sendo atendido ali, ele tá com sangue nas mãos, né?
1: A imagem é forte, principalmente por causa das mãos dele, muito sangue, então agora os profissionais do departamento médico tendo bastante trabalho e o soltar já faz o indicativo ali para o banco de reservas de que será necessário possivelmente uma camiseta nova para ele, porque deve ter manchado a camiseta com que ele está em campo.
2: Como ele ficou imediatamente com a mão no rosto, o cara dos Guimarães, nós não vimos ali o sangue na grama, né? Foi ali ficando todo ele na mão do jogador. Agora ali o médico está limpando a mão do australiano, mas a gente observa, né, que tem uma mancha, inclusive, acho que na manga da camisa, no corte que acabou sofrendo no supercílio, igual a região, vai ter que tomar ponto, vai ter que fazer aquela sutura, mas é uma região que incha bastante. E aí a gente vai ver se vai ser um atleta que vai conseguir continuar no jogo. Foi colocada aquela bandagem nele, até agora está tudo certo, hein, Guimarães?
0: Se for um corte, somente o corte, até melhor. Por quê? Porque vai ter um impacto do sangue, sempre é muito ruim, porque é uma zona muito vascularizada. Agora, se não houvesse o corte e ficasse um inchaço, daqui a pouco esse inchaço taparia o olho. Mas parece que o olho dele tá roxo. Vai ter, tá inchado o olho dele. Tá inchado do Metcalf. Olha ali,
2: aquilo que eu digo, é uma região muito sensível. Qualquer tipo de batida ali incha uma barbaridade.
0: Agora, uma situação só do grupo, tá? Vale muito a pena ser o segundo do grupo. Por isso que Paraguai e Austrália têm que competir. Por quê? Porque ao pegar o primeiro do grupo da Bélgica, Irã, Egito, Nova Zelândia, para mim é o grupo mais fraco da Copa até agora. A Bélgica mostra um futebol decepcionante. O Irã seria a grande surpresa desse grupo, mas é um grupo que, olha, vai para uma competição caso a Austrália passe em segundo, viu? Tá valendo a pena ser segundo.
2: Cara dos Guimarães, comentarista do futebol Bandeirantes, comentarista da Copa do Mundo, vem para cobrança de lateral da equipe do Paraguai. O placar Bandeirantes marca 0-0, 30 de jogo. A bola na cobrança do lateral foi uma outra bola que caiu na torcida, jogada para dentro de campo. Pareceu um pouco revoltado ali o Irancunda, meteu um pé na bola, uma bomba e jogou para fora do campo. Agora sim o jogo vai ser reiniciado, mas o árbitro estava ali com a mão na orelha, no fone, achei que fosse alguma coisa em relação ao VAR. Agora ele autoriza o reinício de partido, lateral é cobrado, tentou, Álvaros corta, o zagueiro soltar. A bola vem para o Paraguai no meio de campo, porém recuperou, foi o Pato, arrancou pelo centro do gramado, firme no lance, Galar sacanha a jogada. Toca para Velasquez, devolve a bola, o Cáceres para o Galarza, Galarza toca lá pelo outro lado, bola sobra pela esquerda, Alderete inverte para Velasquez para Matias Galarza, ele vai romper a metade do gramado, rompeu e volta o jogo no campo de defesa. Gustavo Gomes domina, abre pelo lado esquerdo, Alderete vai passar pela metade do campo e passou. Desce a seleção do Paraguai, bola no meio. Fica para Cubas, Cubas recua. Domina Velasquez, o zagueiro pela direita. Trabalha a bola na boa para Matias Galarza. Ele empurra no pico da grande área. Recolheu o lateral Cáceres, dominou, brigou, chegou por ali a marcação. Berrite corta de qualquer maneira. Volta a bola para o Paraguai. Fica com Diego Gomes. Ele prefere voltar o jogo no centro do gramado. A bola vai caindo ali ao lado do círculo central do campo para o Alderete, que do interior do círculo central recua. Gustavo Gomes no campo de defesa. Bola para Velasquez, projeta-se para o ataque, tentou levantamento na entrada da área. Fica a bola na boa para o time da Austrália, que ataca na velocidade. Bola pela direita é Boss recolheu, empurrou para Irancunda. Levou Irancunda pela direita, pode abrir a bola na ponta, adianta demais, perde, quarta o time paraguaio e a bola falta para a equipe australiana no campo de defesa. Atenção, torcedor ligado no futebol Bandeirantes. Vamos conferir os números no mundo da Copa. 32,5, vem comigo, 32,5 de partida, primeiro tempo. São Francisco Stadium, grupo D, o placar Bandeirantes está marcando 0-0 para o Paraguai, 0 também para a Austrália, Lucas Bueno.
3: A Turquia virou, agora com Orkun Çoyoku, 2-1 para a Turquia. Um para os Estados Unidos, dois para a seleção turca, que vai vencendo a sua primeira partida na Copa do Mundo, apesar de já estar eliminada.
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2: 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É aqui na Bandeirantes, anunciando para daqui a pouquinho o intervalo inteligente Bandeirantes. Ana Martins no comando. Falta para a Austrália, cobrada pela esquerda do campo de frente. São 33 minutos e 20 de partido. O placar está marcando 0 para o Paraguai, 0 para a Austrália. A Austrália, segunda colocada no grupo. Prepara-se para fazer a cobrança de falta pela esquerda. É Volpato, cara da bola parada. Volpato, número 20, jogador do Sassuolo da Itália. Arredonda no meio para o Nil. O Nil fatiou a bola para o interior da área. Ela passa pela linha de fundo e atira de meta para cobrar. A seleção do Paraguai, o que te irritou nesse lance aí, ô Guimarães?
0: O desperdício do lance, às vezes ruindade irrita, né? Porque era uma falta promissora para o time da Austrália. E o O'Neill simplesmente jogou a bola de forma absolutamente aleatória, forte, sem direção. Todo mundo postado numa jogada ofensiva, uma fase interessante de jogo. E a bola foi rifada. Às vezes falta qualidade nesse confronto, Daniel. Falta qualidade, jogador mais habilidoso. Vamos ver esse ataque da Austrália.
2: A bola do Volpato do centro do gramado para Boss. Dominou pela ponta direita. Entrou firme no lance. Maidana bateu a bola na perna do Boss. Irvine ganha na ponta. Tocou para Volpato no bico da grande área. Alderete de cabeça tira. Volta a bola para a seleção da Austrália. O árbitro para e marca a falta do Enciso. Estava dando uma estudada na pronúncia dos jogadores. Um detalhe muito interessante, viu, Guimarães? Sabe como é que se pronuncia O'Neill?
0: Não, O'Neill.
2: É O'Neill?
0: Ah, tá.
2: É isso aí. Isso. Vem bola pelo lado esquerdo. Ao lado do círculo central, uma bola vem no meio de campo. Recolhe, recua, sobra para Soltar. Soltar para Irvine. Irvine para Soltar. Soltar para o Ticarte, o zagueiro pela direita. Projeta-se para o ataque, enfiou a bola no pico da área para Boss. Pé canhoto na bola, Volpato pediu, recebeu, abertura de bola na ponta direita, ele deu o drible, Volpato para Boss, meia direita, pé esquerdo, bateu pro gol, segura o goleiro, Orlando Gil, goleiro do Paraguai, segura no centro do gol, 35 e meio de partida, Everton Ramos.
1: E finalmente um chute pro gol, na direção do gol, fazendo o goleiro trabalhar. Na partida entre Paraguai e Austrália, descida da Austrália pelo lado direito, boa triangulação, a bola chega pro Boss, Jordan Boss, camisa 5, jogador do Feyenoord. É apenas a terceira partida dele nesta Copa do Mundo, a 30ª com a seleção australiana. Ele manda de perna esquerda, a bola fica tranquila nas mãos do goleiro Gil.
2: 36 minutos de jogo, primeiro tempo, placar de 0 para o Paraguai, 0 também para a Austrália, grupo D da competição. Austrália, por enquanto, segundo, mesmo número de pontos, mas nos critérios, a Austrália na frente. Bola pela esquerda, Harrington, o zagueiro bate de pé esquerdo. Sobrou a bola na boa, ficou para a posse, tocou pela meia direita, abertura de jogada, o Nil no pico da área para Volpato, dominou, botou na área, posse, apertou, Arvine tenta, corta por ali, Cubas, abre o jogo pela esquerda, arranca Maidana, Maidana para Enciso. Enciso disparou pelo lado esquerdo, é o tipo de jogo que ele gosta, lá vem, Enciso dominou, levou o tempo de recuperação. Vem firme no lance por ali, Ticarte, o zagueiro toca a bola para fora do campo, ela está saindo pela linha lateral, arremesso para o time do Paraguai, pelo lado esquerdo, placar de 0 a 0, 37 de jogo, ao lado da área australiana, grupo D da Copa do Mundo, placar em branco, até agora o gol não saiu, olha o desafio para o meio da área, tentou por ali, dominou, o Gomes jogou para o lado, não deu para o Ávalos, linha de fundo e atiro de meta para a Austrália. Oh, Everton Ramos!
1: Agora quem tentou responder foi a seleção paraguaia, mas também com muita dificuldade e com a falta de qualidade. Bola para dentro da área numa cobrança de arremesso lateral. O Gomes é quem toca nela, deixa o Ávalos em condição, só que ele acaba tocando, se perdendo com a bola direto pela linha de fundo. Só tiro de meta para a seleção australiana.
2: Carlos Guimarães, 38 de jogo quase, hein?
0: É, o Paraguai não finalizou pro gol, né? A Austrália tem finalizações aleatórias e essa defesa do Gil é a primeira do jogo, com 36 minutos foi a defesa. A primeira finalização que vai no gol. É um jogo fraco tecnicamente, Daniel. É um jogo fora, assim, do que a Copa do Mundo tem mostrado pra gente. Bons jogos. Ele tá corrido, ele não tá lento, ele não tá... Não está um jogo assim sem vida, é um jogo que está todo mundo lutando, mas aí tem uma coisinha que é a qualidade do jogador, e a qualidade dos paraguaios e dos australianos é baixa, é abaixo da média. Pegaram um grupo fácil, vão passar em segundo e terceiro, agora é uma qualidade abaixo da média para uma fase de eliminação de Copa do Mundo.
2: Bola pela esquerda na cobrança do lateral, fica para o time da Austrália no campo de defesa, o recuo por ali do Metcalf para soltar. Solta, trabalha a bola, Ticarte pela direita, empurra a bola na boa para a Boss, olhou na lateral do gramado, bola do Ticarte, vem para o meio com Solta para Harrington. Harrington leva a bola pelo lado esquerdo, inverte o jogo, vai rompendo a metade do campo. Bola do zagueiro Ticarte, tentou no pico da área para Volpato, no giro, ele tentou o drible de corpo e a bola fica na boa para o goleiro Orlando Gil fazer a defesa. É aquilo que eu sempre digo, faz o feijão com arroz bem temperadinho que fica bom.
0: O que eu estou me perguntando, na verdade, é o seguinte, gente. Como que a Turquia, com o Arda Güler, com o Kökçü, com o Çalhanoğlu, com o Yildiz, né? Os caras têm assim, são badalados lá nas ligas europeias, jogador de Premier League, jogador de Real Madrid, de Inter de Milão, Juventus. Como que a Turquia não venceu nem o Paraguai nem a Austrália?
2: Impressionante.
0: É isso,
2: né?
0: Que eu fico me perguntando.
2: Vendo esse jogo aí, né? Dá para entender um pouquinho, né? Tamanho da decepção da Turquia em relação a esta Copa do Mundo. Vem para cobrar o lateral pelo lado esquerdo do time do Paraguai. Bola ficou para Maidana. Maidana atrás ali. Domina Alderete no meio para Gustavo Gomes, falta para Alderete, Alderete joga na frente para Cubas, Cubas já empurrou a bola no ataque, Maidana levou para a lateral do gramado, combinou com Enciso, Enciso partiu para a ponta esquerda, foi levando, entra firme no lance, defesa. Ticarte por ali, joga a bola para fora e a lateral que vai cobrar a equipe paraguaia. 40 minutos de partida, primeiro tempo de jogo, 0-0. Será que a gente vai passar batido nessa noite, hein? Vamos ficar em branco aí, Guimarães? Será que não vamos pro arquivo, hein?
0: Não, acho que vai ter um gol. Acho que vai ter um gol.
2: Bola pela direita, fica na boa para Velasquez. Velasquez na faixa central do campo. Recua a bola para Gustavo Gomes. Levou para o círculo central, pé direito na bola, abriu na esquerda. Sobrou bola para Maidana, Maidana para o Benchis. Ah, mas que sufoco, o Benchis está tomando posse, hein? Ganhou de novo, acelerou, caiu para Irvine. O'Neill toca a bola pelo lado esquerdo. Arrington recua, empurra para soltar. Ele soltou o pé na bola e meteu na ponta esquerda, botou para correr o Berrite, a bola vai para fora do campo em lateral. Atenção, torcedor ligado na Bandeirantes. Vamos conferir os números no mundo da Copa. Primeiro tempo de jogo, 41 minutos de partida. Grupo D, Copa do Mundo, até agora o gol não saiu. No São Francisco Stadium, na Califórnia, 0 para o Paraguai, 0 para a Austrália. Lucas Bueno.
3: Para o duelo contra o Panamá, a Inglaterra deve ter dois desfalques. Reece James, lateral do Chelsea, e Declan Rice, volante do Arsenal.
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2: 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Bola pela meia esquerda, domina o time do Paraguai, aparece Cubas. Cubas recorre, retrocede a bola no centro do campo, ao direito. Olha, tem Gustavo Gomes atrás, preferiu a bola na direita. Campo de frente, Velasquez. Velasquez já tocou, a bola sobrou para o lado do campo, tentou por ali o Diego Gomes. Retrocede o jogo, Velasquez toca a bola para Alderete. Alderete abriu pelo lado esquerdo, Maidana cruzou, botou a para baixo na área, tentou pegar Ápalos. Ele vai para o fundo do campo, conduz a bola até a bandeira de escanteio, leva para a lateral esquerda, cai bola para o domínio de Maidana. Maidana recua, vem para o meio, Alderete, tinha Gustavo Gomes no centro, prefere a bola na direita para Velasquez, partiu com ela na lateral do campo. 42 minutos e meio do primeiro tempo, 0-0, volta o jogo. Recua tudo o time do Paraguai. Gustavo Gomes para Alderete, Alderete para Maidana, tenta o passe à frente, protege por ali o pós, recua para o goleiro Bente, ele bate com o pé direito, despeja a bola no centro de campo, tentou pegar o Irã Kunda, não deu, voltou a bola para o time australiano. Ticarte bateu a bola em cima do Paraguai, o Áfaros veio para a área, arrepia de qualquer maneira, soltar. Põe a bola no campo de frente, ela é dominada pela seleção paraguaia. Guimarães, 43 de jogo. Agora nós temos aí uma sequência de passes errados, hein, Guimarães?
0: É, passes errados, é muita ligação direta, muita tentativa para correria. O Paraguai até se soltando um pouquinho, mas é tudo bola longa para o Enciso, como se ele fosse o único jogador capaz. Talvez ele seja o único jogador capaz de fazer alguma coisa diferente, mas está muito marcado e muito sobrecarregado, o único jogador com um pouquinho de qualidade diferente, porque o restante é tudo jogador marcador. Não bastassem os cinco zagueiros, ainda tem Cubas, Galarza e Diego Gomes, que são jogadores mais de marcação, e o Ávalos é um centroavante. Então é tudo pro Enciso, mas ele é um só e tem três jogadores sempre da Austrália em cima dele.
2: Daqui a pouquinho tem um intervalo inteligente de Bandeirantes com a Ana Martins no comando. Placar de 0-0, 44 minutos, o torcedor grita de parte a parte querendo gol, gol, até agora não saiu. Bola do Soltar, ele põe do lado esquerdo para Harrington. Harrington recua para Soltar, ele olha, tem o Ticarte por ali, prefere a bola no centro do campo para Irvine. Irvine devolve a bola para Soltar, Soltar para Irvine. Irvine bateu na direita para Ticarte, arrancou para o ataque, Austrália, a bola do Irvine. Ficou para Fulpato, tenta na ponta, atira de qualquer maneira. O lateral esquerdo, Maidana na sequência, a bola viaja para o meio de campo, não deu para o Benciso, quarta por lá, o Ticarte. Bola fora do campo, linha lateral, arremesso para cobrar a seleção do Paraguai. 44 minutos e 48, reta final do primeiro tempo. Já já saberemos quanto tempo mais de partida nós teremos.
3: Seis.
2: Bate na bola o time paraguai, mais seis, é isso, Everton?
3: Seis minutos de acréscimo, acreditem, meus amigos. Vamos até os 51 no primeiro tempo.
2: Tem muita coisa para acontecer, muito passe errado, muita bola perdida ainda, hein, Guimarães? Até os 51 o jogo.
0: Mas eu acho que o Paraguai entrou em campo com essa escalação, não para pegar o segundo lugar, mas para garantir classificação. Não parece querer um segundo lugar, assim.
2: Não atacou, nós temos um jogo, o jogo se resume a um chute só, o Guimarães. Foi a porta da Austrália.
0: Exatamente, para a defesa do Gil. Agora, tem jogadores no banco do Paraguai que podem mudar o jogo. Jogadores que, inclusive, jogaram as outras partidas. Tem jogadores que são mais atacantes, são jogadores mais agressivos. O Paraguai, ele tem condição de tentar agredir mais o time australiano. Mas a impressão que eu tenho é que o Paraguai não quer fazer isso. E por isso que o único jogador habilidoso acaba sendo sobrecarregado. Estou falando do Julian Cisco, que realmente é muito bom, mas é um só, né?
2: Olha o Irvine, combina a bola. Ela vem para a posse, ele olhou na ponta. Foi o Pato, lateral da área, dominou, pintou na área, bateu para o gol. Espalma o Orlando Gil. Outra conclusão da seleção da Austrália. Gil em grande defesa. A Austrália aperta por a sobra pela esquerda. Perrite vem para o fundo, cruzou, bateu em cima do Velasquez, linha de fundo, escanteio. A Austrália e o Everton.
1: Com o Volpato, que talvez seja o jogador mais perigoso desse primeiro tempo. Ele chega pelo lado direito, faz e bate cruzado para bela defesa, obrigando o Gil a trabalhar ainda neste finzinho de primeiro tempo. Arremesso cobrado.
2: Perrite cobra, lateral para a pela esquerda, vem no peito do Anil, voltou para Perrite. Nossa senhora! Ele tentou cruzar, não sei se. Ele, parece que ele calçou a chuteira do pé direito no pé esquerdo, hein, o Everton?
1: Andou mal demais, né? Talvez um lance que também ajude a resumir este primeiro tempo. Bola direto pela linha de fundo, quase na arquibancada do San Francisco Stadium.
2: Vem bola no centro do campo, recorre a seleção da Austrália. São 47 minutos, o jogo vai aos 51. Vem para o meio, O'Neill recua, bora pelo lado esquerdo. Está dominando Errington. Toca para soltar para Volpato. Levou para o pico da área de novo. Lá vem o Volpato, vai driblar por dentro. Quer ver? Ele preferiu uma bola para a posse no pico da área. Cruzou, Irvine. Nossa senhora! De cabeça jogou longe do gol, Irvine. Que horror, hein?
0: Ô Daniel, tem uma questão tática pouco usual, a gente não costuma ver isso, mas tem uma inversão de pé preferencial dos laterais. Ponteiro a gente costuma ver, canhoto pela direita,
2: destro
0: pela
2: esquerda. O lateral tem as inversões, né?
0: Exatamente, o lateral direito é lateral esquerdo de origem, o Bosa é canhoto, e o lateral esquerdo no jogo é o Berrit, que é destro. Tem uma inversão tática de laterais, eles estão com os pés trocados, então... com os pés trocados não, né? O pé preferencial.
2: Olha,
0: do
2: não
0: lado
2: sei
0: oposto.
2: Se estão com os pés trocados, mas o Berrite pareceu que estava jogando com dois pés esquerdos ali, ô Guimarães.
0: Pois então, estão em lados opostos. Lateral esquerdo jogando pela direita, lateral direito jogando pela esquerda. É pouco usual, a gente não costuma ver isso, né?
2: Irvine tentou levar, perde a bola por ali, o Diego Gomes, ela volta para o time da Austrália, caindo lá pelo outro lado do campo de defesa, bola para Ticarte, ele pode romper a metade do gramado, bateu em cima do Maldani, a bola vai para a lateral. Diga, Everton Camus.
1: A diferença de ter um ótimo comentarista, porque eu tinha anotado aqui e achei que eu tinha colocado a escalação errada, mas de fato os laterais no jogo estão trocados.
2: Não, fica tranquilo, porque eu montei o meu mapa também. Eu deixei o Berrit pela direita e o Boss pela esquerda. Aí o que, que aconteceu? Quando eu vi o Boss aqui, o Berrit lá pelo outro lado, o Guimarães também ajudou. Eu só fiz a inversão. Então tá na memória agora. Mas é isso aí mesmo, Everton. Vem bola para a risca da grande área. Corta bem com a defesa. Até porque é o seguinte, nós vimos outros jogos aí que o Boss também apareceu, né, pela esquerda. Chegou a jogar pelo lado esquerdo, né?
0: E tem outros jogos também que o Boss é o chefe da situação.
2: Se eu criticar o Boss, não é nada pessoal, tá, Guimarães? Já que tu é o chefe do departamento, não é contigo a bronca, viu?
0: Não
2: leva pro coração.
0: Tranquilo.
2: A bola no centro do campo sobra para o Boninho. Boninho bateu pelo lado esquerdo, ao lado do círculo central, Metcalf. Ele recua, o jogo toca para Harrington. Harrington para soltar. Ele já empurra para Irvine. O Ticarte está solto na lateral direita. Tentou a bola na ponta para o Boss. Ela está saindo pela linha lateral aos 49 minutos e 40. Vai para o centro do campo o árbitro da partida, Clément Turpin, da França. Já vai terminar o primeiro tempo. Estamos nos últimos segundos, 49 minutos e 54. 0 para o Paraguai, 0 também para a Austrália. Grupo D na Copa. O Paraguai pega a bola, tenta sair para o jogo. Falta em cima de Cuba. Se a bola no chão para o time paraguaio fazer a cobrança. 50 minutos e 13. Aliás, o jogo foi aos 51, foram 6. Eu estava com 5 na cabeça. Então são 6 minutos, o jogo vai aos 51, não são os últimos segundos. Agora sim nós estamos nos últimos segundos. 50 minutos e 24, bola enfiada na ponta direita, não deu para o domínio de Cáceres. Ela cai ao lado da grande área. Gariton empurra a bola no interior da área para o capitão soltar. Recolhe o zagueiro alto na meia-lua da grande área, mas também que não é alto nesse time da Austrália. Fica a bola pela direita, Ticarte, ele recua para soltar ali na entrada da área. Agora está trocando passes com uma forma mais lenta. A equipe da Austrália valorizando a bola, esperando o final de partida. O árbitro Clemente Turpin está ali correndo no círculo central do gramado, tenta o passe longo, agora na ligação direta, Austrália posse, ganhou do Maidana, levou na ponta lateral da área, recuou para Volpato, fintou, dominou, levou, partiu de novo na área, levanta onde não tinha ninguém, tira a defesa do Paraguai. E aí o árbitro está encerrando o primeiro tempo. Grupo D da Copa do Mundo, São Francisco Stadium. O placar bandeirante está marcando 0-0 para o Paraguai. 0 também para a Austrália. E está chegando a hora do intervalo, intervalo inteligente, o intervalo Bandeirantes. Alô, alô, Ana Martins.
5: Fala, Daniel. Daniel Oliveira narrou o primeiro tempo de Paraguai e Austrália, jogo da terceira rodada do Grupo D. Deixa eu chamar aqui o Everton Ramos para observar essa saída aí das equipes. Acredito que teremos mudanças aí para os próximos 45 minutos. Jogo bem morno, né, Everton?
1: E se fosse para torcer, a gente torceria que tivesse também, porque, nossa, os dois times deixando a desejar e agora saindo rapidamente para os vestiários. Inclusive, Ana, queria sinalizar até que a gente teve um Paraguai sem nenhum chute a gol no primeiro tempo, diferente do que o próprio Gustavo Alfaro falou ontem em entrevista coletiva, que o Paraguai, mesmo com o empate, tendo a possibilidade de se classificando entre os terceiros colocados, que o Paraguai vinha atrás da vitória, principalmente porque uma segunda vitória na fase de grupos faria com que o Paraguai chegasse a 2 vitórias em uma Copa do Mundo, o que não aconteceu ainda na história. Poderia ser inédito, só que o jogo em campo deixou a desejar, as duas seleções saindo rapidamente, já a caminho do vestiário. A gente espera que pelo menos o segundo tempo seja bem diferente desse primeiro, viu, Ana?
5: Quem sabe na segunda etapa, né, Everton? Faltando 7:00, horário de Brasília, a Copa do Mundo é aqui.
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5: Copa do Mundo é aqui, faltando 3 minutos para meia-noite pelo horário de Brasília. O intervalo inteligente, a gente acompanhando partida do Grupo D, terceira rodada Paraguai 0, Austrália 0. Carlos Guimarães, nada nenhum acontecimento relevante aí nesse primeiro tempo, né, meu querido?
0: Oi, Ana, não tem nenhum acontecimento relevante, nenhum acontecimento de qualidade de jogo, tá? É, a gente está numa Copa do Mundo muito qualificada, muito bem jogada, muito bem disputada. Porém, o primeiro tempo de Paraguai e Austrália deixou muito a desejar no aspecto de qualidade. Acho que foi um jogo corrido, foi um jogo disputado, foi um jogo pegado. Não me dá nenhum indício de os dois quererem empatar para poder garantir ambos a classificação. Acho que cada um quer ganhar seu jogo. Estratégias diferentes, a Austrália propõe jogo já com 3 atacantes, joga com um jogador até muito habilidoso para os padrões australianos, que é o Volpato, ponta direita, jogador do Sassuolo, um ponta canhoto, é o melhor jogador da partida. O Paraguai entrou com uma estratégia super defensiva, uma linha de 5, mais 4 no meio de campo, só o Ávalos na frente. É um time que está nitidamente esperando a Austrália atacar para enfiar um contra-ataque a partir do Enciso, que é o único jogador mais habilidoso da seleção do Paraguai. Mas a questão mesmo é qualidade dos jogadores que estão em campo. Falta aquele acabamento, falta uma finalização melhor colocada, falta uma jogada mais articulada, falta uma combinação, encurtar o espaço, conseguir uma triangulação, juntar 3 jogadores para formatar uma jogada. Isso falta. A Austrália, ela tem mais ímpeto, tem a posse de bola, tem domínio de território, isso tudo está muito claro, mas em termos de estratégia, a qualidade, que é aquilo que faz a diferença realmente no futebol, ela não é demonstrada. E aí é uma coisa que a gente não pode obrigar os jogadores a achar qualidade onde eles não têm. A evidência é que são duas seleções que talvez numa normalidade, vamos supor uma Copa do Mundo de 32 seleções, ou elas colocadas em grupos mais qualificados, mais fortes, eu acho que não passariam. O Paraguai, para mim, é uma decepção nessa Copa do Mundo, achou um gol a 1 minuto contra a Turquia e depois só se retrancou, né? Sofreu contra a Turquia, mas só fez isso, e contra os Estados Unidos foi assim um jogo que os Estados Unidos foi muito superior ao Paraguai. E a Austrália tem um jogo físico que às vezes faz a diferença, especialmente para marcar e para defender. Agora, Ana, para atacar, para driblar, para chutar, para fazer aquilo que a gente gosta de ver numa Copa do Mundo, tá muito abaixo. Foi o primeiro tempo de baixa qualidade lá na área de São Francisco, viu, Ana?
5: Pois é, ainda quando aconteceram, né, as jogadas, os dribles, a finalização não aconteceu. 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
1: Copa do Mundo é na Bandeirantes, 12:04 pelo horário de Brasília. Deixa eu chamar aqui o Everton Ramos, só para conferir se os times já estão voltando aí para essa segunda etapa que a gente espera com mais emoções, né, Everton?
2: Mais animada, né, Ana? Por enquanto, só os torcedores que estão tentando, inclusive, puxar a animação das arquibancadas. A gente viu, inclusive, nas imagens de retorno da FIFA, né, de geração, muito torcedor, principalmente os paraguaios cabisbaixos durante o primeiro tempo, que não foi daqueles. Por enquanto, sem sinal dos jogadores retornando ao gramado. Daqui a pouco os times voltam dos vestiários, possivelmente com alterações para o segundo tempo.
1: É como você falou, né? Os paraguaios estavam na expectativa de uma segunda vitória em Copa do Mundo, o que já seria um título para eles, né?
2: Histórico, né? E eles tentam fazer ali uma campanha melhor do que a de 2010, quando chegaram às quartas de final. Essa foi a melhor campanha da seleção paraguaia até então. Agora, pelo lado da Austrália, são duas oitavas de final que tem como melhor campanha, a última, inclusive, na Copa de 2022, quando caiu para campeã Argentina. A Austrália já aparecendo ali, observando os números, mas aparentemente aqui, 4 voltando, 6, por enquanto, nenhuma modificação. Vou aguardar para dar essa sinalização para você, viu, Ana?
1: Tá aí Everton Ramos com a gente, reportagem Bandeirantes. Deixa eu chamar o Guimarães. Guimarães, na sua opinião, tem alguém no banco aí, tanto de Paraguai quanto de Austrália, que pode movimentar esse jogo?
3: Olha, Ana, tem um jogador na Austrália que é o Mohamed Touré, que é um jogador interessante para um tipo de jogo que a Austrália não teve nesse primeiro tempo, com um jogo um pouquinho mais de vitória pessoal e velocidade. Mas o banco do Paraguai apresenta opções melhores. O Sanabria, centroavante, é melhor do que o Ávalos. E alguns jogadores do futebol brasileiro, como o Ramon Sosa e o Maurício.
2: Jogadores...
3: Vem Maurício, olha só.
2: O Paraguai voltando agora do vestiário, e Maurício é o primeiro rostinho que a gente consegue ver de diferente. O jogador brasileiro naturalizado recentemente paraguaio, né, por causa de uma avó, vai a campo no segundo tempo.
1: Vamos ver se vai movimentar essa partida aí, né? Meia-noite, oi.
3: Mais jogador Maurício, claro, do que boa parte dos meias que o Paraguai tem, viu? Vem para tentar alguma coisa com o Maurício. Maurício eu acho muito bom jogador.
1: Ah, com certeza. E todo o trabalho que já faz aí no Brasil, né? Vamos acompanhar então, tudo quase pronto para a segunda etapa, mais 45 minutos de Paraguai e Austrália no San Francisco Stadium. É com você, Daniel Oliveira.
4: Falou, valeu. Uma satisfação enorme, Ana Martins, no comando do intervalo Bandeirantes, o intervalo mais inteligente do seu rádio. Maurício vem para o jogo, portanto, está mudando o time do Paraguai. Mudança aí.
2: E mudança tática, viu? A saída do Alexandro Maidana, que estava ali pelo lado esquerdo da defesa paraguaia, para a entrada do 11, Maurício.
4: Portanto, a mudança na seleção do Paraguai. Técnico Gustavo Alfaro optando aí por uma mudança tática do time. A bola está no centro do gramado, Enciso vem para o primeiro toque na bola, vai começar o segundo tempo, o árbitro Clément Turpin da França, pite a bola, rola! Saída de bola do time do Paraguai, e a bola recuada para o goleiro Hernando Gil na meia-lua da grande área, ele tenta a ligação direta, vem para o... Meu Deus do céu, Enciso pegou a bola quase na faixa central do campo, bateu para o gol, um negócio horroroso, a bola vai pela linha de fundo... É tiro de meta para a seleção da Austrália fazer a cobrança nos primeiros segundos de partida do segundo tempo, 0-0. Bola do Ticardi, domina pela direita, recorre e toca na frente da área para o Soltar. Soltar devolve a bola para Ticardi. Olhou, tem um Volpato pela direita, tem Irvine no centro do campo, tem O'Neill no círculo central. Preferiu a bola perto da faixa lateral direita para Volpato. Entra bem o Gomes, ganha a jogada e toca pelo lado esquerdo. Recorde vem com o Melencis, já passando o Irvine, chega forte. Temos o primeiro cartão amarelo da partida e o Everton Ramos.
2: Uma falta e uma pegada bem forte, de fato, do Irvine, camisa 22, para cima do Enciso, que tentava escapar pelo lado esquerdo da defesa paraguaia. Primeiro cartão amarelo do jogo para o camisa 22 australiano.
4: Olha, pelo que deu para ver ali, ele colocou mais o Galarza pelo lado esquerdo, né? O jogador que pelo menos construiu nesse início de jogada ali pela linha lateral do campo. E é justamente ali o Galarza pela meia esquerda agora, porque tem cobrança de falta. Diego Gomes vem para a bola para bater na junção do meio para a lateral, bateu o pé direito, jogou a bola no interior da área para o Alterete, corta a zaga, ela volta na ponta direita, Velasquez deixa a bola sair pela linha lateral, bem arremesso para o time do Paraguai pela direita, 1:40 de partida. Futebol Bandeirantes está marcando 0 para o Paraguai, 0 para a Austrália. 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Arranca pela ponta direita o time paraguaio, bola na lateral do campo, Velasquez cruza, a bola caiu na área, cortou, Barrington voltou pela meia direita, Cubas bateu, longe do gol, linha de fundo, mas é uma conclusão do Paraguai. O que há muito não se viu no jogo, Everton Ramos.
2: É, expectativa de um cenário diferente, né? A tentativa do cruzamento pelo lado direito, Harrington chega cortando, a bola sobra pro Cubas, jogador do Vancouver, e aí que nasceu, inclusive, na Argentina. E ele manda pro gol. Bola pela linha de fundo, mas é o Paraguai que na finalização chega. 0-0 ainda em São Francisco.
4: 2:40, bola viajou do campo paraguaio. Entra o Derete, corta. Irvine tenta, sobe e desce, a bola vai cair no círculo central do gramado, não deu para Ávalos, Sonil cortou, meteu um balão na bola, bola na risca da grande área, se atrapalhou, Alderete se enrolou ali com Irancunda, caiu Irancunda na área, o árbitro deixou o jogo seguir, já mandou cobrar o lateral, Everton Ramos.
2: Bate e rebate dentro da área, mas na minha visão daqui, deu uma valorizada a jovem promessa australiana, o árbitro deixa o jogo seguir, por enquanto também não há nenhuma recomendação pelo VAR, segue a posse de bola com a seleção paraguaia.
4: Irancunda, jogador do Watford, 20 anos de idade. Jovem jogador disputando a Copa do Mundo pela seleção da Austrália. Paraguai tenta sair, bola do Gomes, abriu pelo lado esquerdo para o Galarza, não deu, a bola vai para a lateral, arremesso para a seleção da Austrália. Carlos Guimarães, Galarza, portanto, vai pela esquerda nessa mudança tática do técnico Alfaro.
3: É, o Galarza vai para a lateral esquerda, desmancha aquela linha de 5 mais ortodoxa, embora tenha sempre ali um afundamento de um jogador que tem de campo, geralmente o Cubas, para formar a linha defensiva, mas joga agora com dois jogadores mais habilidosos. Maurício mais pela direita e Enciso mais pela esquerda, com o Ávalos como referência. Três jogadores para atacar. A intenção do Gustavo Fara é isso.
4: Olha o Paraguai, bola no centro do gramado, ficou para Maurício de longe, bateu para o gol em 2 tempos, o goleiro! Beide faz a defesa. Bela batida pro gol do Paraguai, Maurício, é sangue novo, é sangue bom do time paraguaio, Everton Ramos.
2: E nessa, com a bola indo na meta, indo em direção ao gol e fazendo o goleiro Beach tendo que trabalhar pela primeira vez na partida, o goleiro da seleção australiana, Maurício, entrou agora, tá com gás novo, arranca pelo meio e bate, em direção ao gol, o goleiro defende, mas chega o Paraguai mais uma vez.
4: A bola fica para a linha lateral do gramado, aparece para o ataque, tentou levar, não deu, o time da Austrália, o Paraguai retoma, a bola é outra do Paraguai nesse começo do segundo tempo, hein? São apenas 5 minutos de partida, mas deu para ver outra do Paraguai, inclusive no seu posicionamento ofensivo, hein, Guimarães?
3: Agora, para quem está assistindo o jogo na televisão, dá para ver direitinho, tá? São 3 atacantes, Maurício entra na frente, não é a perna boa do Maurício, mas foi uma boa finalização, Maurício pela direita e o Enciso pela esquerda. Muda o jogo, tá? Ó, a linha de 4 ali atrás, 3 no meio, 3 na frente, direitinho o Paraguai formado. Desta maneira, para tentar atacar o time da Austrália.
4: E lá vem a Austrália na resposta. Bola fica para Bossa. Bossa retrocede na ponta direita. Volpato, Volpato para Irvine no bico da grande área. Abriu na ponta para Bossa. Vai cruzar, tocou para Volpato. Volpato ao lado da Irvine, meteu no meio da área. A bola cruza a extensão da grande área. Vai ficar lá pelo outro lado com o Metcalf. Pé canhoto na bola, levantou no miolo, corta Gustavo Gomes para o time paraguaio. Bandeirantes está informando Lucas Bueno.
0: Os Estados Unidos buscam um empate contra a seleção da Turquia. Sebastian Bellhalter com 5 minutos de segundo tempo. Neste momento, Turquia 2, Estados Unidos também 2.
4: QG de Esportes, Bandeirantes, Lucas Bueno com a informação. 0-0 o jogo, 6 minutos e 20 de partida. Segundo tempo em São Francisco. São Francisco Stadium, na Califórnia. 27 graus de temperatura. Bora no centro do gramado, vem o Paraguai, bola para Maurício. Maurício de pé canhoto, abriu pelo lado esquerdo, ficou para Gomes. Gomes para Maurício, Maurício. Aliás, tem duas mudanças, né? Ele retraiu um pouco o Gomes e ele colocou justamente ali o Galarza pela esquerda, em Guimarães. O Gomes estava jogando pela direita na frente, agora vem compor o meio de campo.
3: Exatamente, o Galarza vai para a esquerda e aí fica uma linha com Cáceres, Velasquez, Gomes, Alderete e Galarza, tá? Ainda são mantidos os três zagueiros, a diferença é que o Gomes tem um pouquinho de liberdade para sair, dois no meio que são Cubas e Diego Gomes, e os três da frente, Maurício, o Enciso pela esquerda e o Ávalos. Torna o time mais agressivo, ele não abre totalmente mão da linha de cinco, não. Ele varia um pouquinho a linha de cinco quando manda o Cáceres pro ataque e o Velasquez se torna um lateral direito. Então, ele faz uma variação no sistema, mas é mais ofensivo o Paraguai.
4: Calor desgraçado e o cara com a cabeça de canguru ali na arquibancada, hein? Barbaridade. Vem pro ataque, dominou no bico da grande área, Maurício. Maurício para Cubas, Cubas na ponta direita para o cruzamento. Cáceres entra bem, então, e corta de cabeça. Arranca pelo meio de campo. Tentou levar Volpato, apareceu Gomes, dominou, prendeu, girou, recua, bola para Cubas. Cubas no grande círculo para Alderete, Alderete para Enciso, levou pelo meio, dominou, girou, passou, Maria dentro, ao recuo para o goleiro. Na bola atrapalhada, bronca ali do Perite para cima do goleiro. E a bola vai para fora de campo, está confirmado o escanteio. Paraguai, Paraguai crescendo no jogo. O Everton Ramos.
2: Mas com um companheiro desses, que bola na fogueira do Berrit. O goleirão estava saindo o beat para fazer a defesa. O Berrit deu um toque para trás, e aí o goleiro não poderia pegar com as mãos. Chutou para onde dava. Linha de fundo, escanteio, desce o Paraguai.
4: Aliás, foi o gesto do goleiro Berrit ali. Eu não posso pegar com as mãos, rapaz. E fala bem o português, foi isso que ele disse, viu, Guimarães?
3: Sim, até parece que ele tá na praia, né?
4: É, vem para levantar a bola, prepara-se para cobrar o Gomes, cobrou a bola no primeiro pau, tirou a zaga, bico da grande área, Maurício no carrinho, na bola, na bola, na bola, ela tá saindo pela lateral. Bate por último nele, arremesso lateral para a seleção da Austrália, cobrado aos 9 minutos de partida. 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Bom, tá 0-0 o jogo, mas o jogo é mais animado por parte da seleção paraguaia no segundo tempo. A Austrália vem no ataque. Ticarte, o zagueiro partiu. Meia direita, aproxima-se da área paraguaia. Tenta o passe, a bola bate nas pernas do Galarza e vai para fora do campo. Arremesso lateral para cobrar a seleção australiana. Ticarte cobra o lateral ao lado da área. O toque feito atrás, voltou para ele na lateral direita. Volpato tentou de calcanhar, sobrou para Alderete, demorou para cortar, quando cortou, cortou fora do campo e a lateral de graça para a seleção da Austrália. 9 minutos e 40, o som ambiente, o som local da Bandeirantes mostra que o ânimo é de parte a parte no segundo tempo. Aquele jogo foi diferente no primeiro tempo. É um jogo mais animado nessa segunda etapa. Vem para cobrar o lateral do Ticarte. Ele põe a bola na área. Irvine tenta de cabeça. Tira Gustavo Gomes. Enciso tenta pegar a bola. Não consegue. Posse atrapalha. Perdeu a bola. Galarza ganhou. Calcanhar na bola para Enciso. Rompeu a metade do gramado. Driblou bem o primeiro, o segundo. Levou pelo meio. Soltar não corta. Abertura na ponta. Cáceres, o que que ele quis fazer? Eu não sei se ele pensou em cruzar e executou o chute a gol. O fato é que a perna fez uma coisa e a cabeça fez outra. A bola foi longe do gol. Everton Ramos.
2: E destruiu uma jogadaça que a equipe vinha armando, né? Com o Galarza pelo lado esquerdo, depois tocando para o Enciso, e o Enciso corta todo o campo, sai da esquerda para a direita, encontra ali o Cáceres já pelo lado direito do campo, no cruzamento ele arrebentou com a jogada, direto na arquibancada, perde a chance de levar perigo à meta australiana, só tiro de meta.
4: Temos a mudança tática, mas tem algo individual muito importante que é a entrada do Maurício no jogo. É outro tipo de jogador, hein, Guimarães?
3: Não dá para entender ele ser reserva do time do Paraguai. Não tem nada que explique. É outro Paraguai, é um Paraguai mais equilibrado, melhor distribuído e mais agressivo, mas também mais qualificado. Maurício acrescenta em qualidade. Alguns jogadores do Paraguai são abaixo, tá? O lateral, o Cáceres, jogador bem limitado. Nessa jogada aí foi um desperdício, porque Enciso e Maurício combinam bem. Chegou no Cáceres, estragou a jogada.
4: Olha o Valterete, meteu a bola para o Enciso. Bota o corpo à frente de kart. Ih, rapaz, jogou o Enciso na placa de publicidade. Ele chegou a bater com a cabeça por ali. O de kart imediatamente se desloca até onde está o Enciso para perguntar se está tudo bem, se está tudo certo. Está tudo ok com o Paraguai, vai se recompondo. Atenção, torcedor ligado no futebol da Bandeirantes. Vem comigo, vamos conferir os números do mundo da Copa. São 12 minutos de partida, 12 minutos de jogo, segundo tempo. Na Califórnia, San Francisco Stadium, o placar marca 12,5 agora, 0 para o Paraguai, 0 para a seleção da Austrália. Lucas Bueno.
0: Elliot Anderson, jogador do Nottingham Forest, deve se tornar o inglês mais caro da história. O Manchester City irá comprar o meio-campista por 130 milhões de libras.
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0: Irá comprar o meio-campista por 130 milhões de libras.
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2: Muda!

0: Paraguai, o Volpato. Tinha outros jogadores para sair. É, eu vejo o jogo, por exemplo, do lateral esquerdo, que na verdade é lateral direito, mas está jogando pela esquerda, o Berrit, muito fraco. Mesmo no meio de campo, um jogador mais criativo, né? O Rustic é um jogador de meio também, um jogador com certo apelo, quase entregou ali o beat. Então, não entendi. O Volpato era um jogador perigoso do ataque australiano.
1: Quarta pinga, defesa australiana. Irvine joga fora do campo de frente. Responde ao terete de cabeça, bola vem para o meio do campo. Boss cabeçou, ganhou. Irã Kunda entrou na área pela direita. Nossa senhora, vai passando e raspa! Raspa a bandeira de escanteio, Everton Ramos!
2: Mandou mal demais o Irã Kunda. Tinha o Rustrit pelo meio, mas tinha outro jogador voltando já na meia-lua, livre de marcação, podia ter tocado para trás. Tava quase sem ângulo, arriscou o chute rasteiro. O camisa 17, Irã Kunda, manda longe, longe, quase tocando a bandeirinha de escanteio. Linha de fundo, tiro de meta para a seleção paraguaia.
1: Aí a Austrália, quando chega, o Guimarães faz um negócio desses aí.
0: É, se não tem a confiança do chute, me parece que é o caso do Irã Kunda, cruza para o jogador que tá penetrando, ou para trás, enfim, porque ali vai no ataque.
1: E vem para o ataque, bora pelo lado esquerdo, partiu com o Mera Berrit, Irã Kunda de longe, bate em cima da marcação, Irvine de cabeça, ganha o Nil, mata no peito, linda bola, jogou para Boss pela meia direita, pé canhoto, abriu na ponta, sobrou a bola na boa, partiu com ela o Rustrit tocou na ponta direita, Boss Irvine tentou ali para Rustrit, combinou a jogada com o Nil, voltou para ele, bateu uma bola desviada e segura firme o goleiro Orlando Gil do Paraguai, Everton Ramos.
2: Já mostrando para que veio o Rustrit, primeira jogada dele participando ativamente, triangulação no meio campo ali, já perto da meia lua da grande área, com o Nil e de fora da área ele arrisca, a bola desvia no meio do caminho e fica tranquila para a defesa do goleiro Orlando Gil.
1: 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Bora pela esquerda, girou por fora, o Benciso ganhou, dominou, encarou, marcado. Oh, Benciso desabou. É o jogo físico que a gente fala, são jogadores altos da defesa. E aí não sustenta os caras de frente do Paraguai, ô Guimarães.
0: Não, mas o Benciso é fundamental pro time do Paraguai, o Benciso tem que permanecer no campo. Por quê? Porque tu pode contar com ele para a jogada do 1 para 1. Você pode contar com a jogada de habilidade. É um jogador que tem velocidade, tem habilidade. Ele tem um bom acabamento. Tecnicamente, se a gente pegar os 22 que estão em campo, tecnicamente, o Enciso é o jogador mais qualificado, viu? Mais qualificado é o Enciso 19 do Paraguai. É o jogador com mais técnica. Então não dá para abrir mão dele. Agora ele sofre com o jogo físico. Com esses zagueiros aí de mais de 90, ele vai sofrendo a marcação. Não adianta.
1: Agora o Alderete foi jogado para fora do campo aí, hein? Muita reclamação por parte dos paraguaios ali. E o Alderete está fora do campo sendo atendido, Everton.
2: Levou a pior numa jogada de corpo ali do Irã Kunda, que subiu com ele. E ele parece ter torcido o joelho no momento da queda. Nesse momento recebendo, assim que já caiu do lado de fora do gramado, está recebendo o atendimento mesmo do lado de fora dos profissionais do departamento paraguaio, que por enquanto está com um a menos em campo.
1: Agora o Gomes pega a bola, o árbitro da partida perto do lance, o francês Clément Turpin aponta o gramado da falta para o Irvine ali no campo de defesa. 17 minutos de partido, placar 0 para o Paraguai e 0 também para a Austrália. Lembrando, o resultado vai classificando os dois. Só que aí é um detalhe, o Paraguai está como terceiro. Nos critérios, o mesmo número de pontos, mas nos critérios, a Austrália na frente na segunda colocação. Fica a bola pela meia direita, recorde Irvine, caiu para a ponta, dominou, tocou ao lado da área, corta bem a defesa, entra Gomes no lance, a bola cai para o Enciso. Enciso levou dois marcantes, chutou, bateu no adversário, entrou o Boss por ali, a bola está fora do campo e está com o jogador a menos ainda o Paraguai, Valderete ainda não voltou. São 17 minutos e 50 da etapa final.
2: Voltou agora.
1: Tá voltando agora, mas foi uma dividida realmente muito forte com o Irã Kunda. Ele não é um jogador alto, o atacante australiano, ele tem 1,65m, mas é um cara que é uma fortaleza, hein, Guimarães? Baixinho, mas ele foi lá, encarou o grandalhão e jogou o zagueiro do Paraguai para fora do campo.
0: Ele é rápido,

0: não é muito técnico, mas ele é rápido. Ele é um jogador que dá um escape com a bola no chão, não só pela bola alta. É, o Volpato era o jogador mais técnico do time da Austrália. Entre todos os jogadores, o Volpato era o mais técnico, que mais sabia lidar com a bola.
1: Vem com o Melo Nil. Abriu na ponta direita a posse para o levantamento, jogou na segunda, no segundo pau. Ela cruza a extensão da área, fica para Berrit, vai para o fundo do campo. Berrit levou para a bandeira de escanteio, girou, encarou o marcador, bateu na perna dele, foi para fora do campo. O Berrit faz assim, tem situações na vida da gente que pagou o vale. Vira de costas e vai para outra, esquece, não fica reclamando que é feio. Ele se atrapalhou tanto com a bola, bateu por último nele, deixou escapar e é tiro de meta para o time do Paraguai cobrar. 19 de partida no segundo tempo em São Francisco, na Califórnia. São Francisco Stadium está presenciando por enquanto 0 para o Paraguai, 0 para a Austrália pelo grupo D. Vem bola pela esquerda, Alderete recua, Galarza pega a bola pela esquerda e tenta o passe longo. Bola ficou para o Benciso, recebeu do Ávalos, tocou para o lado, não tinha ninguém. Bola boa da Austrália, olha o Boss ali, rapaz. Passou bem pelo primeiro, estufou o peito, foi levar, tomou a chegada por baixo. Mas o jogo segue, não tem essa, toda a chegada é falta. Não é toda hora que é falta. Bola no centro do gramado, Gustavo Gomes, o capitão paraguaio, abre o jogo pelo lado esquerdo, bola para Galarza, recua o jogo, toca para o Alderete, Alderete rompe a metade do gramado, vem com ela a equipe do Paraguai, ao recuo para Gustavo Gomes, já já vai mudar o Paraguai, o Alex Arce que está por ali falando com o Alfaro ou o Everton Ramos.
2: É isso mesmo, daqui a pouco preparado para entrar o camisa 18, da seleção paraguaia. E detalhe, olho nele, porque também é um dos muitos pendurados na partida.
1: Olha aí, já entra nessa condição. Bola vem no círculo central do gramado, recorre, vem pro jogo. Bola do 14 Cubas, distribui no centro do gramado. Bola do Diego Gomes, tocou pelo lado esquerdo para Enciso, recua a bola para Diego Gomes. Pé direito na bola, bateu na meia direita para Cubas. Olhou o avanço pela direita, Velasquez partiu com ela pela lateral do campo, tinha na ponta ali o lateral Cáceres. Depois daquele balaço do Cáceres, foi um horror. O Velasquez olhou o Cáceres na frente dele, deve ter pensado: não vou, vou para outro lado. E aí recua o jogo, aparece para dominar o camisa número 8, as costas pela meia esquerda, bola do Diego Gomes, abriu pela esquerda, o Derete levou na hora do passe, toque errado, fica a bola para a seleção da Austrália. O Neil pega, distribui a bola para Irvine, Ticarte joga no meio, mata no peito Vustic. A bola sobrou na tentativa de arranque ali do O'Neill, vem por baixo, vem limpo no lance, o Ávalos, a bola está fora do campo e a lateral para cobrar a seleção da Austrália. Está mudando o Paraguai e é ele que vai sair, hein?
0: Só pode, né, Everton?
2: Isso mesmo, saindo com a 21 o Ávalos para a entrada do 18, Alex Arce, um dos destaques de um time que está surpreendendo muito no futebol sul-americano nessa temporada. O Independente Rivadavia da Argentina está em campo, o Alex Arce, camisa 18.
0: É um jogador melhor, mais qualificado que o Ávalos. O Ávalos é um jogador que nitidamente foi colocado pelo Gustavo Alfaro, treinador, para ser aquele centroavante da bola alta, para disputar bola, especialmente bola parada, com os altos zagueiros da Austrália. O Arce dá mais jogo, um jogador com mais técnica do que o Ávalos.
1: Domina a bola o time do Paraguai, 0-0 o jogo. 22 e 24, tentou partir para o ataque, cai bola de novo para o time australiano. Pega a bola o Bonil. O'Neill tentou lá pelo lado esquerdo, Metcalf prefere recuar, a bola no bico da grande área para Errington. Errington para Soltar, Soltar para Irvine, voltou a bola Irvine para Soltar. Ele com o pé direito bate a bola para Ticart, Ticart mais à frente para Augustic. Tentou a bola espichada na ponta direita, ih, sentiu. Já fez o sinal, desabou no gramado Alderete, o zagueiro no que ele chutou a bola, ele imediatamente fez o gesto para ser substituído, aí o Everton.
2: Daquela jogada dividida custou caro para ele e o Gustavo Alfaro já prepara uma mudança, Já tá lá, inclusive, o José Canali, camisa 13, conversando com a comissão técnica do Alfaro, que aproveita a parada para hidratação, para inclusive fazer essa alteração. Sentindo bastante o camisa 3, o Alderete, ele teve a dividida com o Irancuda há pouco e aparentemente torceu o joelho esquerdo. E é esse mesmo joelho esquerdo que está sendo um problema pro atleta, que vai aos poucos agora deixando o gramado acompanhado dos profissionais do DM da seleção paraguaia.
1: Atenção, torcedor ligado no futebol da Bandeirantes. Vamos conferir os números no mundo da Copa. 24 minutos de partida, segundo tempo de jogo. Em São Francisco, Califórnia, estádio São Francisco, o placar está marcando Paraguai 0. 0 também para a Austrália, grupo D da Copa do Mundo, Lucas Bueno.
3: O futebol segue na sexta-feira com Senegal, Iraque, Noruega e França, Uruguai e Espanha, terminando com Cabo Verde e Arábia Saudita.
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1: 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Pessoal está na parada de hidratação, que mais é orientação de técnico a técnico. O Alderete está saindo, já vem o Canário do jogo e aí o Guimarães.
0: Curiosamente, no primeiro tempo a gente teve o Paraguai segurando o jogo e a Austrália atacando, se inverteu. A Austrália agora parece contente e segura o empate justamente porque ele dá o segundo lugar. A Austrália está corretíssima com o regulamento, junto com ela. E o Paraguai ataca para buscar esse segundo lugar. O Paraguai é um time um pouquinho mais agressivo. As trocas do Gustavo Alfaro indicam isso, especialmente a troca do Maurício. O ingresso do Maurício no jogo qualifica o time do Paraguai, mas ainda é insuficiente para achar o gol. Por isso que eu acho que o Paraguai tem que arriscar um pouquinho mais. Não consegue pegar espaço vazio. A defesa da Austrália está sempre postada. Os caras não saem. O Sirkat, o Suter e o Harrington ficam o jogo todo. Então não vão pegar a defesa vazia. A alternativa é um para um do Enciso e do Maurício e chute de fora da área. Maurício pode finalizar mais, ele tem um bom poder de finalização com a perna esquerda. Mas segundo tempo, Paraguai melhor do que foi a equipe no primeiro tempo.
2: Ô Dani.
1: Oi.
2: E as duas equipes voltando com o Alderete no gramado, viu?
1: Pois é, o Alderete fez toda aquela fiasqueira lá, mas ele tá ali, hein? Tá tentando. Mas eu entendi, ele fez imediatamente o gesto para sair.
0: Pode ser só choque, não torção.
1: Mas vamos daquele tamanho com essa fiasqueira aí, ô Guimarães. Aí não, né?
0: Pode ser choque. Eu achei que fosse muscular, mas muscular...
1: Eu tive a impressão de ter sido muscular também.
0: Muscular não fica em campo. Foi choque só. Até porque tem alteração para fazer o Alfaro, técnico do Paraguai. Não seria problema.
1: Carlos Guimarães, opinião no microfone da Bandeirantes, o microfone da Copa do Mundo 2026, são 26 minutos e meio, 0-0, lateral para a seleção da Austrália fazer a cobrança. Vem para repor a bola pelo lado esquerdo, ficou para o Irancunda, não conseguiu dominar, caiu bola para Enciso no grande círculo. Deu o tapa para o meio, arrancou o time do Paraguai para doar, se abriu pelo lado esquerdo, fica para o Galar, essa falta, o jogo no campo de defesa. Alderete com o pé canhoto, distribui a bola no centro do gramado, recolhe o time paraguaio para a sobra no meio, aparece para dominar, prendeu, girou, é Maurício. Maurício no grande círculo, pé canhoto na bola, deu outra dinâmica para o Paraguai no segundo tempo, movimentou para Galarza, recua, para na meia esquerda para Diego Gomes. Diego Gomes para Maurício, volta a bola para Diego Gomes, é o Paraguai no campo de frente, 0 para o Paraguai, 0 para a Austrália, 27,5 de partida, sobrou a bola no centro do gramado para Gomes, pé direito na bola, abriu pelo lado esquerdo, Alderete, joga errado. Aparece para cortar Irvine, ele põe a bola na frente, não deu ali na corrida do zagueiro Ticarte, a bola é dominada pelo time do Paraguai, recolhendo no campo de defesa, saindo até com uma certa lentidão para o campo de frente, bola no círculo central do campo, abertura de jogada do meio para o lado esquerdo, Enciso dominou, encarou o marcador, balançou, botou a bola na meia para Maurício. Pé canhoto na bola para o Galarza, voltou para Maurício. Maurício recolheu o pé direito na bola, tentou no Enciso, não deu, voltou para Enciso. meia lua da grande área. Ele dominou, girou, entra para do inciso, vai bater, bateu no bico da área pela direita, bola do Cubas. Cubas recolheu para a lateral do campo, Cáceres para Velasquez, pé direito na bola, levantou lá dentro, corta Ticardi. Vem a bola pelo lado esquerdo, insiste o time do Paraguai, porém ao recuo agora do Galarza pela liga esquerda, ao direito vai para o ataque, voltou para o Galarza, levantou na área, linha de fundo e é tiro de meta. Compra a seleção da Austrália aos 28 minutos e 40, Everton Ramos.
2: E foi um toque de bola, uma pressão com a posse de bola da seleção paraguaia que rodou da direita para a esquerda, da esquerda para a direita e nessa jogada chega pela esquerda com o Galarza e ele acaba, né? Jogando, tentando o cruzamento, mas sem rumo, sem direção, direto pela linha de fundo, mais um que vai direto pela linha de fundo, tiro de meta para a seleção australiana.
1: Sobe e desce a bola do campo do Paraguai, o alderete do jogo alto, tira. Irancunda matou no peito, conduziu na entrada da área, abriu pela esquerda, chega batendo de qualquer maneira, Cáceres. Explodiu a bola no Metcalf, ela foi pela linha lateral e os paraguaios vão para cima do árbitro ali, querendo o cartão para o jogador da Austrália, mas nem falta, houve. Houve o choque, mas seria para falta, na tua opinião, Everton Ramos?
2: Na minha também não, mas jogadores paraguaios ali, capitaneados pelo Gustavo Gomes, queriam falta e queriam cartão amarelo pro 17, o Irancuda. Na jogada acaba por baixo o Velasquez levando a pior, mas o árbitro não foi na dos paraguaios, só lateral para a seleção paraguaia.
1: Vem para a cobrança do lateral do time paraguaio. Viaja para a quarta Austrália, ela vem para a entrada da área, tira o derete, vem no passe o Cubas, a bola viajou no meio do campo, Ticardi afasta, porém houve o choque por ali, o jogo para. Atenção, torcedor ligado na Bandeirantes, na Copa do Mundo nós vamos conferir os números no mundo da bola. 30 minutos e meio, 30 minutos e meio, segundo tempo de jogo. São Francisco Stadium, grupo D da Copa do Mundo, placar 0 para o Paraguai, 0 também para a Austrália, Lucas Bueno.
3: Jogos definidos da fase de 16 avos, África do Sul e Canadá, Japão e Brasil, além de Marrocos e Holanda.
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1: Com todas as informações, com muita informação, já vivendo Brasil e Japão na próxima etapa da competição. Mas tem muito jogo pela frente, ainda tem muita coisa para acontecer para as demais seleções. A bola pela direita é do Ticardi, ele joga para Boss. Boss recolhe o pé direito na bola, deixou no recuo para Ticardi, trabalha no meio com o grandalhão Soltar. Soltar para Boss, rompeu a metade do gramado. Passou bem pelo Gomes, agora vai tomar cartão. Veio por trás, tentou a falta por cima, não deu, foi por baixo, derruba o australiano e amarelo para ele, Everton Ramos.
2: Era um risco que muitos em campo corriam e o Diego Gomes, camisa 8, é o primeiro deles. Tá suspenso, tá fora do próximo jogo do Paraguai, já na fase de 16 avos de final. Toma cartão amarelo, camisa 8.
1: 32 de jogo, 32 é no segundo tempo. São Francisco Stadium, o placar na Califórnia está marcando 0-0. Será que vai ser assim até o final, hein? Será que não vai ter um gol na parada aí, o Guimarães? Está achando que vai ser 0-0 aí, o Guimarães?
0: O Paraguai tem uma alternativa que é a seguinte: atrair a Austrália para ter espaço vazio, porque quando a Austrália congestiona, assim, os três zagueiros não saem nem por decreto. Esses três zagueiros do sistema defensivo da Austrália, Sirkat, Sutar e Herton. Mas dá para atrair o restante do time e contra-atacar. É uma oportunidade que o Paraguai teve algumas vezes e não aproveitou. É a única chance. Ou a Austrália achar um gol, porque a Austrália deixou de atacar já faz um tempinho, né?
1: Domina a bola pela direita, Ticardi do campo de defesa. Toca para Kustic. Ele volta para Ticardi do meio para soltar. Arvine. Domina Arvine. Ele põe a bola pelo lado esquerdo, aliás, direito de defesa. Vem com ela, vai, recebe a bola de novo do Poz. Ele compra a metade do gramado, bateu no lado do campo para Boss. Boss tem a bola dominada, volta para o campo de defesa. Gira por fora, ganhou a jogada, botou para o Arvine. Erwin já empurra na ponta à direita para a Boss, tentou o drible, veio bem Matias Galarza por baixo e desvia a bola pela linha lateral. E arremesso para a seleção da Austrália aos 33 minutos e 20 de partida. O placar Bandeirantes marca 0 a 0. Vem para fazer a cobrança do lateral, camisa número 3, o zagueiro Ticarte. Ele olha, tem o Boss ali na direita, tem o Erwin atrás. Olha para o pico da grande área, movimenta-se por ali o Kostić, bola para Kostić, botou para Ticarte, Erwin tentou na frente, abertura de bola na ponta direita, pegou fora do campo Kostić, e ela está saindo pela linha lateral, arremesso para o time do Paraguai, cobrado pelo lado esquerdo. 34 minutos de partida, grupo D da Copa do Mundo. As duas seleções, elas estão se classificando. E o Paraguai está numa vontade que eu vou te contar para repor essa bola, hein? Vai abrir contagem o árbitro. O Galarza ia cobrar fora de posição. Braços abertos, abriu a contagem o árbitro em 2 segundos. Houve a reposição de bola do Paraguai. Gomes cabeceia pelo meio. Pula para tentar pegar a bola. O camisa número 8, Metcalf. Abertura de jogada para Boss. Boss tentou para Irancunda, não deu, voltou a bola para o Paraguai. Diego Gomes girou para a lateral do campo, explodiu a bola em cima do Boss e saiu pela linha lateral. 34 minutos e 40 de jogo, placar de 0 a 0. Paraguai deu indícios de que o jogo poderia ser muito, mas muito diferente em relação ao primeiro tempo, mas não foi possível, hein, Guimarães?
0: Baixou a intensidade, a Austrália também baixou a intensidade, já está... É, já dá a impressão que ambos estão satisfeitos com essa situação. Até pelo seguinte, viu, o Daniel, pode acontecer de agora ter um medo, né? As duas seleções, elas têm 3 pontos. 3 pontos não garante classificação. Então, se um tomar o gol, pode não ficar na próxima fase. Então, vão jogar com medo, melhor garantir em terceiro com 4 do que tomar um gol se arriscando. Eu acho que não vai mais ter risco até o final do jogo, né?
1: Galera tá a se ficar. Se tiver vitória, se rolar, rolou. A bola vem pro meio. Alderete, ele põe ali pelo lado esquerdo. Bola do Gomes, movimentou na boa com Maurício, voltou para Gomes, Gomes para Alderete. Alderete pelo lado esquerdo para Maurício, levantou a bola na área para Arce, tira bem Arvinton, o zagueiro. O jogo alto, ele alivia. Volta a bola para o Paraguai, Velasquez pela meia direita, abriu na ponta direita. Fica a bola na boa para o Cáceres, Cáceres retrocede o jogo. Cubas para Maurício no centro do campo. Maurício com o pé canhoto para Galarza, abriu na ponta esquerda para Enciso. Clareou, levou para o bico da área, pintou, grande bola, bateu para o gol. Explodiu no Erwin. Volta a bola, Enciso, risca da área, girou, bateu para o gol, para fora. Tinha chance do gol. Pegou de pé direito e bateu pela linha de fundo. Era uma boa oportunidade do Paraguai. 36 e meio de jogo. 0 a 0, Everton Ramos.
2: E finalmente a gente vê uma jogada envolvendo um dos principais jogadores desse time, mais perigosos, o Enciso. Teve 2 oportunidades. Na primeira, ela toca na marcação da Austrália. A bola é tocada novamente para ele e ele tenta um chute rasteiro à direita da meta defendida pelo goleiro Patrick Beach. Só tiro de meta que favorece a Austrália. Daqui a pouco muda o Paraguai.
1: Bom, acho que agora o Canário vem pro jogo, né? E Alderete deu no meio do australiano para do Boss na ponta direita, entrou na área, pintou, bateu pro gol, fraco! Fraquinho demais, a melhor oportunidade do jogo teve a Austrália! O Boss achou espaço e na hora de bater, bateu fraco com o pé esquerdo, 37 minutos e 20. Mas que gol perde a Austrália no jogo, Everton Ramos!
2: Falha no momento do chute ali o Boss, que consegue escapar bem pelo lado direito, depois de 2 jogadores, um de cada time, cair no meio do caminho. Ele entra na área, corta a marcação e de perna esquerda bate, ou tenta bater. E ela sai mascada, direto e tranquila, nas mãos do goleiro Orlando Gil.
1: São quase 38 minutos de jogo. 38 de partida, Carlos Guimarães, o placar é de 0 a 0, Guimarães.
0: É, existe o medo, porque 3 pontos não garantem. Agora, o ataque agora da Austrália, de novo, barrou na qualidade. Se é um jogador com mais qualidade, consegue uma finalização mais perigosa do que conseguiu o Boss. Até a jogada foi bem pensada, mas a finalização foi muito ruim. É um jogo abaixo da média que a gente está acostumado a ver nessa Copa do Mundo. O Alderete sai para entrar o Canali e tem também duas na Austrália, né, Everton?
2: Isso mesmo. Vamos lá, então. Saindo o camisa 22, o Irvine, para a entrada do camisa 24, o Ocon Engstler. Ocon Engstler com a 24 no lugar do 22, Irvine. A outra modificação, a saída do camisa 17, o Iran Kuda, para a entrada do 26, o Tete Yeng. Tete Yeng 26 no lugar do Iran Kuda 17. E para confirmar, na seleção paraguaia, depois de muito, o Alderete finalmente saiu para a entrada do Canali, camisa 13.
1: Vamos lá, então vamos marcar aqui. O Yang entrou, Tete Yang no comando do ataque. É Yang ou Yang, hein?
2: Yang. Tete Yang.
1: Muito bem. Número 26. E o outro jogador, só repete aí porque deu um problema na minha planilha, o Everton.
2: Não tem problema, vamos lá. É o camisa 24, Paul Ocon Engstler. Ocon Engstler, camisa 24, no lugar do camisa 22, o Irvine.
1: Tu não sabe como eu torci para esse cara não jogar.
0: Ah, eu 10. O 10 da Austrália é um exercício. Eu, Everton. O 10 da Austrália é um exercício de dicção, né?
1: É, não, mas o Engstler, quando ia começar o jogo, ele disse: olha, tomara que o treinador repense.
0: Característica.
1: E aí ele não jogou, porque ele já apareceu nessa Copa do Mundo. Eu digo: já. Agora não vai entrar. Mas não adiantou. E aí o Paraguai rompe a metade do gramado e vem para o ataque. Bola do Galarza, dominou, girou na frente do marcador, recua no campo de defesa, bola para o Canali.
0: Tete Yang, 1,96, é isso? Tamanho do cara, muito alto, centroavante muito alto da Austrália.
1: Vem dominando a bola pelo lado esquerdo. É, jogadores muito altos, é a característica do time australiano.
2: Fica a bola...
1: Diga, Everton.
2: Não, atua no futebol do Japão, isso mesmo, 1,96m. Está fazendo agora a terceira partida dele com a camisa da seleção australiana e a terceira na Copa. Ele foi titular nos outros dois jogos nessa, olha aí, ó, você pediu tanto, nessa ele entrou só no segundo tempo.
1: Joga no Machida do Japão, né? Bola no centro do campo, vai dominando a seleção do Paraguai, rompendo a metade do gramado, bola, sobra para Canari. Canari para Gustavo Gomes da defesa para o ataque, meteu uma bola na meia esquerda para Enciso. Vem embora, 41 minutos de partida, nós estamos chegando. Enciso tentou a bola em profundidade ali. Olha, se houvesse uma justiça no placar, eu giraria dizendo o seguinte: -2 a -2. Atenção, torcedor ligado na Bandeirantes. Vamos conferir os números do mundo da Copa. Segundo tempo de jogo, 41 minutos e 20. São Francisco Stadium, na Califórnia, grupo D da competição. O placar está marcando 0 para o Paraguai, 0 também para a Austrália. Lucas Bueno.
3: No próximo sábado, a Croácia enfrenta a seleção da Gana às 6 horas da noite e Luka Modric completa 200 jogos pela seleção.
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1: Com muita informação, com muita emoção para você, Copa do Mundo é na Bandeirantes. Fala, Everton!
2: Não, só uma correção, o Tete Yang de fato está fazendo agora sua segunda partida na Copa do Mundo. Eu comentei de 3 jogos, quem está fazendo e está chegando ao terceiro jogo agora na Copa do Mundo é o Engstler, o Ocon Engstler, que foi titular nos outros 2 jogos, até por isso brinquei que seu pedido para ele não estar em campo, ele só entra dessa vez no segundo tempo, foi titular na primeira e na segunda rodada da fase de grupos.
1: Ainda bem que entrou no finalzinho da partida. Há o corte ali do time paraguaio, a bola vem pelo lado esquerdo, a proteção da defesa, Soltar recolhe, toca a bola para o goleiro Bet, diga.
0: O que você prefere falar, Ocon Engstler ou Rustic. Ou com Engstler. Esse é mais legal de falar.
1: Pior é se eles fizerem um 2-1 ali. Aí eu tô liquidado.
0: Aí acaba, não tem como.
1: Bola dominada pela direita. Recorre Ticarte. Ticarte gira o corpo. tentou a bola na ponta direita para a bolsa, acabou pegando ali o Galarza, pelo jeito o árbitro apontou o gramado e marcou falta para a seleção da Austrália pela meia direita. Três passos além de romper a linha divisória do campo, Everton Ramos.
2: E foi uma falta clara, né? O Galarza chega por trás derrubando o Boss pelo lado direito na tentativa de ir pro ataque da seleção australiana. Falta marcada, posse de bola Austrália que ainda tenta vencer o jogo.
1: Daqui a pouquinho eu já vou passar a bola para Ana Martins para dar sequência ao futebol Bandeirantes. Mas antes o ataque, bola do Kustic, levou pela ponta direita, recua para Ticarte. Olhou pelo meio do campo no centro do gramado. Engstler está pedindo bola. Ufa! A ala sobrou para o Kustic, partiu com ela pela meia direita, jogou na entrada da área para Iendi. Abertura na ponta, fica para Boss, recua o jogo. Ticarte movimenta a bola na frente. Vai o O'Neill. O'Neill na ponta grande, jogada do Boss no meio de dois, entrou na área, bateu pro gol, ela passa pela linha de fundo. E olha que na hora da batida o Gustavo Gomes fez um movimento meio estranho. Daqui a pouco pode ter me dado a falsa impressão de ter sentido alguma coisa ali, hein? Ele parece ter colocado a mão no posterior da coxa, em Everton?
2: É, já é uma preocupação para o torcedor do Palmeiras, na sequência de uma jogada linda do Boss pelo lado direito. Se ninguém quer marcar, se falta muito para marcar pelos dois lados, o Boss é quem está tentando pelo lado direito. Nessa ele passa no meio de dois marcadores, perna esquerda na bola, bate cruzado. Ela passa tirando tinta da trave direita do goleirão Beach. Do goleirão Gil, pela linha de fundo, tiro de meta que favorece a seleção paraguaia. 5 minutos de acréscimo.
1: E já vem Júnior Alonso ali, é ele que tá aquecendo? Ele tá conversando com o Alfaro.
2: Foi titular nos dois primeiros jogos da seleção paraguaia, acabou entrando, tá entrando agora só na reta final e tá pendurado. Júnior Alonso que não volta pro Atlético Mineiro, viu? Fechando com o Atlanta United da Major League Soccer.
1: Já vai ficar na área aí, né?
2: Ele e Bobadilha.
1: É só mandar trazer a mudança, né, o Everton?
2: É isso mesmo, ó. Eu falei ele e Bobadilha porque o Bobadilha também entra, torcedor São Paulino. Ele continua no futebol brasileiro, mas daqui a pouco tá em campo também o jogador do Paraguai.
1: Bobadilha vem pro jogo também. Bola pela direita, o Paraguai está dominando. Gustavo Gomes, está tudo certo com ele pelo jeito. Gustavo Gomes põe a bola do lado esquerdo. Toque feito ali do canal e tentou a passada para o Enciso. Marcado por dois jogadores pós, toca por último na bola, ela vai para fora do campo. Arremesso lateral para cobrar a seleção do Paraguai.
2: Muda.
1: Já vem mudança no time paraguaio. 46 minutos de partida, está saindo Gomes.
2: Isso, são duas mudanças, né? Uma delas, a saída do Galarza com a camisa 23 para a entrada do 6, Júnior Alonso. Júnior Alonso com a 6 no lugar do Galarza, camisa 23. E a outra modificação, a saída do 8, Diego Gomes, para a entrada do 16, Bobadilha. Duas mudanças e nessa para pronunciar bem mais fáceis, né, Daniel?
1: É isso aí. E o Júnior Alonso vem para a esquerda, né? Como ele vem aparecendo no time do Paraguai, né, Guimarães?
0: É, a diferença é que ele é muito mais defensivo. O Galarza é um jogador de meio para frente, estava ali atuando como ala. O Júnior Alonso é um zagueiro atuando como ala. Então, nessa altura do campeonato, faltando 3 minutos para acabar, já contando o acréscimo dado pela arbitragem, os dois estão assim, ó, aquele emoji dos dois, das duas mãos se cumprimentando, entendeu, Daniel? Nos classificamos, está tudo certo, 4 pontos para cada um. Ainda não tem uma garantia do Paraguai de classificar, mas enfim, olha.
1: Olha o Paraguai, Maurício bateu pro gol, ele perde a chance na meia-lua da área, se lamenta. Ele tinha tudo para fazer o gol, ele tinha tudo para se consagrar, ele bateu e o goleiro Bitt caiu pro canto e segurou firme. Firme para o time da Austrália. Everton Ramos, que chance teve o Paraguai no final do jogo.
2: Uma baita oportunidade, desce a Austrália.
1: E vem a Austrália, bola na ponta direita, fica, não. Mas parece que o pessoal não quer fazer gol. Chegou a bola pro Mendy, eles entram na área e recuam pro goleiro. Mendy bateu fraquinho. O Everton!
2: Foram duas vaciladas em sequências, dois jogadores perdendo boas oportunidades. Primeiro, com o Maurício, que buscou muito o canto direito do goleiro Bitt, que caiu para fazer a defesa tranquilamente mais numa região central. E na sequência foi a vez do TT Yeng. Na primeira oportunidade dele, podia ter batido com mais força, caindo pelo lado direito, não. Praticamente recua nas mãos de graça do goleiro Orlando Dil do São Lourenço. Posse de bola, Paraguai, campo de defesa.
1: Vem bola na risca da grande área, o Paraguai domina a bola do Gustavo Gomes, ele toca para Velasquez, levou para a lateral do gramado. 48 minutos e meio, o jogo vai aos 50, o Paraguai vem para o ataque, Maurício tocou para o Mencius na entrada da área, tira a defesa, para a bola no meio, recorre e vem para o ataque, Boss leva no campo de defesa, rompeu a metade do gramado, o Boss passou por um, por dois, não passa pelo terceiro, Júnior Alonso, é falta para o time da Austrália pela mega direita, e pelo jeito vem bola na área, se tiver a fim de fazer o gol, vai botar a bola na área, Everton Camus.
2: E esse pode ser o momento, com os jogadores altos, né, o Soltar lá com 1,98m, o Harrington com 1,93m, talvez seja a jogada para a Austrália tentar sair com a vitória. Falta marcada, o Boss estava fazendo fila pelo lado direito, Bobadilha foi o último que conseguiu derrubá-lo, posse de bola Austrália.
1: Como é que o cara vai entender? Esse chutinho fraquinho aí, o Guimarães. Tanto do Maurício quanto do Yenge com possibilidade de gol. Agora a Austrália poderia botar a bola na área. Cobrança de falta foi para a ponta direita.
0: É para não desperdiçar a posse. É melhor ficar com a bola do que rifar a posse. O Paraguai vai fazer o mesmo. A gente vai ter os últimos 10 segundos de classificação de 4 pontos para cada um, porque ninguém quis, né, Daniel? Ninguém quis no jogo de hoje.
1: Vai terminar o árbitro da partida, Clément Turpin, francês. Vai apontar o centro do gramado, 49-58. Olhou para o cronômetro, vai pedir a bola. Lateral para a Austrália pelo lado esquerdo. O árbitro encerra a partida, acabou! No São Francisco Stadium. O placar da Bandeirantes marca 0 para a seleção do Paraguai, 0 para a Austrália. As duas seleções classificadas para a próxima fase da Copa do Mundo. Não há tristeza no jogo de hoje, talvez por ter faltado o gol, mas os objetivos foram alcançados de parte a parte. 0 Paraguai, 0 Austrália. Tô passando a bola para ti, Ana Martins, para seguir o futebol da Bandeirantes.
5: Obrigada, Daniel. Daniel Oliveira narrou essa partida entre Paraguai e Austrália. Ficou no 0-0, mas a Austrália já comemora aí o segundo lugar, a classificação. O Paraguai também acaba passando, né, Everton Ramos?
2: Esse é o sentimento dos jogadores no gramado. Claro, a festa maior dos australianos, porque terminam à frente, na segunda posição do grupo, pelo saldo de gols. Um empate em 0-0 deixa a Austrália com a segunda posição. Os paraguaios comemoram, vão se cumprimentando ali mais de forma tímida, mas com 4 pontos, era uma conta que a gente fazia já desde o início da fase de grupos desta Copa do Mundo. Com 4 pontos, muito dificilmente uma seleção não ficará entre as 8 melhores terceiras colocadas. Então devemos ter Austrália e Paraguai na próxima fase, no 1-16 avos. Os jogadores da Austrália de fato comemoram e comemoram muito. Seleção chega à segunda fase, agora também os jogadores paraguaios cumprimentando os torcedores que foram até o estádio de São Francisco para acompanhar uma partida sem gols, 0-0, para finalizar, passar a régua no grupo D com ambas classificações em campo depois desse empate.
5: Obrigada, viu, Everton? É a nossa jornada esportiva na Bandeirantes. Daqui a pouco, antes de encerrar nossa jornada, vou repassar com o Lucas Bueno os jogos que você acompanha na programação da Bandeirantes nessa sexta-feira. Agora, 1 hora pelo horário de Brasília, a Copa do Mundo é aqui.
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5: 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Copa do Mundo é na Bandeirantes, agora 1:05 pelo horário de Brasília. Já na sexta-feira, tivemos um outro jogo, né? Simultaneamente com o jogo de Paraguai e Austrália. Se esse ficou no 0-0, Estados Unidos... Ó, daqui a pouquinho a gente fala, vamos ouvir aqui o Gustavo Gomes, da seleção do Paraguai.
2: Ana, a gente aguardando só o sinal, mas em instantes a gente vai ouvir o zagueiro, capitão da seleção paraguaia, Gustavo Gomes. Inclusive havia ali um indicativo de uma possível preocupação, né? No segundo tempo, ele levando a mão em uma coxa e tá falando, daqui a pouco a gente vai ouvir então o zagueiro paraguaio Gustavo Gomes. Em instantes te chamo pra gente dar a palavrinha do capitão da seleção paraguaia, vamos lá.
19: Porque sabíamos que se ganando íamos a conseguir algo histórico que nunca se pudo conseguir en los mundiales, pero nada, la verdad que los partidos son demasiado difíciles en este campeonato. Entonces, nada, feliz por mis compañeros también, porque la verdad que este grupo y obviamente la selección y Paraguay se merece seguir en esta competición, que la verdad que estamos viviendo un sueño.
17: Gracias, Gustavo.
2: Tá aí, então, o Gustavo Gomes ressaltando bastante aquela situação que a gente vinha trazendo sobre ser alguma coisa inédita, né? O Paraguai vencer duas partidas, eles estavam buscando, e agora a gente ouve um brasileiro, paraguaio, Maurício.
20: Que hacer, pero creo que mejoramos un poco en tener la pelota, en hacer jugada, quedar un poco más con la posesión, entonces creo que tenemos mucho que mejorar, pero el empate también fue un resultado igual.
21: ¿Cómo ves el panorama ahora de cara a lo que se viene?
20: Sí, vamos a ver los otros partidos que tiene, pero con la mentalidad muy buena. Ahora nos resta mirar los partidos y ver cómo va a salir.
21: Gracias, Mauricio.
20: Gracias.
2: Praticando o espanhol,
5: praticando
2: Maurício.
5: Espanhol, pois
2: e
5: é.
2: Ele, e chama atenção porque ele estava de verde e amarelo dando a entrevista, só que ele estava com a camisa da seleção australiana. Mas
5: já remeteu ao Brasil, ao Palmeiras.
2: O Palmeiras,
5: né?
2: Também usa
5: com
2: uma
5: certeza.
2: Camisa amarela, né? Mas aí então a gente pegando os registros de Maurício e de Gustavo Gomes, dois jogadores,
5: pois
2: inclusive,
5: dois jogadores do Palmeiras. É isso. Agora sim, deixa eu chamar rapidinho o Lucas Bueno só para falar desse jogo dos Estados Unidos com 5 gols, né, Lucas?
3: Exatamente, Ana. Os Estados Unidos finalmente perdeu. Depois de 2 vitórias seguidas, enfrentou a Turquia, que tinha perdido os seus 2 jogos. E, para surpresa de todos, os turcos venceram com um gol de Ayhan. No finalzinho, nos acréscimos do segundo tempo, a Turquia vence por 3-2 com gols de Arda Güler, Shoyoku e Ayhan. No finalzinho, pelo lado dos americanos, o Trust marcou, além do Belhader.
5: Obrigada, viu, Lucas? Deixa eu chamar o Guimarães, que está com a gente aí, comentando essa partida de Paraguai 0, Austrália 0. A gente até esperou pelo gol no segundo tempo, mas não aconteceu, né, Guimarães?
0: Não veio, Ana. Não veio o gol e não merecia, porque a qualidade do jogo foi muito baixa. E chegou um determinado momento que as duas seleções estavam satisfeitas com o resultado, satisfeitas com o empate, porque a Austrália garante uma classificação, a terceira da sua história, pode igualar campanhas históricas, a campanha de 2006, por exemplo, da Austrália, que estava no grupo do Brasil, foi uma campanha em que a Austrália supera a Croácia e Japão naquele grupo, um grupo difícil, e a Croácia chega lá. Esse grupo é mais fácil, mas a Austrália chega numa fase de 16avos de final, uma fase inédita. E o Paraguai menos ainda merecia, tá? Porque o Paraguai até tinha uma certa qualidade, só que a estratégia foi de segurar o empate. E o que a gente teve foi um jogo entre os mais fracos da Copa até agora. Um jogo de baixa qualidade, um jogo de intensidade que morreu no segundo tempo, as equipes deixaram de querer atacar e com isso todo mundo vai bem para casa. O Maurício há pouco falou sobre a conta para os 4 pontos garantirem vaga. Eu acho que possivelmente o Paraguai esteja na fase de 16avos de final, com o futebol muito abaixo do que se esperava de um time que até tem alguns bons jogadores. Dos sul-americanos, embora o Uruguai seja a decepção, o futebol mais precário, o do Paraguai até agora. O futebol bem abaixo da média. Para mim, o Paraguai foi amplamente superado por Estados Unidos e até por Turquia, que não conseguiu fazer o seu gol. Mas, enfim, passa a seleção da Austrália para uma segunda fase, onde eu acho que talvez não consiga avançar para a fase de 8avos de final. Um grupo bem abaixo da média, com um jogo bem abaixo da média em São Francisco Bay, entre Paraguai e Austrália, esse 0-0, Ana.
5: Pois é, esse 0-0 que foi um dos, como você disse, né, um dos mais apáticos aí dessa Copa do Mundo, cheia de emoções. Agora, 1:11, horário de Brasília, break rapidinho, a gente volta já com os microfones da Bandeirantes, levando sempre informação para você. 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
5: De volta na Bandeirantes, agora 1h14, horário de Brasília. Deixa eu chamar aqui o Carlos Guimarães, seu destaque final, Guimarães.
0: Um jogo que foi muito protocolar, Paraguai 0, Austrália 0. Na próxima fase a gente obviamente vai ver os encontros, vai ver como vão ser os confrontos, mas seleções que não devem avançar muito na Copa do Mundo. Para mim o Paraguai, ele entra por conta do excesso de vagas na zona sul-americana, 7 das 10 que participaram das eliminatórias passaram, e talvez o Paraguai seja a pior delas, né? Só não passaram Bolívia, Peru e Chile, aliás, Bolívia, Peru, Chile e Venezuela, passaram 6 e o Paraguai com certeza a pior delas, enquanto que a seleção da Austrália também aí vem para uma Copa protocolar, é o que a gente tem nesse momento, viu, Ana? Um jogo que serviu mais para garantir a segunda colocação em um grupo que acabou ficando muito fraco nessa Copa do Mundo.
5: Obrigada, viu, Guimarães? Um prazer estar com você aqui na Jornada Esportiva.
0: Muito obrigado, eu que agradeço e bom trabalho para todos vocês, para todos nós. Um abraço, tchau, tchau, Ana.
5: Deixa eu chamar o Everton Ramos. Everton, vou pedir o seu destaque final, mas antes o caminho aí desse grupo, né, das seleções.
2: E a gente estava aqui durante o intervalo projetando isso, porque, Ana, eu não imaginava que tivesse tanta diferença entre passar em segundo e terceiro nesse grupo. E até pelo jogo a gente viu isso. Mas olha que tem uma baita diferença, tá? A Austrália classificada em segundo pode enfrentar e deve enfrentar, claro, o segundo do grupo G, que neste momento tem o Egito liderando com 4 pontos,
5: sim,
2: o Irã com 2, Bélgica com 2 e Nova Zelândia 1. Então, nesse momento, nós teríamos um Austrália e Irã, sexta-feira da outra semana, 3 de julho, às 3 da tarde em Dallas. A Austrália vai jogar na sexta, 3 da tarde em Dallas, por enquanto, Irã, mas vai descobrir o adversário nos próximos dias. Agora, o Paraguai vai depender dessa situação. Não está classificado ainda matematicamente. Sim. Mas se classificar, são 3 caminhos diferentes. Pode pegar o primeiro do grupo I, do K ou do E. Num cenário atual, França, Colômbia ou Alemanha. Então é um cenário mais desesperador, pelo menos por enquanto.
5: Vai ter que jogar muito mais bola do que jogou hoje, né? Com certeza, quem sabe, né? Já aconteceu de só com empates conseguir avançar na Copa do Mundo, né? Tá tudo muito imprevisível nesse Mundial de 2026. Obrigada, viu, Everton? Bom descanso para você, meu querido.
2: Eu que agradeço. Mais um prazer estar com toda essa equipe na transmissão. Um abração a todos.
5: Obrigada. Deixa eu chamar o Lucas Bueno só para a gente passar rapidinho os jogos de hoje aqui na Bandeirantes, né, Lucas?
3: Exatamente, Ana. Passando rapidamente pelos jogos de hoje, os jogos de ontem, na verdade, né? Começando com Equador e Alemanha. Equador vence o primeiro jogo do seu grupo, acabou perdendo o primeiro jogo para Costa do Marfim, empatou com Curaçao e, surpreendendo todo mundo, acabou vencendo a Alemanha por 2-1, que tinha vencido os dois primeiros jogos do seu grupo. A Costa do Marfim, surpreendendo ninguém, venceu por 2-0 a equipe de Curaçao, que deixa a equipe Curaçao, querendo ou não, marcou muito essa edição da Copa do Mundo, né? Apesar de 3 jogos, já conseguiu marcar a sua história. Na outra chave do grupo, a Holanda venceu por 3-1 a Tunísia e garantiu tranquilamente a sua classificação para a próxima fase. Pega Marrocos agora em Monterrey, no México, e o Japão empatou em 1-1 com a Suécia, com isso garantiu a segunda colocação do grupo e joga contra o Brasil em Houston às 14h da próxima segunda-feira. A Turquia venceu seu primeiro jogo, mas mesmo vencendo acabou sendo eliminado por 3-2 contra os Estados Unidos, que agora aguarda o seu adversário também. Paraguai e Austrália terminaram em 0-0. Com isso, a seleção paraguaia termina em terceiro lugar, enquanto a seleção da Austrália termina em segundo. Só para confirmar, os Estados Unidos já têm o seu adversário definido. Em Santa Clara, na quarta-feira, dia 1/7, às 9h, Estados Unidos e Bósnia. Bósnia acabou passando em terceiro do seu grupo. Amanhã, só para a gente finalizar, amanhã não, né? Hoje teremos Senegal e Iraque, às 16h, Noruega e França, também às 16h. Lembrando que esse jogo sem Didier Deschamps, que por conta de uma perca familiar ali, não estará presente no campo. O Uruguai enfrenta a Espanha às 21h, Cabo Verde e Arábia Saudita também no mesmo horário, às 21h.
5: Obrigada, viu, Lucas? Bom Obrigado. Descanso para você. Nossa jornada esportiva na mesa de som com Michel Lopes e também o Luciano Vargas, na Central Técnica Beto Rebeck, Kayame Martins, Guilherme Vivian e no Switcher Carlos Amaral, no digital Alessandro Awad. Acompanhe a Copa do Mundo com a Bandeirantes, levando a melhor transmissão para você, todas as emoções e, claro, a gente vivendo cada momento histórico aí dessa edição do Mundial de 2026. É sempre um prazer estar junto com você na Bandeirantes. 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

0: jogou com 3 e Escócia, a última classificada, é isso? Contei certo? Contei 8, exatamente. A Escócia com 3 pontos, mas tem o saldo menos 3. Aí vem Cabo Verde, que ainda não jogou, com 2 pontos. Bélgica, que não jogou, com 2. Congo, com 1 ponto, não jogou. E o Senegal não tem nenhum ponto, mas tem chance de classificar ainda também.
1: Então, mas vamos lá, ó. Bélgica, se ganhar o último jogo, vai a 5. Croácia, que deve ganhar o último jogo, vai a 6. Então, a gente já tira daí Escócia,
0: Isso.
1: já tira. Esses terceiros colocados aí vão ter que ficar até a última, olhando
0: Contando, vai
1: para a
0: ficar
1: tabela.
0: contando
1: Olhando
0: grupo
1: para a
0: pro...
1: tabela para saber
0: Exatamente.
1: quem passa e quem não passa. E aí hoje, Diogo Braga, vamos aproveitar aqui para destacar, né? Hoje é aquele dia que, pelo menos nas duas primeiras rodadas da Copa do Mundo, foram dias maravilhosos para o bom amante do futebol, né? É porque é dia que a gente tem França em campo, dia que tem Espanha em campo.
0: Exatamente, exatamente. É, Senegal joga às 4 no mesmo horário que a França. Então, Senegal e Iraque. Senegal joga a vida, não tem nenhum pontinho. Cadê o grupo aqui da França? Aqui, França com 6, Noruega com 6, Senegal e Iraque tem 0 pontos. Então, as duas seleções jogam a vida. Noruega e França já classificadas, as duas têm 6 pontos e aí vai disputar quem vai ficar no primeiro e no segundo lugar.
1: Haaland versus Mbappé às 4 da tarde
0: Jogaço,
1: hoje, hein?
0: jogaço, jogaço. Imperdível. Às 9 horas da noite tem Uruguai e Espanha, também um grande jogo. O Uruguai também precisa vencer. A Espanha tem 4 pontos, Uruguai tem 2, Cabo Verde tem 2 e Arábia Saudita tem 1. Jogo no mesmo horário também, Cabo Verde e Arábia Saudita. Todos esses times podem se classificar. A única que não pode chegar no primeiro lugar é a Arábia Saudita. O resto todo mundo pode classificar, então vai depender aí um jogo, aquela mudança de resultado que a gente gosta, né? Faz um gol, muda todo o grupo. Aí o outro empata, vai ser uma loucura. Deixa eu também passar só os jogos que estão definidos. Já, África do Sul e Canadá são 4 confrontos. Domingo, Brasil, Japão, Holanda e Marrocos na segunda, e Estados Unidos e Bósnia. As seleções já classificadas: Alemanha joga na segunda, Costa do Marfim e México jogam na terça, e a Suíça, Austrália e Argentina jogam na sexta-feira.
2: É muita informação. Olha, vamos resumir. Os classificados: México, Estados Unidos, Alemanha, Argentina, França, Noruega, Colômbia, né? Brasil. Que mais? E agora eu aqui me perdi
0: São
2: aqui.
0: 14 seleções classificadas, Silvana.
2: Bom, os eliminados:
1: Mas,
2: Haiti,
1: ó.
2: Turquia, Tunísia, Senegal e Iraque. Os terceiros colocados aí, quem tem chance ainda? Aliás, os classificados: Suécia, Equador e Bósnia. Esses já estão. O Paraguai ainda vai depender. Paraguai, Croácia, Coreia do Sul, Argélia, Escócia, Bélgica, Cabo Verde, Congo e Senegal. Todos esses têm chances ainda de classificação.
1: Para deixar claro para o nosso ouvinte, os confrontos já definidos da próxima fase, que é essa nova fase, 16avos de final, antes das oitavas. Já tem definido que a África do Sul pega o Canadá às
2: Isso.
1: 4 da tarde do domingo, e que na segunda-feira, às 10 da noite, teremos Holanda e Marrocos. Aí a Alemanha ainda aguarda por adversário, mas na quarta-feira que vem já sabemos que um outro jogo dessa fase é entre Estados Unidos e Bósnia. Brasil e Japão a gente já sabe, às 2 da tarde da segunda-feira, e são apenas esses os confrontos que já estão definidos. De resto, todos os classificados ainda não sabem quem vão pegar,
0: Exatamente.
1: ainda não sabem se são primeiro ou segundo do grupo. Aí depende, a gente vai trazendo as informações ao longo dos dias aqui na
2: É
1: programação da
2: muita
1: Bandeirantes.
0: Dos jogos de ontem, faltou um grupo.
2: É isso que eu ia pedir
0: Equador
2: para você
0: venceu de
2: fazer.
0: virada a Alemanha e
1: Foi.
0: conseguiu ficar nesse grupo aí dos 4 pontos nos terceiros lugares, com chance de classificar. Venceu de virada, inclusive com um gol no final do Gonzalo Plata, atacante do Flamengo, 2-1. E no mesmo horário, a Costa do Marfim confirmou a sua classificação em segundo, vencendo Curaçao por 2-0.
2: Então, a Alemanha venceu aquele 7-1, venceu, mas ela não tá me
0: Não,
2: convencendo, né?
0: não, também acho que não.
2: Não é? Tá vencendo, mas não tá convencendo. E ontem acabou tomando sufoco do Equador.
1: Ó, eu já falei isso. Nós, como torcedores da seleção brasileira, claro, cobramos muito mais da nossa do que da dos outros. Mas...
2: tá todo mundo assim.
1: De todo mundo que a gente tinha medo, a Inglaterra estreou jogando um bolão contra a Croácia.
2: Segundo
1: depois,
2: jogo, é, não jogou nada.
1: Sofreu, não jogou nada. A Gana fechou lá a defesa, Inglaterra não conseguiu. É. Espanha empatou o primeiro jogo com o Cabo Verde. Muito pior do que o Brasil empatar com o Marrocos. Sim. A Inglaterra empatar com o Gana, muito pior do que o Brasil empatar com o Marrocos. A Alemanha, até agora, não me convenceu.
2: Também
1: ó,
2: não.
1: As duas seleções que, para mim, foram absolutas nessas duas primeiras, França e Argentina.
0: E eu coloco a Holanda também.
2: Ó, e a França também teve alguns momentos que meio que deu uma rateada lá no jogo.
1: Mas, assim,
2: mas a Argentina, pra mim, foi...
1: Em resultado.
0: Mas os adversários da Argentina
2: dois,
0: são bem mais fracos
2: dois.
0: Que
2: todo
0: o
2: mundo
0: da França
2: tá pegando
0: e da Holanda.
2: Algum... Não, mas peraí. Todo mundo tá pegando algum... Tunísia,
1: Portugal, que no papel
2: Turquia.
1: É muito boa, empatou com a República Democrática do
2: Sim,
1: Congo.
2: Jogou, eu falei que jogou feito caranguejo, Vitor, né? Jogava só de lado. A posse de bola, mas não chutava pra frente.
1: Não,
2: a bola não chegava no Cristiano Ronaldo, ninguém do ataque. Mas o segundo jogo já jogou muito bem. Já mudaram ali, foi diferente.
1: Baita Copa do Mundo, né? Que a gente
2: tá
1: tendo.
2: Sim. E vocês agora estão querendo colocar 48 times também no Mundial, né? Ah, essa expectativa aí também. FIFA ficou tão feliz aí com esse resultado até agora, que está querendo colocar 48 times também. Mas aí eu acho demais.
1: Muita gente questionou, né, essa mudança da FIFA de 32 para 48. Aumentou bastante, né, o número de seleções participando da Copa do Mundo. Nessa primeira edição, um teste, está saindo muito bem.
2: Sucesso. Ah, muito legal. Nós falamos sobre isso aqui, viu, Vitor? É a oportunidade de novas seleções participarem, a alegria deles, a gente conhecer um pouco da cultura desses outros países. É muito bacana mesmo.
1: Muito bacana.
0: Exatamente.
1: E é aquela coisa, né? Curaçao tem 150 mil habitantes. Tem subbairro de São Paulo que tem mais habitantes do que Curaçao. É legal demais.
2: Sem dúvida.
0: E vamos passar os jogos de hoje, porque tem Senegal e Iraque às 4 da tarde, Noruega e França, Uruguai e Espanha às 9 horas da noite e também Cabo Verde e Arábia Saudita. Só uma curiosidade legal, os sul-americanos contra os europeus, viu, Ailton Dias, não perdeu nenhuma vez, inclusive ganhou todas. Equador e Argentina 2-1, Brasil e Escócia 3-0, Argentina e Áustria 2-0, Paraguai e Turquia 1-0, hoje tem Uruguai e Espanha e amanhã Colômbia e Portugal, então aí manter esse bom retrospecto contra os europeus.
1: Colômbia amanhã jogando pelo empate para liderar o grupo que tem Portugal, hein? Legal demais.
0: É verdade, saldo de gols.
2: Daqui a pouquinho tem mais sobre a Copa do Mundo, mas vamos às efemérides desta sexta-feira, Vitor?
1: Vamos lá, Silvânia Alves, começando aqui com o aniversário do município de Umuarama, Paraná. É, e nós temos lá a nossa afiliada da Bandeirantes em Umuarama. É isso? Não. Temos, né, Ailton Dias? A gente...
3: É Ponta Grossa, né? Mas tem também.
1: É, ali pertinho, né? Verdade, a gente sempre falava, né, nas madrugadas aqui da Bandeirantes. E também temos a cidade de Poções, na Bahia. Essa eu não conhecia, Silvânia Alves.
2: Também não. Cidade com 48.293 habitantes. O que mais?
1: Dia Internacional de Combate às Drogas. Muito importante, deveria ser. Todos os dias a gente acompanha aqui diariamente essa luta do país e não só aqui no Brasil, do mundo. Cada um dos países tentando acabar de vez com essa história das drogas. É difícil, é uma dependência química, como se diz, e que tem muita gente que sofre, famílias que são destruídas por essa porcaria. E aí, das mais diversas variedades, das mais diversas formas que entram e saem, de
2: sempre
1: todos
2: aparece
1: os
2: uma
1: países,
2: nova, é incrível, né?
1: Sempre com uma nova, a última tal da droga zumbi, lembra que nós tivemos uma epidemia aqui em São Paulo, nos Estados Unidos, a juventude usando, né, molecada usando, é triste de se ver e a gente tem que sempre destacar aqui esse combate, que é muito bem feito, mas um trabalho de passinho em passinho, é difícil e de enxugar gelo muitas vezes. Tem mais, hein, Silvânia?
2: Tem. Hoje aniversário do cantor e compositor Gilberto Gil.

móveis aí pra dançar o som de Gilberto Passos Gil Moreira, nascido em Salvador. Em 1942, tá completando 84 anos esse cantor, compositor, músico, político e escritor também. Carreira de mais de 6 décadas, reconhecido internacionalmente, vencedor de vários prêmios, Grammy Awards, Grammy Latino.

Foram 50 álbuns lançados até aqui, hein? Porque tá contando, né? E ele recebeu influências de rock, música africana, funk, reggae, música disco. Em 2021 foi eleito para a cadeira de número 20 da Academia Brasileira de Letras.

Dá para escolher só uma música preferida do Gilberto Gil? Não dá, né? É difícil. Ailton, coloca a minha favorita. Domingo no Parque.

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0: Está aí, 84 anos do grande Gilberto Gil. Agora são 5 horas e 25 minutos já, Ailton Dias.
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4: Bandeirantes. 5 horas 26 minutos. Agora aqui no pulo do gato. Vamos trazer informação, notícia para quem tá acordando agora nessa sexta-feira de tempo xuxo aqui na capital paulista. Uma chuvinha mais ou menos. Frio pra caramba. E no sul do país, cidades continuam registrando temperaturas abaixo de zero. Então nós vamos a Porto Alegre, a informação do Vicente Medeiros.
5: A quinta-feira foi mais um dia com frio intenso e temperaturas abaixo de zero no sul do país. Em Santa Catarina, a menor temperatura foi registrada em Fazenda Velha, com 7,7 graus negativos. Na sequência aparece Caminhos da Neve, com menos 6,6. No Rio Grande do Sul, a menor mínima ocorreu em Vacaria, com 2,5 graus abaixo de zero, seguida por São José dos Ausentes, com menos 2,2. Em diversas cidades, especialmente nas áreas de serra dos dois estados, o amanhecer foi marcado pela formação de geada.
0: 5h27, a atuação do El Niño acende um alerta para o setor agrícola brasileiro. David Cardoso.
6: A possibilidade de um novo El Niño preocupa o agronegócio baiano e já coloca produtores em estado de alerta para a próxima safra. O fenômeno climático, provocado pelo aquecimento anormal das águas do Oceano Pacífico, pode alterar o regime de chuvas e aumentar o risco de estiagem em regiões estratégicas para a produção agrícola da Bahia. No Brasil, os efeitos costumam provocar redução das chuvas no Nordeste e no Norte e aumento das precipitações na região Sul. O cenário preocupa principalmente produtores da região do Mato Piba, considerado uma das fronteiras agrícolas que mais crescem no país. O monitoramento climático, o manejo adequado do solo, o uso eficiente da irrigação e a formação de reservas de água e forragem são apontados como medidas fundamentais para reduzir os impactos do fenômeno e evitar prejuízos na próxima safra.
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0: Falando sobre o tempo e temperatura, o Washington Cristiano 10 graus em Presidente Prudente, olha só. Em São José dos Campos, 12. É o José Santiago acompanhando de lá, debaixo do cobertor. Tem mensagem gravada também.
7: Bom dia, Silvânia Alves. Bom dia, Band. Bom dia a todos. Bom dia, amigos. Muita neblina na Anchieta, na parte da descida, mas muita neblina mesmo. Rodoanel também, muita neblina no quilômetro 72. Bom dia a todos. Roberto Bernal, Santo André.
0: Olha, então, só muita atenção aí, neblina forte no sistema Anchieta Imigrantes.
4: O quinto sinal da Bandeirantes vai marcar 5h30 da manhã. E olha, lá no Distrito Federal, segunda-feira, vai ser de descanso real oficial para muita gente, viu? Porque foi decretado ponto facultativo por causa do jogo do Brasil. Bandeirantes Brasília, quem está com a gente é Vitor Gomes. Bom dia, meu amigo.
8: Oi, Lupato, bom dia para você, bom dia, Silvânia, e aos nossos ouvintes. Pois é, porque no último jogo deu um nó no trânsito aqui, não tinha para onde escapar, todo lugar tinha engarrafamento, a cidade parou para ver, né, para voltar para casa e para ver o jogo do Brasil. Então, a governadora do Distrito Federal, Celina Leão, vai decretar ponto facultativo para os servidores públicos na próxima segunda-feira, dia de jogo da seleção. A medida foi anunciada após muitas reclamações de motoristas e passageiros que passaram horas para retornar para casa no último jogo. O congestionamento afetou principalmente a área central de Brasília e rodovias importantes da capital, como a IPTG, a IPGU e a EPIA. Além do engarrafamento, os pontos de ônibus ficaram lotados, com relatos de coletivos cheios e demora nas viagens. Esse ponto facultativo, por enquanto, vale apenas para os servidores públicos do governo local, viu? O governo federal ainda não anunciou se vai tomar alguma medida a respeito disso. Volto com vocês.
0: Obrigada, Vitor. 5:30, tem mais mensagem de ouvintes falando sobre o frio. Fernando Godoy diz que tem neblina muito forte também em Osasco, 13 graus por lá. O Léo Teixeira está em Uberaba, Minas. Lá tá mais gostoso, tá 18 graus. Mas está chuviscando. O Fernando, de Francisco Morato, diz que não gostou do Brasil passar em primeiro lugar. Mas sabe por quê? Ele trabalha na escala 12x36 à noite. E o Brasil vai jogar só nos dias ímpares. Então ele só pegou um jogo em casa, um jogo passado. Cada um pensa na sua facilidade, né? Tá certo ele.
4: Eu estava conversando com os amigos que são médicos, Silvânia Alves. Disseram que está tendo briga para pegar plantão no jogo. Sabe por quê? Porque você ganha dinheiro sem fazer nada. Ele disse que o pronto-socorro magicamente fica vazio.
9: Mas depois, né, Vitor?
4: Então, aí, geralmente...
0: Ninguém fica doente, então?
4: Não.
9: Só depois do jogo.
4: Não sei se vocês chegaram a ver, viralizou a foto de um médico, ele postou em uma unidade pública de saúde, não tinha uma pessoa na sala de espera do pronto-socorro. Não tinha uma pessoa durante o jogo do Brasil. Tava tudo decoradinho de Brasil e só tinha equipe médica lá. O resto, tinha ninguém esperando.
0: É isso aí. 5:32, vamos continuar chamando os nossos repórteres. Agora quem chega é o Daniel Henrique. Informações sobre a prévia da inflação. Fala, Daniel.
10: A prévia da inflação em junho fica em 0,41%. Segundo o IBGE, o resultado ficou 0,21 ponto percentual abaixo da taxa de maio. Dos 9 grupos de produtos e serviços pesquisados, 7 tiveram alta no mês. A maior variação foi no grupo de alimentação e bebidas, de 0,74%. O setor foi influenciado pela alimentação no domicílio, com destaque para as altas da batata inglesa, do tomate, do feijão carioca e da cebola. Em seguida, aparece o grupo de habitação, com alta de 0,72%, impactado pela energia elétrica residencial, que subiu 2,04% no mês. No ano, o IPCA 15 acumula alta de 3,45% e nos últimos 12 meses, de 4,8%.
4: 5:33, a arrecadação federal em maio bateu um novo recorde. É, o Márcio Rocha trouxe essa informação? Não,
0: foi o Daniel Henrique. Agora é o Márcio Rocha.
4: Agora é o Milton
0: Dias,
4: Rocha.
0: Bom dia.
4: Vamos lá.
9: Dinheiro.
0: Diga, Márcio.
11: A arrecadação do governo federal com impostos, contribuições e demais receitas durante o mês de maio de 2026 é a maior já registrada para o período desde o início da série histórica, em 1995, de acordo com a Receita Federal. Segundo os dados divulgados pelo governo, o valor chegou a 266 bilhões e 800 milhões de reais, o que significa um crescimento de mais de 10% na comparação com o mesmo mês do ano passado. Na ocasião, a arrecadação federal chegou a 241 bilhões de reais. Ainda de acordo com a Receita Federal, os 5 primeiros meses do ano também registraram uma soma histórica, chegando a 1 trilhão 320 bilhões de reais entre janeiro e maio. O crescimento foi de cerca de 11%, o que significa que esse resultado também é o maior do que o registrado no mesmo período do ano passado.
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0: 5:34, alerta sobre acidente.
12: Bom dia, Silvânia, bom dia, Pedro, bom dia, pessoal da Rádio Bandeirantes, é o Gilbala. Acabei de passar aqui pelo túnel Maria Maluf, sentido aeroporto, Marginal Pinheiros, né? Você passa o túnel, passou por cima da ponte onde tem imigrantes, ali tem uma saída que você vai para o Jabaquara, São Judas. ali teve uma colisão entre dois veículos, tá? Um tá na faixa da direita, bem na entradinha ali para quem vai subir, para quem vai ali pro Jabaquara, e o outro tá na faixa zebrada. Era bom a CT dar uma passada ali, porque como vai ficar só uma faixa pro pessoal entrar, vai travar tudo daqui a pouco ali. Porque o carro que bateu na traseira, ele estragou muito a frente. Mas pelo que eu vi, não tem vítima não, tá?
4: Valeu, Gil Bala, alertando então sobre um acidente no túnel Maria Maluf, né?
0: Isso, ali na região do Jabaquara. Vamos seguir?
4: Continuar?
0: Vamos.
4: Girando aqui as nossas manchetes por todo o país. Rio de Janeiro, favela Rio das Pedras, segue sendo disputada entre Comando Vermelho, uma facção criminosa, e as milícias. Repórter Vinícius Calisto.
13: Criminosos do Comando Vermelho tentam invadir a favela de Rio das Pedras através da Lagoa do Marapendi, que fica às margens da comunidade, da zona sudoeste da capital. De acordo com as informações, os bandidos usam a favela da Gardênia Azul, na mesma região, para planejar os ataques contra os milicianos que dominam o Rio das Pedras. Na madrugada dessa quinta-feira, houve um novo confronto na localidade conhecida como Areal. Uma granada foi atirada de um drone pelos bandidos e atingiu uma casa. Ninguém ficou ferido. Esse foi o segundo artefato explosivo lançado por criminosos na comunidade em menos de uma semana. Na sexta passada, integrantes do Comando Vermelho atiraram uma granada próxima a uma lanchonete. Na ocasião, um morador teve grave lesão no olho e precisou passar por cirurgia para corrigir a visão. Ele passa bem. Há duas semanas, a comunidade vem sendo alvo de expansão territorial do Comando Vermelho. Os confrontos acontecem após antigos integrantes da milícia migrarem para a quadrilha de tráfico, levando ainda armamentos do grupo paramilitar.
0: A polícia de São Paulo continua as buscas por um criminoso acusado de matar um caminhoneiro após uma discussão na Marginal Pinheiros. Nós noticiamos esse caso ontem aqui no Pulo do Gato, achamos que era um acidente, né? Mas depois, no finalzinho do programa, tivemos novas informações. Stephanie Toso.
14: A Polícia Civil continua as buscas pelo motorista suspeito de matar um caminhoneiro a facadas após uma discussão de trânsito na Marginal Pinheiros, na Zona Oeste de São Paulo. O crime aconteceu na madrugada de quinta-feira, depois que os dois condutores desceram dos veículos e começaram a brigar. Segundo as testemunhas, o suspeito golpeou a vítima com uma faca e fugiu logo em seguida. Equipes de resgate foram acionadas, mas o caminhoneiro não resistiu aos ferimentos e morreu no local. A polícia agora analisa imagens de câmeras de segurança para tentar identificar e localizar o autor do homicídio.
4: Polícia que também está investigando a morte da mãe de um garoto que quase foi sequestrado em São Paulo, Humberto Ferretti.
15: A mãe do menino de 9 anos que foi vítima de uma tentativa de sequestro há 10 dias em Guaianazes, na zona leste da capital, pode ter sido morta pelo Tribunal do Crime. Os corpos dela e de um homem apontado como um dos sequestradores foram encontrados 3 dias depois. Uma das linhas de investigação é que membros do Tribunal do Crime descobriram que a mulher maltratava não apenas o garoto, que foi vítima da tentativa de sequestro, mas também os outros filhos. Ainda não há informações concretas sobre um possível envolvimento dela no crime. Em 16 de junho, data da ocorrência, a criança só não foi levada porque vizinhos perceberam a ação e foram para cima dos sequestradores.
0: 5h38, daqui a pouquinho teremos informações sobre a situação na Venezuela, atingida ontem por dois fortes terremotos de 7.2 e 7.5 de magnitude na escala Richter. O último balanço, divulgado ontem, aponta que 235 pessoas morreram, mais de 1.500 ficaram feridas, 200 continuam sob escombros. Mas há um site criado para reunir informações sobre desaparecidos que está contabilizando cerca de 40 mil pessoas desaparecidas. Esse número não foi verificado de uma forma independente, não foi confirmado ainda pelo governo, mas há muita dificuldade também de informações sobre os feridos, os mortos e de ajuda também, porque Venezuela, todos sabemos, vive essa situação difícil já há algum tempo, politicamente, E
4: economicamente.
0: Economicamente, civis estão ajudando no resgate das vítimas e vários países do mundo estão mobilizando para tentar ajudar a Venezuela. A situação mais crítica se concentra na cidade de La Guaira, classificada pelo governo como zona de desastre. Daqui a pouco mais informações. São 5h39. Ah, e ontem foram confirmadas a morte de dois brasileiros, né?
4: Isso.
0: Bom, uma criminosa é condenada a mais de 10 anos de prisão por envenenar o filho dela com chumbinho em São Paulo, mas é cada uma. Larissa Biscaia.
14: Cumpre pena de 12 anos de prisão em regime fechado a mulher que foi condenada por tentar matar o filho envenenado com chumbinho. O julgamento aconteceu nesta semana na quarta vara do júri da capital e o crime foi em 2014 no Tatuapé. Segundo a denúncia do Ministério Público, a mulher, que não teve o nome divulgado, não aceitava o fim do relacionamento com o pai da criança e por isso envenenou o menino para se vingar. Ela colocou o veneno de rato em um pedaço de bolo que deu ao filho. Quando ele foi internado, ela confessou para a avó paterna da criança o que tinha feito. A mãe foi condenada por tentativa de homicídio qualificado por motivo torpe.
0: E aí desconta no filho, né?
4: O que, que tem a ver com isso, né?
0: Muito triste.
4: 5h40, a polícia de São Paulo apreende uma van escolar de um motorista que transportava crianças menores de 5 anos. Júlia Nogueira explica o porquê apreenderam essa van.
16: O motorista de uma van escolar com 25 crianças que teve o veículo apreendido estava com a CNH cassada há 4 anos. Ele tentou fugir de uma abordagem da GCM na última terça-feira, na região da Zona Sul. Na tentativa de escapar, a van quase colidiu com uma das viaturas que participavam da operação. O motorista realizava o transporte escolar de crianças de escolas particulares. Ele prestou depoimento e foi liberado. A van não tinha documentação obrigatória para a prestação do serviço de transporte escolar.
0: 5h41, o Instituto Butantan pede ajuda para avançar em estudo que analisa reforço da vacina contra a gripe em idosos. Augusto Vale.
17: O Instituto Butantan ainda procura quase 1000 pessoas para o estudo da vacina que quer aumentar a proteção contra a gripe em idosos a partir de 60 anos. Segundo o órgão, para que a análise ocorra, 7.200 pessoas devem se voluntariar, os PAPI em idosos a partir de 60 anos. Segundo o órgão, para que a análise ocorra, 7.200 pessoas devem se voluntariar. Os participantes, sejam homens ou mulheres,

0: Centro de Pesquisas pelo Estado: Campinas, Valinhos, Ribeirão Preto, Serrana e São José do Rio Preto.
1: 5h42, a ampliação da vacinação contra o sarampo em São Paulo. Rafaela Mina.
2: A Secretaria da Saúde de São Paulo passa a recomendar a aplicação da dose zero da vacina tríplice viral no estado. O imunizante protege contra o sarampo, a caxumba e a rubéola. A dose zero tem como foco os bebês de 6 a 11 meses residentes nos municípios de São Paulo e Guarulhos. A medida foi adotada diante da notificação de casos suspeitos de sarampo nos dois municípios. O objetivo é ampliar a proteção da faixa etária, grupo mais vulnerável às formas graves da doença. A orientação segue recomendação do Programa Nacional de Imunizações, do Ministério da Saúde, e foi pactuada com as vigilâncias municipais. O governo de São Paulo reforça que a dose zero é uma estratégia adicional de proteção e não substitui as doses previstas no calendário nacional de vacinação. Por isso, mesmo que a criança receba a D0 antes de completar um ano, deve manter o esquema de rotina com a primeira tríplice viral aos 12 meses e a segunda aos 15 meses. Desde o começo do ano, o estado de São Paulo registrou dois casos importados de sarampo, em março e em abril. O primeiro foi identificado em uma bebê de 6 meses sem registro de vacinação e com histórico de deslocamento recente para a Bolívia. O segundo foi de um homem de 42 anos, residente na Guatemala e com histórico vacinal. A saúde ressalta que monitora continuamente o cenário epidemiológico do sarampo e que a vacinação é a principal forma de prevenção contra a doença.
3: 5h44, continuamos a falar de saúde no Pulo do Gato.
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5: Hoje vamos falar com o Dr. Evaldo sobre o impacto do abuso de anti-inflamatórios.
6: Dores são muito comuns e automedicação ocorre com frequência por conta disso, sobretudo com anti-inflamatórios. Isso é um problema, pois ao longo do tempo pode induzir a complicações. Uma a cada 20 pessoas que os usa regularmente e um a cada 7 idosos terão problemas no estômago e intestino, sendo de até 2% ao ano o risco de complicações severas, como perfurações e sangramentos. Quase a metade das internações por sangramento digestivo nos Estados Unidos decorrem do uso de anti-inflamatórios, que aumentam em 8 vezes o risco de sangrar quando comparados a quem não os ingere. Embora menos frequente, há também o risco de sangramento no sistema nervoso central e em uma rara combinação entre medicamentos ou condições de saúde da pessoa podem induzir até sangramento na medula nervosa. Ou seja, diante de sintomas neurológicos e com antecedente de uso frequente de anti-inflamatórios, sempre reporte isso ao médico. Mas não é apenas o sangramento. Esses medicamentos também podem prejudicar os rins em até 5% dos usuários. Então, embora comprado sem grande controle, saiba que o ideal é usar esta classe medicamentosa sempre sob orientação médica e, no caso de uma dor corriqueira, optar por outros analgésicos mais seguros. E se a dor for recorrente ou crônica, não se automedique. Procure o médico. Fique bem. E até a próxima.
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3: 5h46.
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5: Duplo atingir o país que há anos já vive uma crise política e econômica das maiores. O Ministério das Relações Exteriores está prestando, aqui do Brasil, está prestando assistência às famílias dos dois brasileiros que morreram nesse terremoto na Venezuela. As vítimas são um homem e uma mulher que não tiveram as identidades reveladas. Os dois não eram da mesma família, nem estavam no mesmo local no momento da tragédia. Uma das mortes aconteceu em Caracas e a outra nos arredores da capital venezuelana. Até porque, como a Silvânia Alves disse agora há pouco, a pior situação fica em La Guaira. La Guaira é pertinho de Caracas, inclusive onde fica o aeroporto internacional da capital venezuelana. São cerca de 20 quilômetros que separam La Guaira de Caracas, então a situação na capital também não é das melhores. Hoje tem um avião da FAB, a Força Aérea Brasileira, um KC-30, que vai decolar do aeroporto de Guarulhos com destino ao país vizinho. São 36 bombeiros de três estados, São Paulo, Minas Gerais e Paraná, além de 4 técnicos da Defesa Civil Nacional e outros 4 da Anatel, que serão enviados para ajudar no resgate às vítimas desse terremoto. Um site extraoficial, não é nada confirmado, mas que reúne informações dos mais diversos veículos e das mais diversas páginas, consta que 40 mil pessoas podem ter sido atingidas e afetadas por esse terremoto. A gente pode estar falando de uma das piores tragédias da história aqui, pertinho de nós, na Venezuela. E ontem, uma venezuelana que morou por 28 anos aqui no Brasil, a Fabiana Yepes, conversou com os nossos colegas da Band News TV. Ela estava em Caracas no momento do terremoto e tinha chegado à capital da Venezuela no mesmo dia, no aeroporto que foi afetado ali ao lado de Caracas, em La Guaira. Estava assistindo ao Jogo do Brasil, no 7º andar de um prédio, na casa de uns amigos. Ela, o marido, o casal de amigos e o filho desse casal. Ela disse que foi tudo muito rápido. Em cerca de 2 minutos, tudo caiu. E aí, eles desceram correndo. Mas que ontem ainda, a situação era muito complicada e que bairros inteiros estavam destruídos.
6: Não tem nenhuma fonte de informação direta, né? A gente está se alimentando das redes sociais, não tem nenhum tipo de estrutura, organização. A situação é de calamidade mesmo, é de impotência, porque a gente sabe que tem muitas pessoas precisando de ajuda, mas a gente não sabe como ajudar. As pessoas que estão ajudando a socorrer são voluntários que estão com as próprias mãos e unha tirando escombros, mas sem nenhum tipo de estrutura, sem ambulância, sem tábuas. Agora há pouco eu estava vendo um vídeo de uma pessoa que está lá em La Guaira, que ela falou, tem 5 pessoas soterradas que a gente está tentando tirar, mas não tem como. É como tirar uma agulha de um palheiro, sabe? É como... Não tem assistência nenhuma, né? Então, é bem preocupante mesmo a situação.
5: É preocupante porque quando uma tragédia como essa acontece em um país preparado, com uma infraestrutura, com mão de obra qualificada, já é muito complicado. Os populares precisam ajudar. A gente vê isso às vezes com as chuvas aqui no Brasil, os voluntários ajudando no resgate. Agora lá a situação é bem pior. Já não tem ambulância para o dia a dia das pessoas. Os hospitais já trabalham com sobrecarga no normal. Imagina agora, é por isso, mais do que necessária essa ajuda que está sendo enviada pelo Brasil e também por outros países nessa tentativa de solucionar a coisa por lá de uma vez por todas. 5h53.
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5: Informações que chegam dos Estados Unidos. Agora com ele, Bruno Migliozzi, que está em Dallas, onde ontem o Japão empatou com a Suécia, confirmou a segunda colocação do Grupo F e também confirmou que será o adversário do Brasil na próxima fase. E aí, como estão os japoneses, Migliozzi? Bom dia.
12: Oi, Lupato, Silvânia, tudo bem? Bom dia. Abraço para vocês, para o amigo ligado aqui no Pulo do Gato da Bandeirantes. Pois é, estou em Dallas e estive na partida ontem do próximo adversário da seleção brasileira. O Japão só empatou com a Suécia, placar de 1-1, mas fico alerta, né? Um time que fez uma boa campanha até aqui neste Mundial e vai enfrentar o Brasil. Pude conversar rapidamente na zona mista com o Daichi Kamada, volante, meio-campista que atua no Crystal Palace da Inglaterra, e falou sobre este confronto entre Brasil e Japão que acontece no mata-mata. Vamos ouvir.
13: Sim, a gente jogou e ganhou da última vez. E eu acho que eles já sabiam da nossa qualidade. Mas foi um jogo aleatório. Jogo de Copa do Mundo é bem diferente.
14: Friendly game and World Cup game is very different one.
13: Nós queremos escrever uma nova história para o Japão. E o Brasil quer vencer a Copa do Mundo. Também por isso vai ser tão difícil para nós. Mas temos confiança e acho que podemos conseguir.
12: É isso, tá confiante o Kamada de que eles podem repetir o desempenho do último amistoso, não é? Em que o Japão acabou vencendo a seleção brasileira. Que não seja assim, na segunda-feira, é claro, com transmissão Bandeirantes, porque Copa do Mundo é na Bandeirantes. Brasil e Japão jogam em Houston pelo primeiro jogo do mata-mata desta Copa do Mundo, meus amigos.
15: Obrigada, Migliozzi. Agora chegando o Paulo do Vale. Bom dia, PDV.
16: Bom dia, amigos. Bom, em mais um dia decisivo de classificação nessa Copa do Mundo, inclusive no grupo H, super equilibrado, em aberto, que chama atenção nesse novo regulamento, nesse novo formato da Copa do Mundo com 48 seleções e a possibilidade, né, da classificação de terceiras colocadas nos grupos é justamente a vantagem que as seleções que entram mais para a fase final dessa terceira rodada nos últimos dias acabam tendo por conta de já terem ideia do resultado necessário, principalmente com relação ao saldo de gols. Por exemplo, ontem Paraguai e Austrália ficaram no 0-0. A Austrália, com a pontuação de 4 pontos, ela acabou conquistando a segunda posição do grupo, já está classificada. Mas o Paraguai, por exemplo, ele entra agora nesse índice da terceira posição com 4 pontos, mas um saldo negativo de 2, já com os 3 jogos realizados. Mas a gente já sabe até que a Bósnia, né, que também com 4 pontos e saldo menos 1, vai enfrentar a seleção dos Estados Unidos. Esse confronto já está definido, inclusive. Hoje teremos essa definição, portanto, no Grupo H, com o Uruguai precisando vencer, né? Porque imagino que com 3 empates, dificilmente o time uruguaio vai conseguir índice para estar na próxima fase. Hoje a gente tem, por exemplo, a Escócia na 8ª posição entre esses times que ficam com o terceiro lugar. Claro que algumas das equipes ainda nesse ranking, podemos dizer assim, não entraram em campo por essa terceira rodada. Então tem muita coisa para acontecer, mas a gente já consegue imaginar que dificilmente a Escócia estará na próxima fase. Desvantagem no sentido de ter entrado em campo nos primeiros dias, né? Sem ter ideia, por exemplo, de quanto poderia perder, negociar um resultado, podemos dizer assim, com a seleção brasileira. Mas são situações do novo regulamento que a gente ainda está se acostumando. Então o Uruguai vai em busca da vitória hoje contra a Espanha. O próprio Bielsa falou em clima de decisão, em clima de final. E o Luiz de la Fuente, apesar de não admitir, claro, quer a liderança do grupo para evitar um confronto já logo de cara com a Argentina na fase de 16avos de final. Aliás, esse confronto da Argentina, já definindo, né, que a seleção argentina será a primeira colocada do grupo, acontece aqui em Miami. Podemos ter, por exemplo, a Argentina e Cabo Verde jogando em Miami, dependendo do resultado também da seleção africana que enfrenta a Arábia Saudita, num grupo completamente aberto, né, com relação à classificação do primeiro e do segundo colocado, e provavelmente aí com alguma equipe tendo 4 pontos, ou até 5, dependendo, chegando aí à terceira posição e provavelmente se classificando à próxima fase da Copa do Mundo.
15: Obrigada, PDV. O quinto sinal marcando 6 horas.
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19: Muito bom dia, Brasília, bom dia, seja muito bem-vindo e bem-vinda, sextou, hein, até que enfim, hein, pô, um dia sexta-feira ia chegar, hein, não é que ela chegou mesmo? Hoje 26 de junho de 2026, sexta-feira, Pulo do Gato já está no ar para você, com os principais assuntos do dia. Falaremos muito de Copa do Mundo, o Brasil já tem seu adversário, é o Japão, próxima segunda-feira. Feriado nacional, praticamente, né? Próxima segunda-feira, com Brasil e Japão se enfrentando às 14h. Cobertura completa aqui da Bandeirantes. Vamos falar sobre isso, vamos falar sobre os jogos de ontem também da Copa do Mundo aqui na programação da nossa Bandeirantes, aqui do nosso Pulo do Gato. Tem muita coisa pra gente tratar hoje. Claro, começando com o nosso giro do Pulo do Gato. Uma operação da Polícia Civil do Distrito Federal revelou um esquema bilionário que transformava fios de cobre furtados em mercadoria aparentemente legal, Vitor Gomes. Que babado é esse, como diria o outro? Bom dia.
17: Olha ele.
19: Tô aprendendo com o Vilela.
17: Tá mesmo, hein?
19: Foi pro pote.
17: Foi pro pote. Vamos ver aqui, né? Vou contar para vocês. Bom dia, Adriano.
19: Bom dia.
17: Bom dia a todos que nos acompanham. A Polícia Civil deflagrou a Operação Ecossistemas do Cobre para desarticular um esquema criminoso que atuava desde o furto de cabos até a lavagem de dinheiro por meio de empresas de fachada e notas fiscais falsas. Segundo as investigações, a organização era dividida em dois núcleos. Um deles comprava e revendia cobre, que era ali fruto de furtos e roubos de energia, telefonia, internet, e o outro utilizava empresas de fachada para emitir notas fiscais e dar uma aparência de legalidade ao material furtado. A investigação identificou 21 empresas registradas aqui no DF, que emitiram mais de R$1,4 bilhão em notas fiscais sem qualquer atividade econômica real. A empresa de fachada, localizada em Tocantins, movimentou mais de R$1 bilhão, quase R$2 bilhões em apenas 11 meses e transferiu R$45 milhões para pessoas e empresas ligadas à receptação de cobre sem documentação fiscal que justificasse os pagamentos. De acordo com a Polícia Civil, além de alimentar um esquema bilionário, o furto de cabos afeta diretamente serviços essenciais como fornecimento de energia e internet. A Justiça determinou o bloqueio de R$239 milhões em bens e valores dos investigados. Ao todo, foram cumpridos 26 mandados de busca e apreensão no Distrito Federal, Minas Gerais, Tocantins e Paraná. Os investigados podem responder, vão responder, né, por organização criminosa, crimes tributários, lavagem de dinheiro e falsidade ideológica. Essa é a primeira fase dessa operação. Então, ninguém foi preso, mas já foram identificados, a justiça já concedeu bloqueio ali de valores e a polícia segue aí para tentar prender esses criminosos, né, fechar o cerco em relação a esse crime aí que tanto afeta a sociedade.
19: Valeu, Vitor. Obrigado pelas informações. São 6h04. Novas tarifas de ônibus entre DF e entorno começam a valer neste domingo. Felipe Campbell, bom dia.
20: Bom dia, Adriano. A Agência Nacional de Transportes Terrestres, a ANTT, anunciou um reajuste nas tarifas dos serviços de transporte rodoviário interestadual semiurbano operados pela Taguatur. O reajuste abrange 8 linhas de ônibus da empresa que operam entre o Distrito Federal e o entorno, incluindo Novo Gama, Águas Lindas de Goiás e Cocalzinho de Goiás. Segundo a ANTT, o último reajuste das tarifas da Taguatur havia entrado em vigor em agosto de 2023, com as tarifas permanecendo inalteradas por quase 3 anos. As novas tarifas da Taguatinga Transportes e Turismo começam a valer neste domingo, dia 28 de junho. Das 8 linhas afetadas pelo reajuste, 6 vão ter aumento e 2 redução nos valores.
19: Valeu, Felipe. 6h05. Esse é o Pulo do Gato para você com os principais assuntos do dia. Relatório da Câmara Legislativa aponta a redução da frota do metrô e alerta para risco de agravamento da crise no sistema. Natália Ferreiro, bom dia.
21: Oi, Adriano, bom dia a todos que nos acompanham. Segundo o relatório da Comissão de Transporte e Mobilidade lá da Câmara Legislativa, há um déficit de investimentos, falta de manutenção e risco de novas perdas de capacidade operacional. Dos 32 trens que o metrô DF tem, apenas 19 estão em circulação. 10 trens estão parados por problemas de manutenção e 4 não podem mais voltar à operação por estarem irrecuperáveis. A reportagem procurou o metrô, mas não teve respostas ainda.
19: Obrigado, 6h06. Seguimos com mais destaques para você aqui no Pulo do Gato. Procon autua 45 postos de gasolina no DF nesta semana. É o destaque da Ayumi Watanabe.
1: 6 postos de combustíveis da Asa Sul e de Águas Claras foram vistoriados pelo PROCON durante uma operação especial de fiscalização iniciada nesta semana. A ação tem como objetivo garantir mais transparência na comercialização dos combustíveis e reforçar a proteção dos consumidores. Durante as inspeções, as equipes verificaram se a quantidade de combustível fornecida pelas bombas corresponde ao valor pago pelo consumidor. Além da divulgação correta dos preços, da transparência das informações prestadas pelos estabelecimentos e do cumprimento das normas de defesa do consumidor. Essa operação também acompanha os efeitos do decreto federal que criou o mecanismo de subvenção econômica para a cadeia de abastecimento. A fiscalização tem como intuito de verificar se eventuais reduções de custos estão sendo repassadas ao consumidor final. Segundo o PROCON, nenhuma irregularidade foi identificada nos postos fiscalizados até o momento. Esse trabalho busca assegurar se os consumidores tenham acesso às informações claras e paguem exatamente pelo que estão recebendo. A fiscalização vai continuar nos próximos dias e em outras regiões administrativas do Distrito Federal. Além das vistorias presenciais, as equipes também vão analisar documentos e informações relacionadas à formação dos preços dos combustíveis. O PROCON reforça que denúncias e reclamações podem ser registradas pelos canais oficiais de atendimento do órgão.
19: 6:08, estamos em live também lá no Band Brasília. Se você quiser acompanhar, pode mandar sua mensagem por lá no chat. Band Brasília, já estamos ao vivo também transmitindo por lá. Ou claro, em 89,9 FM, Bandeirantes no seu radinho, no seu rádio a pilha, no seu rádio do carro, né? Você conecta como você quiser, ou nos aplicativos Band Play, Rádios Net, Tuninho, você também tem a possibilidade de acompanhar a nossa Bandeirantes. Bom dia ao Mário Bala, que já está ligado também, participando aqui da nossa programação, como sempre, mandando seu destaque, a sua mensagem. Pelas principais vias do Distrito Federal, estou observando aqui, o trânsito, felizmente, está fluindo bem, por enquanto, nesse horário. Já tem, acho que o lugar que tem o trânsito um pouquinho já mais acentuado é na EPNB, como de costume, mas principalmente lá no Riacho Fundo. Naquela altura do Riacho Fundo tem trânsito um pouquinho mais intenso. Na própria EPNB, só que no ponto onde tem a UPA, lá no Núcleo Bandeirante, esse trânsito ainda não reflete o trânsito que está carregado no Riacho Fundo. Então, daqui a pouquinho, tudo isso que eu estou falando do Riacho Fundo, a gente já vai estar repetindo, provavelmente ali na altura do Núcleo Bandeirante, na própria EPNB. Descida da Ponte JK com trânsito bom, um trânsito bom, dá pra, sem grandes problemas, dá para você transitar por lá nesse momento. E também, para fechar nesse nosso primeiro giro, estrutural já com a pista reversa, trânsito também fluindo super bem nesse iniciozinho de manhã de sexta-feira. Acho que sextou, hein? Será que já sextou para muita gente? Já vai emendar a sexta-feira com o... Aproveita e já vai emendar a sexta-feira junto com a segunda-feira. Se bem que tem essa possibilidade, né? Tem essa possibilidade por causa que ontem... E até falávamos aqui, dentro da programação, aqui ontem no Gente Brasília já falávamos sobre o decreto que a governadora Celina Leão assinou ontem, colocando como ponto facultativo o dia de segunda-feira em função do jogo do Brasil. O Brasil que vai enfrentar o Japão, como eu falei, às 14h de segunda-feira, e a governadora fez um decreto de ponto facultativo. Até vou trazer as informações, caso você não tenha acompanhado, né, ontem tenha perdido, o que acontece com a classificação da seleção brasileira. Ainda ontem, né, na quinta-feira, a governadora publicou no Diário Oficial do Distrito Federal esse ponto facultativo. A decisão vale para órgãos da administração pública, com exceção dos serviços considerados essenciais, como saúde, segurança pública, limpeza e demais atividades que não podem ser interrompidas. Segundo a governadora, a medida leva em consideração principalmente os impactos no trânsito e na mobilidade urbana observados durante os últimos jogos da seleção. E aí vem essa decisão em cima disso, né? Ainda segundo a governadora, a dinâmica da cidade durante as partidas justificou a mudança na regra anterior adotada pelo governo, que previa a liberação dos servidores três horas antes do início dos jogos. Como eu falei, daqui a pouquinho a gente vai abordar mais. O Brasil joga contra o Japão na próxima segunda-feira, às 14h.

0: O Mário Bala está relatando aqui pelo 994009269. Bom dia, Adriano e toda a equipe da Rádio Bandeirantes. Aqui na feira do setor O, aos domingos, tem uma feira do rolo do lado, no lado externo da feira fixa. Em uma vez eu vi lá um senhor com uniformes da... acredito que é a antiga SEB, né? Mas ele disse que viu da SEB. Tinha várias unidades no chão para vender. Ele está falando dos fios de cobre, que foi o destaque que o Vitor falou agora há pouco, né? Nas madrugadas tem uns caras que ficam andando nas ruas com escadas sempre que passam por aqui. A gente tratou desse assunto essa semana no Gente Brasília, a gente conversou com o secretário de Segurança Alexandre Paturi, e foi um tema que a gente abordou, esses constantes problemas de furtos de cabos elétricos, de cabos de cobre, né, fios de cobre. E aí o relato que ele fez já foi alguma coisa que a gente até já tinha falado, não com o secretário, com esse secretário Sandro, mas com um representante da Polícia Militar, aqui no próprio, na própria programação, que vai além de só o roubo do cabo em si. Tem a questão da receptação, mas segundo o secretário Paturi, também vai além da receptação. O que que ocasiona o furto de cobre, desses fios de cobre, que é o que a polícia tem trabalhado, né? Que a polícia tem observado. Esse problema está muito mais vinculado com a causa do que propriamente o roubo. E aí ele fala sobre a questão do tráfico de drogas. Ele diz, a gente vai combater, e tem que combater, só o cara que está roubando o fio de cobre, que está e prender, ou uma estrutura que envolve o consumo e o tráfico de drogas. E por que que ele fala isso? Porque o fio de cobre é hoje o produto que é roubado para esse tipo de consumo, pelo menos naquilo que é a investigação que a polícia tem feito sobre esses casos. Antes era, por exemplo, o som do carro, são rodas. Então muda o produto que está sendo roubado ali no período, mas o objetivo, o fim, ele é o mesmo. Então, segundo a polícia, no entendimento, pelo menos da estrutura de segurança aqui do Distrito Federal, que foi o que a gente ouviu, tem que prender o bandido que rouba, não tenha dúvida nenhuma. Tem que prender quem recebe, né? E a gente viu aí uma operação da Polícia Civil, esse que foi o destaque do Vitor, não tenha dúvida, mas também tem que tentar fazer o combate em cima do que pode ser o principal vetor, o principal elemento que acaba trazendo esse tipo de crime, esse tipo de ação, que, segundo a inteligência da segurança pública, tem muito a ver com o consumo e o tráfico de drogas, muitas vezes vinculados ou próximos até dos próprios moradores de rua. Porque tem aquele morador de rua que está na situação de vulnerabilidade, que é quem precisa do atendimento do Estado, da presença do Estado, com saúde e outros serviços que o Estado fornece, tem obrigação de fornecer. E também tem aquelas pessoas que aproveitam para se envolver com esse público, né, o público do morador de rua, se envolver no sentido de estar no meio para cometer crime e tentar não ser percebido pela segurança pública, como se colocando como um vulnerável e não como um bandido, que no fato, nesses casos, como eu citei, acabam ocorrendo. Então tem muito disso, viu, o Mário Bala? Obrigado aí pela mensagem, ele dizendo que a SEB ainda está na ativa. Eles cuidam da iluminação pública. Não, eu sei, é que como eu não sabia quando que foi que você viu esse caso aqui, que você falou assim, uma vez eu vi, por isso que eu perguntei se era de fato a SEB ou não. Mas, sim, a SEB cuida da iluminação pública, assim como a Neoenergia é responsável pelos postes públicos, mas que com energia que estão direcionadas às partes residenciais aqui do Distrito Federal. 6 horas e 16 minutos, vamos seguir aqui com o nosso giro, vamos lá com mais destaques. Moradores cobram soluções para problemas da cidade estrutural em audiência pública. Bruna Teixeira.
1: Ainda não há uma resposta oficial do GDF sobre as reclamações feitas pela população da cidade estrutural em uma audiência pública realizada no último dia 22. A reunião propunha discussões sobre problemas na deficiência de infraestrutura, segurança e saúde que afetam a região. A iniciativa foi da deputada distrital Paula Belmonte, do PSDB, e reuniu autoridades e moradores. Um dos participantes, o professor Carlos Augusto, morador do setor de Chácara Santa Luzia, relata que a região carece de centros de ensino.
2: Nós temos só 5 escolas. Nós conseguimos aí, o governo inaugurou uma creche pública. Quando essa creche começou a construir, meu filho tinha 3 meses. Meu filho completou 3 anos, agora que a creche foi inaugurada. Então, nós tivemos também uma promessa de 2 construções de escolas ali dentro do parque urbano da cidade estrutural. E até hoje não saiu do papel.
1: Outro morador, Patrício Almeida, afirma que houve o aumento da insegurança e falhas nos serviços públicos.
3: Eu acho que a comunidade merece respeito. Eu moro aqui há 35 anos. Tenho algumas alunas aqui que conhecem o nosso trabalho, que estão com medo de sair para ir para as aulas, que sofrem perseguição, que os filhos sofrem perseguições. Claro, a gente tem que colocar esse pessoal em lugar, mas a comunidade tinha que ser ouvida antes. E ela não foi ouvida. Faltou respeito pela população. Faltou transparência. Merecemos mais atenção dos deputados, que só vêm aqui de 4 em 4 anos e levam votos e não investem nada na cidade.
1: A situação dos serviços de saúde na cidade estrutural também foi alvo de críticas. Moradores chamaram atenção para a sobrecarga dos serviços e a vulnerabilidade das famílias. O subsecretário dos Conselhos Comunitários de Segurança Pública, Coronel Luiz Gustavo Dansman, comenta sobre o comprometimento do órgão para atender as demandas dos moradores.
4: Às vezes o processo ele não é tão rápido quanto a gente gostaria que fosse. Às vezes a gente também não tem um braço tão longo como a gente gostaria de ter para alcançar resultados rápidos. Mas vejam vocês, daquela reunião de Consegue, hoje a gente tem uma verdadeira devolutiva que foi apresentada aqui pelo advogado da administração. Ainda não é um encaminhamento definitivo, ainda não é uma solução terminativa para o problema, mas vejam que já foi um encaminhamento dado.
1: Após as audiências desse tipo, as considerações são enviadas ao Poder Executivo para que existam justificativas e possibilidades para a resolução dos problemas.

0: Obrigado, Bruna. São 6:19. A gente vai para um rápido intervalo. Daqui a pouco a gente continua com um giro de notícias, trazendo outros destaques para você. Mas a gente vai para um rápido intervalo, até para poder atualizar a situação da seleção brasileira, repassar os jogos de ontem à noite, teve e à tarde, né? Tivemos algumas surpresas nos confrontos, alguns confrontos que já começam a se desenhar para a próxima fase, né? Hoje tem mais jogos pela Copa do Mundo. A Copa do Mundo é uma maravilha, né? Eu já fico pensando, o que vai ser de mim depois que terminar a Copa do Mundo? Vou ter que torcer pro Grêmio de novo, ficar bravo, passar raiva mais uma vez. Já fiquei passando raiva com o meu time, que eu vi que o meu time vendeu o zagueiro Vieri, né? Que era o melhor jogador do time na temporada. Mas enfim, vamos deixar para passar raiva na hora que tiver que passar raiva quando voltar o Campeonato Brasileiro. A gente vai pro intervalo, já tem outros destaques aqui no seu...
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0: 6:20.
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0: 6 horas 22 minutos, aqui é Brasil, meu, aqui é Brasil. Vamos falar tudo sobre a seleção brasileira, os preparativos, como está ou como foi o dia seguinte da vitória do Brasil sobre a Escócia, o Japão que está sendo aguardado ou que ainda era uma dúvida até ontem, até o fim do confronto ali de empate com a Suécia em 1-1. Vamos para os Estados Unidos, hora da conexão Bandeirantes Brasília, Bandeirantes lá nos Estados Unidos com a Copa do Mundo, chegando Alexandre Pretzel. Bom dia, Pretzel.
1: Bom dia, Adriano Oliveira. O Japão será o adversário do Brasil. Jogo na próxima segunda-feira, 14h, horário de Brasília, meio-dia na cidade de Houston, no Texas. O Japão, é claro, teve 4 desfalques importantes, perdeu jogadores titulares, mas ainda é uma equipe consistente. Dá para ganhar do Brasil? É um time inferior ao Brasil, eu acredito, na questão individual. Mas coletivamente é um bom time. Um time que trabalha bem a bola do meio para frente, não queima. Tem jogadores hoje bem postados defensivamente, algo que era um problema para o Japão. Tem um bom goleiro. Então o Japão, sim, pode eliminar o Brasil. Mas o Brasil, acredito que tem uma vantagem, porque tem jogadores com mais talento para decidir individualmente. Então acho que vai ser um bom jogo, mas acredito que o Brasil tem um favoritismo aí de 60-40. Acho que é possível colocar dessa maneira devido aos jogos da primeira fase. Promessa de um bom jogo na próxima segunda-feira. De Nova Jersey com a seleção brasileira, Alexandre Pretzel.
0: Valeu, Pretzel. Obrigado pelas informações. Como eu falei, ontem tivemos o Japão que enfrentou a Suécia 1-1 e a Holanda venceu a Tunísia por 3-1. Desses confrontos, desses resultados de ontem, a Holanda terminou o grupo F em primeiro lugar com 7 pontos, o Japão em segundo com 5 pontos e a Suécia tem 4 pontos, terminou em terceiro e classificado para a próxima fase. A Suécia, se eu não me engano, depois vou ver se eu consigo confirmar aqui, mas a tendência é que pegue a França por aquelas pelos confrontos, por a questão de pontuação e tudo, como um dos terceiros melhores colocados. Tivemos ainda ontem a surpreendente vitória do Equador sobre a Alemanha. Eu digo surpreendente porque o Equador não faz gol, conseguiu fazer 2 gols e nada mais, nada menos contra a Alemanha. Tá certo que a Alemanha também fez uma partida muito, mas muito aquém do que a gente viu. Acho que a Alemanha fez vitória contra a Curaçao, né? Ou seja, o 7-1 lá, que a gente estava lembrando do Curaçao, depois teve um jogo difícil contra a Costa do Marfim e ontem perdeu para o Equador por 2-1. E a Costa do Marfim fez 2-0 em Curaçao e se classificou também para a próxima fase. O grupo E ficou da seguinte forma: a Alemanha liderando e terminou o grupo como líder em primeiro com 6 pontos. Costa do Marfim também teve 6 pontos e Equador em terceiro como um dos terceiros melhores colocados, vai para a próxima fase ao somar 4 pontos. E fechando os jogos de ontem na Copa do Mundo, tivemos, eu confesso que ontem o sono me venceu, não consegui, fiquei numa briga corporal com o sono, corporal não, mas fiquei numa briga psicológica entre eu e o sono e eu. Eu e o sono, tentei vencer ele para ver esses os jogos, principalmente Turquia e Estados Unidos, que era o jogo que estava passando na TV aberta, mas o sono me derrubou e venceu, e aí só agora de manhã para saber quais eram os placares ou quais foram os placares. Turquia de virada 3-2 contra os Estados Unidos, e o Paraguai, timezinho bem ruim do Paraguai, 0-0 contra a Austrália, e mesmo assim passou de fase, e a Turquia, que fez a vitória sobre os Estados Unidos, ficou no meio do caminho. Esse jogo, por exemplo, dos Estados Unidos e Turquia, eu acompanho até o 1-1, e foi logo no iniciozinho. Estados Unidos mal começou o jogo, já saiu na frente, abriu o placar, e a Turquia também, logo em seguida, conseguiu encontrar o gol de empate contra os Estados Unidos. Aí depois o sono me venceu e eu não vi mais nada, só fui ver agora de manhã literalmente esses dois placares. Grupo D, então, os Estados Unidos 6 pontos, Austrália 4 pontos e Paraguai 4 pontos. São os classificados para a próxima fase. Hoje você vai acompanhar pela Bandeirantes. Deixa eu só pegar aqui os jogos desta sexta-feira. Sextou com muito futebol aqui na Bandeirantes, hein? Começando já às 3h30 da tarde com a jornada esportiva entre Noruega e França. Isso é jogão, hein? Haaland é o Holland, como é, Holland, né, que é o nome correto, o pessoal está corrigindo, tem as pronúncias dos jogadores, né? Então é o Holland contra o Mbappé, né? Noruega e França, às 16h, com a narração do Pedro Martelli, comentários do Zaidan, Claudio Zaidan, reportagens de Luiz Fabiani e Leonardo Sonda, com intervalo de Ricardo Capriotti. Esse jogo é em Boston, nos Estados Unidos. Depois, às 20h30 da noite, tem mais um jogo pela jornada esportiva. Tem Uruguai e Espanha, outro jogão. Hoje é aquele dia que, pelo menos esses dois jogos, é daquele para você ficar na frente da televisão, né, torcendo muito e curtindo muito. Ulisses Costa, Alexandre Pretzel nos comentários, Cleandro Quesada também nos comentários, reportagens de Paulo do Vale e Leonardo Moll, e com o intervalo de João Paulo Capelanes. Esse é o jogo das 21h, com a jornada começando às 20h30 para Uruguai e Espanha. Depois, terminou o jogo, tem concentração ali rapidinho, porque logo em seguida já vem outra transmissão, que é às partidas 11h30 da noite, a jornada esportiva, para Egito e Irã, com o Jean Soares na narração, Calvin Correa nos comentários, Everton Ramos nas reportagens, no intervalo com João Paulo Capelanes. Esses são os jogos que a Bandeirantes transmite hoje. Mas além desses jogos que eu falei, tem as outras partidas, porque são no mesmo horário, né? É bom a gente lembrar que é a última rodada, sempre os jogos do grupo, eles começam no outro horário. Então, vamos começar pelo jogo das 16h, né? Eu falei de Noruega e França. O grupo I ainda tem o confronto entre Senegal e Iraque no mesmo horário. No grupo onde vamos acompanhar aqui pela Bandeirantes, Uruguai e Espanha, que é o grupo H, tem o jogo ainda entre Cabo Verde do Vozinha contra a Arábia Saudita. É o jogo em que Cabo Verde pode passar de fase, gente. Primeiro, a Arábia Saudita é a pior seleção do grupo H, não tenha dúvida. Tem um ponto, que foi um empate que conseguiu contra o Uruguai. O Uruguai tem dois pontos, que são os dois empates que teve contra Cabo Verde e contra a Arábia, e vai enfrentar agora a Espanha, que empatou com Cabo Verde e não tomou conhecimento e venceu da Arábia Saudita. Então a gente vai ter aqui confrontos praticamente eliminatórios, porque dificilmente quem perder aqui nessa disputa vai ser considerado um dos terceiros melhores colocados e vai para a próxima fase. E digo mais, né? Dentro dessas possibilidades, das probabilidades, ninguém se surpreenda com Cabo Verde terminando na frente do Uruguai para a próxima fase. O Uruguai vai ter essa tarefa difícil, jogar contra a Espanha, que é uma seleção considerada uma das melhores do mundo e favoritas ao título, apesar de ter ficado no empate contra Cabo Verde. E o time do Uruguai tem muitos problemas, né? Tem muitos problemas, é um time limitado. O craque do time é o Valverde, que eu acho discutível, é um bom jogador, mas discutível como craque, é o principal craque. Do Uruguai, que até alguns anos torcia, de 2010 para cá, para Diego Forlán, Suárez e Cavani, dois jogadores incríveis. Tá certo que um jogador que poderia ser a diferença do Uruguai está machucado, que é o Arrascaeta, jogador do Flamengo, mas também o Arrascaeta na seleção uruguaia, ele nunca entregou aquilo que ele entregou no Flamengo. Boa parte da passagem do Arrascaeta pelo Uruguai, ele acabava sendo reserva de outro jogador do Flamengo, do De La Cruz. Mas enfim, né? Tem alma charrua em campo e não dá para duvidar nunca da alma charrua nesse confronto entre Uruguai e Espanha, e Cabo Verde e Arábia Saudita é o jogo da rodada. E fechando, como eu falei, quando você vai estar acompanhando ali na Bandeirantes, aqui na Bandeirantes, Irã e Egito, tem ainda Nova Zelândia e Bélgica, fechando o grupo G, que tem o Egito como líder desse grupo. É a Copa do Mundo entrando nessa reta final, pelo menos da fase de grupos, e já na expectativa pelas fases de 16 avos, em que o Brasil vai enfrentar o Japão. E a gente, ao longo do dia, a gente fala dos outros confrontos que já tem definido. Já tem definido, por exemplo, o Canadá, que vai jogar contra a África do Sul no domingo às 16h. É o primeiro confronto que abre já o duelo de mata-mata Canadá e África do Sul. 6h32, bora para mais um intervalinho. Já já tem outros destaques para você aqui no Pulo do Gato.
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0: 6h32.
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0: 6 horas e 34 minutos, 1.034 vagas de emprego serão oferecidas pelas agências do trabalhador nesta sexta-feira. Tem vagas para diferentes níveis de escolaridades e sem experiência ou até mesmo com experiência. Maior remuneração é para o cargo de gerente de loja de supermercado. Tem 2 vagas disponíveis com salários que podem chegar a R$ 3.900. Cargo com o maior número de vagas é para vendedor interno, com 140 oportunidades, com salários variando entre R$ 1.600 e R$ 2.400. Para concorrer a uma das vagas, você sabe, tem que ter cadastro lá no aplicativo Carteira de Trabalho Digital, procurar uma das 16 agências do trabalhador, aí você pode se candidatar a uma dessas vagas. Se essas vagas ou se o que tem disponível não é o suficiente para aquilo que você está buscando no mercado de trabalho, seja como requalificação ou até mesmo uma vaga para voltar ao mercado de trabalho, todo dia tem vagas as mais diferenciadas dentro da agência do trabalhador. Elas funcionam de 8 da manhã às 5 da tarde e lá no Manhã Bandeirantes com Rodrigo Vilela, a partir das 11 horas da manhã, ele faz um giro completo por mais vagas, ele acaba detalhando outras oportunidades para quem está em busca de requalificação. A Neoenergia vai fazer alguns reparos na rede elétrica na região de Arniqueira e no Lago Norte ao longo desta sexta-feira. Por isso, alguns pontos vão ficar sem energia em alguns momentos do dia. Em Arniqueira, por exemplo, vai faltar luz nas chácaras 2, 9, 20, 21 e 24, de 9 da manhã até às 3 da tarde. No Lago Norte, a interrupção será no setor de mansões, no trecho 7, MI trecho 7, incluindo as chácaras 1 e 4, Irmãos, Vida Nova, 1, né? Chácaras 1, 4 Irmãos, Vida Nova, chácaras 2, 3, 4, 5, 6, 6D, 12, 13 e 14. Segundo a Neoenergia, o serviço pode ser restabelecido caso os reparos sejam terminados. E trazendo mais um destaque para você, um caminhão pegou fogo na Épia no início da noite de ontem. O incidente aconteceu nas proximidades do trevo de acesso ao setor militar urbano, sentido plano piloto. 3 viaturas do Corpo de Bombeiros foram usadas no atendimento. Quando os militares chegaram, o veículo já estava completamente envolvido pelas chamas. Não houve vítimas e o caminhão não levava cargas. Passando pelas câmeras, lembra que eu falei sobre o trânsito em algumas vias lá no primeiro bloco, para quem está com a gente desde o iniciozinho? Aquilo que eu falei já se reflete de fato, viu? Na EPNB, que eu tinha dito que o trânsito era pesado lá no Riacho Fundo e que daqui a pouquinho já ia refletir em outro trecho da EPNB, lá próximo da UPA, no Núcleo Bandeirante. Lá no Núcleo Bandeirante já está trancado o trânsito, já está parado o trânsito ali próximo à UPA, então motorista já vai enfrentar não só lentidão, mas trânsito parado naquela região. E no Riacho Fundo já deu uma aliviada na comparação com o outro boletim de trânsito que falávamos aqui. Trânsito também já muito, mas bastante carregado na EPTG, principalmente próximo ao viaduto sobre a Épia. Ou seja, passando o Guará ali junto do CIA, o trânsito ele é bem mais intenso. Hoje até nem tanto quanto em outros dias lá na residência oficial, mas tem bastante movimento, porque daqui a pouco também tem reflexo ali. Porque o trânsito nesse momento lá no túnel Rei Pelé é bem intenso. Então é aquele momento seguinte, se num determinado trecho o trânsito está fluindo melhor e no outro está o trânsito bem pesado e esse trânsito ainda vai chegar naquele destino, saiba, meu amigo, que daqui a pouquinho o trânsito pesado estará chegando nessas regiões onde eu falei. Então, mas de qualquer forma, tirando a EPNB até agora pelas câmeras que eu vi, depois vou tentar passar por outros trechos e por outros pontos, a EPNB é o que tem o trânsito mais complicado nesse momento. Nas outras vias tem trânsito carregado, mas fluindo, pelo menos nesses pontos que eu citei agora. 6 horas e 39 minutos. O João Carlos Martins ganhou uma homenagem de estudantes do projeto criado por ele para levar música clássica às escolas. Ontem o maestro completou 86 anos e o Giba Ismanioto acompanhou e a gente vai trazer para você agora.
1: São Paulo é a primeira cidade da América Latina a ter um dia dedicado à música clássica nas escolas municipais. E o 25 de junho foi escolhido por um grande motivo. É o aniversário do pianista e maestro João Carlos Martins. Nesta quinta-feira ele completou 86 anos. Reconhecido internacionalmente por sua trajetória na música, o maestro foi homenageado por estudantes e educadores do céu azul da cor do mar, na zona leste da capital. A data tem motivos de sobra para ser comemorada. Um dos pianistas mais talentosos do mundo, João Carlos Martins, quer que a música clássica seja difundida por todos os cantos. Ele criou um método para ensinar música por meio de brincadeiras, jogos e outras interações. O projeto já está em 27 escolas da rede municipal de São Paulo e beneficia 3 mil crianças. Mais do que formar músicos, a proposta é estimular a criatividade, a concentração, a sensibilidade e a convivência. E a música é a ferramenta de desenvolvimento e inclusão. A Laurinha, de 9 anos, fez bonito, tocou piano no palco para todo mundo ver. Ela quer ser pianista profissional.
2: A música, para mim, é uma expressão de dizer que a gente gosta de bastante coisa.
1: O professor fica feliz por ter essa data no calendário escolar. João Carlos Martins agradeceu a homenagem fazendo o que ele mais gosta e sabe fazer. Ele tocou piano. O maestro enfrentou graves problemas nas mãos e precisou deixar o piano tempos atrás. Depois de muitas cirurgias e desafios, se reinventou na regência e seguiu fazendo da música a sua vida. Na casa dele, ele nos disse que quer chegar aos 90 anos sem parar de se reinventar.
3: Aos 90, fazer a minha estreia como pianista internacional. Não pensa que eu desisti.
1: Para ele, acreditar é sempre o primeiro passo para recomeçar. E nesta quinta-feira, depois de tantos aplausos, João Carlos Martins nem tinha palavras para dizer o quanto estava feliz por dividir com as novas gerações o que ele aprendeu na vida.
4: Como é que o senhor se sente?
3: Eu profundamente emocionado. Sou um velho chorão. Não é a pergunta certa para o cara errado, porque a emoção supera a razão neste momento.
0: História do maestro é sensacional, né? É incrível. Torcedor da Portuguesa, o maestro tem uma história de vida com a música e com os problemas que a vida foram lhe colocando ao longo do caminho, que não o pararam, né? Não deixaram de sonhar e de poder fazer aquilo que ele mais gostava, que o que mais gosta, que é poder estar num concerto musical, tocar e principalmente fazer a regência. Em função dessa limitação que ele teve nas mãos, problemas, concerto musical, tocar e principalmente fazer a regência. Em função dessa limitação que ele teve nas mãos, problemas em função de movimentos

0: também estava junto e esse evento, ele era o Prêmio Engenho de Comunicação aqui no Distrito Federal. E nesse evento o maestro era a atração desse Prêmio Engenho de Comunicação e foi uma palestra show, né? Ele contava da história e também tocava ao vivo. Emocionante, assim, para quem gosta de música, para quem se envolve com história, é de chorar, como diz o próprio maestro, não só ele, pelo movimento inteiro, mas pela situação toda, mas quem se envolve e acompanha a história dele, é incrível, assim, merece todas as homenagens, o que ele faz, principalmente levando a orquestra para as comunidades pobres, fazendo com que aquele núcleo, aquelas crianças que muitas vezes não têm oportunidade de ter uma... os governos, a estrutura do Estado não dá oportunidade para que ela possa evoluir numa comunidade pobre por causa da falta de infraestrutura. É lá que a música estava chegando e que chega com o maestro João Carlos Martins para fazer a diferença. Então, um projeto sensacional de levar a música clássica para as escolas, das orquestras que ele acabou formando com esses jovens pelo Brasil, mas principalmente com esse trabalho vinculado lá a São Paulo. Parabéns ao maestro João Carlos Martins, sensacional. 6h44, já tem o repórter Bandeirantes chegando por aqui. Deixa eu mandar um abraço aqui para todos os nossos ouvintes, como o Assis, sempre está conosco por aqui também, participando e sempre mandando sua mensagem para cá, sempre fazendo as suas observações. Pode participar e mandar sua mensagem direto lá do chat. Estamos em live, a live do Pulo do Gato no Band Brasília. Então, se você quiser também pode participar e acompanhar as imagens aqui do estúdio da Bandeirantes. Vem chegando o repórter Bandeirantes. Lembro você que pode nos acompanhar também nas redes sociais, @ Rádio Bandeirantes Brasília. Lá tem atualização. Ontem tivemos o Tá no Sangue Run dentro do Manhã Bandeirantes, programa falando da corrida deste fim de semana, deste sábado, dia 27. E foi um programa incrível, direto lá do Mackenzie. Você tem na live de ontem, dentro do Band Brasília, o programa. E também pode acompanhar em fotos e vídeos o que foram os bastidores desse programa de ontem lá no @ Rádio Bandeirantes. Repórter Bandeirantes chegando.
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2: Bandeirantes. 6h45, muito frio em São Paulo, aquela chuva chatinha, chuva fininha, um nevoeiro muito forte, prejudicando a visibilidade em diversas rodovias que cruzam a cidade. Vamos saber a previsão do tempo para essa sexta-feira, para o final de semana, em São Paulo e no Brasil. Bom dia, Jade Ramos.
3: Bom dia, Silvânia, Lupato, todos os nossos ouvintes. Sim, a onda de frio ainda persiste. Hoje as temperaturas ficaram ainda negativas no sul do país e aqui em São Paulo a mínima alcançando os 12 graus agora pela manhã e com chuvas em áreas do litoral norte e também no interior do estado. Mas aqui na capital, ainda na Grande São Paulo, garoas agora pela manhã e ao longo do dia tem condição para chuvas mais fracas. A tendência é que essas chuvas comecem a reduzir aqui no sudeste e boa parte do estado de São Paulo, mas ainda o tempo fica bastante nublado no dia de hoje. E aí no final de semana tem condição para o sol voltar, então é uma boa notícia, né? O sol já começa a aparecer, principalmente no domingo, as máximas ficam próximas até dos 25 graus, então aquele pessoal que não gosta de frio vai começar a se animar mais aqui em São Paulo, porque o sol vai começar a retornar. E aí para o restante do país, continua também a condição de temporais, nova frente fria atinge o sul do país e aí traz temporais para os três estados da região sul e o destaque também é para o litoral do Nordeste, que tem condição de pancadas de chuva em Recife, Maceió e Salvador. Hoje e aí nos próximos dias também, principalmente no final da tarde, ainda tem condição dessas pancadas de chuva por lá. E no Norte, condição de temporais em Belém, Manaus, Roraima e Boa Vista. Silvânia.
2: Obrigada, Jadir. Bom trabalho para você. Bom final de semana.
3: Obrigada. Ótimo dia para vocês.
2: 6h47.
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2: Seis horas e 50 minutos, hora do consultório do Pulo.
3: Hoje vamos falar com o Dr. Evaldo sobre o impacto do abuso de anti-inflamatórios.
4: Dores são muito comuns e automedicação ocorre com frequência por conta disso, sobretudo com anti-inflamatórios. Isso é um problema, pois ao longo do tempo pode induzir a complicações. Uma a cada 20 pessoas que os usa regularmente e um a cada 7 idosos terão problemas no estômago e intestino, sendo de até 2% ao ano o risco de complicações severas, como perfurações e sangramentos. Quase a metade das internações por sangramento digestivo nos Estados Unidos decorrem do uso de anti-inflamatórios, que aumentam em 8 vezes o risco de sangrar quando comparados a quem não os ingere. Embora menos frequente, há também o risco de sangramento no sistema nervoso central e em uma rara combinação entre medicamentos ou condições de saúde da pessoa podem induzir até sangramento na medula nervosa. Ou seja, diante de sintomas neurológicos e com antecedente de uso frequente de anti-inflamatórios, sempre reporte isso ao médico. Mas não é apenas o sangramento. Esses medicamentos também podem prejudicar os rins em até 5% dos usuários. Então, embora comprado sem grande controle, saiba que o ideal é usar esta classe medicamentosa sempre sob orientação médica e, no caso de uma dor corriqueira, optar por outros analgésicos mais seguros. E se a dor for recorrente ou crônica, não se automedique. Procure o médico. Fique bem. E até a próxima.
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2: 6 horas e 52 minutos, mais um destaque chegando com a Natália Ferreira. Diga aí, Nath.
5: Adriano, a via que liga o Guará ao Núcleo Bandeirante será interditada a partir das 11 horas da noite de hoje. O bloqueio total acontece nos dois sentidos na altura da ponte sobre o córrego Vicente Pires. Segundo o Detran, o motivo do fechamento é uma obra conjunta da Caesb e da Secretaria de Obras. As equipes vão retirar estruturas metálicas, instalar redes de escoamento de água e reformar o asfalto. Para quem mora no condomínio da região, o Detran vai colocar sinalização especial para garantir o acesso dos moradores. Painéis eletrônicos também vão orientar o trânsito nos pontos principais e a previsão é que a pista reabra na quarta-feira da semana que vem, dia 1º de julho, às 10 horas da noite.
2: Obrigado, 6h53. Esse é o nosso pulo do gato para você aqui pela Bandeirantes. Novo empreendimento no Parque Tecnológico de Brasília promete receber 65 novas empresas de tecnologia. Gabriel Marques.
6: Após mais de 2 décadas de espera, o Parque Tecnológico de Brasília, que fica ao lado da Granja do Torto, avança com a chegada de um novo polo. O Brasília Tech Hub foi lançado nesta quinta-feira e prevê a instalação de 65 empresas de tecnologia. O empreendimento vai ter mais de 100 mil metros quadrados de área construída e nasce com a proposta de integrar empresas, investidores e instituições. O complexo vai contar com centro de inovação, espaço para startups, edifícios corporativos e áreas de pesquisa e desenvolvimento. Também está previsto um prédio multiuso, com coworking, serviços e restaurantes. A construção e a gestão vão ser feitas pela iniciativa privada. Durante o lançamento, a governadora do DF, Celina Leão, afirmou que o parque representa um investimento de longo prazo para posicionar Brasília como referência nacional em inovação.
7: Com a assinatura desse empreendimento aqui, nós iremos aqui receber mais de 1 bilhão de investimentos privados, ou seja, não são recursos públicos, a geração de mais de 10 mil empregos aqui diretos nesse setor e uma vocação que estava assim perdida e que existe já na cidade. Hoje, um dos maiores pagadores de impostos já é o segmento. Eu tenho certeza, significa 10% hoje da arrecadação tributária do Distrito Federal, sei que o setor de segmento tecnologia.
6: O Parque Tecnológico de Brasília tem mais de 1 milhão e 200 mil metros quadrados destinados a atividades tecnológicas, científicas e inovadoras. Atualmente, instituições como o Banco do Brasil, a Caixa Econômica, o BRB e o Sebrae já atuam no local. O espaço é considerado estratégico para atrair investimentos, gerar empregos qualificados e impulsionar a economia do conhecimento.
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2: 6h55.
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0: 6h57, fechando o nosso Pulo do Gato de hoje. Vamos falar das nossas efemérides, vamos falar dos destaques do dia de hoje. Hoje, 26 de junho de 2026, hoje é Dia Internacional de Combate às Drogas, Dia Nacional do Diabetes e Dia do Meteorologista. Estava vendo aqui também outros destaques, também é Dia do Professor de Geografia, né? E Dia da Aviação de Busca e Salvamento. Dos municípios, aniversário hoje do município de São Raimundo Nonato, no Piauí. Aniversário do município de Triunfo Potiguar, no Rio Grande do Norte. Aniversário do município de Umuarama, no Paraná. E também aniversário do município de Poções, na Bahia. São algumas das nossas efemérides desta sexta-feira. Pô, chegou a sexta-feira. Ô, coisa boa. Sextou, hein? Temperatura nesse momento de 16 graus na região central de Brasília. Máxima prevista para hoje de 26. Como eu estava falando, a tendência já a partir... Eu achei essa madrugada já um pouco já mais fria. Mas a tendência é que a partir da próxima madrugada os termômetros começam a despencar novamente. Volte um friozinho, pelo menos na madrugada. Com previsões aí chegando a 13 graus, mínimas de 13 graus ao longo das próximas madrugadas, é pelo menos o que vem se desenhando a previsão do tempo para os próximos dias. 6h59, acabou, né? Tudo que é bom acaba uma hora, né? Então, Pulo do Gato vai ficando por aqui, daqui a pouquinho estou de volta no Primeira Hora. Fique ligado na programação da Bandeirantes, tem muita coisa para você nesta sexta-feira. Tchau!
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4: Para o quanto antes essa equipe chegando lá auxiliar o país vizinho.
5: Mais informações agora em Primeira Hora, hoje com Silvânia Alves e Nelson Gomes. Tchau, pessoal. Até amanhã.
6: Até já, gente.
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7: Hora Oficial do Brasil, 7 horas.
6: Sexta-feira, 26 de junho de 2026.
7: Tragédia na Venezuela. Chega a 235 o número de mortos no país após sequência de terremotos. Site aponta mais de 40 mil desaparecidos.
6: Ministério das Relações Exteriores confirma 2 vítimas brasileiras e governo envia hoje ajuda aos venezuelanos.
7: Edson Fachin escolhe André Mendonça como relator da ação que trata do filme sobre Jair Bolsonaro no Supremo.
6: Dono do Banco Master volta a ficar detido no batalhão da PM no Distrito Federal após não fechar acordo de delação premiada.
8: Brasil, Brasil, Brasil!
7: Adversário definido. Japão empata com a Suécia, avança em segundo do Grupo F e vai enfrentar o Brasil na segunda-feira.
6: França, Espanha e Uruguai entram em campo hoje para mais classificados para a segunda fase da Copa do Mundo.
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9: Nesta sexta-feira, o ar polar mantém a sensação de frio em grande parte do centro-sul do país. Em Porto Alegre, amanhã começa com 5 graus e a máxima de 17 graus. Já em São Paulo, a sensação de frio também ocorre pela manhã, com mínima de 12 graus e máxima de 19 graus. Enquanto em Brasília, o tempo permanece firme e amanhã começa amena, com mínima de 15 graus e máxima de 25 graus.
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6: Chega a 235 o número de mortes confirmadas nos terremotos que atingiram a Venezuela. Mais de 4 mil pessoas estão feridas.
7: Centenas de venezuelanos continuam presos debaixo dos escombros em diversas cidades do país, incluindo a capital Caracas, onde 250 prédios foram danificados.
6: O número de vítimas, no entanto, deve subir nas próximas horas, já que as equipes de resgate continuam os trabalhos de buscas por desaparecidos debaixo dos escombros.
7: Uma das regiões mais afetadas é a de La Guaira. Alguns locais na cidade ainda não foram acessados pelos socorristas devido à dificuldade para se chegar a algumas áreas.
6: Um site foi criado para que parentes procurem por desaparecidos. Já são mais de 40 mil relatos na plataforma.
7: Os tremores de 7,2 e 7,5 graus de magnitude foram registrados no início da noite de quarta-feira. O segundo foi o mais próximo da superfície, com 10 quilômetros de profundidade.
6: São os terremotos mais fortes que atingiram a Venezuela em mais de 100 anos.
7: O país está situado em uma zona de intensa atividade sísmica, onde a placa do Caribe encontra a placa sul-americana.
6: O território venezuelano foi atingido por um grande terremoto em 1812, que deixou cerca de 30 mil mortos.
7: Era feriado no país em comemoração ao aniversário de uma batalha importante na independência do país.
6: O principal aeroporto venezuelano sofreu danos durante os terremotos e vai permanecer fechado. Aulas em todo o país foram suspensas até o fim de semana.
7: Um alerta de tsunami ficou em vigor por cerca de uma hora, mas foi revogado.
6: Em entrevista à Band News TV, Yeslita Lafon, venezuelana que está refugiada no Brasil, disse que há dificuldade de comunicação com familiares que estão no país.
8: Eles tentam mandar mensagem, mas a mensagem que eles mandam chega muito tarde para a gente. Então, minha irmã está tentando comunicar desde a Alemanha para lá por meio de correios eletrônicos. Fica difícil. Então, lá está falta água, luz e agora está colapsado os centros de saúde para atendimento nesse momento.
7: A situação no sistema de saúde na Venezuela já é preocupante. Civis têm realizado o resgate e os primeiros socorros de feridos que são retirados dos escombros.
6: Algumas pessoas estão sendo levadas aos hospitais que estão cheios, de maneira improvisada, até em motos.
7: Fabiana Yepes, venezuelana, que morou no Brasil por quase 30 anos e está em Caracas, afirmou que o país já não tinha condições antes mesmo da tragédia.
10: Não tem ambulâncias. A Venezuela, como vocês já devem saber, já é um país com bastante dificuldade econômica. Mas aí vem um fato como esse que só prova que o nosso país está totalmente abandonado, que não tem estrutura de nada, não tem nenhum tipo de apoio.
6: Diversos países já anunciaram que vão enviar ajuda e socorristas à Venezuela para auxiliar nos trabalhos de resgate.
7: As primeiras equipes de El Salvador e México chegaram durante a madrugada ao solo venezuelano.
6: Estados Unidos e países da União Europeia também confirmaram que estão dispostos a ajudar.
7: Hoje, um avião KC-30 da Força Aérea Brasileira vai decolar do aeroporto de Guarulhos, em São Paulo, com destino ao país vizinho.
6: A aeronave vai levar 36 bombeiros de três estados, São Paulo, Minas Gerais e Paraná, além de quatro técnicos da Defesa Civil Nacional.
7: Quatro técnicos da Anatel vão ajudar a utilizar uma tecnologia que localiza sinal de celular embaixo dos escombros nas buscas por vítimas do terremoto na Venezuela.
6: As equipes vão atuar na operação de busca e resgate de vítimas.
7: Entre os equipamentos que serão cedidos estão purificadores de água com painel solar, medicamentos, material para cirurgia e peças para um hospital de campanha.
6: Ontem, o Ministério das Relações Exteriores confirmou a morte de dois brasileiros em solo venezuelano.
7: Segundo a apuração da Band Brasília, as vítimas não eram parentes e morreram em desabamentos diferentes. Um caso foi em Caracas e outro nos arredores da capital da Venezuela.
6: Além do apoio internacional, a presidente venezuelana, Delcy Rodrigues, anunciou a criação de um fundo de 200 milhões de dólares, cerca de R$1 bilhão.
7: O dinheiro será usado para financiar a reconstrução de casas e hospitais.
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16: Estamos na Copa. Agora, informações que chegam dos Estados Unidos. Bandeirantes 713, é pra lá que a gente vai agora. Ricardo Capriotti, muito bom dia.
17: Fala, Nelson, bom dia a você, a Ana e a todo mundo que está conosco aqui, 6h13, Costa Leste dos Estados Unidos, mais um dia de Copa do Mundo, sexta-feira de jogos importantes que eu vou trazer já na sequência para a nossa audiência, o que é que vai ter de transmissão também na Bandeirantes hoje. Mas antes precisamos falar do nosso adversário de segunda-feira, porque ontem a definição dos jogos que aconteceram nesta quinta-feira, o Brasil ficou sabendo que vai enfrentar o Japão na fase, segunda fase da Copa do Mundo, essa fase 16. Seis avos. Segunda-feira, 14h, horário de Brasília, Houston, Brasil e Japão. E o Alexandre Pretzio aproveita então para trazer mais informações do nosso adversário da segunda-feira. Fala, Pretzio, bom dia.
18: Bom dia, Capriotti, bom dia a todos. A seleção brasileira volta aos treinamentos nesta sexta-feira, pensando em como vai enfrentar o Japão. O Japão é um time que melhorou bastante na sua parte defensiva, tem um bom goleiro agora chamado Suzuki. A gente sofria muito, né, com a bola aérea defensivamente, mas é um time que joga compacto e que não dá muitos espaços para os adversários. Contra a Suécia ontem, sofreu um pouco no segundo tempo, quando o goleiro Suzuki falhou no gol marcado pelo Elanga, numa bola onde o atacante sueco pegou e teve muito sucesso num chute de fora da área. Ainda assim, é uma equipe perigosa com Kamada, com o Nakamura, principalmente com Tanaka Ito e também o atacante Ueda, que é considerado neste momento o seu principal jogador com os desfalques que o Japão tem para esta Copa do Mundo. O Ancelotti não deverá ter novidades, vai escalar a mesma equipe que ganhou da Escócia por 3-0 e vai aproveitar Neymar mais uma vez durante o jogo. Ele ficou feliz com a entrada do Neymar contra a Escócia e pela maneira como o Neymar se movimentou e colocou alguns passes interessantes para os demais companheiros. De Nova Jersey com a seleção brasileira, Alexandre Pretzel. Um abraço a todos.
17: Bem, além de Japão e Suécia, que ficaram no empate por 1-1, e a vitória da Holanda sobre a Tunísia por 3-1, que definiram aí os primeiros colocados desse grupo, tivemos ainda ontem Equador 2, Alemanha 1, derrota surpreendente da seleção alemã. Curaçao perdeu para a Costa do Marfim 2-0. A Turquia, já na madrugada de hoje, não é pelo horário de Brasília, esse jogo invadiu a madrugada dessa sexta-feira. A Turquia venceu os Estados Unidos por 3-2 e o Paraguai ficou no empate contra a Austrália por 0-0. O Leandro Quesada também fala mais um pouquinho sobre Brasil e Japão a partida desta segunda-feira, que já começa a trazer aí toda a expectativa para o público brasileiro, torcedor brasileiro, para esse confronto inédito de Copa do Mundo. Pela primeira vez, nós vamos enfrentar uma fase 16 avos, segunda fase de Copa do Mundo. Fala, Quesada.
19: Olá, Ricardo Capriotti. Banzai Vini Júnior, diriam os japoneses. Viva Vini Júnior. E os japoneses conhecerão de perto o nosso goleador na próxima segunda-feira, no duelo válido pela fase de 16 avos em Houston. É, Vini Júnior, antes de chegar aqui à Copa do Mundo, estava sendo muito questionado. Por que ele não apresenta na seleção brasileira o mesmo que faz no Real Madrid? Bicampeão da Champions, goleador, jogando muita bola e sendo eleito o melhor do planeta. Tudo isso é verdade. Bastou começar a Copa do Mundo para que essa interrogação diminuísse totalmente. Acho que não há mais esse tipo de dúvida em relação ao que o Vini pode fazer com a camisa da seleção. Marcando gols, 4 até aqui, nos 3 primeiros jogos da seleção. Em todos esses 3 jogos da seleção, igualando recordes de outras feras, como Jairzinho em 70, Romário em 94 e a dupla Rivaldo e Ronaldo em 2002. É, eu acho que essa Copa do Mundo vai ser do Vini. E se for do Vini, ele coloca o nome dele definitivamente na galeria dos grandes jogadores da seleção brasileira em Copas do Mundo. Repetindo o que dizem os japoneses, viva Vini Júnior, Banzai ao nosso samurai Ricardo Capriotti.
17: E era para o Vinícius Júnior ter os mesmos 5 gols de Lionel Messi nesta Copa do Mundo, dividindo a artilharia da Copa. Ele só tem 4 porque o árbitro César Ramos anulou um gol que a CBF entende ter sido legítimo na vitória contra a Escócia e, por isso, ontem mesmo entrou com uma representação na FIFA, impedindo ali, pedindo providências contra o árbitro César Ramos, que anulou o gol do Vinícius Júnior. A gente sabe que isso não vai dar em absolutamente nada, mas a CBF protestou, marcando o território ali, dizendo que achou injusta a anulação do gol do brasileiro. Daqui a pouquinho tem mais informações de Copa do Mundo, diretamente com o nosso time aqui dos Estados Unidos, com o nosso time no Brasil, afinal de contas, Copa do Mundo é na Bandeirantes, Nelson Viana.
16: Valeu, Capriotti. 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
21: 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Para terminar, Vitor, na semana que vem eu vou responder algumas dúvidas sobre empréstimos. Então, quem tiver dúvidas sobre esse assunto, pode mandar para o WhatsApp da Rádio Bandeirantes e a gente vai trazer a resposta aqui no É da Sua Conta.
20: Combinado. E o WhatsApp da Bandeirantes é o 11 999 04 8756. Hoje, a Renata trouxe dicas para quem ainda não resolveu a viagem das férias de inverno aqui no É da Sua Conta. E na segunda-feira tem mais nesse mesmo horário. Valeu, Renata. Bom fim de semana.
21: Para você também. Tchau.
20: 7:21.
22: Edson Fachin escolhe André Mendonça como relator da ação que trata do filme sobre Jair Bolsonaro no Supremo.
16: Vamos à capital federal. Da Bandeirantes Brasília, Felipe Campbell. Muito bom dia, Felipe.
22: Bom dia.
0: Bom dia, Nelson. Bom dia, Silvânia. A investigação sobre o financiamento do filme Dark Horse, que retrata a trajetória do ex-presidente Jair Bolsonaro, vai ficar sob a relatoria do ministro André Mendonça, no STF. A decisão foi tomada pelo presidente da corte, ministro Edson Fachin, que entendeu haver conexão entre o caso e outras investigações já conduzidas por Mendonça. O caso teve origem em uma notícia crime apresentada pelo deputado federal Lindenberg Farias, do PT, que pede a apuração de Jair Bolsonaro e do senador Flávio Bolsonaro e também Eduardo Bolsonaro. A representação cita reportagens que apontam supostas negociações para obter recursos milionários destinados à produção do filme, que teria previsão de lançamento durante o período eleitoral. Os recursos teriam sido solicitados ao empresário Daniel Vorcaro, ex-controlador do Banco Master. O documento levanta suspeitas sobre a origem e o destino deste dinheiro e pede que sejam investigadas possíveis irregularidades envolvendo o financiamento da produção. Em mais destaques aqui da capital, Daniel Vorcaro está de volta ao batalhão da PM do DF em Brasília, conhecido como Papudinha. A decisão pela transferência do dono do Master da Superintendência da Polícia Federal é do ministro do Supremo, André Mendonça, e se deu após duas propostas de delação premiada apresentadas pela defesa do banqueiro terem sido rejeitadas. Tanto a PF quanto a Procuradoria-Geral da República entenderam que não havia elementos satisfatórios à investigação. Ao decidir pela transferência, André Mendonça determinou que Vorcaro não pode se comunicar com outros presos. Alvo das investigações da Operação Compliance Zero, o ex-presidente do BRB, Paulo Henrique Costa, também está na Papudinha. E ontem, o procurador-geral da República, Paulo Gonet, rejeitou a proposta de delação do Executivo. Segundo a PGR, a decisão foi tomada ao ser observada pouca utilidade e baixa eficácia das informações para as investigações. A defesa do ex-presidente do BRB pretende manter as negociações com a Polícia Federal para tentar uma nova delação. Volto com você.
16: Obrigado, Felipe. 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
6: Renda recorde nos domicílios brasileiros. Segundo pesquisadores da Fundação Getúlio Vargas, entre 2021 e 2025, o Brasil teve uma recuperação recorde da renda domiciliar per capita, que alcançou R$ 2.264. Enquanto a taxa de pobreza recuou de 39,1% para 25,1% da população. Já a extrema pobreza caiu de 12% para 4%. Contudo, o crescimento da renda ainda não foi suficiente para reduzir de forma mais ampla as desigualdades regionais. Norte e Nordeste ainda tem 38% e 42% de suas populações abaixo da linha de pobreza. Em resumo, o Brasil melhorou seus indicadores recentes e precisa fazer ainda mais contra a desigualdade regional. É isso, um abraço e até a próxima.
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15: Estados Unidos e Irã devem voltar à mesa de negociações na próxima semana em reuniões marcadas para a Suíça.
4: A informação foi passada nesta quinta-feira pelo secretário de Estado americano, que confirmou os encontros nos dias 29 ou 30 de junho.
15: Ontem, um ataque a um navio no Estreito de Hormuz suspendeu a retirada de embarcações da região e voltou a aumentar a tensão no Oriente Médio.
4: Irã e Estados Unidos trocam acusações sobre o caso e a insegurança em Hormuz.
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15: O quinto sinal marca a hora oficial do Brasil, 7:30. 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

0: 7h30, sexta-feira, 26 de junho de 2026. Esses são os principais destaques desta manhã. A NTT reajusta tarifas de ônibus entre DF em torno. Novas passagens entram em vigor no domingo. 6 linhas da Taguatur terão aumento e 2 terão redução nos preços após quase 3 anos sem reajuste. Procon intensifica a fiscalização em postos de combustíveis e autua 45 estabelecimentos no DF. Operação verifica repasse da redução de preços ao consumidor e possíveis irregularidades nas bombas de abastecimento. Relatório aponta que apenas 19 dos 32 trens do metrô estão em operação. Comissão da CLDF identifica déficit de manutenção, falta de investimentos e risco de piora no sistema de transporte. GDF decreta ponto facultativo em dia de jogo do Brasil para reduzir impactos no trânsito. Medida foi adotada após congestionamentos registrados antes da última partida da seleção e busca aliviar o fluxo nas principais vias do Distrito Federal. Por falar em jogo do Brasil, a seleção brasileira vai reencontrar o Japão em uma Copa do Mundo após 20 anos. Confronto eliminatório válido pela fase de 16avos de final do Mundial de 2026. Acontecerá na próxima segunda-feira às 2 horas da tarde. No único duelo anterior entre as equipes na história do torneio foi em 2006 e o Brasil goleou os japoneses por 4-1 ainda na fase de grupos. Tem um detalhe, a seleção japonesa naquela Copa era treinada pelo craque Zico.
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0: Felipe Campbell, bom dia.
2: Bom dia, Adriano. E a chuva de junho tá de volta. Tem chance de chover hoje. Não vai ser aquela chuva que vai cair na cidade toda, mas alguns pontos da cidade pode chover um pouquinho. Pelo menos essa é a previsão do IMET. Essa chuva pode chegar no período da tarde, mas também pode chover um pouco no período da noite. Agora, durante a manhã, sem previsão de chuva, expectativa no momento é de céu com poucas nuvens. Falando da temperatura, máxima pode chegar aos 26 graus durante o período da tarde e à noite volta a esfriar, com temperatura mínima prevista para os 15 graus. No momento, os termômetros marcam 17.
0: Ainda falando sobre outros destaques. Outros pelo Nomútil, né? Vamos falar sobre a chuva mesmo, né? Os moradores do Distrito Federal que foram surpreendidos na quarta-feira pela chuva durante a partida Brasil-Escócia pela Copa do Mundo. E o Felipe Campbell falando dessa possibilidade de chuva. Vamos relembrar aqui o que os nossos ouvintes acharam dessa surpresa, porque mesmo com toda o período que não é tradicional para período de chuva e sim mais de seca, chamou atenção, foi o caso do nosso ouvinte aqui, o professor Lucivan Ferreira, que disse que ficou curioso com a chegada da chuva inesperada. Vamos ouvi-lo.
3: Ontem choveu bastante em Brasília, em alguns lugares. Por exemplo, no Gama, eu passei hoje no Gama, Ceilândia, Samambaia. Nesse momento eu estou no aeroporto, em todos os lugares que eu passei havia sinal de chuva, ou seja, proveniente da chuva de ontem. Isso é um caso raro, que eu estou aqui há 29 anos, nunca vi isso. Então, talvez eu esteja tão surpreso quanto milhares de outros brasilienses, porque não é normal essas coisas acontecerem.
0: Segundo o Instituto Nacional de Meteorologia, a última vez que a cidade registrou precipitações foi no dia 24 de junho, em 1965, há 61 anos.
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2: E o trânsito já começa a complicar nas principais vias do DF nessa manhã de sexta-feira. Mais cedo tivemos um acidente na BR-070, na altura de Taguatinga. Esse acidente envolvendo carro e moto segue causando dificuldades para o motorista. Então, trânsito lento desde a altura do cemitério de Taguatinga até a chegada à Ceilândia pela 070, para quem está indo no sentido estrutural, vai precisar de um pouquinho de paciência. Uma alternativa para fugir um pouco dessa lentidão é ir por dentro de Taguatinga, pegando a QNO, depois indo pela Hélio Prates, voltando um pouquinho mais à frente pela 070 também, depois do cemitério de Taguatinga, o trânsito flui bem e na estrutural a situação também está fluindo para o motorista, não vai ficar parado, a reversa está liberada, é uma alternativa para o motorista também não ficar com trânsito complicado, como é o caso da EPTG. Quem está indo por ali vai encontrar redução de velocidade, principalmente ali na altura de Águas Claras.
0: 7h35, a Agência Nacional de Transportes Terrestres anunciou reajuste nas tarifas dos serviços de transporte rodoviário interestadual semiurbano de passageiros, que são operados pela Taguatur. O reajuste abrange 8 linhas de ônibus da empresa que opera entre o Distrito Federal e o entorno, incluindo Novo Gama, Águas Lindas de Goiás e Cocalzinho de Goiás. Segundo a NTT, o último reajuste das tarifas da Taguatur havia entrado em vigor em agosto de 2023, com tarifas permanecendo inalteradas por quase 3 anos, até o cumprimento de condições previstas pela agência. As novas tarifas da Taguatur começam a valer no domingo, agora, dia 28. Mestre em Finanças e professor do IBMEC Brasília, Marcos Melo, explica sobre a relação entre o reajuste nas tarifas e a inflação, gerando consequências para os usuários do transporte coletivo interestadual.
1: A inflação que é acumulada em 3 anos, desde o último reajuste, chega a aproximadamente 14,5%. Quer dizer, é um índice bastante alto. E o que está sendo repassado, ele basicamente cobre, ou empata, vamos dizer assim, com o que é o acumulado da inflação. Então, tem sim, para o consumidor, um impacto maior, porque precisa usar transporte público num momento em que, de fato, que se verifica no ambiente econômico, no Brasil, na economia brasileira, que as pessoas e as famílias estão bastante apertadas.
0: Ainda segundo o professor, os passageiros não são os únicos a sofrer os impactos da inflação, que também afeta as concessionárias que operam entre o DE e o entorno. No caso das empresas, uma das dificuldades é o aumento de custo dos combustíveis, principalmente decorrente do conflito do Oriente Médio. Das 8 linhas afetadas pelo reajuste, 6 vão ter aumento e 2 redução de valores. No caso da linha entre Cocalzinho de Goiás e Brasília, os aumentos chegam a quase R$ 2,00. Já no caso de Cocalzinho e Águas Lindas, para Taguatinga, o aumento é de quase R$ 1,00. As passagens do Novo Gama para o Gama passam a custar entre de 25, né, a 40 centavos mais baratas.
2: Os servidores do GDF vão ter ponto facultativo na próxima segunda-feira, dia de jogo da seleção brasileira na Copa do Mundo. A partida está marcada para as 14h e a decisão foi tomada após um colapso no trânsito registrado horas antes do jogo entre Brasil e Escócia. O congestionamento afetou principalmente a área central de Brasília e as principais rodovias da cidade, como a EPTG, EPGU e a EPIA.
4: Eu peguei um passageiro na 202 Norte para o aeroporto, gastei 1h25. Eu não lembro de já ter acontecido isso nos meus 20 anos de taxista.
5: Rapaz, esse engarrafamento de ontem, eu assisti de camarote no BRT, ó, indo pro Gama. É bom deixar o carro em casa e pegar o BRT, viu? Para quem pode, né? É bom demais, você não pega engarrafamento nenhum, viu?
2: Antes, o governo havia definido que o expediente terminaria 3 horas antes das partidas, ou seja, às 11 da manhã. Mas para esse jogo, a liberação vai ser total. Segundo a governadora Celina Leão, a medida busca evitar novos transtornos no deslocamento da população.
6: Ontem a cidade parou. As pessoas ficaram de 3 até 4 horas presas no trânsito. Não justifica a pessoa chegar, ficar 3 horas aqui no serviço público e sair correndo para pegar mais 3 horas de trânsito, sendo que o jogo será 2 horas.
2: Quem depende do transporte público também enfrentou dificuldades. Pontos de ônibus ficaram lotados, com relatos de coletivos cheios e demora nas viagens. Além do grande volume de veículos, motoristas insistiram em cometer infrações para tentar ganhar tempo no trânsito. A especialista em trânsito Adriana Modesto aponta que em dias de jogos é necessário reforço na fiscalização para reduzir impactos no tráfego.
7: Incremento na fiscalização, de modo a coibir o descumprimento de regras de trânsito, né? Sempre há aqueles famosos apressadinhos que não entendem que as vias são espaços compartilhados e dinâmicos. Então, as regras elas precisam ser respeitadas.
2: A Secretaria de Transporte e Mobilidade informou que as empresas estão reforçando as linhas de ônibus durante os jogos da seleção e que vai ajustar a operação para a próxima partida. O Departamento de Estradas de Rodagem afirmou que vai manter operações para melhorar a fluidez com ajustes em semáforos e intervenções nas principais vias da capital.
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0: 7h40.
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3: O aumento crescente nos preços da... O aumento crescente nos preços da gasolina não preocupam apenas os

0: postos foram fiscalizados, dos quais 45 foram autuados por irregularidades em preços. Só no plano piloto foram 17. Ao longo da semana, a fiscalização continua em outras regiões administrativas. Para se prevenir desse tipo de fraude, o advogado do direito do consumidor, Igor Ávila, dá dicas na hora de comprar a gasolina.
1: Em primeiro lugar, é preciso que você conheça bem o seu veículo. Então, é necessário que você saiba a litragem do tanque de combustível, seja do seu carro, seja da sua moto. Em segundo lugar, é importante verificar também e ter bastante atenção no momento do próprio abastecimento, em que você vai verificar se o valor que você está pagando, ele de fato corresponde aos litros que estão sendo colocados no seu veículo, e verificar também se corresponde à litragem do seu automóvel.
0: A secretaria reforça que consumidores podem registrar denúncias e reclamações por meio dos canais oficiais de atendimento do PROCON, contribuindo para a fiscalização e para a promoção de um mercado mais justo e transparente. Em caso de irregularidade, o posto pode ter que pagar multas e pode ser até mesmo interditado.
2: Vem aí o repórter Bandeirantes. 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
2: Hora oficial do Brasil, 7h45.

0: Vamos a Brasília, as informações de Pedro Teixeira.
1: O governo quer virar a página após a saída de Jax Wagner da liderança no Senado. O presidente Lula confirmou a escolha da pernambucana Tereza Leitão para assumir o posto do aliado, que foi alvo de operação da Polícia Federal no caso Master. A primeira missão dela é destravar a PEC do fim da jornada de trabalho 6x1. O presidente do Senado, Davi Alcolumbre, decidiu manter a matéria fora da pauta enquanto avalia os impactos políticos da discussão. Outro desafio é aprovar a PEC da Segurança Pública. Enquanto integrantes do Planalto reclamam da demora na votação de projetos prioritários, o comando do Senado cobra o cumprimento de acordos políticos e a liberação do pagamento de emendas. A parlamentar passa a ter a tarefa de articular a base governista em um momento delicado e reconstruir as pontes entre Lula e Davi Alcolumbre. A aposta do presidente da República é que o bom trânsito de Tereza Leitão no Senado, inclusive com Alcolumbre, ajude a reduzir as tensões. O desafio pode ficar ainda mais complexo. Lula voltou a defender a indicação de Jorge Messias, atual ministro da Advocacia Geral da União, para a vaga no Supremo Tribunal Federal. O nome, que já foi rejeitado na casa, segue enfrentando resistência, o que pode acrescentar mais um foco de atrito à articulação política.
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3: O que espera a nova líder do Senado, Tereza Leitão, convocada para substituir Jax Wagner, na expectativa um tanto otimista do governo de ir esfriando o episódio policial? O que espera a nova líder é uma agenda ou um desafio político e tanto. A começar pelo primeiro item, que é fazer voltar para a pauta a PEC do fim da jornada de trabalho 6x1. De um lado, governistas cobrando votação de projetos prioritários e, de outro, cobranças ao governo de cumprimento de acordos, como a liberação de emendas, claro. E, no meio de tudo isso, a tarefa, a missão de repavimentar os caminhos de Lula e Alcolumbre. As relações e o dia a dia do governo com o Congresso nunca foram tão complexos, mas as dificuldades e as tensões no

0: Senado vem se destacando nesse imbróglio.
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4: Sete horas e 51 minutos, justiça converte em preventiva a prisão de mulher acusada de tentativa de homicídio em ônibus do DF. Repórter Natália Ferreiro, bom dia.
5: Oi, Adriano, bom dia, Felipe, a todos que nos acompanham. Então, segue presa essa mulher que atacou outra passageira com um canivete dentro do ônibus lá em Samambaia. O crime aconteceu na quarta-feira, a justiça decidiu converter o flagrante em prisão preventiva após Lohane Pereira de Jesus passar por audiência de custódia um dia depois do crime. Segundo o processo, ela desferiu vários golpes contra a vítima, a imobilizou e ainda manteve o pé sobre o corpo dela. As duas já se conheciam e tinham desavenças. A vítima passou por cirurgia e não conseguiu prestar depoimento. A equipe médica informou que as lesões foram superficiais, mas atingiram regiões próximas a órgãos vitais e poderiam sim ter causado a morte caso tivessem alcançado essas partes. A juíza do caso negou o pedido de prisão domiciliar e afirmou que a medida é necessária para garantir a ordem pública e proteger a vítima, por causa da gravidade do crime e também do risco de que novos ataques aconteçam. Adriano.
4: Obrigado, 752.
6: A Polícia Civil do Distrito Federal deflagrou uma operação para desarticular um esquema criminoso que atuava desde o furto de cabos até a lavagem de dinheiro por meio de empresas de fachada e notas fiscais falsas. Segundo as investigações, a organização era dividida em dois núcleos. Um deles comprava e revendia cobre proveniente de furtos de cabos de energia, telefonia e internet, e o outro utilizava empresas fictícias para emitir notas fiscais e dar aparência de legalidade ao material comercializado. A investigação identificou 21 empresas registradas no Distrito Federal que emitiram mais de R$1,4 bilhão em notas fiscais sem qualquer atividade econômica real. A empresa de fachada, localizada em Tocantins, movimentou mais de R$1,8 bilhão em apenas 11 meses e transferiu 45 milhões para pessoas e empresas ligadas à receptação de cobre, sem documentação fiscal que justificasse os pagamentos. Segundo a Polícia Civil, além de alimentar um esquema bilionário, o furto de cabos afeta diretamente serviços essenciais, como o fornecimento de energia e internet. O gerente da Neoenergia Brasília, Hudson Thiago, explica os impactos desse tipo de crime para a população.
7: É importante ressaltar que o furto de cabos de energia é uma questão de segurança pública. Reforçamos ainda que o interfere diretamente na qualidade da energia, causando interrupções e oscilações para a população. Para que a energia possa ser restabelecida, é executado um serviço de alta complexidade com a reposição dos materiais furtados. Por isso, o tempo de reparo depende do estrago deixado pelos bandidos e pela quantidade de material roubado.
6: A justiça determinou o bloqueio de R$239 milhões em bens e valores dos investigados. Ao todo, foram cumpridos 26 mandados de busca e apreensão no Distrito Federal, Minas Gerais, Tocantins e Paraná. Os investigados podem responder por organização criminosa, crimes tributários, lavagem de dinheiro e falsidade ideológica.

0: 7h55, a Procuradoria-Geral do Distrito Federal passa a representar judicialmente o BRB, na ação movida pela entidade financeira contra o Banco Master e o banqueiro Daniel Vorcaro. O Tribunal de Justiça do Distrito Federal reconheceu a PGDF como parte interessada no processo e permitiu a representação por parte da entidade. A Procuradoria do Distrito Federal, representante do Ministério Público, é responsável por representar judicialmente os órgãos da administração direta da capital. No entanto, o BRB é uma sociedade de economia mista e, por não ser integralmente do governo de Brasília, era necessário um entendimento da Justiça para que a PGDF pudesse atuar no interesse público. Toda a situação é referente às investigações e às fraudes atribuídas ao banco de Daniel Vorcaro, fraudes essas que vieram à tona após a tentativa de compra do Banco Master pelo BRB em 2025. Por conta dessa situação, toda a antiga cúpula do Banco de Brasília e boa parte da administração da capital durante o período é investigada pela Polícia Federal.
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0: 7h56.
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0: Vitor Gomes, não é só de Copa do Mundo que vive o homem, tem futebol também, tem Série D do Campeonato Brasileiro com os times do DF. Bom dia.
1: Exatamente, Adriano. Muito bom dia para você e a todos que nos acompanham. Amanhã tem Série D e é mata-mata, viu? Partidas decisivas que todo mundo vai poder acompanhar. No JK, o Capital enfrenta a Aparecidense às 5 horas da tarde. O primeiro jogo foi 1-1. Então o Capital precisa vencer. O Jacaré Brasiliense vai até Goiatuba enfrentar o time da casa. O empate foi em 0-0 aqui no Cerejão. Então amanhã, 6:30, jogo decisivo. O Gama tem a vantagem, é o único time do Distrito Federal com vantagem. Venceu o Misto fora de casa por 2-1. E amanhã joga às 7:30 da noite a partida decisiva. Pode aqui ficar no 0-0 que dá tudo certo. E por fim, o Ceilândia joga fora de casa, perdeu para o Luverdense. Jogo no domingo às 18 horas, Adriano.
0: Obrigado, Vitor Gomes. Termina aqui o Jornal Primeira Hora, apresentação Adriano Oliveira e Felipe Campbell, diretor responsável João Carlos Saad. Bom dia. 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
3: Oito horas em ponto, bom dia, bem-vindo aqui ao Jornal Gente nessa sexta-feira, hoje dia 26 de junho de 2026. Mais um dia de bastante frio em São Paulo, em boa parte do país. E a gente começa o Jornal Gente de hoje falando sobre a situação do transporte público na maior cidade do país, né, em São Paulo. Porque, mais uma vez, a população, dessa vez da Zona Leste da capital, teme sobre a condição dos ônibus, né, que utilizam todos os dias, depois de mais uma operação do Ministério Público e da Polícia, dessa vez em relação à Transunião. Você acompanhou aqui ao longo do dia de ontem na Bandeirantes como foi essa operação que resultou na prisão de um vereador do PT, do Senival Moura, do presidente da Transunião e de mais integrantes do PCC que, de acordo com a polícia, faziam parte de um esquema de infiltração do crime organizado na Prefeitura de São Paulo. Dinheiro seu, meu, de impostos, que estavam indo direto para o bolso do pessoal do PCC, direto para o crime organizado e o transporte público sendo usado para esse esquema de lavagem de dinheiro. Nesta sexta-feira, a gente amanheceu com o transporte normal, todos os ônibus da Transunião funcionando. A Prefeitura já assumiu esse papel de gestão da empresa. A intervenção já está valendo, foi declarada ainda na tarde de ontem pelo prefeito Ricardo Nunes, nos mesmos moldes do que já aconteceu quando outra operação também indicou que duas empresas tinham ligação com o crime organizado aqui em São Paulo, a UpBus e a Transwolf. E agora, a Prefeitura vai aguardar o que a Justiça vai decidir em relação à Transunião. Se vai ser necessário fazer uma nova licitação para que uma outra empresa assuma o contrato por completo, ou se eles podem diluir o trabalho que é feito pela Transunião, né, as linhas que são operadas pela Transunião, e passá-las para outras empresas aqui de São Paulo. Isso só no futuro nós sabemos como que vai acontecer. Mas fica mais claro ainda, depois dessa nova operação, da terceira empresa de ônibus que a gente tem tirada aqui do sistema de transportes de São Paulo. Na prática é isso, né? Porque se entrou uma intervenção, foi isso que aconteceu. Fica ainda mais clara a necessidade de que a gente reveja com urgência como esses contratos de licitação são feitos na cidade de São Paulo, porque são milhões de reais que vão de tarifa, de subsídios da prefeitura, direto para o crime organizado. Fácil para o crime organizado. A prefeitura, inclusive o próprio Ministério Público deixou isso bem claro, não é a única responsável por isso, né? Porque já recebeu esses contratos em andamento. Mas há uma necessidade de que a maneira como essas empresas são investigadas antes de os contratos serem fechados, serem revistas. No caso da Transunião, por exemplo, o Ministério Público descobriu que essa empresa saiu de um patrimônio de 100 milhões de reais, de 100 mil reais, aliás, para 50 milhões de reais no prazo de apenas 4 anos. Isso não é normal, não é natural. Então, o histórico dessas empresas tem que ser verificado antes de um contrato ser assinado. E é justamente isso que o PCC faz. Infla essas empresas para que elas ganhem tamanho, ganhem porte, para poderem participar de licitações públicas, que são feitas da maneira correta. Mas vão precisar mudar daqui para frente. Aliás, não só dinheiro de subsídios que estavam indo para essas empresas, financiamento de ônibus elétricos também. A cidade de São Paulo está passando por uma renovação de frota de um custo bilionário para que esses ônibus sejam trocados. E ontem, o promotor Lincoln Gakia, durante a entrevista coletiva que ele deu a jornalistas para explicar como essa operação tinha sido feita, ele falou sobre como o Ministério Público fez um acordo com o BID para que esse dinheiro usado para comprar os ônibus elétricos passasse primeiro pelo Ministério Público. Só para a Transunião já havia uma cifra de mais de 20 milhões de reais separadas para compra de ônibus elétricos. Então, dinheiro que estava chegando muito fácil para o crime organizado, e as operações do Ministério Público vão continuar para que a gente vá mais a fundo, faça um pente fino no transporte público de São Paulo e tantos outros serviços públicos de São Paulo e outras cidades do país que a gente já sabe que contam com a infiltração do crime organizado. Vamos lá para Brasília. Cláudio Humberto está com a gente também nessa manhã de sexta-feira aqui no Jornal Gente. Tudo bem, Cláudio? Bom dia.
4: Olá, Ana Paula. Muito bom dia. Bem-vindo aqui ao nosso programa nesta sexta-feira, não é? Olha, o Procurador-Geral da República, Paulo Gonet, comunicou ontem à noite ao ministro André Mendonça, que é relator do caso do escândalo do Banco Master no Supremo Tribunal Federal, a decisão da PGR de rejeitar a proposta de acordo de delação premiada do ex-presidente do BRB, Paulo Henrique Costa, que se encontra preso no complexo da Papuda, aqui perto de Brasília. Para o chefe da PGR, a proposta de Paulo Henrique Costa não tinha informações inéditas e nem indicou potencial de ressarcimento dos prejuízos causados pelo banco e eventualmente aos cofres públicos e investidores. O fato é que, de acordo com Paulo Gonet, o chefe da PGR, uma proposta de acordo dessa natureza deve acrescentar elementos úteis à investigação e contribuir para a produção de provas. E a proposta de Paulo Henrique não tinha nada disso, de acordo com Gonet. Quase 8 meses após o início das investigações sobre o caso Master, até agora essas investigações não apontaram qualquer envolvimento do ex-governador do Distrito Federal, Ibanez Rocha, do MDB. Ele sempre alegou ter sido traído em sua confiança pelo presidente do BRB nesse episódio. Ibanez tem defendido publicamente que tratou desse assunto da compra de ativos do Banco Master pelo BRB de forma superficial e que delegou as negociações ao presidente do BRB, reiterando inclusive não ter participado de qualquer irregularidade. Com as investigações apontaram que o ex-presidente do BRB fez um acordo com Daniel Vorcaro de propina, que foi materializado, ou seria materializada, com imóveis de luxo no valor de 146 milhões de reais na cidade de São Paulo. O Paulo Henrique Costa fará companhia exatamente a Daniel Vorcaro, que está de volta ao complexo da Papuda por ordem do ministro André Mendonça. Eles estão no mesmo local, mas não podem ter contato. É a determinação do ministro André Mendonça. O desafio do relator também é manter os dois muito seguros. O sinal de alerta em relação a esses presos foi acionado em outro caso, outro escândalo, onde o ministro André Mendonça também é relator. É o caso do roubo bilionário a 9 milhões de aposentados e pensionistas do INSS. Pois bem, Antônio Carlos Camilo Antunes, o careca do INSS, foi retirado da sua cela na Papuda e levado para interrogatório, não se sabe exatamente por quem, e sem a presença dos seus advogados, quando foi inclusive indagado sobre a sua eventual intenção de delatar comparsas nesse esquema do roubo do INSS. A gente sabe o noticiário já informou isso, e também a CPMI do INSS, que há muitos figurões apontados como cúmplices do careca do INSS nessa história toda, inclusive Lulinha, o filho do presidente da República. É preciso ter muito cuidado, portanto, não só com as testemunhas que podem comprometer esses que estão presos, seja no escândalo do Banco Master ou no escândalo do INSS, mas também proteger essas figuras que estão lá num local repleto, como a gente sabe, de criminosos condenados ao regime fechado. Ana Paula.
3: Obrigada, Cláudio. Agora 8:09, vamos seguir aqui com o Jornal Gente, agora indo direto para a Europa, direto para Paris. Sônia Blota já está aqui com a gente no calorão da Europa. Soninha, tudo bem? Bom dia.
5: Aninha, querida, um ótimo dia para você, para o Cláudio, para o Macalossi, para todos que estão na nossa companhia aqui no Jornal. Gente, aqui é um calorão, né? 38 graus e a sensação térmica é de muito mais calor. Mas eu vou continuar no meu destaque sobre a Venezuela, que vive a tragédia do terremoto mais forte em um século. À medida que o tempo passa, aumenta a aflição na busca por pessoas que ainda podem ser encontradas com vida sob os escombros. Um novo balanço aponta 235 mortos e mais de 4 mil feridos hospitalizados. Mas, infelizmente, esse número deve ser muito maior, já que ainda há milhares de desaparecidos. O Itamaraty confirmou a morte de 2 brasileiros. As vítimas não eram da mesma família e morreram em desabamentos diferentes. Uma das mortes ocorreu em Caracas. Vários países da América Latina manifestaram solidariedade e hoje o Brasil envia uma missão humanitária à Venezuela. São 36 bombeiros de São Paulo, Minas Gerais e Paraná, além de 4 técnicos da Defesa Civil Nacional e 4 especialistas da Agência Nacional de Telecomunicações. Também seguem para o país 9 toneladas de equipamentos para auxiliar nas buscas e no socorro às vítimas. Equipes de resgate coordenadas pela ONU também estão a caminho. Os Estados Unidos anunciaram um desbloqueio de 150 milhões de dólares para ajuda humanitária e apoio da defesa civil. Outros países, como Espanha e Suíça, também enviam assistência. A França mobilizou 85 socorristas. 2 terremotos consecutivos, gente, atingiram a Venezuela na noite desta quarta-feira, derrubando prédios, danificando importantes infraestruturas do país e fechando até o principal aeroporto. Sismólogos explicam que a Venezuela está localizada em uma região de intensa atividade sísmica, onde a placa tectônica do Caribe colide com a placa sul-americana. Esse encontro já provocou diversos terremotos ao longo da história do país. O tremor dessa semana foi sentido até no Brasil. Em Manaus e Belém principalmente, que prédios chegaram a ser evacuados. A Venezuela, que já enfrentava uma grave crise política e econômica, lidava, né, com uma população cada vez mais empobrecida e, de acordo com as Nações Unidas, cerca de 8 milhões de habitantes já necessitavam de ajuda humanitária antes mesmo da tragédia. Agora, o país enfrenta cortes no fornecimento de energia elétrica e gás, racionamento de alimentos e registros de saques em diversas regiões. Neste momento, as autoridades concentram todos os esforços nos resgates, mas sabem que a reconstrução de um país que já enfrentava enormes dificuldades acaba de se tornar uma missão ainda mais complexa. Ana Paula.
3: Pois é, Sônia, obrigada, viu? A gente vai voltar a falar sobre a situação da Venezuela, o trabalho de resgate, o envio, né, dessas forças de segurança daqui do Brasil daqui a pouco ao longo do Jornal Gente. Mas antes a gente vai para o sul do país, a gente vai para Porto Alegre. Guilherme Macalossi está aqui com a gente também. Bom dia.
6: Bom dia, Ana Paula. Bom dia, Cláudio. Bom dia, Sônia, aos nossos ouvintes e telespectadores. Ontem, o diretor de Assuntos Internacionais e Riscos Corporativos do Banco Central, Paulo Piquet, fez uma manifestação no Senado Federal falando sobre o crescimento do Brasil. Há uma projeção nova de um indicador de crescimento de 2% para 2026. Esse índice foi renovado, segundo os analistas do Banco Central, condicionado a 2 fatores: consumo e crédito. O número do crescimento do produto interno bruto deve ser comemorado, mas também deve ser visto com bastante cautela, ainda mais se nós entendermos a dinâmica da dívida pública, que vem crescendo substancialmente ao longo dos últimos anos. Ontem também foi divulgado um relatório da Instituição Fiscal Independente, que é um órgão de acompanhamento das contas públicas ligado ao Senado Federal. O número que está ali é muito preocupante, porque a Instituição Fiscal Independente, ela projeta uma elevação da dívida pública, que hoje está num patamar de 80% do Produto Interno Bruto, para algo em torno de 115% a 130% do Produto Interno Bruto a partir de 2036. Isso, obviamente, faz com que o país se torne insolvente, não tenha mais capacidade de fazer investimentos adequados. Quem, aliás, disparou um alerta sobre a impossibilidade de se fazer execução de orçamento a partir já de 2027 foi a ministra Simone Tebet, numa entrevista do ano passado. Ela falou que, sob as regras vigentes, o arcabouço fiscal não vai ter efeito nenhum a partir do ano que vem. E vários economistas, inclusive o nosso colunista Paulo Rabelo de Castro, vem falando consistentemente a respeito dos riscos inerentes a isso. Duas consequências são imediatas. Como essa economia em crescimento ela é estimulada através de anabolizantes econômicos fiscais, ou seja, distribuição de crédito, dinheiro do governo, nós temos a precificação da taxa de juros num patamar muito elevado, mesmo quando o Banco Central corta, a sua margem de cortes é muito pequena. A curva de descensão de uma taxa de juros dentro de um contexto em que há um endividamento do país tão alto é muito pequena. Ao passo que a trajetória de elevação dos juros ela pode chegar aos patamares que nós vimos, mais de 15% até. E o segundo aspecto que é negativo nesse particular é o endividamento das pessoas que está associado aos juros praticados pelo mercado e que tem como referencial a própria Selic. O terceiro risco, ainda não consolidado, mas que pode ocorrer no futuro, ainda mais se nós atingirmos esse patamar de 115% do Produto Interno Bruto em dívida, é o do problema envolvendo o chamado risco inerente às operações do Banco Central em relação à chamada dominância fiscal. A dominância fiscal é quando o Banco Central já não tem mais capacidade de intervir na inflação por conta do custo da rolagem da dívida. E como a dívida vai subindo, o custo de rolagem desse custo enorme vai aumentando. Cada vez que o Banco Central aumenta o valor da taxa de juros para controlar a inflação, ele impõe ao total da dívida um custo adicional. Faz com que ela aumente. E, obviamente, isso também impacta na inflação. E nós vimos isso acontecer de forma sistemática na economia da Argentina nos anos anteriores, quando Cristina Kirchner estava no poder. São riscos potenciais que não podem ser desprezados, Ana Paula, e que devem estar na agenda do debate público nacional em ano de eleição. De volta contigo no estúdio.
3: Obrigada, Guilherme Macalossi. Agora, 8h16, Jornal Gente vai para um intervalo. Daqui a pouquinho a gente está de volta aqui na Bandeirantes e na Band News TV.
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3: Agora 8h19, Jornal Gente de volta aqui na Bandeirantes e na Band News TV para a gente conversar com o nosso comentarista de política, Fernando Schiller, que já está aqui com a gente e vai falar sobre o atrito e a preocupação, né, que surgiu entre tanto o lado da família Bolsonaro quanto a campanha também de Flávio Bolsonaro diante desse atrito entre ele e Michele, depois das declarações que ela deu nesta semana, falando sobre punhalada, sobre ela ter sido colocada de escanteio por Flávio, ele pediu desculpas e até agora, né, Schiller, a gente ainda está sentindo o abalo que essa troca de farpas está causando lá no meio político. Tudo bem, Schiller? Bom dia para você.
12: Tudo bem, Ana Paula? Tudo bem, Sônia, Cláudio, Macalossi? Olha, esse fato é muito curioso, né? Eu faço análise política há muito tempo e gosto muito de analisar um pouco a antropologia da política, né? Se a gente analisar o fato, né, o vídeo da Michele criticando o Flávio essa semana, a repercussão que ele teve, me lembrei de um grande filósofo que eu tive a oportunidade de conhecer, um filósofo francês chamado Jean Baudrillard. Ele usava uma expressão que era o não acontecimento. Não acontecimento é o seguinte, basicamente algo que não significa nada, não tem nenhum significado, nenhum conteúdo muito objetivo, mas gera uma enorme reverberação no mundo digital. Né? Vamos lá, o mal-estar dentro da família Bolsonaro é conhecido há muito tempo. Há muito tempo há um atrito, né, fogo brando ali entre a madrasta, a esposa e os filhos. Né? Mas por N razões, há uma disputa de poder, há uma disputa pelo legado, né, pelo espólio do Bolsonaro, enfim, houve uma disputa lá atrás sobre a chapa. Daí, como tem várias versões, quer dizer, a Michele foi sugerida uma eventual vice do Tarcísio de Freitas. Na época, o Bolsonaro acabou escolhendo o Flávio, obviamente inviabilizou qualquer caminho em chapa presidencial majoritária para Michele Bolsonaro. Isso foi se acumulando. Aí tem a disputa no Ceará, é perfeitamente normal, você diverge sobre uma chapa lá a chapa majoritária no Ceará, o apoio ao Ciro Gomes, né, defendido pelos filhos e criticado pela Michele, a chapa ao Senado. Bom, tem várias questões aí, acho que estão sendo mapeadas muito bem. Mas vamos lá, né? Qual é a importância, qual é a acusação que ela fez para o Flávio? Né? A acusação que ela foi ríspida no telefone, o Flávio teria sido ríspido. Onde você chega, faz um telefonema, aí o seu enteado, né, diz, olha, você não entende de política, quem sabe você fica fora aí da campanha, né? Isso virou uma agressão, né? As palavras ganham um significado muito estranho. Eu vi até a deputada Maria do Rosário dizendo assim, não, tem que registrar um BO, né? Um boletim de ocorrência. Imagina o seguinte, a pessoa vai na delegacia e diz assim para o delegado, olha, eu tive uma conversa com meu enteado, meio ríspida, ele disse que eu não entendo de política, que eu deveria ficar fora das decisões da campanha eleitoral. Queria registrar um boletim de ocorrência. É uma espécie de elevação do ridículo a uma enésima potência no Brasil, né? Então, vamos lá, né? Esse é um fato, nós vamos saber se esse fato teve alguma repercussão real, né, quando saírem as próximas pesquisas. As pesquisas recentes vêm apresentando o Flávio 3 ou 4 pontos atrás do Lula em simulações de segundo turno. Teve um efeito lá a questão Vorkaro, mas cara, entre nós, um efeito relativamente limitado. Né? Agora, imaginar que esse telefonema, que, desculpa, que esse, né, essa rispidez aí, que esse vídeo possa ter um efeito eleitoral, na minha visão, é no mínimo uma ideia muito ingênua de como é que funciona a política, né? Muito ingênua. Evidente que o vídeo da Michelle foi preparado, né? Ela organizou aquilo para tocar num ponto sensível da campanha do Flávio, que é a questão mulheres, não é a questão do Flávio, né? A questão do Jair, enfim, desse grupo político. Se você vê em todas as pesquisas, você tem lá um problema com o eleitorado feminino. Então, quando ela toca nesses arquétipos, né, da agressão, da rispidez, enfim, isso é trabalhado de maneira, na minha visão, completamente enlouquecida assim, no mundo digital, isso pode potencialmente gerar um certo constrangimento. Mas cá entre nós, né, é um não acontecimento. Né? Um pequeno, vamos lá, mesmo que tenha havido um pequeno bate-boca, né, quantos telefonemas no mundo acontecem todas as horas, né? Onde você tem pequenas desavenças e pequenos problemas e assim por diante. Qual seria a grande relevância política da Michelle Bolsonaro nessa conversa com o Flávio, né? Mas vamos ver o resultado que vai ter isso. Agora, mostra duas coisas. Primeiro, fragilidade da campanha. Né? Se a campanha da oposição se deixa, de alguma maneira, impactar por um acontecimento tão, digamos assim, tecnicamente relevante como esse, há registro no problema da campanha. E outro, é uma atitude, quer dizer, de uma espécie de fogo amigo muito estranho, né, em tudo isso. Porque exatamente no dia em que o governo tem um problema real, né, em torno do senador Jacques Wagner, porque ali tem um problema ético real, né, veja que na acusação da Michelle Bolsonaro não tem basicamente nada contra o Flávio, a não ser uma rispidez. Mas no outro lado do jogo, você tem um problema de compra de apartamento, dólares no, né, dólares no apartamento, lá na casa. Você tem toda uma conexão realmente importante no Congresso Nacional, na relação com o Executivo, do líder do governo, então líder do governo, Jacques Wagner. No momento que ele sai da liderança, a Michelle Bolsonaro dá esse presente para o governo. Obviamente a mídia repercute, tem um certo sabor assim, digital, isso da futrica digital, que caracteriza muito da política atual, né? E acaba criando esse enorme, mais um enorme presente para o Lula e para a campanha do governo. No fundo, talvez esse seja o único efeito real dessa pequena confusão toda aí.
4: Então, Schiller, muito bom dia. Por coincidência, no mesmo dia em que isso aconteceu, foi o dia do Jogo do Brasil, né? Eu tive uma longa conversa, tinha tido bem cedo uma longa conversa com o presidente de um importantíssimo instituto de pesquisa aqui no Brasil. E ele me falando o seguinte, que eu perguntando sobre esse impacto, né? Se era crescente o impacto da questão do Vorcaro, lá dos áudios de Flávio Bolsonaro na sua campanha, na campanha do PL. E para minha surpresa, ele me disse, esse presidente do Instituto de Pesquisa, que as pesquisas apontam que esse episódio não teve nenhuma relevância do ponto de vista de afetar as intenções de voto para presidente. O episódio daqueles áudios lá de Flávio Bolsonaro. Mas o que ele disse, o que estava pegando na campanha não era isso. Era o entorno fraco, digamos assim, politicamente fraco do candidato ou do pré-candidato a presidente. Ele falando que três dos principais personagens da direita no Brasil estão fora da campanha na prática, né? Não aparecem com o candidato, não estão ali na linha de frente da campanha. São os casos da própria Michelle Bolsonaro, ela é um ativo político importante da direita, até por ser, por tudo, né? Mas sobretudo por ter sido primeira-dama, ser a esposa do ex-presidente Jair Bolsonaro, que é o grande personagem da direita no Brasil. Também Tarcísio Gomes de Freitas, esse presidente do Instituto de Pesquisa, falando como é curioso observar que o Flávio Bolsonaro não demanda muito, digamos assim, a presença do Tarcísio na sua campanha, e também o Tarcísio não parece muito incomodado com isso. É algo que talvez tenha a ver mais com a eleição de 2030 do que com esta agora. E, finalmente, o deputado Nicolas Ferreira, que é um campeoníssimo de votos, uma das figuras mais influentes da direita brasileira, arrasta multidões e também tem sido objeto de hostilidades por parte dos irmãos Bolsonaro, de alguma maneira. Tem muitos ciúmes ali também do protagonismo do deputado. Então ele disse assim, quando a direita olha para a campanha do Flávio e não vê, não percebe a presença desses três, né? Isso é que afeta o desempenho de Flávio Bolsonaro nas pesquisas, segundo esse presidente do Instituto. Aí eu queria saber de você, o que você acha disso? Você tem também essa mesma, como é que eu diria, faz essa mesma análise? Qual a sua impressão disso tudo?
12: Olha, Cláudio, eu tendo a concordar, acho que a campanha do Flávio, ela está com... Você, muita gente queria, né, no campo da direita, especialmente no Congresso, Centrão, os partidos importantes, aí vem Valdemar da Costa Neto, Ciro Nogueira, enfim. O próprio Gilberto Kassab, que não é desse campo, né, mas poderia ser, numa hipótese da campanha do Tarcísio, ainda não, digamos assim, não digeriram a escolha feita pelo Jair Bolsonaro. Seu filho, o Flávio. A verdade é, se você circula, eu converso, evidentemente, com muita gente, né? E esse assunto é recorrente, né? O Flávio, ele se colocou bem na campanha, teve essa questão do telefonema, enfim, da mensagem com o Vorcaro. O impacto medido nas pesquisas foi 4% a 5% nos 30 dias ou 3 semanas seguintes, né? Hoje ele está completamente precificado, a campanha estava num patamar, foi para outro patamar. O Flávio tinha aí 1 ou 2 pontos à frente, numericamente, na média das pesquisas, então ele veio bem, ele entrou bem na campanha. Não estou entrando aqui em mérito, estou dizendo tecnicamente ele entrou bem na campanha, as pesquisas registraram isso. E, vamos lá, este fato, né, e tudo que envolveu este fato, a conexão, teve um impacto que as pesquisas mensuram no curto prazo de 4% a 5%. Tá? O problema é que isto foi precificado e a curva se inclinou para o outro lado. A pesquisa Poder Data dessa semana, na minha visão, ela é muito sugestiva. Ela identifica uma diferença de 3 pontos entre Lula e Flávio, 3 pontos Lula e Zema e 3 pontos Lula Caiado. Então, assim, os candidatos da oposição dão 3 pontos. Olha, para quem acompanha campanha eleitoral há muito tempo, 3 pontos, você nem iniciou a campanha, nós estamos agora aí, iniciozinho de julho, é muito pouco, nós estamos falando de empate técnico, tecnicamente é um empate, porque tem a margem de erro da pesquisa. Então, vamos lá, tem muito, assim, muita fumaça, muita inconsistência da própria campanha da direita, do campo da direita. Neste aspecto específico, o vídeo da Michelle tem um impacto negativo, porque mostra o quê? De novo, uma certa falta de coordenação. Né, joga um pouco nisso que tu estás mostrando, quer dizer, então o deputado Nicolas Ferreira faz críticas de um lado, muita gente faz críticas ao Eduardo Bolsonaro no exterior não ajuda, porque ele acaba entrando em bate-bocas digital, né, com Nicolas Ferreira, com outras lideranças importantes aí do campo da direita. Parece que essa turma precisa, se ela quer disputar de fato a eleição, precisa fazer uma terapia, né, precisa fazer uma espécie de psicanálise coletiva e acertar o passo. É difícil isso. E aí é uma demonstração de liderança do candidato. Porque o que pesa, no fundo, sobre o Flávio? Ele ser um senador relativamente jovem, não ter experiência administrativa, ser fundamentalmente filho do Jair Bolsonaro, né, foi colocado lá porque é filho. Então, mostrar luz própria, mostrar liderança, mostrar capacidade de reunir, de produzir usar a palavra da moda antigamente, que era concertação entre quem pensa diferente, então ele tem que juntar as partes todas, né? E ele tem tentado fazer, a mesma reação dele agora ao vídeo da Michelle Bolsonaro foi interessante, né? Botou panos quentes, chamou a Michelle para cooperar, não entrou na briga, não comprou a disputa, a Michelle mesmo deu uma recuada, então ele vem tentando demonstrar uma certa atitude nessa direção, né? Mas é muito, muita tempestade em copo d'água, né? Estamos numa eleição altamente disputada, equilibrada, empate técnico. Vai lá, de maio para agora, quer dizer, de um mês para cá, a campanha, a diferença caiu na pesquisa Poder Data de 4 para 3, quer dizer, dentro da margem de erro, mas sinaliza uma tendência de uma eleição muito acirrada, né? Então tem muita tempestade em copo d'água aí, que é um pouco característica da área digital.
3: Fernando Schiller, obrigada aqui pela sua participação. Boa sexta-feira, bom fim de semana para você.
12: Para nós, grande abraço, bom fim de semana.
3: Até mais. 8h32, a gente vai para Brasília agora. O repórter Vitor Gomes está aqui com a gente para trazer informação também. Vitor, tudo bem? Bom dia, bem-vindo.
13: Oi, Ana Paula, bom dia para você e a todos que nos acompanham. Pois é, a gente destaca, viu, a respeito da relatoria, a respeito, né, do filme e da investigação do filme Dark Horse, que tem como personagem central o ex-presidente da República, Jair Bolsonaro. A investigação sobre o financiamento desse filme, né, ficará sob a relatoria do ministro André Mendonça, no Supremo Tribunal Federal. A decisão foi tomada pelo presidente do STF, o ministro Edson Fachin, que entendeu haver conexões entre o caso e outras investigações que já são conduzidas por André Mendonça. O caso teve origem em uma notícia crime apresentada pelo deputado federal Lindbergh Farias, e a representação cita reportagens que apontam supostas negociações para obter recursos milionários destinados à produção do filme, que teria previsão de lançamento durante o período eleitoral. Os recursos teriam sido solicitados ao empresário Daniel Vorcaro, controlador do Banco Master. O documento levanta suspeitas sobre a origem e também o destino desse dinheiro e pede que sejam investigadas possíveis irregularidades envolvendo o financiamento dessa produção. Volto com vocês.
3: Obrigada, Vitor Gomes, pelas informações. Agora, 8h34. O Jornal Gente vai para mais um intervalo. Daqui a pouquinho a gente está de volta aqui na Bandeirantes e na Band News TV.
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3: 36, vamos de volta aqui no Jornal Gente, na Bandeirantes e também na Band News TV para falar de Copa do Mundo, até que enfim, né? Vamos falar de futebol, porque a gente já tem o adversário do Brasil definido. Segunda-feira estaremos, ó, ligados aqui na Bandeirantes para acompanhar Brasil e Japão, que ontem conseguiu segurar um empate contra a Suécia num jogo meio morno, né? Para não falar que foi um pouquinho parado mesmo, mas eles conseguiram segurar um empate e tá definida, Alexandre Pretzel. Essa vai ser a disputa que o Brasil vai ter, essa vai ser a barreira que o Brasil vai ter que ultrapassar na segunda-feira, no primeiro jogo de mata-mata da Copa do Mundo. Tudo bem, Pretzel? Bom dia.
21: Bom dia, Ana. Um abraço para você. Bom dia, Sônia, Macalossi, Cláudio, a todos que nos acompanham sempre. Um prazer e uma alegria. O Japão empatou com a Suécia Ontem até o empate bastava para os dois se classificarem, né? Só que um na segunda posição, o outro na terceira. O jogo até o primeiro tempo foi muito fraco, parecia que os dois estavam satisfeitos com o empate. Depois, no segundo tempo, aí sim, os dois times resolveram jogar bola. O Japão fez 1-0, a Suécia empatou. Para mim, até com o goleiro Suzuki colaborando um pouquinho, ele é um bom goleiro. E aí depois vem as entrevistas. E o Moriatis, o técnico, diz o seguinte: pô, as pessoas não param de nos perguntar se o Japão vai suportar o Brasil fisicamente. Nós estamos prontos. O Japão vai competir, o Japão está preparado. A gente sabe do tamanho do Brasil, mas treinamos e trabalhamos para isso, para jogarmos de igual para igual. Então o sentido do que ele disse foi exatamente esse. O Japão perdeu pelo menos 4 titulares importantíssimos, eles estão com 4 desfalques, o Brasil também está, né? O Brasil tem Rodrigo, Militão, Estevão, próprio Rafinha se machucou. Então está 4-4 em desfalques. Mas o Japão tem menos produto, dá para dizer assim, menos jogadores produzidos do que o próprio Brasil. Então a tendência é o seguinte, é um jogo parelho, mas não dá para dizer que o Japão assusta tremendamente o Brasil. Acho que o Brasil tem um leve favoritismo pela força do time coletiva, e o Japão depende muito hoje, apesar de ter melhorado defensivamente, dos seus jogadores de meio e ataque. Acho que vai ser um jogo legal, mas acho que o Brasil tem sim um leve favoritismo.
3: Brasil vem diferente, Pretzel, porque a gente já perdeu para o Japão, né, Cláudio? E tem essa sombra aí, né, recente na história da seleção brasileira. Mas o Brasil vem diferente, vem mais azeitado, né, depois do começo dessa Copa.
21: Não, vocês têm toda a razão. E eu acho que o Brasil, ele cresceu. O jogo contra o Haiti foi meio que protocolar, porque o Haiti não dava para fazer um julgamento pela fragilidade do próprio Haiti. Então o Brasil ganhou com autoridade de uma maneira esperada. Contra a Escócia, sim, se esperava um jogo mais difícil, um jogo mais intenso. E o Brasil dominou totalmente a partida, ainda que não tenha feito um jogo brilhante tecnicamente, coletivamente não sofreu. E a Copa do Mundo fala muito sobre isso, né? Se você está bem coletivamente, teus talentos individuais podem decidir, como a gente está vendo aí. Marcação sob pressão, primeiro gol do Brasil, depois é a roubada de bola no meio, saída rápida em contra-ataque, Vinícius Júnior jogando muito bem, finalmente jogando na seleção que ele joga próximo do Real Madrid. Até a imprensa espanhola está dizendo para o Florentino renovar o contrato do Vinícius, que vence no ano que vem, urgentemente, para não perdê-lo. Então até isso já colabora um pouco do que é a Copa do Mundo. Agora, vai pegar o quê? Contra o Japão. O time do Japão, como é que eu posso dizer? Joga com os setores bem alinhados. Há muito tempo que eu não vejo o Japão tão bem organizado. Quando o Japão começou a disputar a Copa do Mundo em 98, era aquela ingenuidade. O futebol estava recém chegando. Como eles são extremamente disciplinados e eles pensam muito a longo prazo, hoje o Japão é uma seleção real. Na Copa passada, ele ganhou da Alemanha, tirou a Alemanha na fase de grupos, depois acabou caindo para a Croácia, seria adversário do Brasil, foi a Croácia. Aí, passado um ciclo de 4 anos, o Japão goleou a Alemanha na Alemanha, ganhou da Inglaterra em Wembley e ganhou do Brasil no Japão. Ah, mas tudo amistoso, sim, mas isso se a gente fosse pensar 10 anos atrás, isso aí seria impensável. Então é bom respeitar o Japão. Mas eu acho que o Brasil, ainda assim, pela questão coletiva e pelo trabalho, pelo crescimento de alguns jogadores, tem um leve favoritismo.
4: Então, Pretzel, o que o jogo do Japão, esse jogo contra a Suécia, mostrou é que os times eram muito mais parelhos do que se imaginava, né? Os brasileiros se dividiam, prefiro enfrentar a Suécia, mais fraca, prefiro enfrentar o Japão, mas a Suécia não é assim tão fraca quanto as pessoas imaginavam também. Aliás, não tem seleção fraca, né? É muito raro você encontrar casos de barbada de seleção nessa Copa do Mundo, o que a torna uma Copa do Mundo muito especial, né? A gente viu ontem o Equador, a vitória espetacular contra a Alemanha, não tomou conhecimento desse favoritismo alemão. A Turquia virando e vencendo o jogo contra a seleção local, a seleção dos Estados Unidos da América, um baita resultado, né? E tantos outros jogos. É isso mesmo? É melhor para o Brasil enfrentar o Japão?
21: Olha, a Suécia é uma freguesa do Brasil, né? Ganhou da Tunísia por 5-1, né, Cláudio? Depois tomou 5-1 da Holanda, tomou o mesmo placar depois, uma atuação muito ruim. E ontem contra o Japão, a Suécia reagiu. Porque o Japão, quando fez 1-0, parecia que derrotaria os suecos de forma natural. E a Suécia buscou um empate e vai conseguir se classificar entre os terceiros melhores. Aliás, essa fórmula da FIFA é uma fórmula que eu acho que tem que mudar com 48 seleções, porque vários jogos estão chegando na última rodada sem valer nada. E Suécia e Japão, se quisessem fazer um jogo de compadre, fariam. Não fizeram, mas fariam para o empate classificar os dois. O empate que classificou Paraguai e Austrália ontem no 0-0. Então, os times estão começando a observar a tabela e o jogo perde um pouco o foco em relação à classificação e à tabela. Mas a Suécia também é um adversário que seria interessante. Você acha que está meio que
0: virado numa espécie de campeonato brasileiro, Prédição?
21: Ó, de campeonato brasileiro eu não digo porque, Macalossi, ali é pontos corridos, né? Agora, numa fase de grupos, sim, a gente não pode chegar na última rodada com dois times podendo se classificar com um empate. Acho que é um grande equívoco da FIFA, porque ela colocou o confronto direto como o primeiro critério de desempate. E aí isso atrapalha demais. Tem times que perdem as duas primeiras, eles não têm mais o que fazer. Eles chegam. O caso da Turquia. A Turquia ontem ganhou dos Estados Unidos. Ela poderia ter chance de passar com 3 pontos e com a vitória. Ela já estava eliminada. Então a fórmula da FIFA ela foi muito ruim nesse sentido para algumas seleções e para alguns jogos que estão determinando isso. Mas sobre a Suécia, eu acho que é um time que pode incomodar no mata-mata, Cláudio. Mata-mata agora, com uma eliminatória a mais, a gente pode ter surpresa.
3: Seja Japão ou seja Suécia, né, Prédio? A gente vai ter que agora começar...
21: Mata-mata agora, com uma eliminatória a mais, a gente pode ter surpresa.
3: Seja Japão ou seja Suécia, né, Prédio? A gente vai ter que agora começar a

0: técnico francês Didier Deschamps faleceu, né? Ela morreu e o jornal satírico, o semanário Charlie Hebdo, fez uma charge de muito mau gosto, que é a caricatura do Didier segurando uma urna funerária dizendo "traga a taça para nós". E isso provocou, obviamente, muita revolta aqui entre, enfim, entre moradores, visitantes, turistas no mundo todo, porque um mau gosto tremendo. Um negócio desses, mas polêmicas à parte, Capri, como é que você avalia a França e Noruega hoje?
1: Oi, Sônia, bom dia a você, ao Cláudio, ao Macalossi, à Ana, a todos que estão nos acompanhando. Esse é um dos grandes jogos dessa primeira fase da Copa do Mundo, porque a França é favoritaça ao título, né? Todo mundo aponta a França como a grande favorita a conquistar o título aqui. O Deschamps passou por essa questão pessoal aí que acabou mexendo com ele demais. E a gente sabe que os jogadores franceses estão muito envolvidos em esse ao Deschamps, esse título agora, na saída dele, na despedida da seleção francesa, depois de 14 anos, ele está desde 2012 comandando a seleção da França. Então, os jogadores estão mesmo imbuídos ali em oferecer esse título na despedida ao Deschamps. E isso certamente vai dar mais um ânimo ali para esse grupo, para esses jogadores, quem sabe, responderem dentro de campo. E a Noruega, que é apontada como uma das forças daquelas seleções que podem surpreender, que não são apontadas como favoritas, mas que podem avançar. Aliás, a gente pode enfrentar a Noruega nas oitavas de final, hein? Ah, vamos ficar de olho já, porque pode dar um Brasil e Noruega nas oitavas de final. Então, esse é um dos grandes jogos de hoje, França e Noruega, uma partidaça. E o outro grande jogo de hoje, Espanha e Uruguai. Uruguai precisando vencer para seguir vivo na Copa. E o Uruguai está com uma questão interna ali muito preocupante, porque os jogadores, aparentemente, ou pelo menos uma parte do grupo, está revoltada com o Marcelo Bielsa, o que não é novidade também, não é? Ele não é chamado de El Loco à toa, não é? O Bielsa não tem esse apelido à toa. Então, segundo os jornalistas uruguaios, houve uma reunião de uma parte do elenco com o Marcelo Bielsa, cobrando treinos diferentes. Segundo esses jogadores, a seleção uruguaia chegou destroçada fisicamente aqui à Copa do Mundo por conta dos métodos de treinamento utilizados pelo Bielsa. E isso ocasionou lesão em alguns jogadores. Enfim, não está legal o clima entre os jogadores e a comissão técnica uruguaia e a Espanha, que é a outra favoritaça aí aqui a conquistar o título. Esse jogo também vai ser muito especial entre Espanha e Uruguai, com o Uruguai precisando vencer para seguir vivo e a Espanha também precisando de resultado para ficar na primeira posição do grupo e tentar aliviar aí na próxima fase 16avos. É uma sexta-feira de jogos muito interessantes e jogos muito relevantes e que a gente vai transmitir aqui na Bandeirantes também.
2: E até a gente tem tido algumas surpresas, né? A Sônia também falou aí sobre a França, né? Que joga hoje. A gente falou sobre a Alemanha, Sônia. Você falou que a Alemanha entrou de salto alto, acabou tomando uma virada. A gente tem tido muitas surpresas nessa Copa do Mundo, né? Vocês acreditam que nesse primeiro filtro, para esse mata-mata que está para começar, a gente deve ter grandes seleções se despedindo da Copa? Ou apesar dessas surpresas, vai acabar dando o óbvio nesse começo e as grandes seleções, principalmente as europeias, vão seguir adiante.
3: Olha,
1: A gente
3: o
1: não vai
3: Napoleão,
1: ter.
3: eu acho que a gente tem que ver os confrontos agora. Os Estados Unidos vai pegar a Bósnia. Os Estados Unidos é favorito? É, mas eu não ficaria surpreso se a Bósnia eliminasse os Estados Unidos, sem nenhum problema. Então a gente vai ter que ter Costa do Marfim. Parece que pode ser um indicado, se a Noruega for primeira colocada em cima da França. Então são questões realmente que a gente vai ter que esperar. Mas são confrontos, pode dar Inglaterra e Equador. A gente diria hoje que a Inglaterra é a favorita absoluta contra esse Equador aí que ganhou da Alemanha? Eu acho que não. Então eu acredito que a gente pode ter surpresa sim, uma fase a mais, e a FIFA até aumentou o número de seleções também para a gente ter bastante esse tipo de coisa. Porque a gente imaginava que a Copa seria um pouco modorrenta, né, nessa primeira fase, e está sendo bem
2: O
3: diferente, com
2: contrário.
3: seleções menores surpreendendo e com novidades também. Então acho que poderemos ter surpresa.
4: E qual que é a grande
1: Tem
4: surpresa,
1: sido a
4: Gretchen,
1: Copa
4: na
1: das
4: sua
1: Zebras,
4: avaliação?
1: né?
4: Qual que é a grande surpresa até agora?
3: Na primeira fase, Cabo Verde. Eu acho que Cabo Verde é a grande surpresa na primeira fase, num grupo difícil com a Espanha e o Uruguai. Empatou os dois jogos. Se ganhar da Arábia Saudita, estará classificada. Pode ficar até mesmo em segundo. Essa é a grande surpresa da primeira fase, uma grande novidade, mas ela passou em primeiro numa fase difícil da eliminatória africana.

0: Sul-Americana e surpreendeu realmente na Copa do Mundo. Acho que não passa do 1,16 avos, mas vai se classificar. Acho que vai ganhar da Arábia hoje e vai conseguir a classificação.
1: Capriotti, e na segunda-feira, hein? Qual o nível de confiança que merece a seleção brasileira no enfrentamento aí com o Japão? O Pretzel já fez uma análise sobre esse jogo, mas eu gostaria muito de saber também a sua opinião, a sua análise sobre esse adversário do Brasil e se será um jogo particularmente mais difícil ou o mais difícil do Brasil até agora. Enfim, fale-nos sobre isso, por favor.
2: Ah, certamente vai ser o nosso jogo mais difícil, Cláudio. A seleção do Japão para mim, é a melhor seleção japonesa de todos os tempos, né? Tem o melhor grupo, o melhor elenco, um técnico que trabalha já desde 2018, há 8 anos ele comanda a seleção japonesa. Então, você percebe que o Japão é um time bem treinado. Os caras sabem o que fazer dentro de campo. É um time que já
1: Tem um
2: está pronto,
1: goleiraço, né?
2: diferentemente do nosso.
3: É.
2: O Suzuki é um baita. Apesar que ele falhou ontem, na minha opinião, no gol de empate da Suécia, mas ele é um goleiraço. O Japão finalmente tem um goleiro que passa confiança, né? Então é um time que você percebe que é bem treinado, é um time que os jogadores sabem o que fazer, diferentemente da seleção brasileira, que está no início de trabalho com o Carlo Ancelotti. O time está sendo montado aqui. Agora, individualmente falando, o Brasil é melhor do que o Japão. Nós temos jogadores, individualmente falando, melhores. Nós talvez não estejamos no mesmo nível do ponto de vista coletivo da seleção do Japão, mas talvez a nossa individualidade é o que vai fazer a diferença. O Vinícius Júnior, por exemplo, é o que vai fazer a diferença na segunda-feira contra o Japão, mas vai ser jogo duro, jogo parelho. Seleção japonesa tem qualidades, você percebe que a transição da defesa para o ataque é muito rápida, e o Japão hoje não é só velocidade, eles sabem também hoje como fazer essa transição com velocidade, mas quando eu preciso, colocam também cadenciam o jogo na medida do possível, trocam passes com muita velocidade e precisão. Então vai ser um jogo duro, vai ser um jogo complicado, não vai ser facilidade, mas eu tenho a impressão que o Brasil passa na individualidade, no talento dos jogadores brasileiros.
3: É por isso que eu vou torcer para a Suécia hoje, viu, Capri? Eu não gostaria de pegar o Japão, não, pelo que eu estou vendo. O que que você acha?
2: Não, o Japão, nós vamos pegar o Japão e vamos ter que passar o carro em cima do Japão, né, Sônia? Porque senão a gente cai agora na fase 16 avos, cai. Não, é inimaginável a gente voltar de uma Copa do Mundo nessa fase agora. Tudo bem que a gente vem parando
3: Também
2: em
3: acho.
2: quartas de final, o que antes era impossível, né, a gente imaginar, no passado aí, a seleção parar em quartas de Copa do Mundo, mas a gente parou nas duas últimas em quartas. Agora, fase 16 avos, segunda fase de Copa do Mundo, seria um vexame terrível, um vexame danado, e eu acho que isso não vai acontecer, não.
3: Deixa eu só aproveitar que a gente está falando de Copa, falando do jogo do Brasil segunda-feira, 2 horas. Já começou a chegar um monte de pergunta aqui para a gente sobre como é que vai ser a movimentação na segunda-feira em São Paulo, sabe? Porque vocês estão aí nos Estados Unidos, né, enfrentando os perrengues dos Estados Unidos, é chuva, né, para entrar no estádio, estrada. Aqui em São Paulo, o que a gente está enfrentando é trânsito para conseguir chegar em algum lugar, sair do trabalho, ir para casa. Inclusive, na quarta-feira foi um horror para circular por São Paulo, né? A gente bateu o recorde dos recordes, com mais de 1.600 quilômetros de lentidão, porque juntou tudo. Jogo do Brasil e chuva no mesmo dia em São Paulo. E aí, para a próxima segunda-feira, a CT já está informando aqui que vai ter rodízio. Rodízio está mantido na segunda-feira. Então, para quem já está se programando aí, ouvindo aqui a Bandeirantes, já começando a programar aquele churrasquinho na hora do almoço, vai ter que contar também com o rodízio no período da manhã, né? À tarde, nesse horário do jogo, não vai ter, mas de manhã, quem quiser circular de carro para depois ir acompanhar o jogo, vai ter que lidar com o horário do rodízio também. Já adiantando essa informação aí, gente, para o pessoal começar a se programar.
2: Ah, mas é o seguinte, não tem problema, viu, Ana? O nosso ouvinte, o nosso telespectador, sai de casa cedinho para ir para o trabalho, sintoniza na gente,
3: É
2: sintoniza na
3: isso.
2: Bandeirantes. A gente vai estar desde cedo, já com muita informação, com muita prestação de serviço. Então, a gente vai levar o ouvinte para o trabalho e vai depois tirar ele do trabalho e levar para casa, para o restaurante, para o barzinho, onde ele for acompanhar o jogo. Então, ó, segunda-feira, podem se preparar que a gente vai ter uma cobertura muito, muito relevante, muito bacana aí, misturando muito de informação, de prestação de serviço, com todo o nosso time aqui nos Estados Unidos e aí no Brasil também. Diga lá, Cláudio.
4: Ô Capriotti, eu ia perguntar, no final do último jogo da seleção, a gente viu um trio que é muito popular, né? O Vini Júnior, o Endrick e o Neymar. Esse trio consegue jogar ao longo das próximas fases da Copa, se o Brasil for bem sucedido? A ideia é os três em campo?
2: Olha, acho que tem duas questões aí. A primeira é sobre o Endrick. O Endrick entrou nas duas últimas partidas e ele não entrou como muita gente imaginava que ele deveria desempenhar, né? Ele teve atuações tímidas contra o Haiti e contra a Escócia, mas acho que ele continua sendo um cara de confiança ali do Ancelotti para essas entradas. Eu esperava que ele tivesse mais protagonismo nessas oportunidades que ele teve, e ele ficou um pouco mais apagado, porque eu também acho que o Endrick é um cara de muito potencial, um jogador de muito potencial. Próximo ciclo de Copa do Mundo, ele vai ser um dos protagonistas da seleção. E o Neymar tem a questão física, né? É como ele vai desenvolver nesses próximos jogos que o Brasil tem, são agora mais 5 jogos, como ele vai desenvolver a questão física para poder, né, responder dentro de campo. Tecnicamente a gente sabe do que ele é capaz de entregar, mas ele tem essa questão física, e os jogos agora vão ficando cada vez mais físicos, mais intensos, mais disputados. São jogos de mata-mata, qualquer centímetro de campo ali é muito relevante. Então essa é uma avaliação que a comissão técnica da seleção brasileira certamente vai fazer jogo a jogo, para saber se é possível ir aumentando essa minutagem do Neymar a ponto de fazer com que, quem sabe, ele comece aí uma eventual semifinal, uma eventual final, quem sabe como titular, se estiver jogando bem também, se estiver com a questão física em dia, não é?
3: Ganhar ritmo de jogo, né? Porque ele precisa. Foi para isso que ele entrou naquele finalzinho da última partida, e sem dúvida, se o Brasil tiver um jogo resolvido na segunda-feira, quem sabe ele não fique mais tempo em campo também, até para não colocá-lo tão cedo com tanta pressão nas costas, né, Capri? Agora, Rayan, titular absoluto, né, Pretzel? Deve estar aí na formação do Brasil na segunda-feira também, né?
0: Eu imagino que sim, Ana, até porque ele ganhou a posição do Luiz Henrique. Quer dizer, havia uma possibilidade, Luiz Henrique ou Martinelli, como o Rayan entrou contra o Haiti, não jogou bem, mas foi o primeiro jogo dele para ele sentir um pouco a Copa do Mundo, mas depois ele ganhou importância nos treinamentos, foi mantido contra a Escócia e jogou bem. Jogou bem, ajudou ao ataque também, e vai ser um jogador importante para romper a linha defensiva do time do Japão. Menino de 19 anos que já chegou na Europa e que já é cobiçado por grandes times, com apenas 6 meses de Premier League, jogando pelo Bournemouth, um time pequeno na Inglaterra.
3: Obrigada, gente. Alexandre Pretzel, Ricardo Capriotti, que voltam aqui ao longo do dia na programação da Bandeirantes, falando sobre como que está a seleção brasileira e os outros times também, né, nessa Copa do Mundo. Valeu, gente. Bom trabalho aí para vocês.
2: Boa sexta a todos. Tchau, pessoal.
3: Tchau, valeu.
1: Falou, bom dia.
3: 8h57, mais um intervalo. Daqui a pouquinho a gente está de volta.
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1: 59, Jornal Gente de volta aqui na Bandeirantes e também na Band News TV, direto para Brasília, agora para conversar com o Rodrigo Vilela, que está aqui com a gente. Ele vinha acompanhando ao longo dos últimos dias a discussão em andamento, né, no STF sobre a questão do reconhecimento, né, de vínculo empregatício entre plataformas e entregadores e motoristas de aplicativo também. Vamos atualizar aqui o pessoal que está nos acompanhando, o Rodrigo Vilela, sobre o andamento dessa discussão. Bom dia para você.
2: Oi, Ana, bom dia a você, bom dia a todo mundo que está acompanhando a nossa programação aqui na Bandeirantes e também na Band News TV. O que acontece é que esse julgamento deveria ter acontecido nesta semana, acabou adiado, mas o Supremo Tribunal Federal deve retomar nas próximas semanas. A decisão de adiar esse julgamento foi do presidente do STF, o ministro Edson Fachin. Vai dar mais tempo para que as partes se manifestem sobre a resolução da Convenção 193 da Organização Internacional do Trabalho, que estabelece parâmetros para quem for trabalhar em plataformas digitais. Esse caso tramitando no STF, ele tem tramitação geral, repercussão geral, então todos os processos que tramitam na Justiça sobre este assunto devem seguir o que for definido pelo Supremo Tribunal Federal. Ainda não há uma data exata para a retomada desse julgamento, a expectativa é que seja retomado esse julgamento nos próximos dias. Os ministros ainda não se manifestaram, mas a Procuradoria-Geral da República, sim, o parecer da PGR foi contrário ao reconhecimento desse vínculo empregatício. A gente segue acompanhando esse caso que, como eu disse, vai ter repercussão geral no judiciário brasileiro.
1: Exatamente.
2: Vocês.
1: Obrigada, Vilela, pelas suas informações. E a gente vai seguir nesse assunto agora, ampliando essa discussão com a ministra do Tribunal Superior do Trabalho, que está aqui com a gente, a Maria Cristina Peduzzi. Bem-vinda, ministra. Bom dia para a senhora.
3: Muito obrigada pelo convite. Bom dia para vocês. É um prazer estar aqui.
1: Bom, o Rodrigo Vilela estava falando sobre essa tendência, né, de que a discussão seja levada para uma negativa, né, como já houve posicionamento em relação ao reconhecimento desse vínculo empregatício. Eu queria perguntar para a senhora exatamente isso, né, se a senhora acredita que essa pode ser uma tendência e o que, que de fato está em jogo quando a gente fala no reconhecimento desse vínculo empregatício entre as plataformas de tecnologia e quem trabalha com elas fazendo entrega ou transporte de passageiros.
3: Veja, esta decisão do Tribunal Superior do Trabalho, que gerou, é o leading case que gerou, né, o tema 1291, que teve esse julgamento adiado, é uma decisão, digamos, até minoritária no âmbito do TST. Preponderantemente, a Justiça do Trabalho, e em especial o Tribunal Superior do Trabalho, não vem afirmando genericamente a existência de vínculo de emprego entre essas categorias profissionais. O fundamento que gerou a decisão da 8ª turma do TST foi de que a consideração de que o Uber, que é a parte do processo, foi considerado uma empresa de transporte e não uma plataforma digital. Mas eu repito, não é o que reflete a jurisprudência majoritária. E a questão jurídica fundamental que está para ser decidida, né, em caráter de precedente, portanto vinculante pelo Supremo Tribunal Federal, é definir, né, se os requisitos que caracterizam o empregado, os requisitos do artigo 3º da CLT, em especial se a subordinação algorítmica, como se chama hoje, existe nesse tipo de trabalho, capaz de afastar a autonomia na prestação de serviços. Neste processo em especial, né, que do tema 1289, o parecer da Procuradoria-Geral da República é no sentido de que não há vínculo de emprego regido pela CLT. A AGU, nos autos, propôs assegurar direitos mínimos, como um piso remuneratório, um limite diário de horas de conexão, recolhimento previdenciário, seguro de vida, mas preservando o ambiente de inovação. E os trabalhadores é que pretendem que se reconheça a existência de vínculo de emprego. Ora, Nós temos recentemente, e isto foi talvez foi talvez não, o ministro Fachin, o presidente supremo e relator do tema, ele próprio invocou a Convenção 193 da OIT, que foi aprovada agora em junho deste ano, portanto, pouquíssimos dias, né? Ele invocou como uma justificativa até para esse adiamento do julgamento. E o que, que significa a Convenção 193 da CLT? É o primeiro tratado internacional vinculante para os países que ratificarem a Convenção, especificamente voltado ao trabalho em plataformas digitais. Então, é uma convenção que se denominou sobre trabalho decente na economia de plataformas, que representa, portanto, esta tentativa global de disciplinar juridicamente o trabalho mediado por plataformas digitais, abrangendo toda sorte de transporte por aplicativos, delivery, microtarefas digitais, plataformas de freelancing, serviços online intermediados algoritmicamente. Então, esta abrangência ela é muito importante. Claro que afirma-se lá que a prevalência do princípio da realidade, assegura-se um núcleo mínimo de proteção social, como eu aqui já referi, incorporam-se obrigações relacionadas à manutenção de saúde, de segurança, né? Impedindo jornadas excessivas, protegendo contra atos discriminatórios os prestadores de serviços. E esta convenção, para valer no Brasil, ela terá, antes de ser ratificada, cada Estado membro, ela precisa ratificar a convenção para que tenha validade no respectivo país como direito interno. Então, hoje, o que nós temos é a convenção, mas não temos ainda, até porque não houve tempo para tanto, não temos ainda a ratificação no Brasil. Mas, de qualquer forma, veja, a existência ou não de vínculo de emprego, ela é uma questão muito importante, mas ela até não esgota o debate, porque nem a Convenção 193 deixa claro se o vínculo de emprego ele decorre ou não desse tipo de trabalho. Ela deixa claro, sim, que nem todo trabalho realizado por meio de plataformas gera necessariamente uma relação de emprego. Ela também deixa claro, né, que o simples fato de uma atividade ocorrer em ambiente digital não elimina a possibilidade de existir o vínculo. Portanto, ela não estabeleceu, ainda que em caráter não obrigatório, enquanto não houver a ratificação, qualquer determinação. A maior preocupação é em assegurar um trabalho decente, seguro e digno, mas o vínculo de emprego não é a tônica da Convenção 193. Portanto, nós continuamos, digamos, no plano jurídico e no plano dos fatos, com a mesma situação de antes. O Supremo Tribunal Federal é que vai definir em caráter vinculante estas questões. E no plano legislativo, também todos sabem que nós temos projetos de lei complementar que estão tramitando. Não vou aqui, porque o tempo é curto, a não ser que haja um interesse específico, me deter sobre eles. Mas nós temos também projetos de lei em tramitação, mais preocupados com proteção previdenciária, direito à negociação coletiva, à representação sindical, à garantia de um piso nacional, mas não com previsão de vínculo de emprego.
4: Ministra Maria Cristina Peduzzi, um prazer imenso, uma honra tê-la aqui conosco. Muito obrigado pelo seu tempo. Eu queria saber o seguinte, assim, o que mais choca aos brasileiros de uma maneira geral é a insegurança jurídica no âmbito da justiça do trabalho, provocado principalmente pelo ativismo judicial de muitos dos magistrados, dos integrantes do Ministério Público do Trabalho e coisas do gênero, né? Esse assunto, por exemplo, do Uber, isso já foi o Supremo Tribunal Federal já se manifestou, como a senhora explicou muito bem, o TST já tem um entendimento majoritário sobre esse assunto, mas ainda há juízes e promotores da Justiça do Trabalho que ignoram completamente, ou tentam ignorar, o entendimento do TST e do STF. Nessa direção, ou seja, da insegurança jurídica, eu queria trazer aqui para a senhora nos falar um pouco sobre isso, né? Como é possível acontecer coisas dessa natureza. Esses dias tivemos a informação de que o TST, uma turma do TST, eu acho, decidiu pela condenação de uma empresa privada, a Ortobon, por pagar uma indenização de danos morais coletivos, alguma coisa do gênero, porque não tinha mulheres nos cargos de gerência e subgerência de uma unidade da indústria no Paraná. A questão é que não há lei federal que imponha cotas de gênero em cargos de gerência de empresas privadas. E também o que se verificou é que a integrante do Ministério Público do Trabalho que ajuizou essa ação, né, chama-se Margarete Matos de Carvalho, ela é conhecida por usar acordos judiciais para direcionar, ela usou, né, acusada de haver usado acordos judiciais para direcionar 6,9 milhões de reais a uma ONG que foi criada por ela. O que é no mínimo estranho, mas é sempre assim, é sempre aquele discurso lacrador, né, que acaba provocando uma imensa insegurança jurídica. E temos aí uma empresa, coitada, que não infringiu a lei, condenada a pagar uma multa de 300 mil por algo em relação ao qual a empresa não estava obrigada a fazer. Como a senhora vê esse caso da Ortobon?
3: Cláudio Humberto, você sabe da admiração que eu tenho pelo seu trabalho, dos seus colegas, e eu lhe respondo no sentido de que compartilho desta posição de que o Poder Judiciário tem como missão a exercer as suas funções institucionais. Quais são elas? Aplicar a lei. O Poder Judiciário precisa promover segurança jurídica à sociedade e exercer o seu papel constitucional de aplicar a lei. Portanto, decisões que constroem com base ou em ideologia ou no pensamento subjetivo do julgador soluções que não estão previstas na lei, elas geram o contrário, a insegurança jurídica. E a insegurança jurídica compromete o desenvolvimento, compromete a estabilidade social e, sobretudo, a estabilidade nas relações de trabalho que promovem o desenvolvimento da economia, promovem a empregabilidade e promovem a prosperidade. Então, veja, não há lei que estabeleça cotas para cargos de chefia. Nós não temos lei de qualquer natureza que assegure, digamos, esta seria, né, esta quota de mulheres. Acho que a decisão compromete efetivamente a segurança jurídica, porque qual a garantia que o empregador terá? Ele precisa de produção, ele precisa promover e colocar nos cargos de chefia aqueles empregados que ele conhece e que estão promovendo, digamos, um resultado positivo para a sua empresa. Transformar o processo cultural não é uma prioridade do empregador. Isto só o tempo é que vai corrigir eventuais, né, digamos assim, estas eventuais contratações em cargos de chefia de uma maioria de mulheres, não é por meio de uma imposição judicial. Ao contrário, o Poder Judiciário ele promove segurança jurídica quando ele promove a liberdade para a negociação coletiva, para a negociação individual, quando ele respeita os agentes, mas não impondo quando a lei sequer prevê esse sistema de cotas para esse tipo de atividade que é eminentemente econômica e que depende de avaliação do empregador para saber quem que vai ocupar com melhores resultados aquele cargo, não é? É isso que me parece.
5: Ministra, um grande prazer tê-la conosco aqui no Jornal Gente, a Sônia Blota. Aqui na França, sim, ministra, depois do aumento da regulação do Uber, houve uma redução na oferta de serviços à população. Se houver uma regulação mais rígida das plataformas digitais no Brasil, há o risco de os serviços ficarem mais caros e menos acessíveis para os consumidores, na opinião da senhora?
3: Penso que não. Porque, Sônia, é um prazer enorme aqui ser entrevistada por você. Tenho também muita admiração pelo seu trabalho. E veja, o que se objetiva não é... O objetivo de todos, né, é promover um serviço de qualidade e o trabalho decente. O que nós estamos discutindo é se há outros meios de proteção fora da CLT que assegurem a promoção do trabalho decente. E isto é o que todos querem. Ninguém quer promover trabalho precário. O que nós estamos discutindo quando tratamos da existência ou não de vínculo de emprego é justamente assegurar, e foi o que a Convenção da OIT deixou bem expresso, inclusive a diretiva europeia sobre trabalho em plataformas, que é do ano de 2024, também no mesmo sentido, o que se pretendeu, claro que a diretiva europeia parte, né, do critério da laboralidade, o que não fez a da OIT. Mas o objetivo de todos é assegurar um núcleo mínimo de proteção social para estas novas categorias que este novo mundo tecnológico, né, promoveu. Nós temos essas categorias que são volumosas. E essas garantias envolvendo uma remuneração adequada, né, uma proteção previdenciária, né, normas de saúde e segurança, como aquelas que vedam excesso de horas de trabalho, né, a própria transparência algorítmica, né, e a possibilidade de investigar esses critérios algorítmicos, esse acesso à informação, proteção de dados, não é? Limitação de desligamentos arbitrários, tudo isso está compreendido neste pacote que todos querem que exista e que, por meio da negociação coletiva, poderá ser estabelecido para esta e para outras categorias que trabalham por este meio, sem necessariamente a rigidez do vínculo de emprego, que não é compatível, em princípio, com esta nova modalidade, né, de um novo mundo, né, de um novo século. Então, a fixação de normas de proteção que excluem, digamos, a CLT, mas compreendem estes outros fatores todos que enunciei, são bem-vindas por parte de todos, por parte de todos os atores envolvidos. Os próprios trabalhadores não estão postulando o regime da CLT. Então, é esta a questão. A rigidez da CLT, ela, em algumas situações como estas, do mundo digital, elas são incompatíveis. E é isso que nós devemos compreender.
1: Inclusive, ministra, a senhora falou sobre os próprios trabalhadores não quererem, né, algo assim tão rígido. Isso apareceu durante as negociações com essas categorias. Quando a gente fala desse projeto de lei que está em tramitação também, né, que a senhora citou, essa convenção que foi aprovada pela OIT fala também em dar liberdade para decisões sindicais, negociações coletivas. Tudo isso agora está lá em análise para os ministros antes deles darem continuidade a esse julgamento no STF. Por isso mesmo, a senhora acredita que pode haver talvez uma ponderação, uma solução intermediária para essa questão, para que o STF chegue a alguma conclusão intermediária no meio do caminho entre o que seria a seletização desses trabalhadores, o reconhecimento do vínculo empregatício, para a maneira como a gente tem esses trabalhadores hoje sendo contratados?
3: Veja, eu não vou antecipar, né? Mas antecipar, digamos, resultados que não são, digamos, da minha competência. Mas o que eu analiso é com base no que já existe. O Supremo Tribunal Federal agora vai nos dar uma decisão com efeito vinculante, com força, portanto, normativa, com força de lei sobre a matéria. Mas, se nós analisarmos os precedentes do Supremo Tribunal Federal, são, na sua expressiva maioria, no sentido de que não se formou vínculo de emprego nos casos concretos que foram examinados entre aquele que trabalha, né, como motorista de aplicativo e a plataforma. Os precedentes indicam nesse sentido a possibilidade certa de outros direitos sem necessariamente o abrigo da CLT, sem a incidência da CLT. Então, a própria jurisprudência já orienta no sentido de que, preponderantemente, não se identificam os elementos que são, né, caracterizadores do vínculo de emprego regido pela CLT. Em todas essas situações, em geral, nós também observamos normas coletivas, porque o direito à sindicalização vem sendo reconhecido para essas categorias autônomas, onde uma série de garantias e direitos são ali consignados, e eu digo que a melhor forma de negociar é com segurança jurídica, essa de forma coletiva, e que as próprias entidades e os representantes das respectivas categorias estabelecem quais são aqueles direitos, como esses que eu já aqui nominei, que vão compor, digamos, este quadro que vai alcançar os trabalhadores. E veja, e os projetos de lei andaram também nesse sentido. Então, não só a jurisprudência do Supremo Tribunal Federal, preponderantemente do Tribunal Superior do Trabalho, e também os projetos de lei que estão tramitando, começou com o projeto de lei complementar número 12, que não contemplava vínculo de emprego como característica dessa prestação de trabalho, mas sim reconhecia o trabalho de natureza autônoma, estabelecendo direitos como esse, que já referi: piso nacional por hora trabalhada, proteção previdenciária, direito à representação sindical, entre outros. E o texto que hoje, né, que o compreendeu e que hoje tramita, né, em comissão especial na Câmara, é o projeto de lei complementar 152, já de 2025, que cria, inclusive, a figura do trabalhador plataformizado, sem vínculo empregatício seletista, e que também estabelece regras de previdência, remuneração mínima, seguro, né, jornadas limitadas, e que foi até ampliado em relação ao primitivo para abranger não só o transporte de passageiros, mas também entrega de bens, né? Então todos os que fazem entrega de comida, iFood, e todos os serviços plataformizados, e não prevê também vínculo de emprego regido pela CLT. Por isso prevê um outro regime que tem característica autônoma. Me parece que tudo indica que a trilha que vem sendo, não é proposta, é no sentido de formas de proteção do trabalho digno sem o vínculo da CLT.
1: Ministra Maria Cristina Peduzzi, vai perguntar, Cláudia? A gente tem um minutinho ainda, pode falar.
4: Só uma última pergunta, muito rápida. É que assim, ministro, a gente quando trata desse assunto de Uber, de vínculo empregatício, etc. e tal, a gente recebe muitas mensagens dos profissionais que atuam nisso. Eles se consideram empreendedores, né? São pessoas que se utilizam da tecnologia dos aplicativos para empreender. Eles têm horror à ideia de sindicalização. A gente ouve, recebe muitas mensagens sobre esse assunto, nenhum deles defende essa coisa de sindicalização. Todos têm horror a essa possibilidade, tanto quanto a maioria não quer nem ouvir falar também em estabelecer vínculo empregatício, né? A senhora acha que essa é uma tendência, a gente vai caminhar para lá, assim, mas de outro lado é preciso reconhecer que as plataformas também abusam um pouco, né? Em dia de evento, por exemplo, no estádio Mané Garrincha em Brasília, o preço do transporte por aplicativo multiplica, mas o ganho do motorista não, o que é curioso. Eu achava que todos ganhavam juntos, não é verdade, só quem ganha é o aplicativo, é quem ganha mais. Coisas assim, é possível regulamentar por lei?
3: Olha, me parece que a lei deve disciplinar os direitos básicos, aqueles fundamentais. No mais, a negociação coletiva, que não necessariamente envolve uma filiação sindical. Porque, veja, o que seria no caso onde não há um vínculo entre empregador e empregado, onde não há categorias, né, econômica e profissional correspondentes, mas há interesses coletivos, como que isto pode se efetivar? Por meio de uma negociação coletiva que alcance aquelas categorias determinadas, né? Pode ser, inclusive, por empresa, um acordo, o similar é um acordo coletivo de trabalho. Por quê? Porque é importante que sejam reguladas estas questões. Não vejo necessidade de que a lei seja minudente, que a lei chegue a esse detalhe de estabelecer sobre a correspondente percentual de um e de outro. Também acho que o justo é que todos compartilhem no prejuízo e no lucro, né, dos mesmos percentuais. E para isso é que a negociação coletiva ela tem importância. Eu sou, assim, defensora, como a própria Constituição de 88 fez, como a reforma trabalhista enfatizou, né, é a grande alternativa. Cada um sabe, especialmente quando se tratam de categoria representada, então os motoristas terão a sua representatividade, os que fazem entrega por motos terão a sua representatividade e promoverão uma negociação que alcance as particularidades daquela determinada categoria, inclusive não só em relação à garantia de remuneração, como também em relação, né, a outras garantias previdenciárias e de saúde, que é limite, né, de tempo de trabalho, de tempo à disposição. E esta questão, inclusive, envolve outra também, que nós já estamos, não posso deixar, porque ela é no mínimo, ela é prima, que é a decisão do Supremo Tribunal Federal, que trata do tratada no tema 1389, que é o da pejotização. São questões que estão envolvidas, né? Onde houve o levantamento parcial, né, da suspensão nacional que vigorava desde abril de 2025. Então, hoje, o TST continua sem julgar essa matéria, mas em primeira instância e nos tribunais regionais, hoje já poderão ser julgados os processos que envolvem justamente, né, em trabalhos que se realizam em diversas atividades, a possibilidade de contratação ou de natureza civil ou comercial, como se enquadre, de o caso concreto que gerou foi em relação a um corretor de seguros, mas alcança também contratos com representantes comerciais, não é? Corretores de imóveis, advogados, associados, profissionais da saúde, artistas, profissionais da área de TI, motoboys, entregadores, entre outros, que estão justamente se constituindo sob forma de pessoa jurídica para prestar, não é, serviços dessa natureza. Então, é uma questão bem abrangente e, por isso, a importância da negociação coletiva, que vai identificar os aspectos que têm relevância para as respectivas categorias em cada um dos setores de atuação.
1: Tá certo. Ministra Cristina Peduzzi, ministra do TST, obrigada pela sua participação aqui no Jornal Gente. Um ótimo fim de semana para a senhora. Aliás, Jornal Gente que fica por aqui na Bandeirantes, na Band News TV. A gente segue na Rádio Bandeirantes e aqui na Band News TV você segue com o Radar Band News.
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13: Muito bom dia, Brasília. Muito bom dia. Seja bem-vindo e bem-vinda. Começando o nosso Jornal Gente Brasília desta sexta-feira. Sexta-feira, 26 de junho de 2026, manhã ensolarada na capital do país, mas segundo a previsão do tempo, pode chover hoje ainda, viu? É, o junho não parou a chuva ainda, pelo menos segundo o INMET. Bom dia, Cláudio Humberto.
14: Olá, Adriano Oliveira, muito bom dia a todos, um lindo dia mesmo, como você já disse, um céu imenso, azul. Um sol radiante, tomara que permaneça assim e que resista à chuva.
13: Que assim seja, que assim seja. Vamos juntos a partir de agora com muita informação para você. 994009269 é a sua participação pelo WhatsApp. Se você preferir, já estamos em live também com o Band Brasília, do nosso jornal Gente. E por lá você pode comentar e fazer como o Lúcio Gonzalez, dizendo que Indaiatuba tem sol e o sol por lá já chegou. Um abraço, Lúcio. Obrigado. Rodrigo Vilela conosco por aqui também. Diga aí, Cláudio.
14: Não, é só para saudar Indaiatuba, uma das cidades mais bonitas e de melhor qualidade de vida do Brasil. Muita gente não sabe disso, mas olha, quem vive em Indaiatuba vive feliz, viu? É uma cidade bonita, com o IDH, que é o Índice de Desenvolvimento Humano, nas alturas. E é uma das cidades de melhor qualidade de vida do país, e é uma cidade bem cuidada, sabe? Os relatos que eu tenho de pessoas conhecidas, amigos que moram lá, dão conta disso, de como é bom viver em Indaiatuba. Portanto, eu quero aqui, em nome do nosso ouvinte que nos prestigia com a sua audiência desde aquela linda cidade, mandar um abraço para todos.
13: Qual é o destaque do dia, Cláudio?
14: Ah, o destaque do dia é a decisão de ontem à noite, né? Comunicada ontem à noite ao ministro André Mendonça, do Supremo Tribunal Federal, a decisão do Procurador-Geral da República de rejeitar a proposta de delação premiada do ex-presidente do BRB, Paulo Henrique Costa, ele que se encontra preso no complexo da Papuda. Bom, o fato é que o chefe da PGR disse que a proposta do ex-presidente do BRB não continha informações inéditas e nem indicou potencial de ressarcimento dos prejuízos que eventualmente causou ao banco e aos cofres públicos de uma maneira geral, além dos investidores, é claro. Paulo Gonê, que é o titular da PGR, explicou que uma proposta de acordo de delação, uma proposta dessa natureza, deve acrescentar elementos úteis à investigação, úteis e novos, né, e contribuir para a produção de provas. Não foi o que aconteceu, né? Porque, afinal de contas, numa proposta de delação premiada tem que ter confissão, tem que delatar para cima, né, se houver a quem delatar, e tem que, delatando, apresentar provas ou maneiras de se comprovar as alegações, né? E não foi o que aconteceu, tanto no caso de Paulo Henrique Costa, quanto no caso de Daniel Vorcaro, que ontem foi mandado de volta para o complexo penitenciário da Papuda, ele que se encontrava recolhido à superintendência da Polícia Federal aqui em Brasília, desde quando iniciou tratativas de para um acordo de delação premiada. Apresentou uma primeira proposta, foi recusada, trocou de advogado, apresentou uma segunda proposta que também foi recusada, e o que se diz é que ele procura um outro advogado para tentar, de alguma maneira, negociar esse acordo, porque, segundo circula aí nos meios de investigação, é que Daniel Vorcaro não vai aguentar uma semana na papuda e vai querer falar mais do que até agora se dispôs a fazê-lo. Bom, eu até estava falando mais cedo aqui na primeira hora do Jornal Gente, né? Lembrando que são quase 8 meses depois do início das investigações de todo esse escândalo, e apesar de todo esse período e das investigações intensas, até agora não houve, essas investigações não apontaram qualquer envolvimento do ex-governador do Distrito Federal, Ibanez Rocha, que é do MDB, em toda essa confusão. Ibanez sempre alegou ter sido traído em sua confiança pelo presidente do BRB, nesse caso aí das negociações, das tratativas de compra de ativos do Banco Master pelo BRB. Ibanez, inclusive, tem defendido publicamente, tem alegado publicamente, né, que tratou desse tema de forma superficial e que delegou as negociações ao presidente do BRB, reiterando não haver participado de qualquer tratativa, qualquer irregularidade, né? Como a gente viu, até agora, o que se comprovou nas investigações, ou pelo menos o que se alega nas investigações, foi a descoberta de que Paulo Henrique Costa terá feito acordo com Daniel Vorcaro no âmbito aí dessa negociação Banco Master BRB, em troca de propinas de cerca de mais de 140 milhões de reais em imóveis de luxo na cidade de São Paulo. Isso é a coisa mais relevante, mais grave que até agora foi apontado, né? Bom, os dois agora estão no mesmo local, no complexo penitenciário da Papuda, Daniel Vorcaro e Paulo Henrique Costa, mas eles não podem se aproximar, não podem ter contato por ordem do ministro André Mendonça. Mas além de se certificar de que isso venha a ser respeitado, essa sua decisão venha a ser respeitada, é preciso também, é uma preocupação do ministro adicional, né, agora, é de também promover meios de garantir a segurança dessas pessoas. Né, o fato de estar preso, recolhido à penitenciária numa cela, não torna o preso completamente seguro, né, de pessoas que possam eventualmente ter acesso a ele até lhe fazer mal. Essa semana, o país todo tomou conhecimento de algo que fez com que provocou a reação imediata do ministro André Mendonça, que também é relator do caso envolvendo o caso da investigação do roubo bilionário a aposentados e pensionistas do INSS. Chegou ao ministro a denúncia de que Antônio Carlos Camilo Antunes, careca do INSS, que está preso há meses lá na Papuda, ele foi retirado da sua cela, levado para um interrogatório completamente inesperado, sem a presença dos seus advogados e também com perguntas, com questionamentos a respeito das suas intenções de promover ou de propor ou de fazer algum tipo de delação premiada. O ministro André Mendonça, que não determinou o interrogatório, indagou da direção da Papuda, afinal de contas, quem foi que autorizou que essas pessoas, ninguém sabe exatamente, isso não foi divulgado, né? se foram policiais federais, se foram policiais civis, se foram pessoas comuns, ninguém sabe quem foi. E, portanto, é preciso, veja o risco que os presos, a que estão sujeitos presos de escândalos dessa natureza, né? Porque, afinal de contas, há muita expectativa, sempre houve, desde a época da CPMI e do INSS, que o careca do INSS fizesse algum tipo de acordo de delação premiada. ele é apontado, acusado, é suspeito de haver estabelecido relações de corrupção, de suborno, com muitos políticos importantes do país, no Senado principalmente, também na Câmara dos Deputados. A gente viu aí que o vice-líder do governo Lula, meu Deus, que coisa, né? O Lula escolhe, tem dificuldade de escolher bons líderes. O vice-líder do governo Lula no Senado, o líder acabou de ser substituído depois de se enrolar com corrupção do Banco Master, né? O vice-líder, Weverton Rocha, lá do Maranhão, do PDT do Maranhão, foi substituído depois de se enrolar com corrupção do Banco Master, né? O vice-líder, Weverton Rocha, lá do Maranhão, do PDT do Maranhão, foi o primeiro

0: Então, além desse senador, há outros políticos no Senado, na Câmara dos Deputados e também fora da política partidária, que são apontados, pessoas influentes, poderosas, que são apontadas como parceiros do careca do INSS. E é gente que até agora continua solta e é gente que não tem o menor interesse que o careca do INSS delate ninguém, né? Incluindo, por exemplo, das delações diante de uma eventual delação do careca do INSS, um dos personagens que se espera figure nela é Lulinha, Fábio Luiz Lula da Silva, o filho do presidente Lula, né? Portanto, assim, é preciso, para além de impedir o contato entre Daniel Vorcaro e Paulo Henrique Costa, também protegê-los do ponto de vista de uma segurança adicional, a fim de que não sofram, não fiquem vulneráveis, como estava, agora já não está mais, né? Como estava o careca do INSS a ponto de acontecer o que aconteceu. Bom, vamos aguardar tudo isso. Aliás, é uma informação que precisamos é saber o teor da resposta da direção da Papuda, exatamente sobre quem teve essa ousadia e por ordem de quem, autorizado por quem, porque pelo André Mendonça não foi, de retirar o careca do INSS de sua cela e submetê-lo a um interrogatório muito esquisito. Adriano Oliveira.
1: 9h46, vamos agora, neste momento, para o repórter Bandeirantes. Já tem outros destaques para você.
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3: 9h45, repórter Bandeirantes. A senadora Tereza Leitão, de Pernambuco, assume a liderança do governo no Senado, no lugar de Jax Wagner, sendo a primeira mulher a ocupar o cargo desde a redemocratização. Detalhes de Brasília com Márcio Rocha.
4: Com a missão de articular o debate e a aprovação de projetos de interesse da população brasileira, a senadora Tereza Leitão, eleita por Pernambuco, é a nova líder do governo no Senado, no lugar do senador baiano Jax Wagner. A confirmação veio do próprio presidente Luiz Inácio Lula da Silva, que divulgou um comunicado na internet afirmando que alguns desses textos prioritários são o fim da escala 6x1 e a PEC da segurança. Também na internet, a senadora disse que vai atuar para fortalecer a articulação entre o Palácio do Planalto, a base aliada e os parlamentares, especialmente os líderes e o presidente do Senado, Davi Alcolumbre. Ela assume o cargo depois que Jax Wagner decidiu deixar o posto após ser alvo de uma fase recente da Operação Compliance Zero da Polícia Federal, que investiga possíveis irregularidades envolvendo o Banco Master. O inquérito que atinge Jax Wagner apura um esquema de desvios que soma mais de R$ 3,5 milhões, em que o parlamentar é suspeito de participação.
3: 9h46, vamos falar agora sobre o início das obras de proteção contra cheias na zona norte de Porto Alegre, né? Capital do Rio Grande do Sul, uma das regiões mais atingidas durante a enchente de 2024. Fala, Juan Romero.
5: Bom dia, Ana. Bom dia a todos que nos acompanham aqui na Bandeirantes. O Departamento Municipal de Água e Esgotos de Porto Alegre começou uma obra super importante para proteção contra cheias em uma região que foi fortemente afetada pela enchente de 2024, na zona norte da capital gaúcha. É uma região de pôlderes, localizada entre os bairros Sarandi e Anchieta, na zona norte, bem perto, inclusive, do aeroporto Salgado Filho. A expectativa é de que as obras estejam concluídas até o fim de agosto. É uma obra que prevê a ampliação e a construção de um dique de 100 metros entre um arroio que sai da zona norte de Porto Alegre e vai até o Rio Gravataí, que faz o limite entre Porto Alegre, Cachoeirinha e também Canoas, além da instalação de estruturas móveis para reforçar o controle da água em caso de novas cheias.
3: Bandeirantes, 9h47.
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4: Rodrigo Vilela conosco aqui nos estúdios da Bandeirantes para atualizar a agenda dos pré-candidatos, a movimentação, as polêmicas dos últimos dias. Conta pra gente, Vilela, bom dia.
5: Uma excelente sexta-feira para você, Adriano, Cláudio, nossos amigos ouvintes aqui do Gente Brasília, na Bandeirantes 89.9 FM. O presidente Lula esteve nesta quinta-feira no Mato Grosso do Sul, onde ele assinou o contrato para a retomada das obras de uma fábrica de fertilizantes. Administrada pela Petrobras, a unidade tem previsão de iniciar as operações em 2029. Em discurso, o presidente afirmou que o Brasil precisa recuperar a capacidade de produção de fertilizantes. A gente separou um trecho da fala do presidente Lula que a gente ouve agora.
6: E o Brasil pagando preços absurdos de fertilizantes que poderiam ser produzidos no Brasil, que aumenta a cada guerra que alguém quer dar no outro lá fora. E o pobre brasileiro, que vai comprar uma fruta, que vai comprar uma comida, paga o preço dessa guerra.
5: No lado do PL, viu, Adriano, haverá uma definição nos bastidores como desnecessária. Na verdade, houve uma definição nos bastidores sobre aquela confusão entre Flávio Bolsonaro e Michele Bolsonaro. Houve uma definição como desnecessária lavagem de roupa suja em público, aquelas acusações feitas por Michele contra o senador Flávio Bolsonaro. Em um vídeo divulgado nesta semana, a ex-primeira-dama relata ter sido maltratada e desrespeitada pelo pré-candidato à presidência. O pano de fundo da briga é o apoio a Ciro Gomes, do PSDB, para a disputa pelo governo do Ceará. Michele defende no estado o nome do senador Eduardo Girão, do Novo. Na gravação, a esposa de Jair Bolsonaro relata a humilhação sofrida do parlamentar após se manifestar publicamente contra a aliança. Vamos ouvir um trecho da manifestação de Michele Bolsonaro.
7: Ele foi muito ríspido, me desrespeitou e me maltratou ao telefone. E eu não tinha feito nada contra ele.
5: Ontem, a ex-primeira-dama tentou virar a página e, pela internet, disse não ter raiva de ninguém e que apenas buscou esclarecer a situação. Ela acrescentou que todos no PL vão trabalhar juntos para derrotar o que chama de atual desgoverno. Já Flávio Bolsonaro, após evitar responder ao caso de pronto, pediu desculpas a Michele. Vamos ouvir.
8: Nunca desrespeitei, maltratei ou humilhei uma mulher na minha vida. Eu jamais faria isso com a esposa do meu próprio pai. Eu sempre fui reconhecido pelo meu equilíbrio, educação, respeito com todo mundo, até com os meus adversários políticos. Em nenhum momento eu ofendi ou tive a intenção de ofender a Michele. Se eu fiz em algum momento, mais uma vez, eu peço desculpas.
5: Pelle afirmou em nota que Michele e Flávio têm liberdade para se expressarem e ressaltou que divergências não enfraquecem a bancada. Mas há uma preocupação com o impacto das declarações da ex-primeira-dama sobre o eleitorado feminino do pré-candidato. Os adversários aproveitaram para criticar, como o Renan Santos, do Missão. Vamos ouvir.
9: A gente fica assistindo basicamente uma novela com fofocas, brigas palacianas ridículas. Fica o Flávio gravando aqueles vídeos ridículos de inteligência artificial, jogando bomba no Comando Vermelho, mas ele tá tomando bomba é da mulher do pai dele.
5: Ronaldo Caiado, pré-candidato do PSD, continua em viagem pelo Nordeste, onde participa de eventos em Pernambuco e no Ceará. Já Romeu Zema, do Novo, não teve compromissos públicos. Adriano.
4: Obrigado, Rodrigo Vilela, pelas informações. Diga, Cláudio.
10: Como disse hoje mais cedo o Fernando Schiller aqui no nosso programa, né, o nosso colunista, que é cientista político, né, esse é um caso clássico de fato sem a menor relevância, essa questão aí do vídeo de Michele Bolsonaro, etc. e tal. É uma discussão em família. O senador tem um pouco de razão, ele só perde a razão quando se é que ele foi ríspido, como ela afirma. Acho que aí ele perde um pouco a razão, mas na forma, né? Mas não no conteúdo. A questão é que eu já participei de campanha presidencial, sei exatamente o que é isso, né? Eu me lembro que na campanha presidencial um dos meus principais problemas era lidar com os irmãos do candidato. Eles eram assim, eles queriam ser os donos da candidatura, queriam os mandar na campanha, queriam, entendeu? Até que chegou um ponto e que o candidato teve que tomar uma decisão. Ou a campanha ia ser tocada por profissionais, ou ia ser tocada por irmãos que, a rigor, nem sequer gostavam lá muito dele. Bom, o fato é que em toda eleição tem isso. No caso da Michele, ela tentou, de alguma maneira, interferir na negociação do Flávio Bolsonaro lá da composição política no Ceará. O Ceará é um reduto petista, é um reduto, não digo petista, mas é um reduto lulista. Aí tem lá alguém que está muito bem avaliado nas pesquisas para ser o governador do Ceará, que topou fechar um acordo de apoio ao Flávio no Ceará, que, puxa vida, do ponto de vista eleitoral, né, é absolutamente, né, absolutamente irrecusável. E aí a Michele Bolsonaro, não, esse cara criticava o meu marido, não, isso não pode, não sei o que e tal. O que não pode é qualquer outra pessoa, por maior que seja a sua legitimidade, de tentar mandar na campanha majoritária do outro. Não é assim que funciona. Quem decide, quem sabe onde aperta o calo, quem terá o seu nome votado ou não, quem vai ter que encarar o seu adversário é o candidato, né? No caso, é o Flávio Bolsonaro. Ele é que tem que decidir, pode até cometer erros nessas decisões, mas é ele quem decide sobre, afinal de contas, com quem vai se aliar, né? Com quem vai estabelecer a aliança. Uma aliança com o senador Girão, lá no Ceará, certamente agrada aos bolsonaristas da maneira geral, muito mais do que uma aliança com o Ciro Gomes. Mas a questão é que o Ciro Gomes tem votos, entendeu? É assim que funciona na política, né? E aí, quando ela tenta ali, começou a dar declarações públicas criticando a aproximação de Flávio Bolsonaro com Ciro Gomes, os apoiadores mais radicalizados ali do Flávio Bolsonaro reagiram fortemente, começaram a criticá-la nas redes sociais, e isso é o que a levou a fazer a gravar esse vídeo, que aproveitando para mostrar o potencial, digamos assim, destruidor, né, da Michele Bolsonaro. De outro lado, o candidato do PL tem tido um grave problema. Eu conversei esses dias com o presidente do Instituto de Pesquisa, ele estava me falando exatamente sobre isso. Isso foi horas antes do vídeo ser divulgado, né? Ele dizendo que não era áudio de Vorcaro nem coisa nenhuma que afetava o desempenho ou que afeta o desempenho de Flávio Bolsonaro nas pesquisas. É a ausência na sua campanha até agora de figuras centrais da centro-direita, da direita no Brasil, que estão fora da campanha, que não estão na linha de frente da campanha, não aparecem abraçados com o candidato, não aparecem ao lado do candidato em aparições públicas, em entrevistas, em nada. E esse presidente do Instituto de Pesquisa me citou três políticos da direita que não poderiam estar como estão, afastados da pré-campanha de Flávio Bolsonaro. O governador de São Paulo, Tarcísio Gomes de Freitas, que já foi hostilizado pelos irmãos de Flávio Bolsonaro. A primeira-dama, Michele Bolsonaro, como a gente viu nesse vídeo, também tem uma relação conturbada com os filhos do ex-presidente, e o deputado Nicolas Ferreira, campeão absoluto de votos, é um sujeito que arrasta multidões. A gente viu ali recentemente, né, aquela caminhada que ele fez e tal, culminando com a concentração gigantesca aqui no Eixo Monumental em Brasília. Eu vi, eu passei nas proximidades naquela ocasião, e olha, impressionante. Assim, um deputado, não foi Bolsonaro, não foi o Lula, não sai mais à rua, né? Não tem mais condições há muito tempo de sair às ruas. Mas eu nunca vi ninguém, apenas um deputado, ainda mais um deputado de outro estado, arrastar tanta gente até o centro de Brasília como naquela ocasião. E esse cara também está fora da campanha. É esse o principal problema, por enquanto, de Flávio Bolsonaro, que terá que resolver isso. Terá que se entender com essas pessoas, colocá-las no palanque e tocar a vida. É disso que se trata.
4: 10 e 1, vamos dar um pouco o rumo da prosa, porque a gente já está em contato com o secretário de Economia do Distrito Federal, secretário Valdivino de Oliveira. Vamos falar sobre as contas do DF. Secretário, seja muito bem-vindo, bom dia.
11: Bom dia a todos os seus ouvintes, bom dia a vocês aí do estúdio.
4: Secretário, fala pra gente qual é a situação econômica do Distrito Federal. Logo que o senhor assumiu, o senhor falou sobre déficit, sobre corte de gastos, reclamou bastante de que a conta estava pesada e que era preciso um ajuste milimétrico para conseguir colocar em ordem as contas do DF. Já teve esse ajuste, as contas já estão em ordem ou ainda falta um tanto ainda para conseguir chegar dentro daquilo que é a sua expectativa, secretário?
11: Olha, nós temos ainda que fazer mais ajustes. Estamos no regime muito severo de economia e de expansão da receita, né? O déficit projetado, o déficit contabilizado era alto e o projetado mais ainda. Tinha um déficit contabilizado de 1 bilhão e 900 e um déficit projetado de 5 bilhões. Então, nós estamos trabalhando para reverter essa tendência. Hoje eu já posso garantir que nós vamos fechar o exercício com superávit de pelo menos 5% da receita corrente líquida, né? E tenho certeza absoluta que logo, logo, nós vamos poder dizer que já estamos cumprindo a Constituição Federal, porque a Constituição proíbe que o ente público gaste mais de 85% da sua receita corrente líquida em despesa corrente. Nós estávamos em quase 100%. Acredito que a segunda parte da 167A a gente já vai cumprir nesse próximo mês, baixando de 95%, e queremos fechar 2026 com os 85% que a Constituição prevê e o GDF possa estar totalmente destravado em termos de metas fiscais.
10: Doutor Valdivino Oliveira, muito prazer. Aqui é o Cláudio Humberto, prazer em recebê-lo aqui no nosso programa. O senhor tem vasta experiência na gestão pública e também na gestão da economia aqui no Distrito Federal. Inclusive, a governadora foi buscá-lo em Goiás, onde exercia função importante lá. Enfim, a gente sabe, né, doutor Valdivino, que não há vida fácil para secretário de Fazenda, secretário de Economia, né? Todos reclamam muito intensamente, né, do aperto de cada dia e etc e tal. A gente tem visto também, assim, ontem, por exemplo, tratamos até aqui desse assunto, né? Tem visto um arrefecimento, digamos assim, no ritmo de obras públicas que são importantes, relevantes, inclusive do ponto de vista político, né, para a governadora. É o caso da piscina de ondas e tal. O senhor diria que nessa contenção de despesas houve uma necessidade de paralisação de obras? Como é que está isso?
11: Olha, muito pelo contrário. Nós estamos, enfim, intensificando a liberação de recursos para obras, né? O nosso contingenciamento em cima de despesas de custeio, festas, promoções, contratos terceirizados, aluguéis. Quer dizer, nós estamos realizando o ajuste fiscal reduzindo consideravelmente as despesas de custeio, para que sobrar dinheiro para investimentos. O governo tinha uma liberdade de gasto pelos seus órgãos, né? E essa liberdade de gasto não deixava sobrar dinheiro para investimento. Daí essas obras terem ficado um período sem dar prosseguimento. Mas agora não, nós estamos destravados. Essa obra mesmo que você citou aí, a piscina de ondas, nós acabamos de liberar 10 milhões de reais para concluir a obra, né? Então, nós estamos fazendo exatamente isso que você preconizou. Estamos reduzindo o custeio para ampliar os investimentos e passarmos a atender a Constituição Federal, que limita os gastos com custeio em 85%.
4: Secretário, uma coisa que sempre me causou curiosidade desde que o senhor assumiu foi a questão de dois discursos, né? Porque a gente tem um governo só, mas teve a saída do governador Ibanez e o ingresso da governadora Celina fixa na função como governadora. Por que eu falo da diferença de discurso? Porque o governador Ibanez passou boa parte do seu período falando sobre superávit, arrecadação, que era um canteiro de obras e, de fato, o Distrito Federal é, de que era um exemplo. Ele até comparou uma vez falando que o presidente Lula tinha que se inspirar na administração dele para saber como conseguir arrecadar e fazer, transformar isso em investimentos e em obras. Aí, por um outro lado, quando a governadora assume, a Celina, ela fala sobre erro de gastos, falta de dinheiro. O que aconteceu nesse período em que uma visão acabou sendo completamente antagônica num mesmo governo? Foi quebra de expectativa de receita? Foi entendimento equivocado de investimento? Qual é a sua avaliação, qual é a sua análise sobre isso?
11: Bom, eu não vou me ater ao que o governador Ibanez tenha declarado, falado, reagido, porque eu tenho que me ater aos balanços do GDF. Se você pegar os balanços de 2024, 2025, você vai observar que o GDF aplicou quase tudo que arrecadou em despesas de custeio. Chegou a 97% em determinado momento da administração do GDF. Então, o que nós mudamos, e é o discurso que nós estamos tendo, e é a única coisa que nós podemos falar, é que mudamos a gestão fiscal do GDF. A gestão anterior, a gestão que antecedeu a minha gestão, ela deixou muita liberdade de gasto para os órgãos. Os mais de 100 órgãos que são encarregados de realizar os gastos do GDF tinham um 12avos de cotas do orçamento para gastar livremente. E o que nós fizemos foi reter esses gastos, tirar essa liberdade dos órgãos de gastar sem estarem comprometidos com os objetivos do governo, com as prioridades do governo, e trocamos a liberdade de gastar por um gasto super controlado, onde nós damos preferência as despesas que são prioritárias, como limpeza urbana, transporte público, as obras, né? Só nessa semana nós destinamos mais de 200 milhões para realização de obras mais diversas em todo o Distrito Federal. Mas, para isso, nós tivemos que cortar essa liberdade de gasto que todos tinham. Quer dizer, o que mudou foi o modelo de gestão pública, né? Eu tenho a responsabilidade de ter sido secretário de Fazenda já 11 vezes, essa é a 12ª vez. Sou doutor em gestão pública, né? Então eu tenho a obrigação de fazer uma gestão bem técnica, uma gestão bem científica aqui dentro da Secretaria da Economia, que eu estou fazendo. Nós transformamos...
10: Doutor Valdivino?
11: Pois não.
10: Então, quando o senhor disse que cortou essa liberdade de gastos, né, assim, era uma liberdade de 1/12, me parece, não é um absurdo completo, né? Isso certamente facilita a gestão financeira, facilita até porque ele dá controle total sobre isso, mas, de outro lado, isso não pode afetar a A administração, de maneira geral, né, o dia a dia, a gestão dos diversos órgãos que lidam com diferentes dificuldades diariamente?
11: Olha, nós temos, a governadora elegeu prioridades, né? Então ela elegeu, por exemplo, saúde pública, não falta recurso para saúde pública. Nós temos talvez um dos maiores orçamentos per capita de saúde do Brasil, né? Se você pegar o estado de São Paulo, os estados mais ricos do país, e fizer um cálculo de quanto gasta em termos per capita da receita em relação à saúde, deve estar em primeiro lugar no Brasil em termos de gasto per capita com saúde. Nós estamos mantendo todos os gastos com a educação que a legislação determina, prevê, e às vezes ultrapassando os limites da própria Constituição. Nós estamos realizando todas as despesas inerentes à limpeza urbana, transporte coletivo, manutenção da área verde, manutenção da malha asfaltada e assim por diante. Então, tudo aquilo que é prioritário para a cidade, nós estamos até ampliando os recursos. O que nós estamos cortando são os gastos supérfluos. Você pegar o orçamento e dividir em 12 avos, todo mês você dá um 12 avos para o cidadão gastar à vontade, ele compra até passarinho voando, porque ele tem que gastar a cota dele. Então, o que nós fizemos foi dar qualidade ao gasto. E dar qualidade ao gasto significa liberar somente as despesas que sejam prioritárias para a cidade. Nós estamos liberando de recursos para festas, para promoções, nós estamos liberando recursos que a gente entende serem supérfluos nesse momento que há escassez de recursos, principalmente aqui no GDF. Você pegar o balanço que nós recebemos em 31 de março, está publicado o balanço, né? Se você pegar o balanço 31 de março, pegar o balanço 31 de dezembro de 2025, pegar o balanço 31 de dezembro de 2024, você vai ver a situação financeira, fiscal do GDF como estava. O próprio CAPAG, nossa, essa briga toda para conseguir um empréstimo do BRB, para capitalizar o BRB, decorre de que nosso CAPAG é capaz de ser. Se fosse um CAPAG A, nós não estaríamos nem precisando de recorrer atrás de um sindicato de bancos para dar aval para o GDF contrair uma operação de crédito.
4: Estamos entrevistando o secretário de Economia do Distrito Federal, o secretário Valdivino de Oliveira, falando o que envolve também o BRB, secretário. Pensando no orçamento de 2027, como é que a secretaria tem preparado? Vai fazer algum reajuste, algum ajuste com relação a impostos locais? Não vai ser necessário? Como é que é essa preparação do orçamento para o próximo período?
11: Bom, nós já mandamos a LDO para a Câmara, né? E agora estamos preparando a lei orçamentária para 2027. Nós devemos encaminhá-la no princípio de final de agosto, né, princípio de setembro, com a Câmara, né, o orçamento, mas estamos ainda em fase de elaboração. Pode ter certeza, vamos fazer um orçamento na realidade do GDF, sem os gastos supérfluos, incluindo somente os gastos prioritários para a cidade.
10: Secretário, o senhor diria que nesse ritmo o senhor entregará a gestão das finanças, né, do governo do Distrito Federal nos trinques, arrumada?
11: Olha, eu pretendo até 31 de dezembro ter um superávit primário de pelo menos 5% da receita corrente líquida, pretendo entregar o GDF cumprindo a Constituição, principalmente no seu artigo 167-A, que limita os gastos com custeio. Pretendo transformar o CAPAG-C em CAPAG-A, né? É uma luta dura, a gente tem que cortar despesa, muitas vezes secretários ficam com raiva da gente, muitas vezes muitos chiam, criam até, às vezes, noticiários aí que, digamos assim, acaba provocando certa inquietação do governo, mas nós temos que buscar resultados. Eu não vim aqui para administrar déficit, para administrar CAPAG-C ou para administrar falta e índices de execução fiscal do GDF. Eu vim aqui para consertar as finanças do GDF, né, e junto com a minha equipe, que eu montei uma equipe competente, nós vamos conseguir chegar em 31 de dezembro com resultados completamente diferentes dos resultados que estão publicados nos balanços do GDF.
4: Secretário, um assunto que a gente aqui trouxe e repercutimos algumas vezes nesse último mês foi a decisão da governadora Celina Leão de montar e colocar a sua estrutura administrativa no Centrad. E a gente aqui, pelo menos comentando, vimos com bons olhos de retomar, de pegar uma área que está parada há bem mais de 10 anos lá, que estava praticamente esquecida. E um dos principais motivos que foi um argumento da própria governadora é de economia com relação aos gastos, por exemplo, de prédios e aluguéis. O senhor tem aí uma ideia, uma previsão do quanto que o GDF economiza com esse movimento que vai ocorrer para o Centrad e do quanto que isso pode gerar também aos cofres públicos? E por que eu falo de quanto que pode gerar aos cofres públicos? Porque a gente sabe que onde tem o governo, onde você tem uma estrutura administrativa, consequentemente você acaba também gerando uma economia numa região que hoje tem uma economia ali estável, mas que acredito que pela função pública que vai ter ali é o Centrad, vai acabar movimentando ainda mais a economia com venda de vários produtos. Há uma estimativa?
11: Não, não há estimativa disso. O que nós sabemos é que a ocupação do Centrad gera um otimismo muito grande, principalmente naquela região de Taguatinga, Ceilândia, porque nós estamos levando a atenção do setor público distrital para aquela região, né? O povo está acostumado com a maior parte dos órgãos públicos do GDF estarem aqui no plano piloto, e nós estaríamos em Taguatinga e Ceilândia, aquela região ali. Então, isso de certa forma entusiasma o comércio, entusiasma os prestadores de serviços, entusiasma a própria população daquela região, porque lá ganha maior importância, maior visibilidade e maior circulação também de pessoas e dinheiro. Para o GDF é muito importante, porque nós temos hoje um número muito elevado de locações, né? Locações aqui no plano piloto são caras, e nós temos também o distanciamento entre as secretarias, isso gasta combustível, isso gasta comunicação, uma série de coisas de custos, né? Que nós poderemos evitar estando todos num local só. Por isso, acho que a população aguarda com muita ansiedade que o GDF realmente ocupe o Centrad, que foi construído para isso, para abrigar o governo distrital, principalmente abrigar as secretarias que estão gastando valores altos com aluguéis, né? Então, nós temos que buscar economias, aquilo que pode ser evitado de despesa tem que ser evitado, né? E o GDF caminhar num futuro com uma muito maior tranquilidade, com muito maior índices de execução, muito melhor índice de execução fiscal do que tem tido nos últimos anos.
4: Secretário Valdivino de Oliveira, secretário de Economia aqui do Distrito Federal. Secretário, muito obrigado por atender a Bandeirantes. Sei que o seu trabalho é árduo aí, mas pelo menos com boas notícias, pensando na nossa administração, de que teremos aí um fim de ano com...
10: Tem uma pergunta final aqui para o nosso secretário de Economia, o Dr. Valdivino Oliveira, que é o seguinte: a gente tem visto aí uma luta grande do GDF para, enfim, criar condições para fortalecer ali a recuperação do BRB. E também há setores, sobretudo setores de políticos de oposição, que fazem uma força danada para dar tudo errado e também para inviabilizar a recuperação do BRB. Para uns e para outros, e também para a população da maneira geral, eu queria que o senhor falasse sobre a efetiva condição de UBRB, que o UBRB dispõe, por sua eficiência, expertise, enfim, pelos negócios que sempre gerou, de honrar os compromissos contraídos, que venham a ser contraídos por meio de operação de de crédito, de empréstimos, né, para enfrentar esse momento, etc. e tal. O senhor confia na capacidade do BRB de honrar os seus compromissos e se recuperar?
11: Olha, se a gente estivesse fazendo uma operação de crédito para investir numa obra, por exemplo, numa ponte, numa rodovia, numa coisa qualquer, a gente sabe que esse dinheiro entraria, você gastaria com essas obras e depois teria que pagá-los, né, com receitas futuras. Então, seria um empréstimo para realizar uma despesa de capital ou de custeio que a gente teria que, obviamente, depois, né, fazer o pagamento ao mercado financeiro. Essa operação ela é atípica, porque ela visa eu pegar um dinheiro do Fundo Garantidor de Crédito, que é a autorização da lei, de 6,6 bilhões, e capitalizar o banco. Na medida em que eu capitalizar o banco, eu estou fazendo um investimento também, porque essas ações que nós estamos comprando do BRB para capitalizá-lo, elas passam a valer no mercado. E se nós pretendemos amanhã ou depois vender essas ações, eu recupero o dinheiro que eu apliquei. Né? A expectativa é que o banco, uma vez recuperado, ele passe por uma valorização das suas ações. O capital que nós já temos lá valoriza, e o capital que nós queremos, a partir dessa aplicação de dinheiro, passa também a valorizar. E é obviamente que isso é um ativo que o próprio GDF pode depois transformá-lo em dinheiro e, quem sabe, até liquidar essa dívida contraída, diferentemente de outros empréstimos comuns que destinam a investimentos ou a custeio.
4: Secretário Valdivino de Oliveira, obrigado mais uma vez por atender a Bandeirantes, secretário. Um abraço, uma ótima sexta-feira e um ótimo dia de trabalho.
11: Obrigado a todos. Um bom dia a todos.
10: Bom dia, boa sorte, secretário.
4: 10h22, a gente vai para um rápido intervalo. Primeiro bloco longo, hein? Falamos muito, como diria o Tite, mas sempre sempre assuntos importantes, né, Cláudio? A gente, claro,
10: muito importantes, foi uma entrevista ótimo, esclarecedora. Né? É bom a gente também entrevistar pessoas assim como o secretário de Economia, muito objetivo, muito claro, direto, né? Não tem ali meia conversa, né?
4: Nenhuma, né? Ele não, nenhuma. Não tem problema nenhum e tem feito, aparentemente não, mas pelo que a gente tem observado, tem feito um bom trabalho aí nesse período em que está na gestão da Secretaria de Economia. A gente está tentando, inclusive, contato com tanto Secretaria de Obras e Secretaria de Esportes, que ele trouxe um dado importante, né, Cláudio? Que é o investimento da piscina de ondas. Ontem falávamos aqui da empresa que estava reclamando falta de repasse, de que não tinha repasse, que a obra estava parada, que não ia dar sequência. E o governo até em nota tinha falado que iria liberar algo em torno de 9 milhões de reais, ou quase 10 milhões de reais. E o secretário confirmou, né, Cláudio, para a gente agora há pouco, de que foi feito esse repasse de 10 milhões de reais para a sequência da obra da piscina de ondas lá no Parque da Cidade.
10: Exatamente. Essa foi uma das polêmicas da semana, né? A paralisação das obras lá da piscina de ondas. A empresa construtora reclamou que os pagamentos não estavam sendo feitos, por isso parou tudo. O governo disse que o problema estava mais com a empresa. O fato é que alguém falou que até agora foram realizadas apenas 10% das obras. Para uma obra que já tinha, né, liberado 9 milhões de reais, eu acho que era isso, né? Já tinham sido liberados 9 milhões de reais, gente, o que a gente tinha que esperar, no mínimo, é que metade da obra estivesse pronta. Né?
4: E não 10%, como estão dizendo, 15%.
10: Não 10%. Né? Mas agora o secretário de Economia, o Valdivino Oliveira, disse que acabou de liberou ontem, anteontem, mais 10 milhões de reais para o cumprimento para a conclusão dessa obra, que é tão importante, né? Porque restabelece uma das melhores, das mais queridas opções de lazer das famílias aqui do Distrito Federal, das famílias de Brasília, que era a piscina de ondas. Só que desta vez vai ser algo ainda melhor, né? Com mais opções, será uma espécie de parque aquático, né? Com piscina, com rio lento, né? De água lenta, assim, aquela coisa que é meio que um circuito em torno do sistema, né? Em torno do complexo aquático, em que as pessoas ficam lá em boias ali, né, enfim, olhando para o céu, enquanto a água lentamente vai levando aquela boia e o seu ocupante percorrer todo aquele circuito. É muito legal, as pessoas têm muita esperança de que isso seja restabelecido. A inauguração já estava prevista para daqui a 2 meses, eu acho que é isso. Não é com essa paralisação, esses prazos terão que ser revistos.
4: 10h25, e antes do intervalo, dá um recadinho aqui importante para os nossos amigos da Embaixada de Portugal, que estão sempre acompanhando a Bandeirantes, estão sempre em parceria conosco também, sobre as celebrações do Dia de Portugal, de Camões e das comunidades portuguesas ao longo do mês de junho. E é legal fazer esse destaque e reforçar, porque amanhã, dia 27 de junho, tem o jogo entre Portugal e Colômbia pela Copa do Mundo, às 20h30 da noite. Então, o ponto alto das comemorações lá na Embaixada de Portugal vai ser exatamente na hora do jogo, ali por volta de 20h30 da noite, quando o Portugal vai enfrentar a Colômbia, ali se definindo os classificados para a próxima fase. Então fica aqui o recado, o Arraiá Luso-Brasileiro terá lugar aí nesse dia 27 de junho, sábado, começa a partir da 1h30 da tarde, lá nos jardins da Embaixada de Portugal. Mas o ponto alto, não tenha dúvida, né, Cláudio e ouvintes, vai ser exatamente na hora entre Portugal e Colômbia. Vai ser um jogão de bola, viu? Vai ser um jogão de bola, e claro que você acompanha também aqui na nossa Bandeirantes. 10h26, por falar em Copa do Mundo, e hoje, o que teremos hoje? O Vitor Gomes vai contar pra gente.
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14: Hora certa na Bandeirantes FM.
4: 10h28.
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4: 10h31.
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7: 10 horas e 32 minutos, 10 e 32. Após alertas falsos, Defesa Civil coloca travas no sistema e desenvolve nova plataforma para evitar ataque hacker. Vitor Gomes, bom dia.
8: Muito bom dia, Adriano. Bom dia, Cláudio Humberto. O Ministério da Integração e Desenvolvimento Regional traçou um plano com 3 etapas para tentar proteger o sistema de divulgação de alertas públicos de novos ataques cibernéticos. A medida ocorre após a plataforma oficial disseminar alertas falsos com a palavra misantropia, que significa ódio à humanidade, a milhares de pessoas em pelo menos 7 estados do país. Entre as correções propostas estão a restrição do acesso apenas por meio da rede do Ministério e autenticação de duplo fator, uso de VPN, que é a rede privada virtual, pelas defesas civis dos estados e também a implementação de uma nova plataforma, que deve ficar pronta até o fim de julho. As informações constam de um documento elaborado pela Diretoria de Tecnologia da Informação do Ministério, que foi protocolado nesta quinta-feira. A primeira etapa foi o bloqueio do sistema fora da rede do Ministério, que já foi concluída. Os usuários também passaram a ser obrigados a autenticar os cadastros pelo gov.br, o que impediu acessos indevidos de hackers por meio de credenciais vazadas na Deep Web, segundo o texto. A Deep Web, ou rede profunda, é a parte da internet que não aparece nos buscadores comuns, como o Google, por exemplo. É neste local onde grupos de hackers costumam vender dados e cadastros para adentrar sistemas de órgãos públicos. O ataque hacker, que gerou os alertas falsos, ocorreu justamente por meio do vazamento de 2 credenciais de integrantes da Defesa Civil do Pará. O caso está sendo investigado por uma equipe especializada em crimes cibernéticos da Polícia Federal.
7: Obrigado, Vitor. 10h35, vamos para mais destaques aqui com a nossa reportagem. Após manifestação de moradores da 26 de setembro, GDF anuncia investimento de 12 milhões em energia elétrica. Informação ao vivo chegando com Natália Ferreiro. Bom dia, Natália.
9: Oi, Adriano. Bom dia, Cláudio Humberto, a todos que nos acompanham. Uma semana após, então, essa manifestação lá, o governo divulgou esse investimento. O anúncio foi feito pela governadora Celina Leão nesta quinta-feira, que reconheceu o problema reclamado pela comunidade.
10: Hoje, um dos grandes problemas da 26 de setembro é a energia elétrica, a queda da energia elétrica. Então, ela vai resolver esse problema e vai dar qualidade para as novas habitações. E eu tenho certeza que essa rede de energia é definitiva, que atende a cidade no tamanho que a cidade está sendo projetada, ela traz dignidade para a população da 26 de setembro.
9: A promessa é que mais de 6 mil famílias sejam beneficiadas com a adequação da rede local. Para a servidora pública Noemi Justino, a notícia veio como um alívio, já que ela conta que chegou a ficar uma semana sem energia e perdeu os alimentos que estragaram fora da geladeira.
11: Vai melhorar muito, porque é dignidade para a gente, né? Nós já sofremos muito aqui com essa questão de falta de energia.
9: Segundo a Neoenergia, as obras devem durar 6 meses. Com a regularização, os consumidores vão contar com acesso oficial à energia elétrica, medição individualizada e cobrança de acordo com o consumo real. Adriano.
7: Obrigado, Nath, pelas informações. 10h36. Aproveitar aqui e voltar, na verdade não é nem voltar ao assunto, mas o Vitor estava falando sobre os alertas da Defesa Civil, mas falar daquela tragédia triste, né, que a gente tem relatado que foi o terremoto lá na Venezuela, né, Cláudio? Itamaraty já confirmou a morte, infelizmente, de dois brasileiros. Terremotos de magnitude 7,2 e 7,5 que atingiram o país ainda na noite de quarta-feira, no dia 24. Até o momento, 235 mortes foram confirmadas e 4.300 pessoas ficaram feridas. Que situação triste, né? Estava vendo ontem imagens nos telejornais de todas as emissoras do impacto desse terremoto lá da Venezuela chegando a algumas cidades do Amazonas, né? Ou seja, ali próximo da parte norte do nosso país, prédio tremendo, lustre, água da piscina balançando. Imagina o susto que não deve ter sido para essas pessoas, no caso, que estão aqui no Brasil, mas a tragédia e a tristeza dessas pessoas lá na Venezuela, né? É algo que dói, que machuca.
4: É, foi um desastre absolutamente devastador, né? Como é comum nos terremotos do gênero, de muita gente, a estimativa é de no mínimo 10 mil mortos, só para se ter uma ideia do que isso representa, mas pode chegar a 100 mil. Os números de mortos em terremotos semelhantes na própria Venezuela de décadas atrás foram de 10 mil. Então, assim, hoje a população muito maior, com edifícios imensos, né? Com toda certeza o número de mortes vai crescer muito ainda, infelizmente, em razão desse abalo, né? Eu vi imagens impressionantes feitas pelo celular por pescadores que estavam ali no mar, um pouco à distância da cidade, né? Eles ali no litoral, quando começa o terremoto, e eles percebem a cidade completamente sendo atingida, né? Eles começam a ficar preocupados com a família, etc. e tal. É uma tragédia, né? Não há o que ser feito a não ser, tratar de encontrar os eventuais sobreviventes, remover tudo aquilo e iniciar o processo de reconstrução. Eu andei vendo quais são os países que poderiam ajudar mais nessa fase, né? E não há, né? Tem assim, você vê, um dos maiores especialistas nesse assunto é o Salvador. Quem diria, né? El Salvador tem reputação de ser um país que tem excelência, né, nesse tipo de trabalho de recuperação, de busca de sobreviventes, etc. e tal. Mas diversos países desenvolveram ao longo dos anos tecnologias, tem até certificação das Nações Unidas para esses países. Né? Países como o Japão, que não pode ajudar muito, porque também teve lá o seu próprio terremoto, né, simultaneamente, mas países como o México também, China, a França também tem uma experiência, Israel, enfim, tem vários países desenvolvidos, os Estados Unidos, né, que tem frequentemente, eu digo frequentemente porque de vez em quando isso acontece, né, ali na região da Califórnia e tal. Aquilo ali sempre foi... também o México, né, emendando ali com a Califórnia, é uma região sempre atingida por terremotos. Vamos rezar para que o número de mortos não seja tão grande, né? A gente viu dramas incríveis, né, como, por exemplo, famílias de jogador de futebol, um deles no exterior, pedindo, pelo amor de Deus, que deem notícia da filha, da esposa e dos filhos. Um outro recebeu a notícia de que a esposa morreu, mas a filha sobreviveu. Enfim, é tragédia atrás de tragédia. Vamos rezar para isso. Não podemos fazer outra coisa a não ser isso.
7: É o que nos cabe, né?
4: Infelizmente. A não ser que sejamos convidados, chamados, né? Para contribuirmos de alguma maneira com doações, etc. Num momento como esse, um país devastado por um terremoto precisa de alimentos não perecíveis, precisa de muita água, precisa também de roupas, de agasalho, enfim. Vamos aguardar para ver aí o que é necessário e se poderemos fazer, como cidadãos brasileiros, vizinhos da Venezuela, o que é que podemos fazer.
7: E é incrível, né, que foi questão de segundos esses dois impactos, esses dois terremotos, um às 7 da noite, o outro às 7 horas e 39 segundos depois, ou seja, menos de um minuto, esses dois abalos que tivemos aí lá na Venezuela. Aquela região, não necessariamente da Venezuela, mas a região, eu vou chamar do Caribe ali, América, não chega a pegar bem a América Central, mas é uma região que tem alguns problemas, e terremotos até são possíveis e acontecem de uma força menor. Mas eu estou até procurando aqui quando é que tinha sido o último, acho que tinha sido 1965, alguma coisa tinha acontecido, não com a força com que foi esse terremoto que a gente registrou na última quarta-feira lá na Venezuela, mas aquela região já teve, mas foi algo que foi mais fraco, e também não é comum esse tipo de sequência, né, como foi em questão de menos de um minuto de uma magnitude como essa. Por exemplo, a considerada mais forte é magnitude 10, né, Cláudio? E a gente teve 7,5, imagina a força com que foi esse terremoto lá na Venezuela. 10h43, vamos falando de outros assuntos aqui para você também no nosso Gente Brasília. Secretaria do Consumidor, em parceria com o PROCON, segue fiscalizando postos de combustíveis com foco na transparência do mercado e na proteção do consumidor. O objetivo é exatamente entender se tem gasolina adulterada ou não, fiscalizando os postos de combustíveis no Distrito Federal. Pelo menos 130 postos já foram fiscalizados nessa última semana, dos quais 45 foram autuados por irregularidades em preços. Só no plano piloto foram 17. Ao longo da semana, a fiscalização ocorre e tem ocorrido em outras regiões administrativas além do plano piloto. Para se prevenir desse tipo de fraude, seja de preço ou de combustível adulterado, o advogado do direito do consumidor, Igor Ávila, dá algumas dicas na hora de comparar a gasolina. Vamos ouvir aqui um trecho do advogado.
6: Em primeiro lugar, é preciso que você conheça bem o seu veículo. Então, é necessário que você saiba a litragem do tanque de combustível, seja do seu carro, seja da sua moto. Em segundo lugar, é importante verificar também e ter bastante atenção no momento do próprio abastecimento, em que você vai verificar se o valor que você está pagando

0: Infelizmente, né? Parece que é enxugar gelo quando a gente fala dessa área. Sempre tem algum tipo de problema. 10h45, mais um rápido intervalo, já já outros destaques para você aqui no nosso Jornal Gente.
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0: 10h46.
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1: Hora certa na Bandeirantes FM.
0: 10h49.
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0: 10h50. Agradecendo sempre a participação dos nossos ouvintes, um abraço lá para o Felipe Filho, que fez vários comentários aqui, os mais diversos, mas sempre pertinentes sobre tudo. Ele até foi quem tinha perguntado sobre a situação do terremoto lá da Venezuela, que a gente acabou abordando aqui no programa. O Lúcio Gonzalez, mesma coisa sobre o aumento de álcool na gasolina, especialistas deviam agir contra, é a opinião do Lúcio Gonzalez. Valeu, Lúcio, obrigado. Célio Gomes também participando aqui do nosso programa, falando sobre problemas, né? Estamos com problemas em Minas Gerais, ele está no norte de Minas Gerais acompanhando a gente também na programação. Obrigado, viu, Célio, pela audiência. Felipe Campbell, conosco aqui no estúdio. Tráfico de cetamina em clínicas do entorno é investigado pela Polícia Civil. O que aconteceu nesse caso, Felipe? Bom dia.
1: Bom dia, Adriano. Bom dia, Cláudio Humberto. E olha, não era pouca coisa não, viu? A Polícia Civil fez essa operação para desarticular esse grupo suspeito de desviar cetamina de uso veterinário que estava abastecendo o tráfico de drogas aqui no Distrito Federal. A investigação identificou uma rede que utilizava empresas e profissionais ligados ao setor veterinário em Goiás para adquirir grandes quantidades do medicamento controlado e revendê-lo de forma ilegal. Os policiais descobriram que os traficantes compravam a substância de fornecedores goianos por meio de pagamentos eletrônicos e entregas interestaduais, e as investigações apontam que alguns veterinários teriam adquirido volumes de cetamina incompatíveis com atividades das clínicas. Para ilustrar, em um dos casos foram comprados 1.259 frascos da substância, que seria uma quantidade suficiente para anestesiar mais de 27 mil cães de porte médio. Em um outro lote foram adquiridos 1.936 frascos, volume que poderia anestesiar mais de 41 mil cães ou cerca de 125 mil gatos. As clínicas investigadas não tinham autorização para comercializar medicamentos à base de cetamina, o que reforçou a suspeita de desvio para o mercado ilegal. Durante o cumprimento dos mandados de busca em Goiânia, Luziânia, Valparaíso de Goiás e Cidade Ocidental, um veterinário foi preso em flagrante após a polícia encontrar 21 frascos de cetamina em uma clínica de pequeno porte. De acordo com a investigação, essa quantidade seria o suficiente para atender um zoológico durante um ano inteiro. As buscas também resultaram na apreensão de drogas em uma clínica veterinária e em uma residência, e dois homens foram presos em flagrante por tráfico de drogas, um em Goiânia e outro em Luziânia. As investigações continuam para identificar todos os envolvidos nesse esquema.
0: Valeu, Felipe. Obrigado pelas informações. 10h53. Falou aqui ontem, dentro do nosso Gente Brasília, sobre o ponto facultativo na segunda-feira, dia de jogo da seleção brasileira. Decisão tomada pela governadora Celina Leão. Lembrando que o Brasil enfrenta o Japão às 14h, muito em função do que foi o jogo Brasil-Escócia, 19h. Teve congestionamento, teve dor de cabeça, principalmente para quem saía da área central de Brasília. Vamos ouvir, inclusive, aqui algumas pessoas que acabaram tentando sair desse nó que acabou se formando no trânsito da capital federal no dia de Brasil e Escócia.
2: Eu peguei um passageiro na 202 Norte para o aeroporto, gastei 1h25. Eu não lembro de já ter acontecido isso nos meus 20 anos de taxista.
3: Rapaz, esse engarrafamento de ontem, eu assisti de camarote no BRT, ó, indo pro Gama. É bom deixar o carro em casa e pegar o BRT, viu? Pra quem pode, né? É bom demais, você não pega engarrafamento nenhum, viu?
0: A gente ouviu ontem a governadora Celina Leão falando sobre essa medida com relação a esse decreto, o que de fato se observou, e toda a Copa do Mundo é assim, né? Pontos de ônibus lotados, relatos coletivos cheios, demora nas viagens, além de um grande volume de veículos, os motoristas que insistiam em cometer algumas infrações para tentar ganhar tempo no trânsito. A especialista em trânsito, Adriana Modesto, aponta que em dias de jogos é necessário um reforço na fiscalização para reduzir os impactos no tráfego.
4: Incremento na fiscalização, de modo a coibir o descumprimento de regras de trânsito, né? Sempre há aqueles famosos apressadinhos que não entendem que as vias são espaços compartilhados e dinâmicos. Então, as regras, elas precisam ser respeitadas.
0: Secretaria de Transporte e Mobilidade informou que as empresas estão reforçando as linhas de ônibus durante os jogos da seleção, que vai ajustar a operação já para essa próxima partida. 10h55, deixa eu botar a trilha aqui da Copa do Mundo. E vou aproveitar que o Vilela está por aqui e perguntar para o Cláudio também, para o nosso ouvinte, se gostaram do adversário do Brasil na próxima fase, na fase de 16 avos. Estamos falando de Japão, será o adversário do Brasil para a próxima fase. Gostou, Cláudio Humberto?
5: Eu vou lá gostar de adversário, rapaz. Eu quero mais é que se exploda o Japão, né? No, o Japão é uma seleção japonesa, né? É, para mim não tem muita diferença, sabe, Adriano? Eu acho que o jogo de ontem mostrou que dois times muito parelhos ali, o Japão e a Suécia. Essa coisa de dizer o Japão é melhor de enfrentar o Japão do que a Suécia, não sei o quê, para mim é tudo igual.
0: É a mesma coisa.
5: E se a gente observa, né, que na Copa do Mundo, o que há são times muito parelhos, né? São seleções muito... Você viu ontem, a Turquia, eliminada, venceu a seleção local.
0: Equador venceu a Alemanha.
5: Unidos. O Equador fez um jogo espetacular, mas assim, o Equador está no melhor momento de sempre, né? O melhor time, considerado o melhor time da história do Equador, é essa seleção que está lá nos Estados Unidos. E por aí afora, né? A gente vê que o equilíbrio é muito grande. Quem diria que Cabo Verde poderia se classificar, estaria na iminência de se classificar, né? Quem diria que a Costa do Marfim, às vésperas da Copa do Mundo, vencesse o time da França, apontado como um dos favoritos, né? Enfim, eu acho que tem ali uma outra seleção menos competitiva, mas assim, 90% ou mais dos times que estão lá são ali pau a pau, meu amigo. Qualquer um pode vencer.
0: E aí, Vilela, você que está empolgado com a seleção, não voltou para casa desde o dia do jogo da seleção brasileira. E aí?
6: Não, eu queria que fosse outro time, viu, Adriano?
0: Suécia?
6: E Cláudio. Isso porque eu estava lendo uma entrevista de um matemático que algum tempo ele acompanha e faz ali uns cruzamentos.
0: É o povo Paul.
6: Quase isso, mas esse é um matemático. E nas contas dele, o Brasil seria eliminado pelo Japão. E até agora a coisa ali tá dando certo, eu não sei, eu fiquei meio assim, mas vamos torcer. Ele falou assim, que ele, olha, não dá pra gente pegar isso aqui como uma verdade, tem as zebras, né, tem as coisas que vão acontecendo no desenrolar do campeonato, né, então eu queria que não fosse o Japão, e eu tava até com um pressentimento meio ruim, mas aí começaram também umas outras reportagens falando que esse time atual nem é quase nada do que era dos outros jogos contra o Japão. Então dei uma animada ali, acho que agora já posso até dar um palpite.
0: Eu ia dizer, eu até ia antecipar meu palpite antes do jogo da segunda-feira, então já dá o seu palpite aí também.
6: 1-0.
0: E aí, Cláudio, tem palpite já pro jogo? Tem ainda até segunda-feira para mudar depois.
5: Ah, eu acho que o Brasil vence por 2-0.
0: Eu 3-1, eu tô mais otimista que vocês dessa vez. Do que eu vi do Japão jogando ontem, e se o Brasil, e eu tô apostando na evolução do Brasil, daquilo que a gente viu da Escócia para frente, eu acho que o Brasil tem aí tudo para fazer uma grande partida contra o Japão. Tomara que estejamos certos, porque qualquer placar, pelo menos todos são positivos, né? Não vou perguntar para a Ayumi, vamos fazer, como é que não é nem bullying, né? Mas vamos. Não, mas ela já me disse que vai torcer pro Brasil, né? A Ayumi já falou. É, vai ter briga na casa dela, mas ela vai torcer pro Brasil. Vambora, Cláudio, vamos sextar, porque a gente merece folga, viu?
5: Pois é, sexta-feira é dia de pensar no fim de semana, né?
0: Nosso protocolo que outro agora.
5: É, a gente trabalha aqui a sexta-feira inteira, trabalha intensamente para desfrutar do sábado e domingo. O que eu gostaria de recomendar é que todo mundo tenha muito juízo, se preparando ali, se guardando para segunda-feira.
0: Rodrigo Vilela, qual é o destaque principal do Manhã Bandeirantes para a gente já ir para a transição?
6: Ponto facultativo na segunda-feira, medida para evitar nó no trânsito que a gente acompanhou no último jogo do Brasil.
0: Vamos embora, Cláudio. Tchau, um ótimo fim de semana.
5: Um bom de fim de semana para todo mundo. Tchau.
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6: 11 horas e 2 minutos.
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6: Muito bom dia, graças a Deus, sextou, 26 de junho de 2026, está no ar o Manhã Bandeirantes comigo, Rodrigo Vilela, Vitória Carvalho na produção, toda a brilhante equipe da Bandeirantes, a nossa 89.9 FM. Fico com você até meio-dia, claro que aqui você pode participar sempre que quiser no nosso WhatsApp, é o 994009269, 994009269. E você acompanha a nossa programação pelo rádio no 89.9 FM e também no YouTube, nossa live que já está no ar. É só procurar pelo nosso perfil Band Brasília. Também estamos nas redes sociais. Lá no Instagram, nosso perfil é Rádio Bandeirantes Brasília. Tudo junto mesmo, arroba a Rádio Bandeirantes Brasília. E vamos aos destaques do Manhã Bandeirantes. Ponto facultativo para servidores do GDF na segunda-feira. A medida é para evitar o nó no trânsito no dia do Jogo do Brasil. Participantes do Nota Legal têm até o fim do mês para indicar a conta bancária e receber os créditos acumulados. Também está chegando ao fim, gente, outro prazo, tá? O prazo do alistamento militar obrigatório. E prepare o bolso, a NTT anuncia reajuste nas tarifas da Taguatur. Os novos valores começam já a partir de domingo. E o Procon segue com fiscalizações em postos de combustíveis. Já foram mais de 45 autuações por irregularidades em preços. Polícia Civil desmonta esquema criminoso de furto de cabos e lavagem de dinheiro. E sexta-feira é dia do nosso quadro Fama ou Flop, Malu Lira, que vai trazer um resumão de tudo o que aconteceu no mundo das celebridades. E vagas de emprego, semana fecha com mais de 1.000 oportunidades e salários que chegam a R$3.500. Tudo isso e muito mais agora no Manhã Bandeirantes. Para participar, o nosso WhatsApp, você já sabe, 994009269.
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6: Faz sol aqui na área central de Brasília, inclusive tem uma galera curtindo uma lancha ali no Lago Paranoá, que eu consigo ver daqui do estúdio da Bandeirantes. Temperatura hoje entre 15 e 26 graus, neste momento 21 graus Celsius. Umidade relativa do ar para esta sexta-feira entre 80 e 40%. Você que gosta de acompanhar o pôr do sol, hoje diz o IMET que o sol se põe às 17 horas e 50 minutos. Tarde e noite com possibilidade de chuva. Caramba, em junho já chegando ao fim, a gente ainda cruzando com essa possibilidade de chuva. E sábado e domingo não tem previsão de chuva, tá? A temperatura fica entre 15 e 25 graus. E olha só, falta energia em alguns pontos de Arniqueira e também do Lago Norte nesta sexta-feira. E isso porque a Neo Energia faz reparos na rede elétrica. Em Arniqueira, a falta de luz é nas chácaras 2, 9, 20, 21 e 24. Esse corte começou às 9 horas da manhã e segue até às 15 horas. No Lago Norte, a interrupção será no setor de mansões MI trecho 7, incluindo as chácaras 1, 4 Irmãos, Vida Nova, 2, 3, 4, 5, 6, 6D, 12, 13 e 14. Segundo a Neo Energia, o serviço pode ser restabelecido caso os reparos sejam terminados antes do previsto.
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6: Pessoal, trânsito bom nas principais vias de acesso à área central de Brasília. Para você que está usando a 020 ou pretende passar pela 020, trânsito bom nos dois sentidos. Aqui na Asa Norte, trânsito bom também. Na Asa Sul, área central. E, inclusive, lá nas três pontes que cortam nosso Lago Paranoá também, não temos nenhum registro de engarrafamento. Boa notícia que até no setor policial sul, próximo ao cemitério, que normalmente o trânsito é engarrafado, hoje não, o trânsito fluindo todo muito bem por ali. O mesmo na IPTG, na estrutural, até na EPNB 060 e 070 também. Comercial Norte, em Taguatinga, tem um trecho de lentidão ali onde fica o SESC de Taguatinga, na Comercial Norte, mas até ali na área central, milagrosamente, hoje o trânsito muito bom por ali. Também na 459, DF-459, a via de ligação entre Samambaia e Ceilândia, trânsito todo muito bom. Então hoje, viu gente, olha só. Acabo de ver aqui lá na 060, para quem está seguindo o sentido Recanto das Emas, tá? Para quem sai, deixa eu ver bem aqui, é isso mesmo, gente. Para quem passa ali da DF-180, pouco antes de chegar ali próximo, é antes do Parque Leão, tá? Para quem está seguindo sentido plano piloto, tem engarrafamento ali, trecho que parece estar em obras ali na via, tá, né? Tem uma faixa interditada ali, é o que diz a marcação aqui no Waze, no mapa do Waze. Mas passou esse trecho ali de lentidão, aí o trânsito flui normalmente. No outro sentido, para quem segue para sentido Goiânia, trânsito todo muito bom. E a via que liga o Guará ao núcleo Bandeirantes vai ser interditada hoje a partir das 11 da noite, tá? O bloqueio total acontece nos dois sentidos, na altura da ponte sobre o córrego Vicente Pires. Segundo o Detran, o motivo do fechamento é uma obra conjunta da CAESB e da Secretaria de Obras. As equipes vão retirar estruturas metálicas, instalar redes de escoamento de água e também reformar o asfalto. Para quem mora no condomínio da região, o Detran vai colocar sinalização especial para garantir o acesso dos moradores. Painéis eletrônicos também vão orientar o trânsito nos pontos principais. A previsão é que a pista reabra na quarta-feira da semana que vem, 1º de julho, às 10 da noite. Resumindo, então, a via que liga Guará ao núcleo Bandeirantes fecha, hoje às 11 da noite e só reabre na quarta-feira da semana que vem, às 10 da noite. Então, evita ali a região quem puder. 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

0: E já que estamos falando sobre trânsito, jogo do Brasil, aquela coisa toda, quem chega aqui agora no estúdio da Bandeirantes é a Beatriz Matos, vai falar pra gente sobre o ponto facultativo na segunda-feira, que é o dia da seleção brasileira. A gente viu, né, quem precisou se deslocar pela cidade na quinta-feira, no dia do jogo do Brasil, aliás, na sexta-feira, dia do jogo. Eita confusão, na quarta-feira, que eu tô com a cabeça já na sexta-feira também, né, gente? A gente viu que teve um belo do engarrafamento aqui na área central de Brasília mesmo. Quem precisou sair, precisou de paciência também, viu? Porque deu um nó. Aqui, inclusive, prints do Waze mostram que o trânsito ficou bem complicado. E aí, o que é que vai rolar? Ponto facultativo na segunda-feira. É isso mesmo, Beatriz Matos. Muito bom dia.
1: Bom dia, Vilela, para você e aos nossos ouvintes. E isso mesmo, olha só, depois do último jogo entre Brasil e Escócia, o trânsito ficou mesmo um caos. O congestionamento afetou principalmente a área central de Brasília e em vias importantes, como a EPTG, a EPGU e a EPIA. Agora, com a próxima partida marcada para as 14h, na segunda-feira, Vilela, o governo do DF anunciou mudanças, né, na operação de trânsito também para tentar evitar que o cenário se repita. Nós conversamos com algumas pessoas que passaram horas no trânsito por conta desse último jogo. Vamos ouvir.
2: Eu peguei um passageiro na 202 Norte para o aeroporto, gastei 1h25. Eu não lembro de já ter acontecido isso nos meus 20 anos de taxista.
3: Rapaz, esse engarrafamento de ontem, eu assisti de camarote no BRT, ó, indo pro Gama. É bom deixar o carro em casa e pegar o BRT, viu? Para quem pode, né? É bom demais, você não pega engarrafamento nenhum, viu?
1: Vilela, tem até empresa oferecendo uma jornada em home office para esse jogo, né, de segunda-feira. O governo havia definido que o expediente terminaria 3 horas antes da partida, ou seja, o trabalhador já ficaria livre para assistir o jogo a partir das 11 horas da manhã. Mas para esse jogo, a liberação vai ser total, vai ter ponto facultativo. Segundo a governadora Celina Leão, a medida busca evitar novos transtornos no deslocamento da população. Também temos um trecho da governadora falando sobre o assunto.
4: Ontem a cidade parou, as pessoas ficaram de 3 até 4 horas presas no trânsito. Não justifica a pessoa chegar, ficar 3 horas aqui no serviço público e sair correndo para pegar mais 3 horas de trânsito, sendo que o jogo será 2 horas.
1: E olha, Vilela, o problema não ficou restrito aos motoristas. Quem precisou usar o transporte público também passou horas enfrentando transtornos. Pontos de ônibus ficaram lotados. Houve relatos de ônibus superlotado e de viagens muito mais demoradas do que o habitual. Com o trânsito travado, muitos condutores ainda cometeram infrações na tentativa de ganhar tempo. E isso só contribuiu para piorar mais ainda a situação. Conversamos também com uma especialista em trânsito, a Adriana Modesto. Ela contou que em dias de jogos é indispensável reforçar a fiscalização e o planejamento para reduzir os impactos no trânsito. Vamos ouvir também.
5: Incremento na fiscalização, de modo a coibir o descumprimento de regras de trânsito, né? Sempre há aqueles famosos apressadinhos que não entendem que as vias são espaços compartilhados e dinâmicos, então as regras elas precisam ser respeitadas.
1: A Secretaria de Transporte e Mobilidade informou que as empresas estão reforçando as linhas de ônibus, ou seja, vai ter mais ônibus rodando durante os jogos da seleção. Eles também informaram que vão ajustar a operação para a próxima partida. Já o Departamento de Estradas de Rodagem afirmou que vai manter as operações para melhorar a fluidez do trânsito. Vai ter também ajustes nos semáforos, Vilela, e intervenções nas principais vias da capital. Agora, Vilela, é só aguardar a próxima partida, eu mesma já estou aqui ansiosa para o próximo jogo e na expectativa aí de mais uma vitória do nosso Brasil.
0: Também estou na torcida, viu, Bia, para a gente poder avançar mais, né, bom esse clima de Copa do Mundo, eu gosto bastante, eu entrego, já enfeitei minha casa, meu carro, eu vou vivendo isso aí mesmo, e já que estamos aqui, você vai poder mudar na segunda-feira, tá, depois que você refletir no fim de semana. Qual o palpite para o placar do jogo Brasil e Japão?
1: Olha, por enquanto, eu acredito que vai ficar no 2-1 pro Brasil.
0: Ah, bom.
1: Mas espero que façam mais gols ainda.
0: Tô no 1-0, viu, Bia? Obrigado pelas informações, Beatriz Matos. Pessoal que viu engarrafamento ali mais cedo na descida do Colorado, o Corpo de Bombeiros atualizou a gente sobre o que aconteceu. Foi uma ocorrência de capotamento na 001, no posto Colorado, sentido Paranoá. Tá? De acordo com o carro, os bombeiros foram acionados ali, né? Tinha uma vítima nesse acidente, que, né, os bombeiros chegaram ali ao local para atender um protocolo de trauma, né? O paciente acabou assinando um termo de recusa de atendimento. O que houve ali foi, então, apenas danos materiais. Se você passou por ali por volta das 10 horas da manhã, já sabe o que aconteceu. Falei de prazos, né? Tem vários prazos chegando ao fim neste mês. Os consumidores cadastrados no programa Nota Legal têm até o dia 30 para poder indicar uma conta bancária e receber os créditos acumulados. Até o momento, apenas 133 mil contribuintes procuraram a Secretaria de Economia. De acordo com o governo, mais de 900 mil pessoas ainda não se manifestaram. O valor acumulado ultrapassa 179 milhões de reais. Para reivindicar a devolução, basta entrar no programa, no portal do programa, inserir os dados previamente cadastrados e ir até a aba Depósito Bancário. É preciso ter pelo menos R$ 25,00 de saldo para conseguir essa devolução. Hora certa para você, 11h16. E ainda não há previsão para o fim das obras de construção de calçadas no Riacho Fundo 2. São mais de 4.900 metros de calçada que estão sendo erguidos na região do Caúbe 1 e 2. A obra é tocada pelo programa GDF na sua porta e conta com investimento de quase 2 milhões de reais. São pouco mais de 2.500 metros sendo erguidos no Caúbe 1 e cerca de 2.300 metros de calçadas no Caúbe 2. No Caúbe 1, o primeiro trecho já foi concretado e está em fase de acabamento. No Caúbe 2, os operários estão fazendo a limpeza da área para iniciar a construção.
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0: 11h17.
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0: 11 horas e 18 minutos.
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0: A Procuradoria-Geral do Distrito Federal passa a representar judicialmente o BRB na ação movida pela entidade financeira contra o Banco Master e o banqueiro Daniel Vorcaro. O Tribunal de Justiça do DF reconheceu a PGDF como parte interessada no processo e permitiu a representação por parte da entidade. A Procuradoria do Distrito Federal, representante do Ministério Público, é responsável por representar judicialmente os órgãos da administração direta da capital. No entanto, o BRB é uma sociedade de economia mista e, por não ser integralmente do governo de Brasília, era necessário o entendimento da justiça para que a PGDF pudesse atuar pelo interesse público. Toda a situação é referente às investigações e às fraudes atribuídas ao banco de Daniel Vorcaro. Fraudes essas que vieram à tona após a tentativa de compra do Banco Master pelo BRB em 2025. Por conta dessa situação, toda a antiga cúpula do Banco de Brasília e boa parte da administração da capital durante o período é investigada pela Polícia Federal. Agora 11 horas e 19 minutos. Homem é indiciado por usar pitbull para atacar cães comunitários no Recanto das Emas. Que covardia! Quem vai trazer as informações para a gente? Felipe Campbell, bom dia.
9: Bom dia, Vilela. Pois é, né? Situação horrorosa. A Polícia Civil identificou e indiciou um homem de 23 anos que é suspeito de usar um pitbull para atacar cães comunitários e também, como se não fosse o suficiente, destruir os abrigos onde os animais viviam no Recanto das Emas. Segundo a investigação, o suspeito caminhava pela região com o pitbull sem guia e sem focinheira, que é obrigatório para um cachorro desse porte, quando teria permitido que o animal atacasse os cães comunitários. Dois deles ficaram feridos e um desses cães era cego, sofreu lesões graves e precisou de atendimento veterinário após apresentar sangramento intenso. Após os ataques, o homem foi lá e destruiu as casinhas construídas por protetores e moradores da região que eram usadas pelos seis cães que vivem ali, e aí eles ficaram expostos ao frio, à chuva e ao calor, lembrando, né, que a gente está nesse mês de junho chuvoso, então além de frio, tá chovendo, né, e os abrigos que eles tinham foram destruídos. Depois das diligências, os policiais localizaram o suspeito no centro do Recanto das Emas. No primeiro momento ele negou o envolvimento, mas depois acabou admitindo ter destruído os abrigos, alegando que já havia sido mordido pelos cães e que agiu por impulso. O investigado foi indiciado por 3 crimes de maus-tratos contra animais, 2 pelos cães feridos e 1 pela destruição dos abrigos, que colocou os animais em situação de risco. O caso também foi encaminhado ao Instituto Brasília Ambiental, que poderá aplicar sanções administrativas, inclusive pelo fato do pitbull está em via pública sem os equipamentos de segurança que são exigidos pela legislação, né? Não é uma questão do seu cachorro ser bravo ou não, se você ter dó ou não. Tem uma regra sobre isso. Se o cachorro é de porte grande, ele precisa estar com esses equipamentos de segurança.
0: Uma grande covardia, né? Tomara que essa pessoa pague mesmo, que a justiça tenha rigor ali na hora de aplicar a punição, e que não vire aquela coisinha de dar uma cesta básica, pagar ou não sei o que, que eu acho que é o que vai acabar acontecendo, é converter isso ali em doação de alguma coisa para alguma ONG. Aí não tem como a pessoa aprender mesmo a lição. Obrigado pelas informações. Felipe Campbell. A Agência Nacional de Transportes Terrestres anunciou um reajuste nas tarifas dos serviços de transporte rodoviário interestadual semiurbano de passageiros operados pela Taguatur. O reajuste abrange 8 linhas de ônibus da empresa que operam entre o Distrito Federal e o entorno, incluindo Novo Gama, Águas Lindas de Goiás e Cocalzinho de Goiás. Segundo a NTT, o último reajuste das tarifas da Taguatur havia entrado em vigor em agosto de 2023, com as tarifas permanecendo inalteradas por quase 3 anos, até o cumprimento de condições previstas pela agência. As novas tarifas da Taguatur começam a valer agora, viu, gente? Neste domingo, dia 28. O mestre em finanças e professor do IBMEC Brasília, Marcos Melo, ele explica sobre a relação entre o reajuste nas tarifas e a inflação, gerando consequências para os usuários do transporte coletivo interestadual.
10: A inflação que é acumulada em 3 anos, desde o último reajuste, chega a aproximadamente 14,5%, quer dizer, é um índice bastante alto. E o que está sendo repassado, ele basicamente cobre, ou empata, vamos dizer assim, com o que é o acumulado da inflação. Então tem sim, para o consumidor, um impacto maior, porque precisa usar transporte público num momento em que, de fato, que se verifica no ambiente econômico, no Brasil, na economia brasileira, que as pessoas e as famílias estão bastante apertadas.
0: Ainda segundo o professor, os passageiros não são os únicos a sofrer os impactos da inflação, que também afeta as concessionárias que operam entre o DF e entorno. No caso das empresas, uma das dificuldades é o aumento de custo dos combustíveis, principalmente decorrente do conflito no Oriente Médio. Das 8 linhas afetadas pelo reajuste, 6 vão ter aumento e 2 redução nos valores. No caso da linha entre Cocalzinho de Goiás e Brasília, os aumentos chegam a quase R$ 2. Já no caso de Cocalzinho e Águas Lindas para Taguatinga, o aumento é de quase R$ 1,00. As passagens do novo Gama para o Gama vão custar de R$ 25 a R$ 0,40 mais baratas. Então houve uma redução de entre R$ 25 e R$ 0,40. Ué, para aumentar é quase R$ 2,00, né? Para diminuir R$ 0,25 a R$ 0,40, enfim. E você, meu amigo, que usa os ônibus da Taguatur, tá satisfeito com esse novo valor mais caro? Me conta aqui no 994009269.

0: Se você já ouve esse jazz numa sexta-feira, ali por volta de 11 horas e 30 minutos, mas agora um pouquinho mais cedo. Hoje, às 11h25, você já sabe, né? Tá na hora da gente saber o que aconteceu no mundo das celebridades. É o nosso Famo Flop. E aí, a Malu Lira, que já está aqui comigo. Muito bom dia, Malu.
1: Bom dia, Vilela, pra
0: uma
1: você,
0: semana agitada,
1: pra todos,
0: né,
1: os ouvintes. Olha, essa semana eu tive que filtrar ali, porque foi muita fofoca, viu? Muito. A internet, como é que fala? Lotou aí, né, de notícias de todos os tipos. Então, eu trouxe algumas pra gente fofocar aqui hoje com os nossos ouvintes.
0: Ela que é o pilar de sustentação do nosso Famoflop. Ela esteve aqui toda sexta-feira, desde que a gente começou esse quadro. Estou falando da Virgínia.
1: É isso, ela já pode pedir música, né? Porque, assim, ela sempre tá no auge, né? E vou começar com, primeiro, ô Vilela, com a polêmica. Será que a Virgínia voltou ou não com o Vini Júnior?
0: Eu ouvi, né? Eu acompanhei algumas notícias dela teria curtido, sei lá, flor. Eu não acompanhei direito. Eu só vi o burburinho ali que parece que eles tinham voltado, né? Pelo menos quando terminaram também, não foi aquele barraco. Porque eu acho feio é quando é aquele barraco e aí depois a gente volta com aquela cara lisa.
1: Então, eu acho, Vilela, que eles estão reatando o relacionamento, sim, mas ela não quer assumir, porque quando eles terminaram, ela postou ali a frase de que não negociava o inegociável, e ela estaria negociando, né? Então, assim, mas essa semana, o que repercutiu foi porque o Vinícius Júnior deixou um comentário com vários corações na publicação da Virgínia, depois da vitória do Brasil sobre a Escócia, né, na noite de quarta-feira. Essa atitude ali, né, ao todo dos dois gols, agitou a internet, porque antes do jogo, ele só curtiu a foto. E aí, depois do jogo, ele foi lá e comentou. Então, as pessoas já começaram a surtar ali, falando que foi uma indireta para ela, um dos gols teria sido dedicado a ela. Então, as pessoas estão confiantes aí.
0: E o comentário dele foi na publicação dela?
1: Foi na publicação dela, na foto que ela postou.
0: Então, tem coisa.
1: Então, assim, pode ser que eles estejam ali no off, né? Mas eu acredito que ele, inclusive, está bem inspirado aí para impressionar e reconquistar a Virgínia.
0: Eu vou fazer um comentário, mas pelas metades, porque não sei da história toda, viu, Malu? Mas não teve um negócio que parece que a mãe da Virgínia tinha comentado uma publicação em referência a ela voltar com o Zé Felipe, que é o ex-marido dela? Vai ficar um climão ali no Natal, né?
1: Não, vai ficar um climão, porque a mãe do Vinícius Júnior também chegou a curtir alguns comentários que não era a favor aí dessa volta. Então, a mãe da Virgínia apoiava o retorno ali com o Zé Felipe, né? Voltar ao casamento deles para criar os filhos juntos. E a mãe do Vinícius Júnior também curtiu alguns posts ali que indicava que ela não era muito a favor da volta. Mas os dois estão...
0: Isso deve ser daqueles namoros, viu, Malu? Aquele assim que só o casal que é a favor daquilo.
1: Isso.
0: Que a família não é, os amigos não são. E fica toda aquela confusão. Mas essa não foi a única notícia envolvendo a Virgínia, não, né?
1: Não, Vilela. O Léo Dias descobriu em primeira mão, né, segundo o portal, que a partir desse domingo, dia 28, o Luciano Huck vai assumir a cobertura da Copa do Mundo, deixando ali a Virgínia Fonseca de lado. Ou seja, o programa que ela estava fazendo, né, acredito eu que há dois domingos, vai deixar de existir toda semana. Então a Globo vai avaliar semanalmente se ela vai ou não entrar com algum tema ali de Copa do Mundo. Mas a notícia que o Léo Dias divulgou é que ela vai deixar de ser a protagonista da cobertura da Copa do Mundo. Então, acho que... Será que a questão da audiência deu uma caída lá?
0: Eu não cheguei a ver o quadro dela, ela trabalhando ali, mas eu vi já uma repercussão quando ela foi anunciada. Ela foi muito criticada. Sim. Ela e a emissora, né, foram criticados, até por ela não ter uma especialização, uma formação no jornalismo. As pessoas, inclusive, cobraram muito isso da emissora nas redes sociais, que né, uma infinidade de profissionais bons, gente já inclusive na casa, né, na emissora, querendo uma oportunidade, e aí coloca uma pessoa, uma influencer, ouve esse tipo de crítica. Não estou dizendo que sou a favor nem contra esse tipo de crítica, né, mas já houve, ele já causou uma repercussão mesmo antes da estreia, e pelo que eu pude acompanhar, a repercussão não foi positiva, né, e parece que agora, enfim, né, com essa mudança, com essa troca, parece que de fato não foi mesmo, né?
1: É isso. Ainda falando sobre esse tema aí de Copa do Mundo, né? Aproveitar o embalo aqui. Uma cena, né, que preocupou bastante essa semana foi do Alex Escobar durante um ao vivo que ele estava fazendo ali. Ele teve algumas confusões, né, algumas falas desconexas, e aí ele passou por exames. Os exames não apontaram assim nenhuma mudança, né, na saúde do jornalista, mas ele preferiu deixar a cobertura da Copa do Mundo. Uma pena, né, Vilela? Porque acredito eu que esses jornalistas esportivos esperam tanto tempo, né, 4 anos aí, para participar da cobertura dessa competição tão importante, e ele preferiu, né, deixar essa cobertura. Ele anunciou em uma publicação nas redes sociais ontem, alguns amigos, né, colegas apoiaram ele, falaram realmente para ele agora deixar um pouco o trabalho de lado, cuidar da saúde, e a gente torce aí para que não seja nada, né, porque uma pena, acredito que está ali muito importante para a carreira dele, mas a saúde também sempre em primeiro lugar, né.
0: Ah, é o momento que todo mundo que cobre esporte espera, né, assim, Copa do Mundo, para quem é jornalista esportivo, é uma coisa assim, é a consagração da carreira da pessoa, fazer esse tipo de cobertura, né? E ele muito competente, ele é um belíssimo profissional, muito, muito qualificado, né? Tomara que se recupere mesmo, possa voltar ali ao trabalho, que é uma pessoa que faz falta no jornalismo. Alex Escobar, né, é um excelente profissional com essa cobertura esportiva, né? Quem acompanha esportes sabe quem é o Alex Escobar, torce com certeza pela pronta recuperação dele. A gente ainda fala de Copa do Mundo ainda, né, Malu?
1: Isso, porque o Neymar voltou, né, agora jogando na seleção no último jogo aí de quarta-feira. Ele entrou ali no final do segundo tempo, né, para entender novamente a dinâmica depois de 981 dias sem jogar pela seleção brasileira. E essa entrada em campo, Vilela, emocionou a esposa, o pai. Em um vídeo publicado pela Bruna Biancardi nas redes sociais, mostram ali algumas das reações quando o Neymar entrou em campo. Agora a gente torce para que ele também jogue bem, né? O que ele foi fazer lá, buscar esse hexa. Então, assim, eu estou confiante, eu acho que o Neymar vai fazer parte disso.
0: É, tomara, né? Assim, que bom. É, eu tava acompanhando o jogo em um bar no Guará, viu, Malu? E quando ele apareceu, o Neymar apareceu ali, o pessoal ovacionou, né? E eu tô torcendo muito. Eu fui crítico ali, por mim, no começo, eu estava contra a convocação do Neymar. Mas eu não fico arrastando isso, não, tá? Então, assim, se entrou, se foi convocado, tomara que, né, apareça ali mesmo, entregue tudo, marque o gol, enfim. Ele é um bom jogador, né? Um brilhante jogador. Vamos ver ali também se vai entregar. Eu sou contra essa cobertura que a gente fica tanto falando de Neymar. O cara não tá fazendo nada ainda, né? Tomara que faça. É. E aí eu acho que a gente deveria dar mais publicidade, por exemplo, pro Vini Júnior, que tá aí, que marca com um craque, aquela coisa toda. E a gente fica falando ali do Neymar. Eu lembro até da época quando era com... Tinha um outro jogador também famoso, que era o Adriano Imperador. E ele gostava mesmo de uma balada, daquela coisa toda. Uhum. Assim, ele entregava no campo ali também, né? Mas a vida depois dele ali, já a carreira, a parte final ali do futebol dele, ali, enfim, margeando a aposentadoria dele, já era mais essas notícias extracampo do que o futebol mesmo que estava entregando. Neymar também, eu tenho a impressão que a gente discute mais ali o que ele não entrega em campo e a vida dele fora dos gramados do que propriamente um bom jogo com, né, gol ali, alguma coisa, uma atuação mais decisiva no futebol. Mas vamos lá, né? A gente segue na torcida. Ela também vai aparecer, outra pessoa que aparece muito aqui, Deolane. Temos notícias da Deolane Bezerra também, né, Malu?
1: Temos, Vilela, o Tribunal de Justiça de São Paulo rejeitou ontem um novo pedido de habeas corpus protocolado pela defesa da Deolane, ou seja, ela segue presa. Ela se tornou ré ali, né, por suspeita de integrar uma organização criminosa e também por lavagem de dinheiro para o PCC. A equipe da influenciadora ainda deve recorrer novamente ao STJ com um novo pedido de liberdade. Ela que está presa lá na penitenciária de Tupi Paulista, no interior de São Paulo. Ela foi transferida para lá no dia 22 de maio, um dia depois que ela foi presa na casa dela lá em Alphaville. E outra informação, Vilela, a OAB São Paulo suspendeu o exercício, né, profissional por conta da prisão, né? Agora, essa decisão é de 90, tem um prazo inicial de 90 dias, mas pode ser prorrogada aí. Então, ela perdeu o direito, né, a carteirinha dela da OAB e segue presa porque o TJSP rejeitou aí o pedido da defesa de liberdade da Deolane.
0: Deolane que não tá numa fase boa, né? Presa ali já, agora com a OAB suspensa Deolane Bezerra, que era esposa de um cantor, né, de um funkeiro, enfim, acabou ganhando ali fama, essa coisa toda, após a morte desse rapaz. É, a gente acompanha muito ela em rede social, também, enfim, chegou a tentar uma carreira no mundo da música, não teve muito sucesso, mas também atuava como advogada, foi presa, onde permanece presa ainda, suspeita ali de envolvimento com essa facção criminosa. Vamos terminar, então, falando de tem gente que vai aumentar a família, né, Malu?
1: Sim, Vilela, toda semana a gente chega com uma novidade de gravidez aqui, né? Porque semana passada foi a Bruna Biancardi, a esposa do Neymar, e dessa vez é a Sabrina Sato. Ela anunciou no início da semana que está esperando um bebê aí do atual marido, né, o Nicolas Prates. Inclusive, nessa semana, ela publicou um vídeo ali da primogênita, né, a Zoe, de 7 anos, que já chuta aí o sexo do bebê, né? A irmã acredita que seja um menininho, mas ainda a Sabrina Sato ainda não revelou o sexo do bebê que ela está esperando.
0: Ah, parabéns aí pra Sabrina, é, né, pra toda a família ali que vai crescer. Né? Que bom, gravidez, sempre uma mudança positiva ali na vida da família. Então é isso, né, Malu? Por enquanto, né, se tiver algum babado, alguma fofoca, ainda até o fim do manhã, mas eu não sei, o pessoal gosta de aprontar, mas é na parte da tarde e da noite. Na parte da manhã o pessoal é mais tranquilo. Mas sexta-feira da semana que vem a gente volta com o nosso Fama ou Flop. Malu, muito obrigada, até segunda, viu?
1: Até segunda, tchau, tchau.
0: Tchau, tchau. Mas olha só, eu vou encerrar, não vai ser com a música do nosso quadro, não, tá? Vai ser com... Pera, ainda deixa eu achar bem aqui que eu deixei no ponto pra gente ouvir.

0: Por que que eu escolhi Michael Jackson? Porque ontem, né, foi o aniversário de morte de 17 anos de Michael Jackson. Ele que faleceu em 2009. Um maior ícone da música pop mundial de todo sempre. Michael Jackson, que nos deixou em 2009. Mas deixou, né, uma brilhante obra, né? E a gente agora só resta curtir. 11 horas e 39 minutos.
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0: 11h39.
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0: 11 horas e 40 minutos.

0: 11:41, tem informação chegando aqui no estúdio da Bandeirantes. Justiça converte em preventiva a prisão de mulher acusada de tentativa de homicídio em ônibus no DF. Quem vai trazer os detalhes pra gente, Natália Ferreiro. Bom dia.
1: Filela, bom dia para você, a todos que nos acompanham. É isso, segue presa então essa mulher que atacou a passageira com um canivete dentro de um ônibus em Samambaia na última quarta-feira. A justiça converteu a prisão em flagrante de Lohane Pereira de Jesus em preventiva após audiência de custódia. O crime é tratado como tentativa de homicídio. Segundo o processo, Lohane desferiu vários golpes contra a vítima, a imobilizou e manteve o pé sobre o corpo dela. Lohane se apresentou voluntariamente à delegacia, onde acabou presa. Em um depoimento de 10 minutos, ela revelou que conhecia a vítima desde a infância, mas que as duas romperam a amizade e viraram rivais no ano passado. Recentemente, a disputa migrou lá para as redes sociais com trocas de ameaças de morte pelo Instagram. Dias antes do crime, elas já haviam brigado fisicamente em uma UBS de Samambaia. Na delegacia, Lohane alegou que agiu em legítima defesa.
2: Entrei dentro do ônibus e eu sentei no final do ônibus. Aí ela já sentou do meu lado e começou a me ameaçar, começou a me bater. E daí eu peguei, lembrei do canivete na bolsa. Falei, me solta, e ela não vou soltar. E ela me xingando, falando dos meus filhos. Eu falei, assim, eu espero que não sejam essas últimas palavras que você tem pra me dizer. Pegou e começou a me... Eu tô toda dolorida, puxando meu cabelo. Se você puxar aqui, ele tá caindo. Tipo, porque ela puxou muito. E daí eu peguei e puxei o canivete na bolsa e falei, me solta, ela não vou te soltar. Se você for mulher, você vai me furar. Falei, então tá. E ela me batendo, ela continuou me batendo. Eu comecei a furar ela, só que eu fui furando. Eu não sei os lugares que eu furei, eu só fui.
1: A passageira esfaqueada precisou passar por cirurgia na rede pública. A equipe médica informou que as lesões foram superficiais, mas atingiram regiões próximas a órgãos vitais e poderiam ter sido fatais. Devido ao estado de saúde, ela não conseguiu depor. A juíza do caso negou o pedido de prisão domiciliar da agressora. Vilela.
0: Obrigado pelas informações, Natália Ferreiro. Confusão, que barraco, coisa esquisita, horrível, né? Pessoal, e teve um pouquinho mais cedo, teve um capotamento no eixo Monumental. Foi uma colisão seguida de capotamento. Foi próxima à entrada da Épia Norte, né? O Corpo de Bombeiros mandou 3 viaturas para o socorro. Os militares encontraram um acidente de trânsito, né, envolvendo ali 3 veículos. Um deles estava capotado. Os outros 2 veículos, um veículo de passeio e um utilitário, que não se envolveram no acidente, pararam para poder prestar auxílio aos envolvidos ali. Então foi isso, teve um carro e outros 2 que estavam parados ali para poder prestar esse auxílio. O Corpo de Bombeiros chegou ali, avaliou o pessoal, 2 pessoas foram transportadas para uma unidade hospitalar, estavam conscientes, orientadas e estáveis. Os demais envolvidos também foram avaliados, né, pelos bombeiros, mas não tiveram necessidade desse transporte hospitalar. Duas faixas da via precisaram ser interditadas para garantir a segurança das equipes enquanto estavam trabalhando nesta ocorrência. O Corpo de Bombeiros ainda não tem informações sobre a dinâmica desse acidente. O veículo que capotou ali foi um mob vermelho que consigo ver aqui pelas imagens divulgadas pelo Corpo de Bombeiros. Agora 11:44. O aumento crescente nos preços da gasolina não preocupa apenas os consumidores, mas também os órgãos de fiscalização. Nesse cenário, a Secretaria do Consumidor, em parceria com o PROCON, segue fiscalizando os postos de combustíveis com foco na transparência do mercado e na proteção do consumidor. O objetivo principal é entender se a redução dos preços concedidos pelo governo federal está sendo passada para os clientes. Além disso, a operação fiscaliza as bombas para entender se a entrega dos combustíveis é compatível com o valor que os motoristas pagam. Até esta quarta-feira, 135

0: bastante atenção no momento do próprio abastecimento, em que você vai verificar se o valor que você está pagando, ele de fato corresponde aos litros que estão sendo colocados no seu veículo, e verificar também se corresponde à litragem do seu automóvel.
1: A secretaria reforça que consumidores podem registrar denúncias e reclamações por meio dos canais oficiais de atendimento do Procon DF, contribuindo para a fiscalização e para a promoção de um mercado mais justo e transparente. Em caso de irregularidade, o posto pode ter que pagar multas e até mesmo ser interditado. 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

0: E vamos com a nossa agenda cultural, que ainda não passei nada, né, sobre o que fazer neste fim de semana. Hoje tem show do Emicida, Duquesa e Mano Brown na praia. Esse evento que começa às 19 horas, os ingressos estão a partir de R$ 119,00. Você consegue comprar no site r2.com.vc. Na praia, que fica ali no setor de clubes esportivos Sul, trecho 2. Ah, não, peraí, que tem uma... tem Arraiá, então vamos de festa junina. O Arraiá da Basílica 2026 já começou, vai até amanhã, tem também, tá? Começou e vai até sábado, dia 27. A festa terá espaço kids, brincadeiras, quadrilhas profissionais, música ao vivo e comidas típicas. Começa às 19 horas e os ingressos custam R$ 12,00. Para comprar, só acessar o link disponível no perfil do Instagram Basílica São Francisco DF, tudo junto mesmo. Crianças de até 10 anos não pagam. Essa festa que acontece na Basílica Santuário São Francisco de Assis, que fica na SGAN 915 Norte. E a festa tradicional do Guará, o nono São João, está de volta e segue até domingo. O evento começa às 17 horas e os ingressos estão a partir de R$ 25,00 no Simpla. Vai ter show de Caio e Henrique, comidas típicas, quadrilhas e atrações culturais. Arraiá, que acontece em frente ao edifício Concei, no Guará 2. E curtir festa liso não dá certo, né, gente? Então deixa eu passar também umas vagas de emprego, porque hoje são mais de 1.000 oportunidades. 1.034 vagas de emprego que estão abertas nesta sexta-feira nas agências do trabalhador, salários que chegam a R$ 3.500. Para ajudante de obras, são 8 oportunidades distribuídas entre Vila Planalto e também com local de trabalho não fixo. Não precisa ter experiência, já a escolaridade também varia, mas é a partir de ensino fundamental com completo. O salário vai de R$ 1.639 até R$ 2.000. No setor sudoeste, oferece, são 4 vagas para ajudante de cozinha. Não precisa ter experiência, mas tem que ter completado o ensino fundamental. Salário R$ 1.800. E 25 vagas para atendente de lanchonete em Ceilândia, sudoeste, na zona cívico-administrativa e também com local de trabalho não fixo. Nenhuma das vagas cobra experiência, mas tem que ter completado pelo menos o ensino fundamental. O salário também varia entre R$ 1.776 e R$ 1.805. Boa sorte, viu? Se você se interessou por uma dessas oportunidades, é só você cadastrar o seu currículo lá no aplicativo Carteira de Trabalho Digital. Ou também ir a uma das 16 agências do trabalhador, aí só dia útil, de segunda a sexta-feira, tá bom? De 8 da manhã até as 17 horas. Uma boa sorte para você. Antes do nosso intervalo, Polícia Militar recupera carro roubado e também prende autores de furto em Valparaíso. Quem vai trazer os detalhes para a gente é Vitor Gomes.
1: Oi, Vilela, bom dia para você e a todos que nos acompanham. A gente destaca 2 casos de roubo e furto, viu, que aconteceram no entorno aqui do Distrito Federal. O primeiro caso foi o da recuperação de um veículo que foi roubado de um motorista por aplicativo. Um casal armado rendeu o motorista, isso foi na etapa E, lá no Parque Esplanada 5, em Valparaíso de Goiás. Os autores, né, esse casal, não foi ainda localizado. A polícia procura por esses 2 que roubaram o motorista por aplicativo. Mas, por sorte, aí também pelo trabalho da polícia, o veículo, um Fiat Argo branco, né, 1.0,

0: Zero aí foi recuperado. Ele estava em um terreno da Prefeitura de Valparaíso, mas foi recuperado e foi entregue ao proprietário aí, que pode voltar a trabalhar de forma relativamente tranquila, né? É claro que passou por um trauma aí, mas a gente deseja que se recupere também desse trauma. O outro caso foi a prisão dos autores do furto numa chácara também em Valparaíso, no setor de Chácaras Ipanema. O dono da chácara relatou que, ao chegar na propriedade, encontrou o local revirado e também sentiu falta de diversos itens ali que pertenciam a ele, como arreios, cabrestos, estribos e também comida, viu? Após a vítima informar, divulgar ali o que tinha acontecido, a polícia começou a procurar. E com o apoio de outros policiais, dois homens foram localizados, confessaram a prática do crime. Um deles foi apontado ali pelos comparsas como o responsável por orquestrar, né, por organizar esse furto. Um terceiro envolvido, conhecido como Léo, na região, ainda está foragido. A polícia até informa aí, quem tiver informações, né, pode procurar o Disque Denúncia, que é o 999-752295, que é o do batalhão lá da Polícia Militar de Goiás, ou também pode ligar direto no 190. Lembrando, esse crime foi ali no setor de Chácaras Ipanema, em Valparaíso de Goiás. Vilela.
1: E obrigado pelas informações, Vitor Gomes.
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1: 11h53.
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1: 11 horas e 54 minutos.
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0: E aqui nesse período de Copa do Mundo a gente respira futebol. Brasil que já tem adversário definido, seleção que enfrenta o Japão na segunda-feira pelo mata-mata da Copa do Mundo. Pedro Cohen que vai trazer os detalhes.
1: Oi, Vilela, bom dia para você, para todo mundo que nos acompanha aqui na Bandeirantes. Sabemos, hein? Agora finalmente sabemos qual daqueles nomes, daquelas seleções que vínhamos conversando ao longo da semana, o Brasil vai enfrentar na próxima segunda-feira, às 14h, nas eliminatórias, o primeiro jogo das eliminatórias da Copa do Mundo. Trata-se da seleção do Japão, que ontem ficou no empate com o time da Suécia pelo placar de 1-1, contou também com a vitória da seleção holandesa na sua partida, né? Venceu a equipe da Tunísia pelo placar de 3-1, e assim sobrou então para o Japão enfrentar a seleção brasileira na próxima segunda-feira às 14h, é claro que com transmissão da Bandeirantes, né? O sinal mais rápido do mundo, Vilela. Bom, mas não é só isso que aconteceu ontem, né? E que vai acontecer hoje, por exemplo. Destacando rapidamente aquilo que aconteceu ontem, o Equador venceu a Alemanha, um jogo histórico para os equatorianos, que avançam então também para a próxima fase. O Equador, que ainda não tinha marcado gols na Copa do Mundo, conseguiu fazer 2 ontem contra os poderosos tetracampeões do mundo, alemães, e venceram a partida. Costa do Marfim também avançou após vencer a seleção de Curaçao. A Holanda, o Japão e a Suécia também com este empate avançam. Dos outros jogos, a Turquia até venceu os Estados Unidos, mas já estava eliminada da competição. Sobrou então para os norte-americanos a primeira vaga deste grupo, até porque Paraguai e Austrália empataram pelo placar de 0-0. Resultado este que não é o melhor dos mundos para nenhum dos dois, mas que também coloca os dois nos 16avos de final. Hoje, dia 26 de junho, sexta-feira, tem mais 4 partidas da Copa do Mundo. Alguns jogos importantes, como é o caso das 4 horas da tarde com Senegal e Iraque. Quem vencer ainda tem chances de avançar. É muito complicado, é muito difícil, precisa de uma grande vitória, quem sabe uma goleada, mas existe sim a possibilidade de que um dos dois ou uma das duas equipes avancem aos 16avos de final. Nesse mesmo horário, um jogaço com transmissão da Bandeirantes, Noruega e França, inclusive um dos melhores jogos dessa fase de grupo. Se eu pudesse destacar aqui de todos aqueles que tivemos, pelo menos em nomes de jogadores, tem Kylian Mbappé, tem Erling Haaland, tem Martin Odegaard, tem também o Upamecano, o Saliba e por aí vai. Às 9 horas da noite, mais uma partida com transmissão da Bandeirantes, é verdade, mas que envolve dois campeões do mundo. O Uruguai, que venceu a Copa em 1930 e em 1950, enfrenta a Espanha, que ganhou em 2010. São dois times poderosos, a Espanha principalmente, uma das grandes favoritas ao título da Copa do Mundo, e o Uruguai, que precisa urgentemente dar uma resposta para o seu povo, né? Porque vem de 2 empates na Copa do Mundo, precisa da vitória se quiser avançar à próxima fase sem depender de outros resultados dos outros grupos e das outras equipes, então promete ser um jogaço. Nesse mesmo horário, Cabo Verde e Arábia Saudita, né? Dois times que estão ali brigando também pela classificação, é bem verdade, mas que correm por fora, quem sabe um terceiro lugar para qualquer um destes dois times. Vilela, um abraço para você, muito obrigado aqui pelo espaço e até segunda-feira, meu amigo. Tchau!
0: Aí, Pedro Cohen, atualizando a gente, deixando a gente muito bem informado, né, sobre a Copa do Mundo, sobre o mundo do esporte também. E agora a gente vai chegar ao fim, né, meio-dia já, caramba, como passou rápido. Vamos curtir, então, nossa sexta-feira. Não estou no plantão, protocolo Kyoto. Você já sabe, né, se der algum problema, Kyoto resolva, que eu estarei longe curtindo o meu fim de semana, gente. Meio-dia, tchau, tchau. Na segunda eu estou de volta. Manhã Bandeirantes, às 11 horas em ponto. Você pode marcar aí. Em ponto, às vezes um pontinho pra cima, um pontinho pra baixo, mas às 11 da manhã estamos aqui de volta, um bom jogo pra gente, bom fim de semana, já sabe, né, gente, quem vai curtir aí, nada de misturar bebida com direção. Tchau, tchau, meio-dia vou ficando por aqui.
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7: Olá pessoal, boa tarde, estamos juntos sempre para você aqui, é claro, na sua melhor frequência. Muito bom que você esteja a bordo da nossa rede Bandeirantes. Estamos juntos, sexta-feira, 26 de junho. Alegria, alegria, por quê? Ah, porque hoje é sexta-feira. Alegria, alegria, porque a Copa entra agora nos seus momentos mais decisivos. Porque a Copa entra agora naquele funil que vai ficando cada vez mais estreito. E a vida são momentos, como diria o nosso glorioso Giovanni Bruno, de Sonho de Anarelo. Viver o presente, valorizar o hoje é uma das máximas mais apropriadas da nossa existência. E sim, entender que existem momentos mais importantes do que outros, onde o foco tem que ser total e o erro não é permitido. Em outros casos, claro, o erro é até permitido, ele deixa de ser um pecado tal para ser um pecado venial, perdoável. Isso aconteceu na partida de ontem entre Equador e Alemanha. A partida era de vida ou morte para a seleção equatoriana, que precisava vencer a Alemanha para se classificar em terceiro lugar no seu grupo, fazendo 4 pontos. Ou seja, esta é uma Copa do Mundo que propicia a 8 terceiros colocados dos 12 grupos participantes da competição eles estarem na próxima fase. E aí o Equador tinha que vencer a Alemanha para chegar a 4 pontos. E de maneira inacreditável, vence a seleção da Alemanha por 2-1. Mas a vida são momentos. A Alemanha, mesmo com a derrota, termina em primeiro lugar do seu grupo. Um time totalmente alternativo, com foco muito menor, com uma preocupação com lesão para a próxima fase, que é a definitiva, com precaução em relação ao próximo jogo, que pode determinar a sequência da seleção da Alemanha na competição. Então, de novo, a vida são momentos e tem erros que são perdoáveis, que são veniais e outros que são capitais e custam muito caro. Claro que a Alemanha jogou ontem contra o Equador para vencer, ninguém joga para perder, mas a derrota ela não pena, a derrota ela não pune, a derrota neste caso ela não desclassificou e nem mudou a posição da Alemanha no quadro ou na tabela. Termina na primeira colocação, que era obrigação da seleção da Alemanha nesta primeira fase. Mas é óbvio, sempre existe um bom e belo sinal de alerta. Segunda-feira, o Brasil joga contra o Japão. O palco do espetáculo é Houston, no Texas. Uma seleção brasileira que parece estar se encaixando, parece estar se encontrando. E é muito importante quando você vai evoluindo ao longo da competição. E ao contrário do que todo mundo diz, a Copa é tiro curto. Não, a Copa não é tiro curto. A Copa, ela é punitiva quando você entra na fase de 16 avos, que é a próxima, de oitavas de final, que é a fase que virá na sequência da 16 avos, ela é punitiva para o perdedor, porque desclassifica totalmente a equipe, isso é verdade, mas se você tem capacidade de se manter vivo na competição, ela é longa, são 45 dias. É interessante entender que sim, melhor no melhor momento, que sim, você não tem muita alternativa para o erro quando chega nesse tipo de eliminatória, mas você tem que evoluir na competição. Se você tiver essa capacidade de evolução, o seu time vai ficando cada vez mais apropriado para a conquista, mais qualificado para a conquista. Eu sei que está muito cedo para grandes e belas avaliações e também para grandes e terríveis temores, mas é muito importante que a gente saiba que o Brasil é muito favorito contra a seleção do Japão na próxima segunda-feira, independentemente do fato de que o Brasil tenha sido derrotado num jogo amistoso de preparação pelo Japão. Porque, de novo, a vida são momentos, e este é um momento muito diferente daquele. É uma preparação que está muito mais evoluída em relação àquela. Isso também não significa que a seleção brasileira não tenha que calçar as suas sandalinhas da humildade e enfrentar o Japão com muito respeito. Um time rápido, um time qualificado, um time vertical, um time que tem jogadores fazendo intercâmbio nas mais importantes equipes do mundo. Então, estamos muito distantes daquele Japão que eu tive a oportunidade de ver no Milagre aqui de Miami em 1996. Na Olimpíada disputada em Atlanta, mas que tinha sedes espalhadas no futebol em vários pontos aqui dos Estados Unidos. Isso significa que aquele time japonês, quando venceu aqui no Orange Bowl de Miami a seleção brasileira, aquele time japonês foi um milagre ter conseguido a vitória. Até porque a equipe brasileira, naquela oportunidade, ela tinha Roberto Carlos, Rivaldo e Ronaldo Fenômeno. O nosso zagueiro era o Aldair, que aliás até tentou atrasar com o peito a bola para o goleiro, errou a jogada e por conta do erro o Japão foi lá e fez 1-0 e conseguiu segurar até o final, e foi uma grande vitória conhecida como o Milagre de 1996, o Milagre de Miami. Só que naquela oportunidade o Japão vencer a seleção brasileira era um milagre. O time do Brasil era muito mais qualificado e o time do Japão era muito pior. A seleção brasileira era comandada por Mário Jorge Lobo Zagallo, o maior treinador da história do futebol brasileiro. E aí, quando você naquele momento perde para o Japão, óbvio que é uma zebra histórica, muito diferente do que pode acontecer nesta segunda-feira, onde o Japão evoluiu muito mais. O intercâmbio de jogadores japoneses atuando em grandes equipes no mundo mostra isso, e a situação japonesa é outra. Mas isto, repito, não tira o grande favoritismo da seleção brasileira para a partida de Houston, com a melhor e mais importante cobertura do rádio esportivo do Brasil aqui na... E é por aqui na sua rede Bandeirantes que a partir de agora vamos girar os nossos repórteres para que a melhor informação de Copa do Mundo você siga acompanhando por aqui. Aí sim, vamos com Alexandre Pretzel, olhos, ouvidos e pegadas da reportagem brasileira e Bandeirantes em cima do nosso selecionado. Salve, Pretzel, boa tarde.
8: Agora, Alexandre Pretzel,
9: direto dos Estados Unidos,
8: com as informações da seleção brasileira.
10: Um abraço, meu caro Elias Júnior. Como o Japão virá para enfrentar o Brasil? O que o Brasil espera do Japão? Um time com linhas compactas, né? Todos os setores marcando e tentando jogar. É isso que a gente viu do Japão nas três partidas contra a Holanda, Tunísia e contra a própria Suécia. Depois que a Suécia empatou o jogo 1-1, o Japão meio que ficou para trás, segurando um pontinho e sabendo que o importante era se classificar. Chamou atenção também a entrevista do técnico Moriatsu, dizendo que o Japão está pronto para encarar o Brasil como nunca esteve, principalmente na parte física, porque sempre, né, o Brasil teve mais força física, os jogadores japoneses considerados menos intensos. Ainda que tenha quatro desfalques importantes, o Brasil também tem, né, o Japão está se mostrando uma equipe sólida. Mas e o Brasil? O Brasil provavelmente com a sua força máxima, com o Ancelotti repetindo o time e jogando muito em função do Vinícius Júnior e também do Matheus Cunha. Explorar mais o lado do Rayan, o lado esquerdo do Japão é forte, principalmente no setor ofensivo. Rayan vai ajudar na marcação do Danilo? Provavelmente sim. Então, passando por isso e vendo como joga o Japão, eu imagino que o Ancelotti não vá fazer nenhuma mudança, pensando jogo a jogo, na escalação que vai começar a partida pelo Brasil. Neymar, Ancelotti ficou muito feliz com ele, deve ser utilizado em alguns momentos, dependendo, evidentemente, da circunstância do jogo. Lembrando que no ano passado perdemos para o Japão, mas era apenas um jogo amistoso. Promessa de um bom jogo, Elia, mas vejo o Brasil ainda com leve favoritismo para passar de fase.
7: Boa, boa, Pretzel. Faço minhas as suas palavras. Aliás, foi muito por aí a ideia de a gente abrir o programa nesta sexta-feira esboçando esse favoritismo da seleção brasileira, mas com sinal de alerta sempre ligado. Fundamental é exercer dentro das quatro linhas esse favoritismo. Vamos entender um pouco melhor a seleção japonesa. Alô, Leandro Quesada, boa tarde.
11: Olá, Elia, tudo bem? É, nós temos um samurai para vencer a disciplina japonesa em Houston na próxima segunda-feira. É o samurai Vini Júnior, o nosso guerreiro, artilheiro da Copa do Mundo, com 4 gols até aqui. E a disciplina realmente é uma marca desse time japonês, que fez uma campanha segura até aqui, mostrando muita velocidade, muito empenho e muita disposição. Essas são as principais armas nipônicas para tentar parar o Brasil nesta Copa do Mundo, além de alguns talentos individuais que a gente está acompanhando aqui na Copa. O bom goleiro Suzuki, tem o Kubo também, que não foi titular nesse último jogo, tem o Eda, tem o Maeda, tem o Kamada, tem o Nakamura, tem o Tanaka, enfim, não é? Sobrenomes, inclusive, que a gente conhece muito bem, porque a colônia japonesa é muito importante no nosso país, Brasil. Seleção vai manter a mesma formação, né? Se o Ancelotti não mudou quando estava sendo criticado, agora, depois de uma boa atuação contra a seleção da Escócia, aí é que ele não vai mudar mesmo, né? Então, mantida essa escalação para pegar os japoneses em Houston, valendo vaga para a fase de oitavas de final da Copa do Mundo. O Japão tem a disciplina e o Brasil tem um samurai que atende pelo nome de Vini Júnior. Banzai, Elia Júnior.
7: Banzai, meu caro Leandro Quesada. Sim, o Brasil tem um belo samurai, diferente, qualificado, mas na contramão dessa história, tentando enxergar todos os lados, nunca se esqueça, o samurai, se ele for muito bem marcado, se o time adversário entender a força desse samurai e montar uma marcação específica com dobra de marcação em cima do samurai, as armas desse samurai, elas podem ser desqualificadas, elas podem ser desarmadas. E aí é um problema. O Brasil precisa de alternativas. É óbvio que o Vinícius Júnior é o diferente. É óbvio que a seleção, nesse momento, joga muito em função dele. Mas se você pedir e se você ampliar um pouco o horizonte, vai entender que a seleção da Argentina joga muito em função do Messi, que a seleção da Inglaterra joga muito em função do Harry Kane. Então não tem erro nenhum de uma seleção francesa, por exemplo, jogar em função de Kylian Mbappé. É normal que o diferente tenha privilégios de ter um grupo jogando em sua função. Mas para que a evolução ela possa atingir o objetivo mais alto, você precisa ter alternativas. Direto de Nova York, salve João Paulo Capelanes, boa tarde.
12: Fala, Elia, boa tarde para você, um abração especial para os ouvintes e internautas do Nossa Área da Bandeirantes. Atenção, coloca o despertador para tocar e bora madrugar neste fim de semana, porque Egito e Irã se enfrentam à meia-noite. Rodada decisiva do Grupo G da Copa do Mundo. Partida que acontece no Seattle Field. Vai decidir a classificação e o primeiro lugar da chave. Lembrando que no mesmo horário vai rolar a partida entre Nova Zelândia e Bélgica. Para vocês terem uma ideia, o Egito chega nesse duelo favorito, líder do grupo, e conquistou a primeira vitória em Copas contra a Nova Zelândia. Elia, foi uma festa incrível aqui nos Estados Unidos, no Egito. Os jogadores estão vivendo um momento mágico, maravilhoso. Só para vocês terem uma ideia do tamanho do feito da seleção egípcia até aqui. Eles disputaram, sim, as oitavas de final lá em 1934. Só que a Copa começava já no mata-mata. Então agora eles têm 4 pontos e agora a seleção africana pode avançar dependendo de uma combinação de resultados, mesmo com derrota. Por outro lado, o Irã, a gente já falou muito sobre a situação difícil, desde a chegada, antes da bola rolar, mas eles vêm de dois empates com a Nova Zelândia e a Bélgica, e agora os iranianos precisam vencer para ficar com essa vaga inédita no mata-mata da Copa do Mundo. Lembrando que a arbitragem será de um dos melhores árbitros do planeta. Simon Marciniak, árbitro polonês, vai comandar essa partidaça que a gente vai acompanhar de perto. De um lado, Egito, do outro, o Irã. Elia Júnior, um abraço para você.
7: Outro olhos, ouvidos, pegadas da Rede Bandeirantes em todos os cantos aqui dos Estados Unidos. Essa imensa nação mais poderosa do planeta, maior capitalismo envolvido não só nesta Copa do Mundo, como também nesta trajetória norte-americana em todo o planeta. Uma trajetória capitalista, evolutiva e, claro, com diferenças, mas onde você não encontrará diferenças. O que se espera é que cada vez a gente diminua esta grande diferença entre os mais poderosos e os menos favorecidos. 11 horas e mais 17 minutos aqui em Miami, 12 horas e 17 minutos, horário de Brasília. É uma conexão que não para. É um giro interminável. Agora vamos ao Texas, o poderoso Texas. Aliás, o Texas de Houston, o Texas de Dallas. Onde está o nosso Bruno Migliozzi? Boa tarde.
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14: Fala, Elia! Tudo bem? Boa tarde. Abraço para você, para o amigo ligado aqui na Bandeirantes durante o Nossa Área, Elia. Chegando com informações direto de Dallas, de onde ontem saiu o adversário da seleção brasileira, hein? Estive no jogo entre Japão e Suécia e terminou empatado, Elia. E deu para conversar com alguns personagens importantes dessa partida e que agora já projetam o jogo contra a seleção brasileira. O Daichi Kamada conversou conosco e destacou que o Japão não deve mudar o jeito de jogar contra o Brasil. Estão confiantes de que o plano que eles vêm executando nos últimos ciclos deve ser suficiente para vencer o Brasil. Ele inclusive lembrou o amistoso que eles bateram o Brasil neste ano passado e, claro, usaram de exemplo para motivar e lembrar que é possível vencer a seleção brasileira. A mesma coisa que disse o Hajime Moriyasu, técnico japonês, em entrevista coletiva, destacou que o Japão já mostrou que é capaz de jogar nos maiores palcos do futebol mundial e é isso que ele quer executar contra a seleção brasileira, mas demonstrou respeito e lembrou que o Brasil tem uma das seleções mais fortes do mundo. Então, um pouco das falas dos torcedores e personagens japoneses que estão projetando um jogo complicado, mas olha, Elia, eles estão confiantes de que podem vencer a seleção brasileira na próxima segunda-feira, meu amigo.
7: Boa, boa, Bruno! Bom, a confiança é gratuita. A cobrança, o boleto, ela vem depois. Você pode sempre confiar e acho importante até que tenha essa confiança, que tenha esse carisma, acima de tudo, com uma autoconfiança que pode lhe garantir, no mínimo, uma boa apresentação. Mas é fato, a seleção brasileira, mesmo tendo um Japão que evoluiu muito em relação àquele Japão de 1996, que protagonizou o milagre aqui de Miami nos Jogos Olímpicos de Atlanta, é um Japão muito melhor, muito mais qualificado, que tem verdadeiramente melhores peças e que, a partir do intercâmbio entre jogadores que passam a disputar campeonatos europeus, campeonatos em outros polos que não apenas o japonês, eles evoluem e, por conta da chegada também de grandes treinadores internacionais ao futebol japonês, essa evolução é uma realidade. Mas daí a imaginar que o Japão, mesmo este Japão de hoje, possa jogar de igual para igual contra a seleção brasileira, acho meio temeroso. Não para o Brasil, para o Japão. 12 horas e mais 20 minutos. Que maravilha que você esteja por aqui, né? Bem legal saber que a Copa do Mundo não para. Bem legal saber que em todos os cantos do planeta o rádio não tem fronteiras. Ótimo que a gente possa entender que a partir de agora o erro não é permitido. Que é interessante a definição de cada grupo com 6 jogos por dia e cada grupo, obviamente, tendo seus 2 jogos disputados no mesmo horário. A partir de agora, Paulo do Vale, direto de Miami, só para você.
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7: Boa tarde, Elia. Um abraço para você, pro amigo ligado aqui no Nossa Área. Para quem nos acompanha por imagem pelo YouTube, tempo fechado, céu escuro em Miami agora no período do almoço. Inclusive, daqui a pouco, lá no Miami Stadium, tem coletiva de Portugal, tem coletiva da Colômbia também, pré-jogo, já que as duas seleções se enfrentam por aqui amanhã. Mas a expectativa hoje é de um dia com chuva, quem sabe para limpar o tempo e amanhã não ter risco nenhum de adiamento da partida. Jogo importante que envolve a liderança do grupo e coloca aí Cristiano Ronaldo jogando na terra de Lionel Messi, onde atua o argentino pela Inter de Miami. Mas hoje tem jogo decisivo também, hein? Tem Uruguai e Espanha no México. Os uruguaios precisam vencer para se classificar, já que o empate com 3 pontos dificilmente o Uruguai vai conseguir avançar à próxima fase. Já a Espanha quer, obviamente, fugir da Argentina na fase de 16 avos de final, uma super decisão, mais uma nesse dia de definições na Copa do Mundo, momento que começa a chover aqui na cidade de Miami. Elia.
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17: Está começando mais um Minuto 5 DIV. Eu sou João Fuschini, jornalista automotivo, e hoje vou responder uma dúvida que divide opiniões. Afinal, pode ou não pode lavar o motor do carro? A resposta é sim, mas ó, com bastante cuidado. Diferentemente dos carros de antigamente, os veículos atuais possuem uma enorme quantidade de sensores, módulos eletrônicos, chicotes e conectores espalhados pelo compartimento do motor. Tudo isso trabalha em conjunto para garantir o funcionamento correto do veículo. Por isso, utilizar jatos de alta pressão diretamente sobre esses componentes pode provocar infiltração de água, falhas elétricas e até prejuízos consideráveis. Isso significa que nunca se deve lavar o motor? Não, calma. O segredo está na forma de como essa limpeza é realizada. Quando existe um excesso de poeira, barro, óleo ou outros resíduos, uma limpeza feita com produtos específicos e por profissionais qualificados é a opção mais segura. Além da aparência, um compartimento limpo facilita bastante a identificação de vazamentos de óleo, fluido de arrefecimento e outros problemas mecânicos que poderiam passar despercebidos durante muito tempo. Vale lembrar também que abrir o capô de vez em quando e fazer uma inspeção visual é um ótimo hábito. Muitas vezes, pequenos problemas podem ser descobertos antes de se tornarem grandes dores de cabeça. Ou seja, lavar o motor pode ser uma boa prática, desde que seja feita da maneira correta e somente quando realmente houver necessidade. Beleza? Quer saber mais sobre o mundo automotivo? Então siga a gente nas redes sociais, @5div.df lá no Instagram e também o meu perfil, @JoãoFuschini. Até o próximo Minuto 5 Div.
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4: Lá vamos nós. A partir de agora estamos unindo a maior e melhor rede de rádios do Brasil. Esta é a sua Rede Bandeirantes, unida nesta sexta 26, para que você continue a ter a melhor informação esportiva. Miami com temperatura de 31 graus, sim, sempre quente. Amanhã a seleção portuguesa tem confronto contra o Uruguai. Uruguai incrível que não tem De Arrascaeta ainda lesionado, mas um Uruguai importantíssimo, um Uruguai de jogadores que tem não só qualidade, importância, mas acima de tudo entendimento de que uma próxima fase sem a seleção do Uruguai seria muito triste. Claro e óbvio que o Uruguai joga contra a Espanha, enquanto que Portugal joga contra a Colômbia. Portugal enfrenta a Colômbia aqui no Hard Rock Stadium e a seleção uruguaia, comandada por Marcelo Bielsa, pega a poderosa seleção da Espanha. Ou seja, ninguém pode brincar em serviço. Aqui no Hard Rock, com temperatura muito elevada, a seleção portuguesa tenta fazer história e tenta qualificar Cristiano Ronaldo como grande artilheiro dessa competição. Cristiano, que fez uma má primeira partida, a exemplo de toda a equipe portuguesa, mas que já na segunda se recuperou fazendo 2 gols. E aí sempre é um cara diferente. Ontem estive no treino aberto da seleção portuguesa e fiquei impressionado com a forma física do Cristiano. Vendo de perto, você não vê 1 milímetro de gordura, você não vê absolutamente nada errado. O cara o tempo inteiro totalmente no foco para que o seu objetivo possa ser conquistado. E olha que o treinamento também foi disputado numa hora em que a temperatura lá em West Palm Beach, a cerca de 1h30 aqui de Miami, era muito elevada. Ou seja, não é que estamos treinando num momento mais confortável, numa área menos quente. Não, bem complicada a situação, mas ainda assim um treino de intensidade, um treino importante para a seleção portuguesa, que amanhã aqui no Hard Rock Stadium enfrenta a Colômbia. A Colômbia de John Arias, a Colômbia de Luis Dias, a Colômbia que vem realmente para tentar mostrar mais uma vez a sua força. O Brasil não tem absolutamente nada a ver com isso. A seleção brasileira joga segunda-feira. Houston é o palco do espetáculo. Carlo Ancelotti, do alto da sua experiência, aos 67 anos, sabe que sim, todo cuidado é pouco. Alô, Ancelotti, é você.
5: Brasil, Brasil!
6: Não, é uma motivação. Tanto tempo que o Brasil não é capaz de ganhar, é uma motivação para nós, também uma grande ilusão. Estamos trabalhando por isto, para deixar feliz o povo do Brasil. Faremos todo o possível. Sí, sin duda, los adversarios, los 3 adversarios, son adversarios con mucha calidad, diferente. Obviamente Holanda es más experiente que Japón, pero también Japón está, sobre todo antes de la Copa del Mundo, teve resultado muy bonito, nos amistoso, y también Suecia tiene en la frente muito potencial. A ver amanhã o que passa.
2: Torcida a gente não tem que nem o que falar.
6: Bom, agora não vamos enfrentar a França, a Argentina, vamos enfrentar outra equipe, temos que focalizar em outra equipe. Vai ser, por certo, a equipe que vai jogar contra nós, vai ser um partido muito, muito difícil que temos que preparar, porque também agora é mata-mata. Agora precisa coração forte.
4: Certo. Ótimo, tá aí o Carlo Ancelotti, claro, depois do jogo do Brasil, onde a grande vitória brasileira credenciou a equipe a estar na primeira colocação do seu grupo e credenciou a seleção brasileira a enfrentar na próxima segunda-feira em Houston a segunda colocada do grupo F, ou seja, a seleção japonesa. Ancelotti até então ainda não tinha conhecimento de qual seria o nosso adversário, mas, de novo, entendendo a importância de vestir a sandalinha da humildade. Claro e óbvio que a seleção da Holanda tem mais histórico e é mais qualificada do que a seleção japonesa. Então, se você puder enfrentar o Japão ao invés da Holanda, qualquer um naturalmente escolheria enfrentar o Japão. Minuto da Copa para você.
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4: Essa é uma confiança que todos esperamos que esteja em campo na próxima segunda-feira, a serviço do Brasil. Sim, o Brasil tem um samurai, muito bem colocado pelo nosso Leandro Quesada. Hoje está cada vez mais clara a ideia de que o diferente da seleção é o Vinícius Júnior. Mas, se está claro para todos nós, estará claro também para o adversário da seleção brasileira, que naturalmente vai impor uma marcação diferente e reforçada sobre Vinícius Júnior. Torcemos muito para que a sua criatividade continue em alta. Alô, Vini Júnior, é você!
5: Brasil! Brasil!
7: Ah, no futebol é sempre importante estar marcando gols, sempre importante estar fazendo grandes jogos, e nos três primeiros jogos consegui ir muito bem e evoluir tudo que eu passei nesses anos na seleção. Sempre foram momentos onde eu não conseguia mostrar o meu futebol, e nada melhor num cenário como esse poder marcar os gols e fazer grandes jogos. Foi a primeira fase como nós imaginávamos, o primeiro jogo muito difícil com o Marrocos, onde a gente iria entender muito bem a competição. Não só a Endrick, não só a Neymar, não só eu, acredito que todos os jogadores que estão aqui hoje vão nos ajudar muito dentro da competição. A gente vai precisar batalhar junto, defender, fazer grandes jogos com todos os jogadores, porque no momento mais importante da competição, isso vai pesar e vai nos ajudar muito. Acredito que o trabalho, a evolução e a fé de que eu ia melhorar pelo talento que eu tenho, pelo tudo que eu trabalho, por tudo que eu fiz no Real Madrid até hoje, eu tinha certeza que no momento certo eu voltaria a brilhar com a camisa da seleção brasileira. E nada melhor que voltar na Copa do Mundo, no lugar que eu sempre sonhei estar, poder representar a minha família, poder representar um país tão, tão importante como é o Brasil, e em busca da sexta estrela. Acredito que não tem coisa melhor, e acredito que nós vamos evoluir. Eu também vou evoluir e melhorar dentro da competição, e a esperança só aumenta entre nós, entre a nossa torcida e entre a nossa família.
4: Que nesse quebra-cabeças chamado equipe você entenda a evolução, o que é que precisa fazer para que cada um possa evoluir a serviço do grupo. 12 horas e mais 40 minutos. Quem evoluiu sobremaneira e conquistou uma vitória histórica neste campeonato mundial foi a seleção equatoriana, comandada por Sebastián Becasese, esse argentino que a gente conhece bem de comandar equipes sul-americanas e que, a partir do momento que assume a seleção do Equador, ele tenta reconstruir o futebol equatoriano. E a vitória de ontem diante da seleção da Alemanha também vai ficar para a história do futebol equatoriano. Alô, Becasese, é você!
8: A vida é isso também, não? Saber sofrer, saber...
9: A vida também é isso, não? Se trata de saber sofrer, de ter fé, ter confiança, um pouco do que estávamos falando. Sempre demonstramos muita calma, muita cautela na adversidade, porque havia discussões, porque havia um sistema em vigor, porque havia uma ideia. Porque no futebol, às vezes você ganha e às vezes você perde. Mas quando se sabe que se trata de sentimentos e desempenho, como treinador, você tem que ser calmo. Então sempre tento transmitir essa energia. É por isso que convido todo o Equador a se unir, como naquele momento do sonho de Bolívar, aquela união quando jogaram contra o San Martín. A união é fundamental. Então, a gente acompanha verdadeiramente um grupo maravilhoso para que eles possam construir uma família e para que possam continuar acreditando e inspirando novas gerações.
8: Maravilhoso para que possa construir uma família e para que possa seguir crescendo e contagiando as novas gerações.
9: Esses caras vieram de origens muito humildes e hoje estão em posições privilegiadas, mas conquistaram tudo isso. Eles não deram nada. Então, essa é a mensagem, eu acho, que é que os jogadores transmitem. Não posso enviar nada se não fizer nada. Posso expressar o que sinto, o que canalizo através do que me mostram e tento estar presente o tempo todo, reunidos. Porque hoje, acredito que seja um recorde histórico de 3 estádios lotados de equatorianos. Então é uma aventura, e essa jornada também deve ser aproveitada. Às vezes a vitória será conquistada como hoje, e às vezes haverá sofrimento. Mas o importante é estarmos juntos.
8: E às vezes se vai conseguir a vitória como hoje, e às vezes vai tocar sofrer. Mas o importante é poder estar juntos.
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0: escanteio, desviou na primeira trave. Plata se antecipa, Neuer já vinha se posicionando para encaixar a bola. Gonçalo Plata se antecipa, põe o pé e manda para dentro do gol da Alemanha.
1: É isso, gol de Gonçalo Plata. Um pouquinho, um toque brasileiro nesse gol do Plata, já que ele atua pelo Clube de Regatas do Flamengo. Vitória importantíssima que credencia o Equador, mesmo na terceira colocação, a próxima fase da competição, com 4 pontos conquistados e uma vitória heróica, épica, contra a fortíssima seleção da Alemanha. Hoje o Uruguai tenta essa remontada. Hoje o Uruguai também pega uma das favoritas da Copa do Mundo. A seleção da Espanha de Lamine Yamal é adversária uruguaia hoje nesta Copa do Mundo. Terceiro e último jogo do Uruguai na fase de grupos. Alô, Marcelo Bielsa, é você.
2: Jiménez sempre é uma referência.
3: Bom, o Jiménez é sempre uma referência para o Uruguai. E, claro, também para os rivais. É muito importante tê-lo no time. Quanto ao jogo, vamos encará-lo como uma final, onde nenhum detalhe pode ser negligenciado e a vontade de disputar cada metro ou cada bola vai estar no seu máximo.
2: Para disputar cada metro ou cada pelota, vai ser máximo.
1: Cada metro, cada pelota, cada metro, cada bola, cada sentimento unindo essa nação que é pequena. O Uruguai é um país pequeno, de menos de 2 milhões de habitantes, mas com uma trajetória impressionante no planeta bola. Uma trajetória que muda, que qualifica e que historicamente nos permite imaginar um Uruguai na próxima fase da competição. Mas nunca será algo tranquilo, até porque a Espanha, que tropeçou na estreia, quando todos imaginavam uma vitória categórica, tranquila e restrita da seleção da Espanha, a partir do momento que a Espanha empata o seu primeiro jogo, é óbvio que depois desse empate as coisas ficam muito mais complicadas, porque você tem Cabo Verde, você tem Uruguai, tudo isso, óbvio, faz com que a gente tenha a ideia de que a Espanha, já com 4 pontos no grupo, ela tem a qualificação para terminar na primeira posição. Uruguai depende, óbvio, de uma vitória contra a seleção espanhola para poder se credenciar até, inclusive, como primeiro colocado do grupo. Mas quem é que imagina uma vitória uruguaia? E com 3 pontos, em caso de empate do Uruguai, seria possível uma classificação entre os últimos terceiros colocados? Porque com 4 pontos você alavanca a sua classificação à próxima fase como terceiro colocado de um dos grupos desta Copa do Mundo. Com 3, vai ter que suspirar, vai ter que rezar. Eu entendo que este talvez seja um dos momentos mais delicados da história do Uruguai em campeonatos mundiais. Ótimo que você siga. Talvez seja um dos momentos mais delicados da história do Uruguai em campeonatos mundiais. Ótimo que você siga por aqui.

0: justa, a mais aplicada, e que você se mantenha bem informado, bem informada e entretida. A partir de agora, vamos girar a Copa do Mundo. 6 grandes jogos nesta sexta-feira. Alô, alô, Pedro Coin, seja bem-vindo. Boa tarde.
1: Oi, Elia, boa tarde. Vamos girar. Sabemos, finalmente nós sabemos quem o Brasil vai enfrentar na próxima fase da Copa do Mundo da FIFA. Após o empate em 1-1 na noite de ontem, a seleção japonesa é a próxima adversária do Brasil. Mas antes de segunda-feira, 2 da tarde, tem muita bola para rolar em Estados Unidos, México e Canadá. Então eu vou te passar tudo o que vai acontecer nessa sexta-feira de futebol. A partir das 4 horas da tarde, 2 jogaços decisivos. Senegal e Iraque jogam ainda sonhando com uma difícil, mas possível vaga no mata-mata. Nesse mesmo horário, aquele que para mim é o mais jogaço da Copa do Mundo até aqui. Noruega de Erling Haaland e Martin Odegaard enfrenta a França de Mbappé e Ulisse. Um pouquinho mais tarde, às 9 horas da noite, outro jogaço. Hoje tá muito bem servido, viu, Elia? Eu não vou mentir, não. Tem Uruguai e Espanha, 2 campeões do mundo entrando em campo. Nesse mesmo horário, Cabo Verde e Arábia Saudita ainda jogam, quem sabe, sonhando com a vaga. Quando o relógio marcar 6:30, Elia, teremos mais 2 joguinhos para acompanhar. Só um Nova Zelândia e Bélgica, bom jogo, hein? E um Egito, Irã, mais um jogaço. A Copa do Mundo não dá para respirar, só tem jogão. E você já sabe que para ficar por dentro de tudo que a Copa do Mundo pode proporcionar, mas ó, é tudo mesmo, só tem um lugar, até porque...
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3: É isso, chegando ao final de mais um Nossa Área para você. Boa tarde, fiquem com Deus e boa sorte.
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1: Muito boa tarde, meu nome é Felipe Campbell e esse é o Repórter Bandeirantes. O governo do Distrito Federal vai decretar ponto facultativo na próxima segunda-feira após a classificação da seleção brasileira para a próxima fase da Copa do Mundo de 2026. A medida vale para os órgãos da administração pública distrital, com exceção dos serviços essenciais, como saúde, segurança pública, limpeza urbana e outras atividades que não podem ser interrompidas. O anúncio foi feito pela governadora Celina Leão e o decreto será publicado no Diário Oficial. Segundo o governo, a decisão foi tomada após os impactos registrados no trânsito e na mobilidade urbana durante os últimos jogos da seleção. Esse foi o Repórter Bandeirantes.
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7: Olá, boa tarde. Tudo bem com você? Prazer. Eu sou Tamara Rezende e te faço companhia nesta sexta-feira aqui na Bandeirantes. Boa música e informação na medida certa para você. 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
7: Começa agora o nosso Primeira Classe pela Bandeirantes. Você embarca comigo num voo musical pelos anos 70, 80 e 90. Começamos o Primeira Classe de hoje com Tears for Fears, Showed.
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1: Muito boa tarde, meu nome é Felipe Campbell e esse é o Repórter Bandeirantes. A Polícia Federal cumpriu nesta quinta-feira 2 mandados de busca e apreensão no Distrito Federal durante a Operação Desmascarados, voltada ao combate de crimes de pornografia infantil praticados pela internet. A ação, coordenada pela Delegacia de Repressão a Crimes Cibernéticos, ocorreu de maneira simultânea em vários estados e resultou na apreensão de celulares, computadores e dispositivos de armazenamento nas residências dos investigados. Os materiais passarão por perícia para auxiliar o avanço das investigações. A corporação alerta que não apenas a produção, mas também o armazenamento, compartilhamento ou transmissão desse tipo de conteúdo configura crime previsto no ECA com pena de prisão. Esse foi o Repórter Bandeirantes.
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0: Bandeirantes, boa música e informação. Who Lives in the News? The Power of Love. Fechando nossa primeira classe que volta daqui a pouco aqui na Bandeirantes.
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0: Bandeirantes, boa música e informação, ouvimos Tevin Campbell, Can We Talk? E daqui a pouco você confere os 60 minutos pela Bandeirantes.
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2: Muito boa tarde, meu nome é Felipe Campbell e esse é o Repórter Bandeirantes. A Polícia Federal cumpriu nesta quinta-feira 2 mandados de busca e apreensão no Distrito Federal durante a Operação Desmascarados, voltada ao combate de crimes de pornografia infantil praticados pela internet. A ação, coordenada pela Delegacia de Repressão a Crimes Cibernéticos, ocorreu de maneira simultânea em vários estados e resultou na apreensão de celulares, computadores e dispositivos de armazenamento nas residências dos investigados. Os materiais passarão por perícia para auxiliar o avanço das investigações. A corporação alerta que não apenas a produção, mas também o armazenamento, compartilhamento ou transmissão desse tipo de conteúdo configura crime previsto no ECA com pena de prisão. Esse foi o Repórter Bandeirantes.
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0: Começa agora o nosso 60 minutos pela Bandeirantes. Uma hora de música sem intervalo comercial. Começamos com Donna Summer.
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0: Bandeirantes, boa música e informação, ouvimos ABBA, Super Trooper, aqui nos 60 Minutos, uma hora de música sem intervalo comercial. Agora o som de Eagles, Hotel California.
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2: Muito boa tarde, meu nome é Felipe Campbell e esse é o Repórter Bandeirantes. O governo do Distrito Federal vai decretar ponto facultativo na próxima segunda-feira após a classificação da seleção brasileira para a próxima fase da Copa do Mundo de 2026. A medida vale para os órgãos da administração pública distrital, com exceção dos serviços essenciais, como saúde, segurança pública, limpeza urbana e outras atividades que não podem ser interrompidas. O anúncio foi feito pela governadora Celina Leão e o decreto será publicado no Diário Oficial. Segundo o governo, a decisão foi tomada após os impactos registrados no trânsito e na mobilidade urbana durante os últimos jogos da seleção. Esse foi o Repórter Bandeirantes.
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1: Muito boa tarde, meu nome é Felipe Campbell e esse é o Repórter Bandeirantes. O governo do Distrito Federal vai decretar ponto facultativo na próxima segunda-feira após a classificação da seleção brasileira para a próxima fase da Copa do Mundo de 2026. A medida vale para os órgãos da administração pública distrital, com exceção dos serviços essenciais, como saúde, segurança pública, limpeza urbana e outras atividades que não podem ser interrompidas. O anúncio foi feito pela governadora Celina Leão e o decreto será publicado no Diário Oficial. Segundo o governo, a decisão foi tomada após os impactos registrados no trânsito e na mobilidade urbana durante os últimos jogos da seleção. Esse foi o Repórter Bandeirantes.
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0: Bandeirantes, boa música e informação com Eric Carmen, Angry Eyes, fechando nossos 60 minutos.
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0: 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Mamas and the Papas, Monday Monday.

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1: A Noruega chega para este jogo já classificada e em alta. 100% de aproveitamento e ainda embalada por uma vitória emocionante sobre o Senegal. A velocidade, a força da equipe e a letalidade de seus atacantes, principalmente Haaland, são seus triunfos para brigar pelo primeiro lugar. E a torcida, claro, um show à parte.
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1: A seleção da França vem para o campo para mostrar que é uma das grandes favoritas para levar o título. E esse de hoje é um dos jogos mais esperados da fase de grupos. Se os noruegueses têm alguns ótimos jogadores no selecionado Le Bleu, para onde você olhar tem um craque na posição. O mundo da bola, o mundo da Copa, com certeza vai parar para acompanhar essa partida.
2: Dembélé, que pode oferecer esse balão a Kylian Mbappé. Ele tem seu tempo para o Copa.
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0: Futebol da Bandeirantes para você ligado em rede para todos os cantos do Brasil e do mundo. A partir de agora, a sequência da Copa do Mundo é Copa do Mundo. É bom demais! É Copa do Mundo na Bandeirantes. Daqui a pouco tem a última rodada, a terceira e última rodada do Grupo I. Copa do Mundo levando para você as emoções de Noruega e França. 16h rola a bola lá em Boston. E aí, será que vai dar a Noruega no tradicional e naquela grande coreografia do Soró? Para trás faz aqui Luiz Fabiani. Ou outro lado do confronto, a França, bicampeã mundial, com as esperanças renovadas de um início avassalador de Kylian Mbappé. Em Boston, daqui a pouco, 16h rola a bola para Noruega e França na Bandeirantes.
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0: Tô curtindo a Copa do Mundo aqui com você na Bandeirantes. A Bandeirantes em Copas do Mundo é redundante. Daqui a pouco rola a bola, 4 da tarde. Tem Noruega e França, o clássico do grupo. Valendo a primeira posição, atenção, torcedor brasileiro. Quem passar em segundo aqui, encontra o nosso nas oitavas, viu? Se passar das oitavas, das 16 avos, também é verdade. Mas está no nosso caminho, sim, o segundo desse grupo, se as duas seleções avançarem para a fase de oitavas de final. Na Bandeirante, já já tem para você, Boston. Em Boston, Noruega e França se enfrentam, valendo a liderança do grupo. A seleção norueguesa parece que mexe. Vai a campo com ou sem Haaland. Eu quero a informação dos noruegueses. Grande tarde a você, Luiz Fabiani.
12: Um abraço, Pedro Martelli, a você e a todos aqueles que acompanham a jornada esportiva da Bandeirantes. Cientes que a Noruega vem de uma sequência de 12 jogos oficiais sem perder. Mas para essa partida contra a França, o foco é outro, a parte física. Por isso, o técnico Ståle Solbakken opta por rodar a equipe 10 titulares fora do jogo de logo mais.
0: Futebol da Bandeirantes, portanto, vai transmitir o jogo da seleção norueguesa. Começa no banco Haaland. O técnico poupa porque na minha visão já sabia que era difícil a parada. O outro lado do clássico, a bicampeã mundial, campeã em 2018, os últimos anos, 3 ciclos com Didier Deschamps, que não comanda hoje, é verdade, por um motivo familiar. Mas vem aí a perigosa França. Grande tarde a você, fala Léo Sonda.
13: Tudo bem, Pedro Martelli, boa tarde para você, boa tarde a todos que nos acompanham aqui na Rádio Bandeirantes. A França com uma força quase total para este último jogo do grupo contra a seleção norueguesa. Mesmo assim, são 4 trocas em relação à vitória contra a seleção do Iraque. O técnico Didier Deschamps, como você destacou, Martelli, não está nesta partida por conta do falecimento da sua mãe, voltou para a França, mas acompanha a partida por conta justamente da importância deste jogo, estará de forma remota acompanhando o jogo. O auxiliar Guy Stéphane vai comandar na beira do campo. O grande destaque é, claro, ele, Mbappé, que busca Lionel Messi no ranking dos maiores artilheiros da história das Copas. Se marcar 2 vezes, estará igualado com o craque argentino.
0: Futebol da Bandeirantes vai transmitir para você Noruega e França. Noruega e França, o torcedor norueguês é um capítulo à parte. Estamos vendo as imagens aqui, eu vou acionar na análise do microfone da Bandeirantes. De um lado a Noruega, do outro lado a seleção da França. Cláudio Zaidan, mestre, está no ar, mas antes, Manuel Zaidan, meu parceiro. Quanto é que vai ser o jogo, Manuel? Boa tarde.
14: Boa tarde, Martelli. 2-2, você chama gol?
15: 2-2.
0: Eu chamo gol, mestre.
15: Chama gol, narrador chama gol, né, Martelli? Boa tarde para você, para Luiz Fabiani. E quem é que está conosco? O Sonda?
0: Isso.
14: É o Sonda, gaúcho.
15: É o Sonda, grande Sonda. Um abraço pro Sonda em Porto Alegre. Ô, Martelli, é um anticlímax essa decisão do Solbakken, mas ao mesmo tempo é compreensível, né? Ele está classificado, não está considerando ser primeiro do grupo. Algo a ser buscado como meta, como objetivo, como imprescindível. Nada disso. Está classificado. Tem uma sequência, como disse o Fabiani, pesada. E por isso mesmo, já de olho no 16 avos, ele poupa quase o time inteiro. Claro que havia expectativa desse duelo à parte, né? E você que foi zagueiro, jogou com o Chicão, imagina como é difícil marcar um cara como o Haaland, né? Porque se ele fosse só um grande finalizador, já seria um problema para o zagueiro. Se ele fosse muito rápido, já seria um problema para o zagueiro. Se ele tivesse muita força física para brigar com a zagueirada, já seria um problema. Mas ele tem tudo isso, né? Ele não é um primor de habilidade, mas é uma máquina de fazer gols. Os números são impressionantes. Inclusive na seleção norueguesa, onde ele é disparado o maior artilheiro. Inclusive no City, no Borussia Dortmund. São números impressionantes, é uma máquina de fazer gols. O zagueiro da França, o Pamecano, deve estar falando: rapaz, que grande decisão do Solbakken, do que ele me livrou. E nem o Sorloth, que é o fiel escudeiro, está nessa, né? Agora, do outro lado, está lá aquele que também tem velocidade, também é um finalizador absurdo e é habilidoso, que é o Mbappé, como disse o Sonda, brigando ali com o Messi. É, aliás, há um francês que nem nasceu na França, nasceu em Casablanca, no Marrocos, mas era filho de funcionário francês, né? O grande Just Fontaine, que fez 13 gols em uma única Copa. Essa é uma marca muito difícil de ser alcançada. 13 numa Copa só. O Gerd Müller chegou perto, fez 10 em 70, né? Depois fez mais 4 em 74. Mas o Mbappé, a tendência é que ele termine a carreira como o maior artilheiro das Copas, né? Depois pode ser superado por alguém que apareça, mas provavelmente ele encerrará a carreira como o maior artilheiro de Copas, porque o Messi, tudo indica, é a última, e o Mbappé não. E hoje, pelo menos a França, sem o Deschamps, aliás, desculpe a me alongar aqui, mas é que houve uma canalice com o Deschamps, né? Aquele tabloide francês que fez piadinha com o Deschamps, que acabou de perder a mãe, né? Uma coisa cretina, né? Ainda chamam isso de jornalismo. E o Deschamps, que é o... como treinador de seleção, ele é o grande nome do século XXI, né? Um treinador de seleção, não de clube. Porque o cara pegou a França em 12 e fez o que fez, né? Campeão em 18, vice-campeão em 22 e com um time formidável para disputar esta Copa, meu caro Pedro Martelli.
0: E um dos três únicos seres humanos que neste momento respira na Terra e pode dizer: ganhou como jogador e ganhou como treinador. Só ele, Zagallo e Beckenbauer são jogadores que podem dizer que venceram a Copa do Mundo, comandando as suas seleções e jogando também por elas. Daqui a pouco rola a bola. 16h tem Noruega e França. França e Noruega se enfrentam no microfone da Bandeirantes. Falta pouco, torcedor, falta pouco pro clássico. Já já, aquele bonito protocolo oficial. QG de Esportes da Bandeirantes, os destaques. Grande tarde a você, tudo bem no plantão, meu xará? Fala, Pedro Cohen.
16: Fala, Martelli, ótima tarde para você, para todo mundo que nos acompanha aqui na Bandeirantes. Olha só, sexta-feira recheada de futebol aqui na Bandeirantes também, é claro, como já é de costume. Neste mesmo horário de Noruega e França, rola a bola para Senegal e Iraque, duas seleções que ainda sonham com a classificação, apesar de ser muito difícil. Para isso, uma delas precisa golear na tarde de hoje, visto que as duas têm zero ponto conquistado até aqui na Copa do Mundo. A partir das 9 horas da noite, outro jogaço, duas campeãs mundiais entram em campo, Uruguai e Espanha. Este jogo com transmissão da Bandeirantes. Uruguai bicampeão da Copa do Mundo em 1930 e 1950 e a Espanha campeã em 2010. A partir das 9 horas da noite, no mesmo horário de Uruguai e Espanha, rola a bola também para Cabo Verde e Arábia Saudita. Duas seleções que também ainda sonham com a classificação à próxima fase. Meia-noite, na troca de sexta para sábado, com transmissão da Bandeirantes, tem Egito e Irã. Outro jogo bem importante, Martelli. Nesse mesmo horário, a Nova Zelândia enfrenta a seleção da Bélgica, Martelli.
0: Já já rola a bola, Noruega e França. França e Noruega, jogaço que a Bandeirantes transmite, 16h no lotado estádio em Boston. O futebol com a Copa do Mundo é sempre aqui na Bandeirantes.
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3: Daqui a pouco rola a bola, 16h para você ligado na Bandeirantes. Tem de um lado a seleção da França, do outro lado a seleção da Noruega. Já já com as escalações em campo, eu quero os destaques das outras seleções, trazendo a informação da seleção brasileira, que desde ontem à noite conheceu o adversário dos 16avos, hein? Vem aí a seleção japonesa. Falando do Brasil, chega mais meu caro Alexandre Pretzel.
4: Alô, meu caro Pedro Martelli, a seleção brasileira respeita demais o Japão. Apesar do retrospecto muito positivo, perdeu duas vezes apenas. Uma na Olimpíada de Atlanta, em 96, e a outra no amistoso do ano passado, 3-2 em jogo realizado lá no Japão. Técnico Carlo Ancelotti não tem nenhum problema de escalação, e acho que agora o tempo está curto, né? O Japão vai ter um dia menos de preparação, o Brasil já leva vantagem. Jogadores folgaram ontem, e hoje foi apenas aquele treino de 15 minutos abertos, onde três titulares foram para o gramado. Douglas Santos, o Rayan e também o Vinícius Júnior, os demais ficaram trabalhando dentro da academia. Sem surpresas, Ancelotti deve confirmar, pela primeira vez em 16 partidas, sob o comando dele, a mesma formação de um jogo para o outro. Alisson, Danilo Silva, Marquinhos, Gabriel Magalhães e Douglas Santos, Casemiro, Bruno Guimarães e Paquetá, Rayan, Matheus Cunha e Vinícius Júnior. Bom jogo para você, um grande abraço, Martelli.
3: Abraço, Pretzel, falando do Brasil, e agora de Miami vem Paulo do Vale.
5: Treinador de Portugal, Roberto Martínez, destaca que amanhã a seleção portuguesa jogará fora de casa pela primeira vez na Copa do Mundo, em jogo mais esperado da primeira fase contra a Colômbia, na cidade de Miami. Expectativa de casa cheia, inclusive com alerta da polícia para aglomerações no centro da cidade, onde acontece a FanFest.
3: A informação de Dallas, Bruno Migliozzi.
6: Fala, Martelli, tudo bem? Abraço para você, pro amigo ligado aqui na Bandeirantes. Falo de Dallas, onde amanhã tem duelo da seleção argentina, que fecha sua participação na fase de grupos encarando a equipe da Jordânia. Já classificada, a Argentina deve poupar alguns jogadores, mas Lionel Messi quer jogar. O argentino acredita que precisa de ritmo de jogo, não pode ficar tanto tempo sem atuar para manter o seu alto nível. Então, pelo menos por alguns minutos, devemos ter Lionel Messi mais uma vez em campo. Neste sábado, é claro, Argentina e Jordânia, com transmissão Bandeirantes. Martelli.
3: Ultimaço da Bandeirante está pronto para o jogo de daqui a pouco na mesa de som. Vitória Vermelho na central, Roger Palme, Duarte, Roberto Dias no switcher, Rafael Peregrini, Igor Nascimento e Carlos Amaral no digital, Ana Galiano. Timaço da Bandeirantes pronto para o jogo. Seleções em campo, Noruega em campo, a escalação da Noruega daqui a pouco. A França também em campo, a escalação da França daqui a pouco. Vem aí o hino nacional da Noruega na Bandeirantes.

O hino nacional da Noruega que está pintando parte das arquibancadas em Boston de vermelho. Tô vendo aqui um enorme número de torcedores noruegueses ansiosos quando eles começarem a remar, hein? Aqui na Bandeirantes vem o hino nacional da França.

0: com Kylian Mbappé puxando a fila, o tal de Mbappé. Mbappé que neste momento na história de Copas do Mundo tem 15 gols. Vai em busca do maior artilheiro que é Messi. Na Bandeirantes vamos escalar a Noruega. 4 participações em Copas do Mundo. Totalmente reserva na Bandeirantes. Vem a Noruega, fala Luiz Fabiani.
1: Do 13 ao 11, os escolhidos do técnico Ståle Solbakken, definida Noruega com time alternativo. Selvik é o goleiro 13, linha defensiva com 14 Aursnes, 25 Falkner, 8 para Ostgar e 15 para Bjorkan. O meio campo tem 6, Berg, o capitão, 18 para Tordsvet. O ataque tem Oscar Bob, 22, 19 Asgard, 21 para Schleidrup e 11 Larsen.
0: Tá aí a escalação da Noruega no microfone da Bandeirantes, comandados por Ståle Solbakken. A Noruega com a sua torcida presente em campo, com a sua torcida presente lá em Boston. Vamos para o outro lado do confronto. Vem aí a França, bicampeã mundial, comandados hoje por Guy Stéphane. Didier Deschamps, tem um apoio ali, estamos com você. O torcedor diz, mas está na França. A mãe faleceu e ele teve que ir, é claro. A prioridade é essa. Na Bandeirantes, Léo da trás para você. A escalação da bicampeã mundial, a escalação da França.
2: Vamos lá, Fabiane. A França buscando confirmar a primeira colocação do grupo, escalada com o goleiro 16, Mainan. O sistema defensivo tem Rulis Koundé, jogador do Barcelona, número 5. A zaga de Lacroix, 26. E Upamecano, número 4. Théo Hernandes, lateral esquerdo, camisa 19. No meio campo, Tchouaméni, camisa 8, jogador do Real Madrid. Manu Koné, número 6. Mikael Olise, camisa número 11. Osmane Dembélé, camisa 7. Désiré Doué, número 20. E no ataque, o craque, 16 gols em Copas do Mundo, Kylian Mbappé, o capitão, camisa número 10.
0: Tem o banco da França aí, Sonda.
2: O banco com o goleiro Simba, também goleiro Risser, Malogusto, Lucas Digné, Konaté, Saliba, Lucas Hernandes, N'Golo Kanté, Rabiot, Zaïre Emery, Ryan Cherki, Agüero, Marcus Thuram, Barcola e Mateta. Esse é o banco da equipe francesa, lembrando hoje sem o técnico Didier Deschamps.
0: Escalada definida a seleção da França, escalada definida a seleção da Noruega. Eu fui gentil com o Fabiano e não pedi o banco da Noruega, mas eu tô me arrependendo. Porque tem o
3: Haaland,
0: tem um monte de gente aí que é boa de bola. Verdade. Não posso ser imparcial. Cadê o banco da Noruega, Fabiane?
1: Vamos lá, Martelli. Nyland, o goleiro, Tangvik, Wolfe, Ayer, Langas e Hegen. Ryerson, não é aquele, hein, que tá machucado, lateral direito, que perdeu o último jogo, inclusive, deu vaga pro Pedersen, outra alternativa. Odegaard, Thorsby, Berge, Sørloth, Nusa, Haaland e Hauge. Sabe que chamam o Nusa de novo Neymar da Noruega, hein, Martelli?
0: Mamãe. Cláudio Zaidan, você viu, tentei ajudar o repórter, mas ele foi bem no banco também, viu, Zaidan? Seleções e escaladas, Haaland no banco.
4: Fabiano tira de letra e chama atenção, além do Haaland, que é uma obviedade, o Odegaard, né? Que é o grande jogador do meio campo da Noruega, o cara que dá passes formidáveis, conduz o jogo, rege o time, né? O Odegaard vai fazer muita falta. Agora, esse garoto aí lá na ponta direita da Noruega, o Bob, é um jogador muito habilidoso, jogador de drible. Ele muda o jeito da Noruega jogar quando ele está em campo, porque ele tem características que os outros não têm. É o cara que parte para cima, tenta o drible, tenta a linha de fundo, é um bom jogador. E na França, vale notar que o Koné é mantido no time, ele havia jogado no lugar do Tchouaméni, Tchouaméni deu uma descansada no último jogo, e hoje é a vez do Rabiot ficar no banco, e o Koné continua no time fazendo duplo agora com o Tchouaméni. E esse ataque é do barulho, né? Porque além de Mbappé, você tem o Doué, tem o Dembélé, e esse jogador extraordinário que é o Olise. Como joga a bola o atacante do Bayern Munique, né, Martelo?
0: É verdade, Zaidan. Eu quero saber na Bandeirantes de amarelo ali no centro do gramado. Respeitado, um minuto de silêncio em homenagem à mãe de Didier Deschamps. Quem apita o jogo, Fabiani?
1: O inglês Michael Oliver, o comandante do apito. Quem vem com ele, Sonda?
2: Auxiliam o árbitro inglês, os também ingleses Stuart Burt e James Mainwaring. O quarto árbitro é Ning Ma, da China, e o VAR Jared Gillert, também da Inglaterra.
0: Vai começar o jogo, tá tudo pronto pra você, ligado no microfone da Bandeirantes inteiro de preto, árbitro ali no centro do gramado. Eu repito pra você, a Noruega vai com seu time reserva, a Noruega poupa seus jogadores titulares, mas jogam sem peso, não se engane não, jogam sem peso. A França repete a escalação da última partida. França e Noruega na Bandeirantes em Boston. A seleção norueguesa está inteira de vermelho ao lado esquerdo, com exceção dos detalhes em azul em seu uniforme. O árbitro Michael Oliver é bom o árbitro. O britânico ali no centro do gramado. A França com seu uniforme alternativo inteira de branco ao lado direito. No centro do gramado já posicionado Larsen. A contagem regressiva lá em Boston. Vai começar o último jogo da fase de grupos da Copa do Mundo de Noruega e França. Para tirar a bola Larsen. Começa o jogo em Boston. Pedro Martelli. Curtindo o futebol da Bandeirantes dessa tarde de sexta-feira. Sai pro jogo a Noruega, sai pro jogo também a seleção da França. Noruega já perde a jogada. Mbappé domina dentro da grande área, meia direita, bateu no gol. Atravessou. 22 segundos de bola rolando, Mbappé, o capitão puxou, meia direita, bateu, explode no travessão, quase o primeiro gol. Olise insiste para a seleção da França na meia direita, quarta marcação, vai voltar na entrada da grande área, tira a zaga norueguesa. De onde vier, bate no gol, em sonda.
2: Ele é uma fera, viu, o Martelo, em busca das suas presas, com 20 segundos, já coloca a bola na trave e tira a tinta, tentando fazer o primeiro gol da França logo no início da partida.
0: Placar de 0 a 0, começo de jogo, sai pro jogo a seleção da Noruega, sai pro jogo também a seleção da França. A França, líder do grupo neste momento, não cruza o caminho do Brasil. Sai jogando a seleção da França pelo campo de defesa, Lacroix. Lacroix pelo círculo central do gramado, ele gira o jogo para a meia direita para o Pabecano. O Pabecano chapa a bola para Koundé. Koundé ergue a cabeça, busca espaço, volta a jogada para Lacroix. Lacroix tenta descer para o campo de ataque, ele chapa a bola para a meia esquerda para Théo Hernandes. Antes dele chega para fazer o domínio, Koné. Koné para a meia esquerda. Pra até o Hernandes sair jogando para a seleção da França. Em placar de 0 a 0, primeiro minuto de bola rolando. Na Bandeirantes, Mbappé já botou a bola na trave. 1:30 jogados em Boston do primeiro tempo. Acelera o Pamecano pela meia-direita. Chega para fazer o domínio Dembélé. Ousmane Dembélé pela meia-direita. Inverte o lado do campo na ponta esquerda. A bola é boa. De ala para ala. Na canhota, domínio vai para cima do E. Do E na entrada da grande área. Mandou na ponta B por dentro o seu juiz. Tava no meio do caminho. Seu juiz atrapalhou. Pegou no juizão, hein, Fabiani?
1: É verdade, atrapalhando a investida da França pelo lado esquerdo do setor ofensivo. Michael Oliver, árbitro experiente, mas no posicionamento foi mal.
0: Vai para o campo de ataque a seleção da França. 0 a 0 o placar do jogo, 2 minutos jogados. Michael Oliver demora, dá bola ao chão. Koné está jogando para a seleção francesa. Koné gira o jogo para a meia direita. O Pamecano desce para o campo de ataque, o zagueiro abre a jogada na ponta direita, não dominou. Não dominou, foi mal na decisão. Ousmane Dembélé deixa a bola passar. Está jogando a seleção da Noruega no campo de defesa. A gente está vendo, ó, que pancada do Mbappé no travessão, hein? De onde vem, ele bate no gol. Vai para o campo de ataque mais uma vez a seleção da França. Placar de 0 a 0. Você ligado no microfone da Bandeirantes, 2:30 jogados. Retoma Noruega pela meia esquerda. Tenta descer, Asga pela linha de fundo. Pediu pênalti, tocado dentro da grande área. Juizão mandou seguir. Para ser penal e para ter falta na Copa do Mundo, tem que ser quase um assassinato, hein? Vai para o campo de ataque mais uma vez a seleção da França. Placar de 0 a 0. 2:43 jogados deste primeiro tempo de bola rolando. Inclusive no grupo, né? A Gana, passaram a mão na Gana. Vai para o campo de ataque mais uma vez. Inglaterra e Gana, vocês lembram bem no finzinho do jogo. A seleção norueguesa falhou. Vem Dembélé, entrada da grande área. Soltou para Olise. Passa do Olise. Olise chega para Doe. Doe para Olise. Olise para Doe para a meia direita. Cai no chão, perde a falta. Vem por baixo, Torsti Vedete por baixo, tira. Quarta marcação, volta para a meia direita. Passe é longo, Mbappé na linha de fundo, dentro da grande área. Dominou, pedalou, balançou, 10 e faixa finta. Não dá para bater o gol, 3 minutos jogados, desarmado, põe para fora. Em arremesso manual para a seleção da França bater no campo de ataque pela meia direita. Quase 4 minutos jogados deste primeiro tempo de bola rolando. Na Bandeirantes, placar de 0 a 0. Noruega 0, França também 0. A França pressiona, domina no círculo central do gramado. Gira frente à marcação, Tchouaméni pela meia esquerda. Mete a bola nos pés de Théo Hernandes. Théo Hernandes recomeça a jogada para a seleção da França. Por dentro para Koné. Koné inverte o lado do campo pela meia direita. Chega para o domínio de Dembélé. Dembélé encarando a marcação do Bjorkan. Dembélé leva para a linha de fundo. Bjorkan fica na saudade. Ele pedalou, balançou. Soltou linha de fundo, é pra fazer, soltou pra trás, dentro da pequena área, tira a marcação, voltou Tchouaméni, bateu no gol. Selvig no gol, espalma, mas tem volta. Dembélé de novo pra Koné, passou da bola, cruza toda a extensão da grande área, volta pela meia esquerda pra Doe, na pressão Doe levanta meia altura, mergulha pra tocar de cabeça. Val Schener põe pra fora, linha de fundo, escanteio primeiro da França na meia esquerda e sonda.
2: Tentativa da França, Martelli, foi um grande chute do Coné para a defesa do goleiro Selvig. Na sequência, escanteio para o time francês na blitz, tentando marcar o primeiro gol da partida em busca de confirmar a primeira colocação.
0: Escanteio cobrado, Coutinho para a meia esquerda, domina até o Hernández, até levar para a linha de fundo. 4:30 jogados deste primeiro tempo, de bola rolando, ele solta a jogada na entrada da grande área, de longe pode arriscado e bateu fraquinho no centro do gol, faz a tranquila defesa o Selvig, que sonda.
2: Aí tá de sacanagem, né, Martelli? O Doué chutou muito fraco pra boa defesa do goleiro norueguês. Estava no meio do gol, encaixou ela, sai jogando 0-0 o placar em Boston para Noruega e França.
0: Sai jogando a seleção da Noruega pela meia esquerda, Østigard. Østigard pelo campo de retaguarda, se apresenta Asgard, Asgard mete a bola pela meia esquerda para Bjorkan. Bjorkan sai jogando no campo de defesa, de primeira para Torstivedete. Torstivedete pela meia esquerda, ele abre a jogada, tenta o lançamento à frente. Funciona a triangulação da Noruega. Abre a jogada para Bob na quina da grande área pela meia direita. Ele escapa da marcação, abandona a ponta, vem por dentro, olha pro meio da grande área, Bob tá pressionado, vai ter que soltar, mas o Bob tava quase na entrada da área, ele gira lá no círculo central e na sequência falta, mas a falta marcada para cima do Baracundê. Kundê derrubado na meia direita pelo Xigel Derupi. Foi isso, Fabiane?
1: Exatamente, pelo lado esquerdo do setor ofensivo da equipe da Noruega, muita reclamação por ali com o Oscar Bob, porque na oportunidade do contra-ataque ele tinha companheiros livres para tentarem ofensiva por ali, errou na decisão, devolve a bola para a França, campo de defesa, Martelli.
0: A informação do plantão esportivo tem gol, é isso, Cohen?
3: É isso aí, Martelli. Senegal abre o placar com sec. 3 minutos da primeira etapa, segue o sonho da classificação. Situação do grupo neste momento segue praticamente igual. Senegal ainda não se classifica com esse resultado. A França é líder, Noruega segundo colocado e Senegal com a terceira posição.
0: Vá pro campo de ataque, a França, Dembélé recebeu na entrada da grande área, jurou, bateu no gol, golaço! Golaço! Dembélé!

0: Cabeça. Dembélé na jogada em velocidade pela ponta direita. É difícil para a França. Eles são velozes, experientes. Sai da grande área, saiu para fazer o pivô, girou legal. Abertura de bola da meia esquerda do E para a ponta direita para Dembélé. Ele dentro da grande área ameaça puxar para canhota, ameaçou bater de perna esquerda, balançou a marcação, deixou Bjorkan sambando dentro da grande área. Ele puxa para a perna direita, bate no ângulo médio direito da meta de Selvig. Na marca dos 6 minutos jogados do primeiro tempo em Boston, Dembélé, Ousmane Dembélé aperta o placar. Durou pouco. 1 para a França, 0 para a Noruega. Dembélé faz. Está à frente a França. Alô, Léo Sonda.
1: E como poderia durar mais, Pedro Martelli? O ataque da França é fulminante, de um cara que conhece muito bem a Copa do Mundo, um dos mais experientes desse elenco, Ousmane Dembélé. Indo para o seu terceiro Mundial, faz um golaço contra-ataque muito rápido da seleção da França. Mbappé lança o atacante do PSG. O ambidestro Dembélé corta da perna esquerda para a direita e manda um balaço, vencendo o goleiro Selvig, para abrir o placar para a seleção da França. 1 a 0 em cima da Noruega, Martelli.
0: 1 para a França, 0 para a Noruega. Dembélé, Aleleble, Dembélé, Dembélé. Aí tá difícil no trocadilho, viu, Zaidan? Mas o Dembélé faz. 1 para a França, 0 para a Noruega, Zaidan.
2: Pois é, Martelli, o pragmatismo do Solbakken tem seu preço, né? Então ele pediu para o jogo ser isso aí. A França domina inteiramente. Com 4 minutos já havia metido bola no travessão. O goleiro norueguês já havia feito uma grande defesa no chute do Cornet. Tivemos essa finalização há pouco. E o gol, golaço do Dembélé. Se ele cruza na área, já havia em velocidade, uma velocidade extraordinária, 2 jogadores da França fechando para receberem o passe. É um domínio total, né? O Solbakken, quando resolveu colocar o time reserva, acho que imaginava que sofreria desse tanto, né, Martin?
0: 1 para a França, 0 para a Noruega. Noruega pragmática, Noruega fala, Cláudio Zaidan, o pragmatismo do técnico. E é o seguinte, a Noruega neste momento está no caminho do Brasil. Terminando em segunda, a Noruega vai para os 16avos. Se vencer, pega o Brasil nas oitavas. Já pinta o primeiro cartão e a descendo em contragolpe. A França, cartão amarelo, é isso, Sonda?
1: É isso, viu, Martelli? Só na confirmação agora para o camisa 6, Patrick Berg. Ele matou o contra-ataque da França. Tá amarelado o meio-campista, camisa número 6 da Noruega.
0: Placar de 1 a 0 para a França. A França vence para cima da Noruega. 1 a 0, quase 10 minutos jogados deste primeiro tempo de bola rolando. Opa! Chegou, hein? A rebada chegou lá em Boston. A torcida norueguesa vai começar a empurrar a sua seleção que perde por 1 a 0, hein? Placar de 1 a 0, a França vence o jogo. Tá bonito de ver a Copa do Mundo na bandeira. Saiu mal a França, pode empatar o jogo. É só soltar, não. Larsson errou, voltou o chute, a gol fraquinho. O Larsson com a bola praticamente na entrada da área, passava o Bob, era só ter soltado e fazia o gol, Fabiani.
3: E é o erro de quem não costuma errar, o Pamecano, na saída de bola, devolve facilmente pro ataque da Noruega, e o Oscar Bob tinha caminho livre para marcar. No erro do Larsson, recupera a Noruega e vem de novo, Martelli.
0: Vai pro campo de ataque, a seleção norueguesa na entrada da grande área, Larsson cai, desequilibrado, pede a falta, o juiz manda seguir. 1 pra França, 0 pra Noruega. No toque da Bandeirantes, você confere, o ponteirinho tá girando e a bola rolando. Dá pra você. Copa do Mundo 2026, Canadá, México, hoje Estados Unidos em Boston, terceira e última rodada do Grupo I. Passados 10 minutos jogados do primeiro tempo. Noruega 0, França 1, Dembélé, na Bandeirantes, o QG de Esportes, é seu Pedro Cohen.
4: Situação do grupo neste momento com o gol da França, Martelli. Os franceses são líderes com 9 pontos, os noruegueses ficam na segunda posição com 6, Senegal é o terceiro com 3 pontos conquistados e o Iraque é o lanterna com 0 ponto. Mais tarde, na Bandeirantes, Uruguai, Espanha.
0: Placar de 1 a 0 para a França. A França está vencendo a seleção da Noruega. Você ligado, curtindo no microfone da Bandeirantes. Atenção, Baixada Santista. Dia 29 de junho, está chegando a hora, hein? Segunda agora, você vai continuar na Bandeirantes, mas vai mudar a frequência. Atenção para a nova frequência para a Baixada Santista. 106.7. 106.7 para a Baixada Santista. E você ligado conosco aqui tradicionalmente em São Paulo e na região metropolitana, é o seguinte: você vai de 107.3, segue comigo, 107.3 da Bandeirantes. Está jogando a seleção da Noruega, placar de 1-0, a França vence o jogo. Recomeça no campo de defesa, Falscherer volta na entrada da grande área, inteiro de azul. Sai jogando Selvik mete a bola nos pés de Asgard, pressionado, perdeu. É só fazer, Dembele pediu, Mbappé soltou, Olisse para ampliar. Olisse bateu, travado. Dessa vez Mbappé estava de cara para o gol, era só fazer o que seria o 16º na sua história, Mbappé. Ele soltou para o Olisse e bate travado no segundo da França, aí o Sonda.
1: 17º, viu, Martelli? Ele já tem 16, a gente está perdendo as contas de tanto que o Mbappé está balançando as redes. E ele poderia ter chutado, viu, mas tentou dar assistência para o Olisse, que foi travado. A França, olha, tá jogando fácil contra essa Noruega reserva.
0: É verdade, passou o Ronaldo Fenômeno, o Mbappé só tá atrás do Messi. Tá igualado com o Klose, mas dois gols a menos em relação a Messi, que é o artilheiro da Copa do Mundo, inclusive com 5 gols. Mbappé tem 4, Haaland tem 4. Vinícius Júnior também tem 4 gols, mas já jogou na sua terceira rodada. Hoje quem pode superar é o Mbappé. A Argentina joga amanhã, né? Sabadão, correto? Placar de 1-0 para a França. A França para cima do Noruega. Vai para a cobrança de falta pela meia direita. Tem cobrança de falta, tem levantamento. A Noruega está tentando empatar o jogo. Para a Noruega fugir do caminho. Para a Noruega fugir do caminho do Brasil. Tem que virar, tem que passar em primeiro. Falta para a seleção norueguesa bater pela meia direita. Com a 6, o capitão Berg. Berg já tem amarelo em campo para a cobrança de falta. 1-0 para a França. Jogadores vão lá para o meio da grande área. Autorizado, Berg levantou. Segunda trave no alto. Pavecano tira. Corta a marcação, mas volta para a meia esquerda. Insiste, Xigelderup para cima da marcação, soltou na entrada da grande área. Xigelderup insiste, 2 em cima dele, ele volta um pouquinho mais atrás para Bjorka levantou, cortou a marcação, vai pintar o golaço. Inacreditável, Larsen perde um gol feito praticamente na pequena área. Ele domina, escapa da marcação da zaga, tira do Pamecano, sobra a bola para ele, ele bate no gol de voleio por cima da meta do amanhã. Que chance teve a Noruega aí, Fabiani?
3: E já não é fácil você disputar posição com Erling Haaland, e o Strand Larsen tem um começo de jogo que vai contra a equipe da Noruega, primeiramente podendo deixar o Oscar Bobby na cara do gol, não conseguiu. Em seguida, a chance mais clara dos noruegueses no jogo, dentro da pequena área, isola de frente pro Manhã, jogador do Crystal Palace, 4 gols na temporada.
0: O Zaidan, a Noruega tá chegando com chances, mas vai empilhando oportunidades. Aí a França faz 2, faz 3. A bola pune, Zaidan.
2: Pois é, rapaz. Agora, na hora que tiver a parada para beber água, precisa dar um cafezinho pro Pamecano, hein? O Pamecano tá meio sonado. Grande o Pamecano, um dos melhores zagueiros do mundo, mas hoje ele tá meio devagar, hein, meu caro Martel?
0: É, o Pamecano tá meio desligadão, hein? 1 para a França, 0 para a seleção da Noruega. Sérgio jogando no campo de ataque mais uma vez, a seleção francesa. 15 minutos jogados deste primeiro tempo, de bola rolando. Abre a jogada pela ponta direita, Dembélé, o autor do gol. Na Bandeirantes, ele desce para o campo de ataque, mete a bola por dentro. Tchouaméni tá pedindo, Tchouaméni recebe, ele abre a jogada pela meia direita. Tenta descer para o campo de ataque com Koundé. Koundé tem Koné por dentro, Koundé carrega a bola, solitário, sozinho para Koné no campo de ataque centralizado. Koné domina, abre a jogada pela meia esquerda, mete a bola para Theo Hernandes. Para Tchouaméni para Koné, Koné para Dembélé, antes dele Mbappé pela meia esquerda, de letra Theo Hernandes tentou chegar na bola do exagerou, vem por baixo para cortar, Aursners de perna direita corta, a bola não sai, vai no campo de defesa para Tchouaméni de primeiro, um pouco mais à frente, se apresenta para fazer o domínio, Koné pela meia direita para Upamecano dominou, acelerou na ponta direita, bola boa para Dembélé carregou em posição irregular. Em posição irregular não vale mais nada, é isso, Sonda?
1: É, estava impedido ali o jogador do Paris Saint-Germain, autor do gol. E um fato importante, viu, Martelli? O Zaidan falou sobre o Pamecano, zagueiro do Bayern de Munique. Ele é um dos 5 jogadores da França que começaram as 3 partidas. Além dele, o Koundé, também o Olisse, o Dembélé e o Mbappé. Então podem ser daqui a pouco os 5 preservados na segunda etapa pelo auxiliar Guy Stéphane.
0: Placar de 1-0, a França está vencendo o jogo, 16, quase 17 minutos jogados deste primeiro tempo, de bola rolando. Toma distância para quebrar a bola lá para o campo de ataque. Selvig. 1 para a França, 0 para a Noruega. Selvig quebra para o campo de ataque. Sobe para tocar de cabeça. Larsen. Antes dele o Pamecano. Pamecano para a meia esquerda para o contragolpe. Tuê. Tuê soltou nas costas da zaga. Linha de fundo. É só chegar. Chegou. Pedalou. Balançou. Escapou. Mbappé. Está tendo gol. Espalma Selvig. Mbappé finta. Dá uma pancada no canto inferior direito. Selvig para fazer a defesa em sonda.
1: Boa defesa do goleiro do Watford da Inglaterra, o Selvig, depois de um contra-ataque mais uma vez muito rápido da seleção francesa, do Epra Mbappé, ele corta o zagueiro, bate, boa defesa do goleiro norueguês.
0: Vai para o campo de ataque a seleção da França. Placar de 1-0, a França está vencendo o jogo. Desce para o campo de ataque pela meia esquerda. Tchamiri escapou da marcação, abriu jogada pela canhota. Para cima da marcação, Theo Hernandes por dentro, para Doê, Doê volta. Jogada na meia esquerda, ainda no campo de ataque para Tchamiri. Tchamiri olha para o meio da grande área. Não tem opção para cruzar e volta, jogada para o Pamecano. O Pamecano vai curtindo uma de meia. 17:30 jogados, é a Copa do Mundo. Na Bandeirantes, a França vence 0 Noruega, 1 França. Dembélé, o autor do gol, ele domina pela meia direita. Balança frente à marcação do Bjorkan, ergue a cabeça para o meio da grande área, não cruza, prefere voltar a jogada um pouquinho mais atrás, se apresenta para o Domir Kone, Kone para o Pamecano, Pamecano pela meia direita, cercando a grande área da Noruega, que até o momento teve duas chances, mas não conseguiu empatar o jogo. Domina no campo de ataque a seleção francesa para a meia direita, não tapa na bola o Pamecano, pressionado pela meia esquerda, Lacroix quase perdeu, chegou Kone, Kone corrigiu, Kone abriu jogada, meia direita, linha de fundo, tentou cruzar. Dembélé de perna direita, cruza em cima da marcação, volta para o Lise. O Lise domina pela meia direita, o jogador do Bayern de Munique. 18 minutos jogados, desce a França. O Lise tenta o lançamento nas costas da marcação. Falschner toca de cabeça, gira, completa, torce de Vedete. Ele está jogando da entrada da grande área, quebra para o campo de ataque na meia direita para ninguém. Passe errado, chamou, falou, fala Manuel, fala Zaidan.
2: Todo mundo sabe, né, Martelo, que o Nilo é um grande goleiro, principalmente quem gosta de acompanhar o Campeonato Espanhol e tal. Agora, esse goleiro reserva aí pega muito, hein?
0: Até agora, 3 defesaças. Eu tava tendo uma aula fora do ar aqui de pronúncias norueguesas com Pedro Cohen. Tá facilitando, viu, Zaidan? O negócio é embaçado aqui, é X, R, S, tudo junto. Vai para o campo de ataque, Bjorka. Bjorka pela meia esquerda, leva para a linha de fundo, soltou na entrada da grande área. É só bater o gol, a pancada explode. Kone volta na meia direita e insiste. Auschnes pela meia direita, até escapar da marcação, perde no bate-bate, volta para a seleção francesa. Olise domina pela meia esquerda, o contra-golpe tá armado. Mbappé dominou, já escapou, levar a camisa dele. Mbappé conseguiu a abertura de bola pela ponta direita, Dembélé abandona a ponta por dentro, Dembélé bateu. Golaço! Gol!

0: Começa! Dembélé, Dembélé, Dembélé de novo, o cara que vinha marcando os gols hoje é um garçom, é um garçom, é um garçom, é um garoto, sim, francês, o tal de Mbappé, um garçom! Dembélé parte pela ponta direita, Mbappé viu, abertura de bola pela ponta, Dembélé abandona a ponta direita, vai para meia de perna esquerda, ele só colocou, ele só chapou, ele só meteu uma colher na bola, no canto inferior direito da meta de Selvig, para ampliar para a França, para fazer o torcedor francês explodir de alegria em Boston, na marca dos 19 minutos jogados no primeiro tempo, Alelebleu, Dembélé de novo, o segundo dele no jogo, o segundo da França, agora, Noruega 0, França 2, Leonardo Sonda.
1: E mais um golaço de Osman Dembélé, em busca da sua terceira final seguida de Copa do Mundo.
0: Olha a Noruega chegando, vem cruzamento, chute pro gol!

0: Noruega. Rasga. A França estava comemorando ainda o segundo gol, foi-se embora pela meia esquerda. Bjorkan cruza a entrada da grande área, o Asgard num sono danado, o Pamecano. O Asgard finta o Pamecano como se não fosse nada, como se não fosse nada. De perna direita ele bate no contrapé do Manhã, que ajoelhado, parado, estático no centro do gol. Vê a bola entrar no canto inferior direito, logo depois do gol da França, na marca dos 21 minutos jogados deste primeiro tempo. A esperança renovada do torcedor norueguês. Asgard faz em Boston para botar de novo a Noruega no jogo. Noruega 1, Asgard. França 2, Fabiani.
1: No primeiro jogo dele nessa Copa do Mundo, Telo Asgard, jogador do Rangers da Escócia, se aproveita de uma defesa sonolenta da França. No drible de corpo para cima do Pamecano tem espaço, senta a bota no contrapé de Manhã e diminui para a Noruega. 2-1, Martelli.
0: 2 para a França, 1 para a Noruega. Que é isso, Cláudio Zaidan analisando 3 gols, 2 em praticamente 2 minutinhos. Ô Zaidan, tem jogo ainda, Zaidan?
2: O primeiro, o Dembélé, né? O Dembélé, ele é um jogador, né? o mundo inteiro, quem gosta de futebol conhece como é o Dembélé. Ele é capaz de fazer uma partida a la Pelé e no jogo seguinte ele erra tudo. Hoje ele tá ligadão. Quem tá desligado tem que tomar um cafezinho, como já dissemos, é o grande Upamecano, Martin.
0: 2 para a França, 1 para a Noruega, o grande o Pamecano, escanteio para a França, o chute a gol do goleiro, explode na marcação, mas volta é para ele, é de longe, ele bateu em cima do zagueiro, arriscava a França mais uma vez, tentou bater o gol Lacroix, volta para a meia esquerda para Theo Hernandes, desce para o campo de ataque, tudo isso sem a pausa para hidratação, hein? Pô, mas o jogo tá tão bom, 3 gols em 21 minutos. Vai parar para hidratar, vai dar uma caída boa lá em Boston. Vai para o campo de ataque, insiste, Dembélé pela meia direita, já deixou 2. É Olise pela bandeira, descanteou na ponta, pressionado. Olise que não repete chuteira, ele solta para Dembélé, entrada da grande área. Finta a marcação, Mbappé tá pedindo, recebe, volta, jogado um pouquinho atrás. Dá para bater o gol, o Matheus girou na meia esquerda, até o Hernandes bateu por cima do gol. Longe, em tiro de meta. Para a seleção da Noruega, só isso, Sonda.
3: Só isso, viu, Martelli? Chute de longe do Theo Hernandes, muito longe, jogou por cima do gol norueguês. Tiro de meta, acredito que agora teremos a parada para a hidratação. E também só ressaltando, Martelli, a questão do Dembélé, porque ele fez um gol com a perna esquerda, um gol com a perna direita, então honrando a sua fama de ambidestro, e foi apenas o terceiro gol dele em Copas do Mundo. Ele ainda não havia marcado antes desse Mundial, marcou na partida contra o Iraque, agora já 2 gols, são 3 gols em mundiais.
0: Cláudio Zaidan parada para hidratação, 24 graus lá em Boston. O jogo é bom, hein? 2-1, Zaidan. E esse é o reserva da Noruega, Zaidan.
2: Reserva da Noruega, e no começo ficou claro o que isso significava, o risco que a Noruega decidiu correr. O Solbakken colocou o time reserva e aí a França, como dissemos aqui, em 4 minutos já tinha metido bola no travessão com o Mbappé. Chute do Koné, que o goleiro fez uma defesaça. Chegou outras 2 vezes, aí fez o gol aos 7 minutos com o Dembélé. Só que depois, quando a Noruega se soltou um pouco mais, ela encontrou espaços imensos ali na defesa da França, entre o meio campo mesmo. A França está marcando mal, dando muito espaço. E a Noruega já poderia ter feito gol muito antes, quando estava 1-0, né, Martelo? Teve aquela bola que o jogador errou, em vez de passar para o bode. Ele tentou passar, mas deu um passe errado, um passe mal feito, um passe negligente. Depois errou novamente, quando teve a grande chance de fazer o gol, o Larsen. Inclusive no lance que ele fez tudo certinho, né? A puxada, a batida, mas acabou pegando muito embaixo da bola. Então a Noruega estava chegando. Não é que só agora que ela apareceu lá na frente. E está encontrando espaços. A França marca mal. Só que o ataque da França é muito difícil marcar. Muito difícil. O cara que tem menos talento ali, que é o Doué, sabe jogar. O Olise é um craque de bola. O Dembélé, como dissemos, nessas oscilações, mas o dia que ele está bem, ele é um absurdo. Na toa que foi eleito o melhor do mundo. E o Mbappé dispensa qualquer palavra a mais, né? Então, é muito difícil marcar esse ataque. Mesmo com a França marcando mal, ela deve fazer mais gols. Esse ataque é muito, muito, muito forte. É, sem dúvida, o melhor ataque da Copa do Mundo, quando você analisa capacidade individual, talento individual, Martelli.
0: Olise, Mbappé, Doué, fora os que estão no banco. Dembélé, que já deixou dois. Esse time da França é forte. Outro lado, Odegaard, Haaland, estão no banco. Estão no banco, fora o Solot. Três jogadores do banco da Noruega. 26 minutos jogados, jogadores hidratados aqui na Bandeirantes. Vai voltar a rolar a bola no 107.3. 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Daqui a pouco vem o intervalo inteligente, Ricardo Capriotti assume para todos os cantos do Brasil e do mundo. 1 para a Noruega, gol de Asgard. 2 para a França, 2 gols de Dembélé. Tenta descer para o campo de ataque, a França para a meia esquerda, tocado Theo Hernandes. Tocado ali pelo Tostivetti, jogo para falta marcada para a seleção da França na meia esquerda. Sai jogando mais uma vez a seleção francesa. Lacroix mete a bola dentro da grande área, inteiro de amarelo. Manhã sai jogando pela meia direita, mete a bola para o Upamecano. Tá num sono o Upamecano. O Upamecano tenta descer para o campo de ataque. Ele pisa na bola, erga a cabeça, vem lá do campo de ataque. Dembélé para dar um tapinha nela. Ele volta para o Upamecano. O Upamecano recua, centralizado, sai para fazer o jogada. Tem Koné. Koné ergue a cabeça, ele inverte a jogada pela meia esquerda, lança com muita força para o campo de ataque, a bola sai pela linha direita. Sobral para a seleção da Noruega bater no campo de defesa. 1 para a Noruega, 2 para a seleção da França. Alsnes para fazer a cobrança. Alsnes para a cobrança de lateral pela meia direita. Ele arremessa para ninguém. No campo de defesa, está bem posicionado. O Upamecano recua, entrada da grande área para amanhã. Manhã pressionado pela marcação norueguesa. Faz o combate ali perto dele, Larsen. Ele quebra para o campo de ataque, intercepta a marcação na meia esquerda. Bjorkan por dentro. Para Asgard, o autor do gol. Ele vai-se embora. Tem que soltar na ponta esquerda. Bjorkan na linha de fundo. É só cruzar. Fatiou um pouquinho mais atrás na entrada da grande área. Schelderup está pedindo. Ele volta a jogada para Tostivetti na entrada da área. Ele finta a marcação, escapa, balança, volta para a meia esquerda. Prostigado, o zagueiro. Ele gira pela meia esquerda, tenta descer para o campo de ataque com Bjorkan. Bjorkan volta um pouquinho mais atrás para Asgard. Asgard era aqui na grande área. Que bolão de calcanhar, linha de fundo. Vai empatar o jogo, cruzou o rasteiro. Chegou por baixo, vai sobrar para amanhã. Pediu um toque de mão, tá nas mãos de manhã. Jogadaça da Noruega pela meia esquerda, um sensacional tapa lá, Sócrates de calcanhar, viu, Fabiani?
1: E justiça seja feita, mérito do Strand Larsen, que brigou até o final com o Upamecano, que também não vem bem no jogo, mas conseguiu um belo bloqueio por ali. Destaque para o toque de calcanhar na origem da jogada, e a Noruega encontra o mapa da mina, o lado direito nas costas do Koundé. Permanece 2-1 em Boston, Martelli.
0: 1 para a Noruega, 2 para a seleção da França. Você ligado no microfone da Bandeirantes, a terceira e última rodada do grupo. E eles estão remando, hein? Ó! Os caras estão remando, hein, Zaidan? 1 para a Noruega, 2 para a França. Zaidan, é bonito demais. Essa é a Copa do Mundo na Bandeirantes. Como é bom, todos sincronizados, tão felizes. Tem jogo, a Noruega não é boba não, hein? A Noruega não é boba não, hein? Só com reserva em campo. Vai para o campo de ataque a seleção da Noruega pela meia direita. Escapa da marcação, pisa na bola, Bob. Bob no campo de ataque, volta o jogo na quarta zaga. Na meia direita, recolhe Fauchner. Fauchner gira pela meia esquerda para o Stigard. O Stigard no círculo central do gramado. Ele tenta descer para o campo de ataque. Desce para a seleção da Noruega. Ele fatia na ponta direita. O passe é forte demais. Em linha lateral, um arremesso manual para a seleção da França bater pela meia esquerda. Tocou, marcou no toque da Bandeirantes. Você confere. O ponteirinho está girando e a bola rolando para você. Copa do Mundo, Canadá, México, hoje Estados Unidos em Boston, último jogo do grupo e terceira e última rodada por enquanto em Boston. 30 minutos jogados do primeiro tempo. Noruega 1, Asgard. França 2, 2 de Dembélé. 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
4: Com 29 minutos da primeira etapa em Toronto, segue Senegal 1, Iraque 0. Os iraquianos tiveram um jogador expulso. Lista dos 8 terceiros colocados que se classificariam hoje para a próxima fase da Copa do Mundo, Martelli. Suécia, Equador e Bósnia-Herzegovina, estes três já nos 16 avos, ainda brigam e sonham pela vaga. Paraguai, Croácia, República, Coreia do Sul, Senegal e Argélia. Pedro Martelli.
0: Tá curtindo o futebol da Bandeirantes e tome Noruega, vai empatar o jogo, é só fazer, chegou o Pamecano, acordou! O Pamecano na cobertura, com ou sem açúcar, adoçante ou puro, Zaidan?
2: Ah, sem nada, né? Cafezão puro e tal, mas é incrível como a Noruega encontra espaço para jogar, hein? É impressionante. O problema de quem enfrenta a França é aquele ataque, você falou aí dos Vikings, né? O pessoal que tá remando. O problema é que esse ataque da França parece uma divisão do Napoleão, né, Marta?
0: Vai pro campo de ataque mais uma vez a seleção da França. Tchouaméni toca na bola pela meia direita. Cláudio Zaidan na Bandeirantes. 1 para a Noruega, 2 para a França. A França desce pro campo de ataque na ponta esquerda do E. Na linha lateral da grande área, ele volta atrás. Conê dá para bater. O Matheus girou o jogo. Trabalha pela ponta direita. O Dembélé marcando terceiro. O Dembélé fintou a marcação. Pedalou, balançou a perna esquerda. Só bater no gol. Gol!

0: Esperanza. Dembélé, Dembélé, Dembélé de novo. Ele está jogando solto. Ele está na França. Ele está no quintal de casa. Ele faz o que quer dentro da grande área. Abre a jogada pela meia direita dentro da área. Uma bela bola enfiada do Tchouaméni para o Dembélé. Ele escapou do primeiro, escapou do segundo, mas ele só foi levando para a lateral. Ninguém encostou, ninguém fechou. E de novo com a canhota ele bota no canto inferior direito da meta de Selvig. Na marca dos 32 minutos jogados do primeiro tempo, um gol a cada 10 minutos. Dembélé, uma, duas, três vezes, massacra a zaga norueguesa para a explosão do torcedor francês lá em Boston. Relaxado Dembélé, relaxada a França. Agora, Noruega 1, 3 de Dembélé, França 3, Léo Sonda.
1: E com uma liberdade, Martelli, absurda para que Osman Dembélé faça um hat-trick. Chega ao seu terceiro gol na partida, um belo chute com a perna esquerda, colocado no canto direito do gol do Selvig. E o Dembélé passa a ser o segundo cara a fazer um hat-trick com a seleção da França. O último havia sido Kylian Mbappé, na final contra a Argentina, lá em 2022. Então a França volta a fazer um hat-trick com Dembélé em Copas do Mundo.
0: Ô Zaidan, pô, o cara tá jogando a Copa CESP aqui, cara. Foi carregando, carregando. Aí era o Fabiani marcando. Fez o terceiro, o Zaidan.
2: Nada, o Fabiani teria dado o bote aí, né?
3: Sem dúvida.
2: Mas é o seguinte, ô Martelli. É lógico, mas é o seguinte. O Dembélé é isso. O dia que ele tá bem, cara, sai de baixo. E esse ataque da França? Os caras não sabem quem marcar, né? Prestar atenção em quem. Porque só tem jogador de alto nível. Agora, Martelli, Fabiani, Son... votar, destaque do jogo, né?
0: Vai para o campo de ataque a seleção da França para a ponta direita. De novo ele, olha o Dembélé jogando, jogando embaixo da Torre Eiffel. Rolou para Tchouaméni, esse sim bateu na Torre Eiffel. Isolou. O Zaidan deu uma picotada no final do comentário. Aí Zaidan, repita por gentileza. Você falava sobre o ataque da França, mestre.
2: Pois é, só tem jogador de alto nível. A zagueirada não sabe quem marcar, prestar atenção em quem. Agora, Martelli, Fabiani, Sonda, não precisamos esquentar a cabeça na hora de votar no destaque do jogo. O Dembélé já resolveu a parada, né?
0: Isso aí ajuda, hein? Já deu uma ajudada. Já tá legal na parada com 3 gols em 30 minutos. Ô Sonda, onde é que bateu essa bola? Tchouaméni, Sonda.
1: Muito longe, viu, Martelli? Tava tentando a França chegar ao quarto gol e é uma liberdade muito grande, né? Na entrada da área, o Tchouaméni tentou pegar com a perna direita e acabou isolando. Só para corrigir a informação, o Martelli, são 4 hat-tricks da França na história da Copa do Mundo. 2 com Just Fontaine em 58, Mbappé em 22 e agora Dembélé em 26.
0: Alô, Roberto. O grande Fontaine que em 58, na Copa em que o Brasil bateu a seleção sueca, na final os anfitriões ficaram a ver navios literalmente. Vavá, Pelé 2 vezes, o Zagallo marcou também. E aí naquela edição que o Fontaine foi muito bem. Eu tava lá, viu, Zaidan? Vai pro campo de ataque a seleção da Noruega por dentro do corredor central da intermediária. Asgard abre a jogada. Ah, não. Sentaram a bota no homem. Falta na meia lua, não. Um pouquinho pra trás da intermediária. Você... Falta pra Noruega. Fala, Zaidan.
2: Você foi visto em 58 ao lado de Brigitte Bardot, vendo Brasil e França. Aquele jogo que o Pelé fez 3 gols na semifinal, depois foi pra final contra a Suécia.
0: Ali que eu aprendi a falar francês. Foi falta ali, Fabiani. Para cartão ou passou em branco?
3: Passa em branco a falta na intermediária. E a Noruega, é claro, sente falta de um jogador muito interessante no banco de reservas. O 10, o Odegaard, especialista nesse tipo de bola parada. Enquanto ele não entra, quem fica com essa responsabilidade é o 8, capitão Patrick Berg, único amarelado do jogo na bola.
0: Com o braço direito erguido, é falta para a seleção da Noruega. Bater centralizado é o corredor central da intermediária. Berg toma distância. 3 para a França, 1 para a seleção norueguesa. Levantamento vem na segunda trave. Próxima linha de fundo, sobe o Pabecano. Tomou um café puro. acordou o Pabecano, tira, completa o Lise pela meia direita, próxima linha de fundo, eu tô com o Zaidan, café puro, vai pro campo de ataque a seleção da Noruega, ganha manual pela meia esquerda, rasgado, autor do gol, 37 minutos, é o primeiro tempo de bola rolando já com 4 gols na Bandeirantes, daqui a pouco vem um intervalo inteligente com Ricardo Capriotti, na Bandeirantes para repercutir, 1 para a Noruega, gol de Asgard, 3 para a seleção da França, os 3 de Dembélé, vai pro campo de ataque a Noruega pela meia esquerda, pisa na bola, tava livre de marcação, Tostivetti recua pela quarta zaga, Ostigard no seu concentrado, gramado, mete a bola pela meia esquerda para Bjorkan, Bjorkan cruza a fronteira, abre a jogada pela meia esquerda para Schelderup, dominou, ergueu a cabeça, busca espaço, 2 em cima dele, ele vai ser obrigado a recuar a jogada, no campo de defesa tá só esperando, Ostigard pede a bola, recebe, 37-30 aí é o primeiro tempo de bola rolando, neste momento temos a Noruega no nosso caminho, a Noruega vai passando, mas na segunda colocação, se passado 16 avos, é Brasil e Noruega, se Brasil passar do Japão nas oitavas. Fala, Manuel Zaidan, fala, mestre.
4: A Shakira não tá no jogo, não?
0: Isso aqui, Manuel, nós estamos esperando a imagem cortar para ver. Tem muita gente que é fã da música de Shakira. 1 para a Noruega, 3 para a França, até agora nada de Waka Waka, vai para o campo de ataque a seleção da França pela meia direita, escapa o Pabecano pela meia direita, quarta marcação, tira a zaga da Noruega pela canhota, sai mal, não afasta, afasta parcialmente, volta pela meia direita para Mbappé, no talento de Mbappé, virou jogada, safateou legal na ponta esquerda do Eta, subido no jogo, ele pedalou, balançou, encarou a marcação no meio de dois, escapou, agora sim... Veio por baixo o Bob, olha lá Fabiani, deu o bote Bob, tira a marcação para a meia direita, Ausnes, ele quebra para o campo de ataque, escorou de cabeça, Larsen pressionado por dois, saem jogando no campo de defesa a seleção da França, trabalha no seu concentrado, gravado Coné, Coné desce para o campo de ataque para a meia direita, ele mete a bola para o Lise, Lise, que só abre o jogada pela ponta para Dembélé, vai vir o quarto aí, Dembélé no meio de dois, volta jogada um pouquinho mais atrás, Chouamini, dominou para Coné, Coné na entrada da grande área, ele gira pela canhota para Doué, Doué deu um tapinha à frente para Mbappé, pulou, foi nada, Mbappé segue o jogo, sai jogando a seleção da Noruega pela meia direita, Austens corta parcialmente pro Bob, grande Bob, Bob no meio de dois, ele finta, dribla um, dribla dois, só que, meu Deus, o que tem de pecinha branca em campo é uma brincadeira, mas se deu bem o Bob, ele girou por dentro, abriu a jogada pela meia esquerda, mão do Koundé, falta Noruega meia esquerda, campo de defesa, Fabiani.
3: Koundé tentando fazer a cobertura por ali, até esboçou o início de contra-ataque, é verdade, mas a bola bateu no antebraço do lateral direito da França. Pouco antes, pedidos legítimos de uma suposta falta no Doué na entrada da grande área, não foi marcada pelo Michael Oliver, mas me pareceu de fato um lance faltoso, seria perigoso para a França.
0: Essa jogada foi nada, né, o Cláudio Zaidan?
2: Rapaz, eu não vi o replay, mas o Fabiano falou com... acostumado que tá a ver de perto ali, atrás do rosto, ele falou, tá falado. Falou que foi falta, foi falta.
0: Ele é zagueiro, o Zaidan. Aí ele quer falta em todo lance, o Zaidan. Mas foi o comandante da campanha de terceira posição da Band Rádios na Copa CESP. O nosso técnico Luiz Fabiani, no toque da Bandeirantes, você confere, o ponteirinho tá girando a bola, rolando para você. Copa do Mundo, México, Canadá e hoje Estados Unidos em Boston, terceira e última rodada do Grupo I. 40 minutos já se foram do primeiro tempo. Noruega 1, França 3. 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
5: Ó, segue 1-0 para Senegal contra o Iraque lá em Toronto, 39 minutos da primeira etapa neste momento. Informação de Alexandre Pretzel, repórter Bandeirantes, o Brasil deve pela primeira vez sob o comando de Carlo Ancelotti repetir a escalação na segunda-feira, deve ser a mesma escalação do jogo contra a Escócia, vitória por 3-0.
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0: Bandeirantes, a Bandeirantes em Copas do Mundo é redundante. 41 minutos jogados, 1 para a Noruega, 3 para a França. Você ligado, curtindo na Bandeirantes. Daqui a pouco, Ricardo Capriotti assume aqui para São Paulo e para a região metropolitana. 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Vai para o campo de ataque mais uma vez a seleção da Noruega. Carrega pela meia esquerda, escapa da marcação. Mais uma vez, gira frente à marcação, Bjorkan. Bjorkan recomeça pela quarta zaga para Ostigard. Ostigard pressionado pela marcação, 41-30. Ele dá o passe à frente, tenta fazer o domínio Asgard. Asgard para Bjorkan pela quarta zaga. Bonito! Saiu jogando Ostigard na meia direita para Faustner. escorregou mal, é só fazer drible, o goleiro chegou, se recupera, Selby que salvou! O Falsener quase entrega a bola para o Doué, que grande recuperação do Selvic, que se atira aos pés do jogador francês Sonda.
1: E a concorrência no ataque é tão grande, Martelli, que recebeu a chance o Doué, tava faminto para marcar o gol, acabou tentando o drible em cima do Selvic, mas ele foi nos pés do jogador do PSG, tirou a bola, quase o quarto gol da França.
0: Escanteio para a seleção da Noruega, bater pela meia esquerda aqui na sequência, descola uma boa oportunidade de bola parada, escanteio, vai apitar levantamento, Berg para a bola, o camisa de número 6, toma distância para fazer levantamento, Tostivete lá no meio da grande área, Berg com o braço direito erguido, o capitão vai levantar, quem sabe a Noruega para de novo voltar ao jogo, 1 para a Noruega, 3 para a França, finzinho da primeira etapa, Tostivete levantou na segunda trave, vem para o toque de cabeça para o meio da grande área, Upamecano! Na pequena área com a perna direita, o Upamecano numa dose de café, tira e salva, e tome contra-golpe agora para a seleção da França. Dembélé vai fazer, não ficou com vergonha de fazer. Ele ficou com vergonha de fazer e não soltar a bola. Ele bate em cima da marcação, mas volta para a meia direita, ele cruza mal. O Dembélé tinha o gol, ele tinha tudo, ele ficou com vergonha de fazer o quarto gol e quis soltar a bola, viu, Sonda?
1: Ficou constrangido, viu, Martelli? O Dembélé poderia ter chutado com a perna direita e tinha a possibilidade também do cruzamento rasteiro, cruzado, mas ele tentou para trás e acabou telegrafando o passe e perde uma grande chance no contra-ataque puxado pela França.
0: O Zaidan, no lance anterior, o Upamecano tirando de calcanhar, o homem acordou, Zaidan.
2: Como diria um amigo nosso, esse café é de guaxupé, hein?
0: É bom esse café. 43 minutos jogados, 1 para a Noruega, 3 para a França, vai para o campo de ataque, a seleção francesa na meio esquerda, pisa na bola. Theo Hernandez vai para o campo de ataque, 44 minutos jogados deste primeiro tempo, de bola rolando em Boston. Por enquanto, Ricardo Capriotti vai assumindo intervalo inteligente, repercutindo 1 para a Noruega, 3 para a França. Balançando as bandeiras francesas lá em Boston. 3 para a França, 1 para a Noruega. Kone escapa da marcação pela meia esquerda, aqui na grande área, passadas largas. Pedalou, balançou, soltou o Mbappé, devolveu. Kone vai fazer um golaço, driblou o goleiro. Selvic de novo. O Kone no lapso de meio atacante. Ele pedalou, balançou, o Mbappé botou ele na cara do gol. Não querem chutar, eles querem driblar o goleiro, viu? Sonda.
1: Querem tirar o 10 com estrelinha, né, Martelli? Depois de uma grande tabela, mais uma vez um passe do Mbappé para o Kone. Na cara do gol, ele tentou driblar aquele drible de futsal em cima do goleiro Selvic, que mais uma vez saiu no pé do atacante francês, fazendo uma grande intervenção. E a França, olha, poderia estar goleando até demais pela preciosidade dos seus atacantes.
0: Perde mais uma chance a seleção francesa, 1 para a Noruega, 3 para a França. Você ligado no microfone da Bandeirantes, pode apostar comigo. Segundo tempo vem a trinca. Vem Sorlotte, vem Haaland, vem Ødegaard para melhorar a Noruega. Vai para o campo de ataque a seleção norueguesa. Bob domina para a meia direita. Bob também no jogo. Trabalha pela ponta direita para Tostivete. Tostivete levanta a entrada da grande área. Finta a marcação do primeiro, do segundo, não passou. Chega bem por baixo, chega bonito, chega legal. Tchomeny sai jogando no campo de defesa. De primeira, de perna esquerda, ele tira mal. Voltou para Tchomeny, explodiu na marcação, deu sorte à França. A abertura de bola na meia direita, no campo de defesa, sai jogando com D. Vamos até 50 deste primeiro tempo. A Bandeirantes levando a Copa do Mundo para você. Redundante, 1 para a Noruega, 3 para a França. França, tome França. Doué na ponta esquerda, pedalou, balançou, invadiu a grande área. Pode soltar, pode bater, não fez nada. Carregou meia lua da grande área para Olise. Olise é só bater o gol, Olise Zulu. Monta embaixo da bola, Olise por cima do gol. Tiro de meta para a Noruega. Sonda.
1: Mais uma tentativa de contra-ataque. Como é rápido esse time da França, né? Tentativa do Doué pelo lado esquerdo, puxou para dentro, fez o chute, passe para o Olise, e a tentativa do jogador do Bayern por cima, mais um chute para fora, tiro de meta para a Noruega.
0: 46 minutos jogados deste primeiro tempo, de bola rolando, o Selvic que toma distância para a cobrança de tiro de meta, ele quebra para o campo de ataque na ponta direita, escora a marcação, vai nos pés de manhã dentro da grande área. 46, quase 47, a Bandeirantes levando para você a Copa do Mundo. Atenção, eu lembro a você, hein? Segunda-feira, 14h, para alívio logístico e para alívio do torcedor brasileiro, Brasil e Japão, Duas da tarde a bola rola e é claro o timaço da Bandeirantes repercutindo. 16 avos Brasil e Japão. 10 da noite Holanda pega Marrocos na segunda, hein? Mais um jogaço de bola. Marrocos e Holanda na Bandeirantes. 3 para a França, 1 para a Noruega. Quase 47 minutos jogados deste primeiro tempo. Saiu jogando mal a seleção norueguesa. Pela meia esquerda, Bjorka corrige. Ele escapa da marcação de Dembélé. De perna esquerda, levanta para o campo de ataque. Tenta fazer a parede lá, sem perde. Fica no bate-abate, domina para a meia direita. Koundé. Koundé retoma no campo de defesa para a seleção francesa. 47, bola para a equipe da França no círculo central. De novo, Tchouaméni. Tchouaméni para Koné. Koné pela meia esquerda para Théo Hernandes. Théo Hernandes para Doué. Tá faltando Doué no jogo. Ele carrega a bola lateralmente, cara, a marcação de Alcines. Doué, volta a jogada na entrada da grande área. É pro domínio de Koné. Koné de novo, e embora. Volta, hein, Koné. Agora você volta, hein, Koné. Vai pro contragolpe, a seleção da Noruega demorou demais pra soltar. Demorou demais o Tostivete. Perde a bola, ganha a França para a meia esquerda.

0: A Noruega conseguiu chegar no ataque muitas vezes, né? Mas faltou eficiência, faltou qualidade, faltou o Haaland, obviamente, e faltou o Odegaard no meio campo, né? Porque é um cara que ele consegue abrir defesas com os passes que ele dá, acionando o Sørloth, Haaland. Então é claro que a Noruega, na fase de mata-mata, é outro time, não é isso que estamos vendo. Mas faz um jogo honesto, decente, só que está enfrentando um ataque que é devastador, né? O melhor ataque do mundo hoje é o ataque da França, com 4 jogadores de alto nível, principalmente quando o Dembélé está inspirado. Não à toa que ele foi 2 vezes, ou em 2 situações diferentes, eleito o melhor do mundo. É um jogador diferente, tem dia que ele não joga nada, mas tem dia que ele arrebenta. Hoje ele resolveu arrebentar. E como você frisou, ainda falta o Mbappé, que está de olho nos 2 a mais que tem o Messi. O Mbappé acho que não sai de campo enquanto não guardar pelo menos 1, hein?
1: Torcedor da Bandeirantes também ansioso, quem sabe Mbappé pode marcar. 49 minutos jogados, último minuto da primeira etapa. Você ligado no microfone da Bandeirantes, a Copa do Mundo é a Copa do Mundo na Bandeirantes, para todos os cantos do Brasil e do mundo. Em Boston, 1 para a Noruega, 3 para a França. França passando em primeiro, Noruega passando em segundo. Se Noruega vencer, 16 avos, Brasil também. Nos enfrentaremos nas oitavas de final da Copa do Mundo de 2026. Vai para o campo de ataque a seleção francesa. Dembélé levanta para Mbappé, passe longo demais em linha de fundo. Tiro de meta para Noruega, só isso, Sonda?
2: Mais uma tentativa de bola longa agora para o Mbappé, lançamento do Dembélé que fazia a armação da jogada, um lançamento muito forte, apenas tiro de meta, vai terminar o primeiro tempo, Martelli.
1: Vai terminar a primeira etapa em Boston quando subir essa bola do Selvig, que o juiz vai terminar, tá lá no centro do gramado prontinho, Michael Oliver, o britânico, para terminar o primeiro tempo, aponta e termina o primeiro tempo. Em Boston, a Noruega vai perdendo para a seleção da França, 1 para a Noruega, 3 para a França, na Bandeirantes, o intervalo inteligente é seu. Boa tarde a você, Ricardo Capriotti.
3: Alô, Pedro Martelli, boa tarde a você, boa tarde a nossa audiência, ouvinte Bandeirantes que está conosco nesse jogaço de Copa do Mundo, hein? Ah, essa Copa está entregando tudo, tudo e mais um pouquinho. Agora descobrimos, quer dizer, agora não, né? A gente sempre sabe que ele é bola, mas Dembélé, é, a Copa também está abraçando o astro francês. França 3, Noruega 1. O olhar da reportagem Bandeirantes, intervalo de jogo. Vamos lá, quero ouvi-los. Leonardo Sonda, fala Fabiani.
4: Olha, Capri, saída dos jogadores por aqui. Boa tarde para você, para todo mundo que nos acompanha no intervalo inteligente da Bandeirantes. Pelo menos do lado da Noruega, é claro, muito abatimento. Apesar de que o técnico Solbakken, ele sabia do risco assumido ao colocar reservas contra esse forte time da França. A boa notícia é que Odegaard e Haaland estão no banco, aceleraram no aquecimento ainda na reta final da primeira etapa e quem sabe não pintam como possíveis elementos de recuperação pelos lados noruegueses para a segunda etapa. E pelos lados da França, Sonda.
2: Pelos lados da França, mais uma vez boa tarde ao Capriotti também, abraço para o Fabiano que está nessa comigo. A França entrou para fazer o que se propôs, né, no primeiro tempo, pegou uma Noruega um pouco desfalcada aí, como trouxe o Fabiano, e deve fazer algumas alterações na segunda etapa, viu, Capri? Alguns jogadores devem ser poupados pelo técnico Guy Stéphane, ele que está comandando hoje na vaga do Deschamps. E a França, garantindo a classificação em primeiro do grupo, como está fazendo, vai enfrentar um terceiro colocado, ou do grupo C, ou do grupo D, ou do grupo F, ou do G, ou do grupo H. E o jogo já está marcado para a próxima terça-feira, dia 30 de junho, às 18h, horário de Brasília, em Nova Jersey, no MetLife Stadium.
3: Maravilha! Leonardo Sonda, Luiz Fabiani voltam daqui a pouquinho conosco para todo o segundo tempo. De por enquanto, 3 para a França, 1 para a seleção da Noruega. Já, já, vamos retornar a Boston. Mas agora, uma pausa breve, porque logo depois do intervalo, ele vem aí. Cláudio Zaidan vai explicar como foi esse primeiro tempo lá de Boston e essa vitória ótima, parcial da França sobre a Noruega. Até já!
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6: Cláudio Zaidan, que vai explicar pra gente como foi esse primeiro tempo em que a França vai vencendo a Noruega por 3-1. Zaidan, boa tarde. Alô, Caboclinho, Manuel, boa tarde. E o Zaidan, boa, esses caras não vão tirar o pé, não? Essa seleção... Boa tarde, Caboclinho. Essa seleção da França não vai dar uma aliviada pra ninguém, não, Zaidan?
7: É a da natureza desse ataque, né, Caprote? É um ataque formidável. Muita gente que sabe jogar. E olha que a França marcou mal, a França deu espaços para a Noruega. E o técnico norueguês, ele correu risco, sabia, né? Quando ele colocou um time reserva, só um titular em campo, ele sabia que o risco de derrota era imenso. Viu a escalação da França, força quase máxima, né? E falou, mas vale a pena porque a Noruega está classificada e ele está poupando o time para o mata-mata, para 16 avos. E esse, mesmo com problemas defensivos hoje, não é sempre que a França tem esses problemas, né? Mas hoje foi um time com espaços entre meio campo e defesa. O Pamecano, até a parada técnica, ele estava mal, estava desatento. A gente até falou, ah, vai tomar um café na parada técnica. Ele voltou bem, voltou, inclusive evitou outro gol da Noruega. Mas, no geral, é muito difícil enfrentar esse ataque. Com o Olise, que é um cara que joga muita bola, jogador do Bayern de Munique, tem muita visão de jogo, passes formidáveis. Com o Mbappé, que dispensa qualquer comentário adicional. Com o Doué, que é o menos talentoso do ataque, mas é um jogador muito bom e muito aplicado. E com o Dembélé, que é aquele negócio. Dembélé, quando tá num dia legal, ele arrebenta, né? Fez três, já tá escolhido o cara do jogo, né? O cara fez três gols. Então, a não ser que o Haaland entre aí no segundo tempo e empate o jogo, vire, né? Mas o Dembélé arrebentou. Tudo que ele tentou deu certo. Ele destruiu a marcação da Noruega. Enfim, é um ataque muito forte. Se você considerar a qualidade individual, é o melhor ataque do mundo. E a Noruega, ainda uma formação reserva, sabia que corria o risco de tomar muitos gols desse ataque formidável. E foi o que aconteceu. Tomou três, todos do Dembélé, Capriotti. E claro, o Mbappé está faminto ali para fazer o dele, né? Ele está de olho no Messi, a diferença é só de dois gols. E acho que ele não sai de campo enquanto não botar uma bola na rede aí, viu, Capriotti?
6: É, eu tô imaginando isso, que ele tá na luta aí pela artilharia, né? Então eu também imagino que ele vai voltar com fome de gol pro segundo tempo. E você também, Zaida, vai voltar já pro segundo tempo com toda a classe, com toda a categoria para seguir analisando essa vitória parcial da França sobre a Noruega por 3-1. Daqui a pouquinho a gente vai voltar, já em instantes, com todo o segundo tempo, os 45 minutos finais. Vale a pena você continuar conosco. Esse time da França é fantástico, é uma seleção que vai ficar para a história e certamente esse time vai brigar pelo título, vai brigar pela taça aqui nos Estados Unidos. A gente já volta no intervalo inteligente Bandeirantes.
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0: já estamos de volta aqui de Boston. Aqui de Boston não, eu tô em Nova Jersey, né? Mas já estamos com imagens de Boston, onde os times vão voltando aí pro segundo tempo, França e Noruega. França vai vencendo a Noruega por 3-1. E tô vendo uma movimentação lenta aí, já estamos chegando aos 15 minutos de intervalo. Fabiane e Sonda vão ficar de olho aí nas mudanças, mas deveremos ter várias aí nesse segundo tempo, não é, Fabiane? Até porque os times vão tentar mexer aí, a Noruega vai tentar uma reação e a França, quem sabe, dá um alívio aí pra galera. Vamos lá, Fabiane!
1: Vamos lá, Capri, mudança em dose dupla, saindo e entrando também o Torsby e o 16, o Pedersen, o Holmgren, confirmando as trocas, sai o 15, Bjorkan, entra o Holmgren com a 16 e saindo também o 18, o Thorstvedt, entrando o 2, o Torsby. Duas trocas na equipe da Noruega, pelo menos isso que sinaliza na volta da equipe. E pelos lados da França, o Sonda.
2: Olha, Fabiane, por enquanto nenhuma movimentação, eu vi todos os jogadores titulares do primeiro tempo voltando para essa segunda etapa, então pelo menos a princípio a França volta igual para esse segundo tempo.
0: Muito bom, então tá aí, ó. Já estamos observando os dois times se posicionando, o Mbappé tá ali com aquela cara de que quero gol, quero fazer gol no segundo tempo. Calma, Mbappé, calma, que se você for para a rede, o Pedro Martelli vai narrar com o brilhantismo de sempre e também com todos aqueles que estão conosco aqui acompanhando mais esse jogo de Copa do Mundo. E a Copa do Mundo, você sabe, sempre é com a Bandeirantes, sempre é com a gente. Então vamos voltar para os 45 minutos finais, a melhor transmissão do Rádio Esportivo do Brasil. Solta a voz e vem. Vem Pedro Martelli.
3: Valeu, Ricardo Capriotti, no intervalo inteligente do microfone da Bandeirantes, com a inversão dos lados, à esquerda neste momento a França inteira de branco, à direita a seleção norueguesa inteira de vermelho, em Boston para mais 45 minutos, bate na bola Mbappé, começa o segundo tempo em Boston. Pedro Martelli curtindo o futebol da Bandeirantes nesta tarde de sexta-feira, Copa do Mundo, é Bandeirantes, é redundante. Um para a Noruega, 3 para a França. A França é a mesma, confirmando o Sonda.
2: Exatamente, Martelli. Mesmo time da primeira etapa.
3: A Noruega mexeu, Holmgren e Torsby. É isso, Fabiane?
1: É isso, 16-2 nas vagas do Bjorkan e do Thorstvedt.
3: Placar de 1 para a seleção da Noruega, 3 para a seleção francesa. Você ligado no microfone da Bandeirantes, placar de 3-1 para a França. Está jogando a seleção da Noruega para a meia-direita, de perna direita, Augsburg. Ele quebra para o campo de ataque e tenta chegar a bola até o Hernandes. Vem para tocar de cabeça, botar para fora. Em arremesso manual para a seleção da Noruega. Cláudio Zaidan, 1 minuto de bola rolando. Cláudio Zaidan, as mudanças da Noruega. Fala, Zaidan.
4: Pois é, ele fez duas mudanças ali, que obviamente não são aquelas que os espectadores do mundo inteiro gostariam, né? Ele coloca o Torres, um experientíssimo jogador, já rodado, né? Casa de 30 anos, e o Pedersen, titular absoluto do time da Noruega. Agora, a tropa de choque continua no banco, né? Não só o Haaland, mas o Odegaard, o Sorlotte, o Nusa, os melhores jogadores noruegueses continuam no banco. E a França mantém o time que está ganhando por 3-1, até porque o Mbappé já deve ter avisado assim que chegou no vestiário: não saio, enquanto não fizer o meu, vou ficar no campo, né, Martel?
3: Placar de 1 para a seleção da Noruega, 3 para a seleção da França. Manoel, você ligado, Martel, no microfone da Bandeirante. O que foi, Manuel?
4: Repita.
5: Você vai trabalhar amanhã, Martel?
3: Não, eu e minha casa servimos a Ricardo Capriotti, que liberou, viu, Manuel? Entendeu? Dá descansada, né, Zaidan?
4: Precisa, até porque tem muita Copa pela frente.
3: Dois de bola rolando neste segundo Martelli. Tempo, um para a Noruega, 3 para a seleção da França, portanto, Pedersen, Holmgren, o Pedersen, está em campo, ele, Torsby, vem para o campo de ataque, a seleção da França, Mbappé fica em campo, 16 gols em Copa do Mundo. A informação, Fabiane.
1: Um destaque sobre o Pedersen, ele começa a Copa do Mundo como reserva do Hyerson, titular no setor, teve uma lesão muscular no último jogo contra Senegal, foi substituído e o Pedersen entrou e marcou um gol, portanto agora vira titular para a sequência da Copa do Mundo e é uma das armas para essa segunda etapa.
3: Desce para o campo de ataque a seleção norueguesa para a meia esquerda, Schelderup escapou da marcação, soltou na entrada da grande área, Bob dá para bater, ele girou na ponta direita, chegou para o domínio Austris no cruzou, cruzou, levou na linha de fundo. É pra cruzar, Bob escapou, fintou, legal. Mais uma fita, caiu, é pênalti! Bob, o ligeiro, Bob é bom de bola, balançou, quebrou a espinha de Théo Hernandes, ele escapou da linha de fundo, invadiu a grande área, aí ele vai para meia, faz um corte com a perna direita para dentro, faz um outro corte de letra com a perna esquerda, buscando a linha de fundo, Théo Hernandes estica a perna esquerda, pênalti para Noruega, balança Bob, pênalti para Noruega e Fabiani.
1: E ele é talentoso, o canhotinho que atua pelo lado direito do setor ofensivo da Noruega. A passagem pelo Manchester City é só 22 anos e essa jovialidade foi suficiente para deixar o Théo Hernandes para trás. Com 28 anos a velocidade não é a mesma. E aí o pênalti é incontestável, deixa a perna no belo drible de letra, comete a penalidade a favor da Noruega. Agora a dúvida quanto a quem vai bater, porque se o Haaland tivesse em campo, era ele. Quem tá com a bola na mão é o Strand Larsen, mas pode ser que ele faça aquele ritual de passar a bola para outro, vamos ver.
3: Vai para a cobrança de pênalti, o Zaidan está lá com a 11, o Larsen, pênalti, Zaidan.
4: Pênalti, o que a gente falou do Bob antes do jogo, né? Driblador, diferente dos outros jogadores noruegueses, pênalti, sem dúvida.
3: Pênalti para a seleção da Noruega bater, você ligado no microfone da Bandeirantes, 4 minutos jogados do segundo tempo. Ai, Brasil, a Noruega joga, hein? 1 para a Noruega, 3 para a França. No centro do gol amanhã. Toma distância, Larsen para a cobrança do penal. Bob sofreu, Larsen para a bola com a 11. Vai para a cobrança. 1 para a Noruega, 3 para a França. 4:30 jogados do segundo tempo. Larsen de perna direita partiu para a bola, bateu no gol. Manha no gol! Espalma o goleiro francês no canto inferior esquerdo. Chapou, tentou deslocar mal, Larsen. Mal Larsen, muito mal Larsen. Manhã não cai na dele, mas ele cai no canto esquerdo, no canto certo, espalma, para decepção do torcedor norueguês. Mantém a França 2 gols à frente, uma defesaça do Manhã no penal aí, Fabiani.
1: E o Larsen já não era dos mais bem vistos na partida, pelo gol perdido na etapa inicial, pelo passe que errou pro Oscar Bob naquele momento, e agora com a penalidade que é o sonho de todo goleiro, a meia altura, sem força. O Manhã, goleiro bom que é, cai, espalma, faz a defesa e impede uma reação imediata da Noruega aí, Martelli.
3: Você ligado no microfone da Bandeirantes, um abraço ao Bob, sempre curtindo aqui na Bandeirantes. Trabalhar na casa o grande Bob. 1 para a Noruega, 3 para a França. Cláudio Zaidan na Bandeirantes não pintou o quinto gol do jogo. Manhã espalmou, foi mal. Vem Bob para o campo de ataque na ponta direita, ele escapa, leva para a linha lateral da grande área. Bob escapou, perna esquerda, não chutou, soltou na entrada da grande área. Asgard pode bater no gol, não chuta. Abre pela meia esquerda, Schelderup dentro da grande área, fintou, é só diminuir, vai pintar o chute, é gol, ninguém chutou, os caras não chutam a gol, agora vem a França, vem o trem, bola para Mbappé na entrada da grande área, vem por mais o goleiro Selvik para ficar com ela. Cláudio Zaidan perde a chance, a Noruega no pênalti, Zaidan.
4: O rapaz não quer fazer gol, né? Ele já decretou que ele não está afim de balançar a rede, ele não está com vontade de correr para a torcida. O Larsen é a terceira dele, né? Agora, o jogo está muito interessante. A Noruega está mostrando que tem banco, que hoje a gente está vendo um time que não vai se repetir na Copa. Esse time é a primeira e última vez que ele entra em campo. Mas você vai ver vários desses jogadores durante a Copa, enquanto a Noruega lá estiver, porque tem muita opção boa, muita opção boa. Um time bom, mesmo reserva. E a França agora marcando no próprio campo e apostando na velocidade dos quatro lá na frente, Caio, o meu caro Martelli.
3: 6, quase 7 minutos jogados deste segundo tempo, placar de 1 para a Noruega, 3 para a seleção francesa no círculo central, 10 para o campo de ataque a seleção norueguesa, vem para buscar a jogada até se escapar Asgard no corredor central de sua intermediária, ele gira para a meia direita para Alsnes domina, solta a jogada para Bob, ele sofreu penal, não bateu, Larsen perdeu, vai para o campo de ataque a seleção da Noruega pela meia direita, mais uma vez com Alsnes para Bob, solta a bola no Bob, que o Bob é bom, Bob abandona a ponta direita, vai por dentro, Bob soltou na entrada da grande área, fintou a marcação, Bob pediu na linha de fundo, recebeu, vai cruzar, não deu, ele não chegou na cobertura, marcação esperta, tiro de meta, para a seleção da França, e só isso, Fabiani?
1: E é verdade que o Strand Larsen não ajudou o Bob, mas o Theo Hernandes vai ter sérios problemas para acompanhar esse norueguês, bom de bola pelo lado direito, já criou uma jogada de pênalti, agora uma jogada perigosa, jovem jogador, olho nele, segue 3-1 França em Boston.
3: Quebra para o campo de ataque, manhã, placar de 3 para a França, 1 para a Noruega, 7, quase 8 minutos jogados, a Noruega desce para o campo de ataque, sai jogando no campo de defesa, Østigard gira pela canhota, no campo de ataque, Larsen lançado, dominou de queixo, mas conseguiu o domínio, ele tenta afentar a marcação do Lacroix, caiu, pediu a falta, o juiz não deu, segue o lance para a meia esquerda, briga pela bola, seleção norueguesa, chega antes de todo mundo, com D pela linha de fundo, próximo à bandeira de escanteio, ele quebra para o campo de ataque, e para ninguém, no gol, onde está posicionada a principal massa norueguesa, ataca nesse gol a seleção da Noruega, Gjelderup pediu a mira pela meia esquerda, escapa do primeiro, passou do segundo, ficou Kone, veio por baixo na cobertura Kunde e Kone, a dupla que funciona, recomeça o Pamecano, aí o Pamecano, esqueceu do café, né, Pamecano parou o efeito da cafeína, toma mais um golinho o Pamecano, cede o escanteio para a seleção da Noruega pela ponta esquerda, Fabiani.
1: E estamos falando de um time com altura média em 1,86m, a bola parada sempre um risco iminente para os franceses. Berg se posiciona, pé direito, camisa 6 e capitão da Noruega, vem para a bola, tenta a reação no segundo tempo.
3: Escanteio para a Noruega, bater pela meia esquerda, toma a distância, Berg, o capitão com o braço esquerdo erguido, 8, agora 9 minutos jogados, é o segundo tempo, 1 para a Noruega, 3 para a França, levantamento fechado na primeira trave, passa esquerda, gol! Østigard, a Noruega quase diminui, Østigard subiu na primeira trave, escorou de cabeça, passou à esquerda do gol, à direita do ataque da Noruega, ninguém fechou para fazer o gol, Fabiani.
1: E foi justamente numa jogada como essas que ele marcou um dos gols da Noruega na vitória sobre o Iraque, na participação inicial dos noruegueses nessa Copa do Mundo. Não é tão alto para um zagueiro, hein? 1,82m, defende o Genoa da Itália, mas marcou 5 gols na temporada, para um zagueiro tá bom, hein?
3: 1 para a Noruega, 3 para a França, zagueiro artilheiro. Na Bandeirantes, já para o campo de ataque, a seleção da Noruega, placar de 1 para a Noruega, 3 para a seleção da França, voltou a remar, hein? Vamos ver, vamos voltar a remar, hein? Tá remando pelo segundo gol a seleção da Noruega. No circo central vem para buscar a jogada. Coné abre a jogada para a meia-direita. Dembélé marcou 3. 3 para a Noruega. 3 para a França. 3 de Dembélé. 1 para a Noruega. 1 gol de Asgard. Retoma no campo de defesa a seleção da Noruega. 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Copa do Mundo, Canadá, México, hoje Estados Unidos em Boston. Terceira e última rodada do grupo e a França está passando o trator. Noruega 1, França 3. Vai para o campo de ataque a seleção da França. Desce Mbappé, bateu no gol. Para fora do gol. Mbappé na entrada da grande área. Chapou, buscava o ângulo superior esquerdo. A bola passa lambendo travessão e não entra a sonda.
2: Para alguns o jogo está sonolento, como para o Pamecano, mas o Mbappé está em busca de gols para se aproximar de Messi, em busca do 17º gol na história das Copas, chutou, colocado, ela passa à esquerda do gol defendido pelo Selvik. Quase um golaço do craque francês.
3: 10 jogados deste segundo tempo, 1 para a Noruega, 3 para a França, pode falar agora Pedro Cohen.
6: Ó, Martelli, 4 minutos, na verdade 7 minutos da segunda etapa para Senegal e Iraque, segue 1-0 para os africanos. Os já classificados para a próxima fase da Copa do Mundo: Brasil, Japão, África do Sul, Canadá, Holanda, Marrocos, Estados Unidos, Bósnia, Alemanha, Costa do Marfim, México, Argentina, Austrália, Suíça e, é claro, França e Noruega.
3: 11 minutos jogados, é o segundo tempo, de bola rolando, tá maduro o gol do Mbappé, em Cláudio Zaidan.
4: Ah, sim, pela reação dele você percebe como ele está ansioso, né, para fazer gol. A marca pessoal não é um negócio que desaparece. Claro que a prioridade é a vitória da França, é a França avançar, é a França ser campeã. Para ele essa é a prioridade, mas isso não vai fazer com que ele abstraia ali o desejo pessoal de sair dessa Copa como artilheiro e como artilheiro de todas as Copas, né? Agora estou impressionado com o Senegal, porque fez 1-0 no começo do jogo, como disse o Pedro Cohen. E não sai disso. O Senegal, se fizer 3-0, tem uma chance imensa de estar na próxima fase. Mas parou, fez um gol e parou, né, Martel?
3: Parou mesmo. E ainda tem Haaland no banco, tem Odegaard no banco. E além disso, nós temos o Sorloth. Sobre Senegal, aí a situação é outra. A Noruega com um,
4: aí França é Mané, três. Sadio Mané.
3: Aí é Mané. Aí
4: Coulibaly,
3: nós temos outros. É, o Coulibaly, Mendy. Cara. O Coulibaly foi um zagueiro no Napoli, que é o seguinte: o que ele jogava era impressionante. Aí não dá pra jogar, ele foi pelo dinheiro. Foi jogar na Liga Saudita, mas ainda tá jogando bolão. A gente viu na Copa do Mundo de Clubes, no ano passado, o que ele jogou com o Al-Hilal, que passou, inclusive... Al-Hilal passou do City, não passou? O Bandeirantes transmitiu esse jogo. O Al-Hilal passou com o City, o Coulibaly marcou. Só que lá tá todo mundo jogando. Um para a Noruega, três para a França. 13 minutos jogados deste segundo tempo de bola rolando. Vai descer para o campo de ataque a seleção... norueguesa tava um probleminha, tava com um probleminha nas mãos ali o Selvik. Arrebessa a bola pela quarta zaga, sai jogando a seleção da Noruega pela esquerda do Sigard. O Sigard ergue a cabeça, volta a jogada dentro da grande área para o domínio de Selvik. Selvik quebra para o campo de ataque pela meia esquerda. Sobe para tocar de cabeça, tira de qualquer jeito com D. Com D tirou de cabeça, voltou para o capitão Berg. Berg acelerou na meia esquerda, veio bem por baixo. Conê no carrinho, tira, volta na pequena área para amanhã. Amanhã já pegou o penal. Amanhã já pegou o penal. Um pênalti defendido, Larsen poderia ter colocado a Noruega próxima do placar. Um para a Noruega, três para a França, era para estar. 3-2 para a seleção francesa. Tenta descer para o campo de ataque a seleção da Noruega pela meia esquerda. Ergue a cabeça, vai-se embora. Tá pedindo a bola para Pedersen. Falschener pela meia esquerda para Pedersen. Pedersen domina. Pedersen volta pela quarta zaga para o Stigard. O Stigard tenta descer para o campo de ataque. Ele pisa a bola. Busca espaço, não tem ninguém. Sobe a marcação da seleção francesa. Ele quebra para o campo de ataque. Bolão para Bob. Bob na ponta direita. Antes dele, a marcação tira, volta para Doué. Doué recua pela quarta zaga. Lacroix. Lacroix tenta descer para o campo de ataque para a seleção francesa. Ele mete a bola nos pés de Koné. Koné sai jogando no campo de defesa. Gira pela meia esquerda. Perdeu. Ganhou legal. Acelera a seleção da Noruega. Tenta acelerar. No que acelerou, perdeu. No bate a bate, Koné ganhou na meia direita. Olise. Tá faltando Olise no jogo. Olise abre a jogada na meia direita para Dembélé. Dembélé na quina da grande área. Só cortar e bater. Ele cortou. Falta bater. Dembélé não bateu, tentou passar para Mbappé, estão jogando pro cara. Mbappé não domina, volta para a meia esquerda para Doué, Doué para Mbappé, Mbappé na quina da grande área pela canhota, ele volta jogado um pouquinho mais atrás. Théo Hernandes domina, gira por dentro, tenta escapar da marcação, estava livre de marcação. Doué por dentro, prefere acalmar a jogada da seleção francesa. Abertura pela meia direita para Dembélé. Dembélé um pouquinho atrás, Koné, tem por dentro Doué, Koné finta a marcação, volta, volta para o Pamecano de primeira para Doué, Doué para a meia direita, tenta o passe à frente, fica no bate-bate, volta para o Pamecano. Mecano para Koundé, Koundé pela meia direita, escapou, toma falta, árbitro para o jogo. Falta do Stigard na lambança da zaga, é muito rápido, Doué. Ele escapa, sofre a falta pela meia direita, bola para a França e com perigo, hein, Sonda?
2: Jogador do Paris Saint-Germain de apenas 21 anos, uma estrela já do futebol mundial, foi derrubado pela marcação norueguesa, tem falta boa a França pela meia direita. Tá por ali o Olise com a perna esquerda para fazer o levantamento na área dos noruegueses.
3: 15 minutos jogados do segundo tempo, 1 para a Noruega, 3 para a França, falta para a seleção francesa, bater pela meia direita no campo de ataque, toma distância para fazer o levantamento Olise, hoje de chuteiras verdes, ele não guarda marca e não guarda cor, vai Olise, levantou na segunda trave, caprichou, de perna esquerda, põe para fora, quase fora do campo, Lacroix de perna esquerda, bota em linha de fundo, Sonda.
2: A tentativa da jogada aérea da França com o Lacroix, ele que está substituindo o Saliba, está sendo poupado para a segunda fase, o cruzamento do Olise, me parecia até impedido, o Lacroix tentou o toque, a jogada já invalidada, 3-1 é o placar.
3: Bob põe a bola entre as pernas de Théo Hernandes pela meia direita, ele se recupera e tira, falta na sequência. Quem é que está no banco da França aí, por gentileza, meu querido Sonda?
2: Vamos lá, o meu caro Martelli, além dos goleiros Simba e Risser, tem o Malo Augusto, Lucas Digné, Konaté, Saliba, Lucas Hernandes, o irmão do Théo Hernandes, N'Golo Kanté, Rabiot, Zaire Emery, Cherki, Akliouche, Thuram, Barcola e Mateta. Esse é o banco da França.
3: Nossa, Cherki, Barcola, Kanté, né, o pessoal mais pra frente. Esse banco da França também é potente, hein? O próprio Thuram, 17 jogados, os caras têm opções, hein? Vai pro campo de ataque, Doué pela meia esquerda, ele tenta escapar de Alves, Doué, mas o Doué foi tentar, uma carretilha, Doué. É tempo pra isso, Doué? O banco é bom, Cláudio Zaidan.
4: Ah, tem muita opção, né? Muita opção. Inclusive, no meio-campo, você vê que ele tem, além do Kanté, que todo mundo quer ver jogar, né? A última Sim. Copa, tudo indica do Kanté, 35 anos. Você tem o Rabiot, que é titular. Hoje disputa a posição com o Koné, porque o Koné tá jogando muita bola, né? e três atacantes. É que os caras não querem sair, né? Tá todo mundo querendo meter gol. Mas ele já poderia tirar o Olise, que fez um jogo até discreto, ele que joga muita bola. Aliás, naquela falta anterior, ele não prestou atenção, ele foi negligente, porque o Dembélé estava livre, desmarcado aqui do lado direito. Era só jogar no Dembélé que saía coisa boa ali, Martel.
3: Vai para o campo de ataque a seleção da Noruega, entrada da grande área, Larsen pisou na bola, soltou na meia direita, pode cruzar, Bob domina, vai Bob, Bob encara a marcação dentro da grande área, fintou, limpou, cruzou, rasteiro, fraquinho nas mãos do goleiro. Tranquilo para fazer a defesa amanhã, Fabiani.
1: E vai ser ele a válvula de escape em chute que poderia ser perigoso, mas agora foi bem o back da equipe da França para bloquear essa tentativa e o chute chegar mais fraco. Pelos lados da França é só bola no Mbappé e vem mais uma.
3: Vem pro campo de ataque, Mbappé com a França. Mbappé do jeito que ele gostou, ele se pediu. Mbappé fintou para fazer o 17º, bateu travado! Travado pelo zagueiro, volta na intermediária ofensiva, a França insiste. Mbappé pela meia-direita, na entrada da grande área para Olise. Olise tem Dembélé, Olise para Dembélé, Dembélé pela meia-direita, volta, jogada para Koundé. Koundé na entrada da grande área, tenta o passe para Mbappé, corta a zaga. O Zaidan tava falando, pô, só fez um, tem atualização. Fala no plantel esportivo, Pedro Cohen.
6: Pois é, Martelli, o Zaidan pediu e Senegal entregou, viu? 3-0, Ismaïla Assar marcou aos 11 minutos da segunda etapa e aos 14, Papé Gueye fez o terceiro de Senegal, que vai vencendo o Iraque agora por 3-0.
3: Agora melhorou, hein? Agora melhorou, afinal de contas, com 3 pontos, a seleção que quer passar como melhores terceiras precisa de saldo de gols. Vai para o campo de ataque a seleção da Noruega. Mal demais, Schilderup. Corta a marcação da França. Vem Dembélé. Já deixou 3 dentro da grande área. Dembélé tentou cruzar e explodiu no zagueiro. Noruega vai se defender, perdendo por 3-1. Escanteio para a França na ponta direita. E sonda.
2: Tentativa do quarto gol da seleção francesa. O Dembélé, que hoje está iluminado, fez a jogada pela direita. E agora a gente vai ter trocas, viu, Martelli? Na seleção francesa vão entrar o Cherki, camisa 24, jogador do Manchester City, e também o Barcola, camisa 12, os dois que são também cotados para peças importantes no segundo tempo aí para jogos mais decisivos. Deve sair o Dembélé, camisa 7, autor de um hat-trick na partida, e ficamos na confirmação agora
1: Olise.
2: Do outro Olise, então, saindo para as entradas, repito, do Cherki, número 24, e do Barcola, camisa 12.
3: Mudanças na seleção da França. Cherki está em campo, ele é habilidoso, esse tal Cherki. Ele é habilidoso, ele é nojento com a bola. Vai para a cobrança de escanteio pela meia-direita. Cherki já bateu na segunda trave, no alto, tira a marcação, voltou. Mbappé dentro da grande área, devolveu, tentou por cobertura pela linha de fundo. Barcola em campo com a 12. Cherki em campo com a 24. Cláudio Zaidan fala na Bandeirantes. Placar de 1 para a Noruega, 3 para a França. 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Opa, fala Zaidan, as mudanças, Zaidan.
4: Me desculpa, eu que barbeirei aqui. Mas é o seguinte, o Olise estava muito devagar no jogo, né? E ele que é um grande jogador, mas estava devagar. E o Dembélé já havia feito o que tinha de ser feito, né? Meteu 3, é o cara do jogo. E agora a Noruega está mexendo, hein, Martelli?
3: Isso, Fabiani.
1: Sai o 25, o Fauchner, e vem o 24, o Langas. Troca no sistema defensivo.
3: Não vai mudar nada, Zaidan.
4: Vai mudar nada, Martelli. A Noruega tá sossegada. Pragmatismo puro. Mas olha, perderam até pênalti. A Noruega podia estar fazendo um jogo encrencado com a França, mesmo com essa reservada toda, né, Martelli? O nosso amigo lá, o centroavante que está exatamente na vaga de Haaland, simplesmente isso, o Larsen. Ele desperdiçou 3, inclusive um pênalti, né, Martelo?
3: O Larsen não jogou nada, cara. E acho que está claro, né, a postura do Solbakken. Ele não vai colocar já desde o início, entendeu? Não tem como passar em primeiro, tinha que vencer a seleção da França, não era o caso. É melhor você já estar garantido e preservar para jogar 16 avos, que até o momento, se eu não me engano, a Noruega tem que esperar, né? Noruega vai ter que esperar. A França pega a combinação do terceiro lugar. Não, a Noruega pega a Costa do Marfim, não é isso? Isso. Costa do Marfim. Jogo é bom, hein? O jogo é bom. Isso é um jogaço, cara. Isso é um jogaço de bola. A Costa do Marfim está sempre ali incomodando, chegando. Entendeu? Um time muito bom de se ver jogar, inclusive, em Copas do Mundo. A França, que até o momento pode ser que pegue a Suécia, mas aí a gente prefere até aguardar para ver nessa combinação. Fato é, 1 para a Noruega, 3 para a França, 22,5. Vamos ver se a Shakira aparece, porque vem aí a pausa para a hidratação lá em Boston. Dedos cruzados, Aidan. Dedos cruzados para ver se ela canta e desfila em Boston.
4: Ô Martelli, o fato é que esse time da França, que acho que o mundo inteiro falou assim, junto com a Espanha, o grande favorito. A Espanha, tudo bem, já depois de uma estreia muito ruim, depois ganhou e tal, mas não foi formidável, né? Até porque o seu principal jogador chegou à Copa voltando de uma contusão. No primeiro jogo, o Lamine Yamal. Tem o Pedri, que joga muita bola. O time da Espanha é bom. Mas o time que mais chama atenção é o da França por esse ataque, né? Por esse poder de ataque. É claro que a defesa também fica melhor com o Saliba. O Lacroix é bom zagueiro, né? Bom zagueiro, não é à toa que joga no Palace. E joga, portanto, no campeonato inglês. Mas o Saliba, que faz dupla com o Gabriel, né, no Arsenal, ele é um dos melhores zagueiros hoje da Europa. Então, o time da França é muito, muito, muito bom. E é claro que a França, mesmo com seus titulares em campo, ela sabe que esse não é um jogo definitivo, não é mata ou morre. Ela continua viva. Ela é a primeira do grupo, ela garantiu isso hoje e vai jogar na terça-feira, se não me engano, né? Então, eles consideram que há tempo suficiente, hoje é sexta, há tempo suficiente para recuperação, mas é um time com fome, né? Fome de números individuais, jogadores que querem marcar a passagem pela Copa, e um time que sabe que só está na Copa para buscar o título. A França hoje, ela entrou naquele grupo que tem Brasil, Alemanha, Itália, né? Saudosa Itália, que entra em Copa. Qualquer coisa que não seja o título, não adianta, não é suficiente. Não é? Ou ganha o título ou foi um fracasso. A França já entrou nesse grupo, né? Antes, ela, terceiro lugar era uma festa, isso acabou. Agora ou ganha o título ou fracassou. Então o time tem... E claro, todo mundo quer dar ao Deschamps, o grupo gosta muito do Deschamps, quer dar ao Deschamps uma despedida com taça, né, Martin?
3: Ah, Didier Deschamps com certeza, vai para está na terceira Martelli. Copa do Mundo, Didier Deschamps na terceira Copa do Mundo, e os caras estão com fome, e é um timaço essa seleção francesa, mas é uma baita de uma seleção. Vai terminar a pausa para hidratação, informação, Sonda.
2: Exatamente, Martelli, só trazendo algumas informações até sobre o que falava o Zaidan, o jogo da França, confirmando a primeira colocação, vai ser mesmo na terça-feira, 6 da tarde, contra um terceiro colocado, que por enquanto é a Suécia. O detalhe é que passando para as oitavas, pode pegar a Alemanha num cruzamento já muito inicial dos dois grandes europeus. E o detalhe sobre essa informação da França, que busca a sua terceira final consecutiva, algo que só a Alemanha e Brasil têm na história das Copas do Mundo.
3: Placar de 1 para a Noruega, 3 para a seleção da França. A França, portanto, buscando em 2018, título 4 para a França, 2 para a Croácia. Em 2022, show de Mbappé no Qatar, 3-3 com a seleção da Argentina, e nos pênaltis a Argentina se tornou tricampeã mundial. E o Didier Deschamps vai ficando, e de forma justa, é claro, comanda a França para esse ciclo agora em 2026. Fala, Zaidan.
4: E pelo que me informou Ricardo Tadeu Capriotti Sanches, acho que estamos nessa aí, né?
3: Deixa eu só ver a chegada da Noruega. Vem Bob é pra fazer, bater o gol, sobrou amanhã. Espetacular, amanhã pegou! Bob na cara do gol, bateu no cantinho esquerdo dele, o direito de manhã. Manhã se agiganta, ele tá ali tomando um café. Ele está tomando café, mas quando chega ele salva. Que chance teve a Noruega aí, Fabiani.
1: E aí o Oscar Bobby perde a moral que tinha para reclamar do Strand Larsen, porque dessa vez era ele, o manhã, a bola e o gol. Ele bate para uma defesa bem executada pelo goleiro da França, quando acionado, sempre muito bem. Escanteio lado esquerdo, Berg, o capitão na bola.
3: Escanteio para a seleção da Noruega, bater Berg, levanta na primeira trave, desvia a marcação, passa, cruza toda a extensão da pequena área, tira a marcação da França, placar de 1 para a Noruega. 3 para a França. Olha a França aí, vai para o campo de ataque na meia esquerda. Mbappé, se ele adiantar, um abraço, meu amigo. Mbappé na queira da grande área, na meia esquerda. Fintou, levantou na segunda trave. A bola era para Barcola. Vai para tocar de cabeça, torce, me tira. Corta a marcação, a seleção norueguesa tenta descer para o campo de ataque. 27 minutos jogados depois da hidratação. Lateral para a seleção da Noruega bater no campo de defesa para a meia esquerda. Placar de 3-1, a França está vencendo o jogo. 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É 107.3, 107.3 na nova frequência da Bandeirantes. 28 minutos jogados ainda no segundo tempo, de bola rolando. Noruega está perdendo o jogo pelo placar de 3-1. 3 para a seleção da França, 1 para a seleção da Noruega. Desce para o campo de ataque a seleção norueguesa pela meia esquerda. Tenta escapar da marcação, pedala, balança, volta, jogado um pouquinho mais atrás. Schilderup por dentro, gerou com falta e agora sentiu. Sente muito o jogador norueguês no giro, vai pintar cartão. Lembrando que os cartões vão zerar para a próxima fase, depois zeram de novo nas quartas. Tem cartão para o número 8. É isso, meu querido Sonda.
2: É isso, Martelli. Tchouaméni, camisa número 8, jogador do Real Madrid, acabou chegando atrasado no jogador norueguês, ainda na divisa do campo de ataque para o campo de defesa. Amarelado, camisa 8, Tchouaméni.
3: Foi merecido o cartão, Zaidan.
4: Foi merecido o cartão. E esse lance do Bob, hein, Martelli? Aquilo que a gente dizia há pouco, né? A França é melhor, ainda mais titular contra a reserva. Não há nem discussão. Mas a Noruega poderia ter encrencado muito esse jogo. Teve essa chance, teve pênalti perdido. No primeiro tempo perdeu duas vezes, chances boas. A França mostrou vulnerabilidades. E times no mata-mata tentarão explorar, não há dúvida. O time é excelente, o ataque é formidável, mas há vulnerabilidades defensivas na França que podem e devem ser exploradas para quem está pensando seriamente em eliminar a favorita ao título, Marta.
3: Vai para o campo de ataque a seleção da Noruega, falhou o zagueiro, vai sobrar amanhã por baixo, o Carrinho tira, Manhã tira. Põe pra fora em arremesso lateral, na boa chegada da seleção norueguesa. O goleirão tá bem no jogo, hein, Fabiani?
1: E é o destaque da França nesse segundo tempo, se aproveitando nas saídas, nas poucas oportunidades que tem a equipe da Noruega. Muda a França aí, Sonda.
2: Tá saindo o Upamecano, camisa 4, ele que vai descansar, né? Começou todas as partidas como titular e tá entrando o Konaté. Camisa número 15 na equipe da França, ele que agora é jogador do Real Madrid da Espanha, saiu do Liverpool da Inglaterra.
3: Konaté está em campo, mudança na zaga, Zaidan. Foi embora o tomador de café, mestre.
4: É verdade, que é um excelente zagueiro, né, o Upamecano, mas hoje estava devagar demais. O Konaté, ele está, finalmente, na temporada passada ele foi bem, né? Porque ele é um ótimo zagueiro, mas ele teve uma temporada ruim no Liverpool. Depois de uma boa, ele teve uma ruim. E voltou a jogar bem nessa temporada, fazendo dupla com Van Dijk. Mas tá tranquilo. A França não tem nenhum prejuízo com essa substituição. Também o Konaté é um grande zagueiro. E claro, o titular, o Saliba, que hoje ficou descansando.
3: 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Copa do Mundo em Boston, Estados Unidos, terceiro e último jogo do grupo e relógio marca 30, agora 31 jogados do segundo tempo. Noruega 1, França 3, QG de Esportes da Bandeirantes. Eu vou te dar uma missão, Cohen. Quem é que está passando como melhor terceira seleção, as 8 melhores? E quanto é que tá o jogo de Senegal no QG de Esportes? Fala, Cohen.
6: Vamos lá, Martelli. Ó, tem notícia importante no jogo de Senegal. Saiu o quarto gol dos africanos. Isso significa que, neste momento, Suécia, Equador e Bósnia já estão classificados como melhores terceiros. Agora, em ordem, do melhor para o pior terceiro, por enquanto, Paraguai, Senegal, Croácia, Coreia do Sul e Argélia. Estes são os 8 melhores terceiros colocados até o momento.
3: Tô curtindo o futebol da Bandeirantes nesta tarde de sexta-feira. Você falava da época que tinha, né, na pausa para hidratação, época que Itália vai para Copa, que é título, França vai para Copa, que é título. A Bósnia tirou a Itália, mas pelo menos avançou, viu, Cláudio Zaidan? Então, ao menos, está fazendo jus até o momento a classificação em cima da nossa queridíssima Itália, Zaidan.
4: É, que sempre faz muita falta, né, em Copas do Mundo, é sempre bom ver a Itália, mesmo quando ela não tem um grande time, é a Itália, né? O time da Bósnia é fraco, né? É que com essa história de 8 terceiros colocados de 12 se classificando, abriu-se essa possibilidade. Mas é um time fraco, Martelli.
3: Noruega vai para o campo de ataque, está dentro da grande área. Pobre, na entrada da grande área, deixou Berg, bateu travado. Ele chapou em cima do zagueiro. Tem chance ainda, Noruega tem jogo. Na Bandeirantes desce para o campo de ataque, Noruega. Pobre domina na queira da grande área, meia direita, soltou para Austins. Austins ameaçou cruzar, ficou no bate, voltou para Pobre. Pobre desarmado por Theo Hernandes. Theo Hernandes pela meia esquerda para Barcola. Barcola vai tentar descer o contra-golpe para a seleção francesa, que claramente diminuiu o ritmo. Barcola por dentro para Cherki. Cherki de perna esquerda, abre a jogada pela meia direita, vai para o campo de ataque, Koundé, a bola é para Koundé. Koundé pela meia direita, ele cruza a fronteira, rola a bola nos pés de Mbappé. Mbappé domina o capitão 10 e faixa, 16 gols em Copas do Mundo. Messi 18, Close 16, Ronaldo fenômeno 15, Cristiano Ronaldo 10, vai pro campo de ataque. A seleção da França pela meia direita, dá o tapinha na bola, cirúrgico, sem pressa nenhuma. Cherki para Koundé. Koundé pela meia direita para Cherki. Cherki domina, tenta descer pro campo de ataque, placar de 1 para Noruega, 3 para França. Na Bandeirantes, lembrando a você, na Bandeirantes, lembrando a você, você está em São Paulo e região metropolitana, então é 107.3. Você está na Baixada Santista, então a partir de segunda-feira, 29 de junho, passou o final de semana, segunda-feira, Baixada Santista vai comigo para o 106.7 na Bandeirantes. Você já teve um spoiler? Já te adiantaram aí o jogo que a gente vai estar junto, ô Zaidan?
4: Sim. Na terça-feira, acho que é o jogo da França, né?
3: Informações privilegiadas, mestre.
4: Pô, mas eu tô com uma memória que tá péssima, né? Toda hora ela falha. Mas eu acho que é isso. Aqui. Segunda é o Brasil e terça o jogo da França.
3: O Zaidan.
4: Contra quem deve ser o jogo da França?
3: Eu tô preocupado, viu?
4: A Suécia?
3: Pode ser Suécia, pode ser Paraguai. Mas acho que hoje tá na Suécia, que acho que é o terceiro, né? Eu tô preocupado, Zaidan.
4: Ah, porque você sabe que.
3: Se a sua memória tá ruim, eu tô com medo da minha. Quarto gol que ataca a seleção da França. É pra fazer o quarto gol, Barcola. Perdeu o ângulo, Barcola. Na linha de fundo. Tava lá no meio da grande área. Ele podia soltar a bola. O Mbappé se movimentou. Ele não soltou. Bateu no pé do goleiro. Sonda.
2: Alguns jogadores entraram com fome, né, para tentar ganhar espaço nesta equipe francesa. O Barcola foi um deles, lançado em velocidade, perdeu o ângulo, conseguiu apenas cavar o escanteio.
3: Vai para o campo de ataque mais uma vez a seleção da França pela meia direita. Koundé solta na entrada da grande área. Deu passe de primeira para Koné. Koné na entrada da área para Cherki. Cherki finta a marcação. Habilidoso demais. Cherki pedalou, levou a linha de fundo. Meia direita levantou. Segunda trave. Ninguém subiu. Vem de perna direita para cortar a marcação da Noruega. Mas volta para a meia esquerda. 35 jogados deste segundo tempo de bola rolando. Vai para o campo de ataque. Insiste a seleção francesa na meia esquerda. Mbappé, cadê o seu? Mbappé, cadê o seu? Mbappé, 16 gols em Copas. Mbappé inverte o lado do campo da meia esquerda para meia direita, a bola é boa para Cherki. Cherki domina, habilidoso. Cherki penteia a bola, escapou da marcação, ameaçou cruzar dois em cima dele, voltou para Koundé. Koundé perde a bola, vem na cobertura, chega por baixo. Chão, Derupi de perna esquerda, retome, sai jogando no campo de defesa para Pedersen. Pedersen quebra para o campo de ataque. 36 minutos jogados, é o segundo tempo de bola rolando. A Bandeirantes levando a você o timaço da Bandeirantes, nossos Estados Unidos e também de São Paulo para todos os cantos do Brasil e do mundo. 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Barcola comete falta, meia direita, campo de ataque, bola para a Noruega, Fabiani.
1: Pelo lado direito do setor ofensivo, no esboço de contra-ataque, o Barcola está com o gás cheio, com o tanque cheio, conseguiu recompor mais rápido, derruba o Bob por ali. A Noruega parece jogar a toalha, viu, Martelli? Pelo menos nesse momento, rodando a posse de bola, preparando também mais duas trocas, o Nusa e o Hange, daqui a pouco, o Hauge, daqui a pouco, na seleção norueguesa.
3: Um para a Noruega, 3 para a França. Você ligado no microfone da Bandeirantes, placar de 3 para a França, 1 para a Noruega, se permanecer dessa forma. É o seguinte, hein? A Noruega pega a Costa do Marfim. A França está pegando, neste momento, a seleção da Suécia. De Isaac, né? De Gyökeres e de companhia. O Brasil... Nossa, o que, que você foi fazer agora, meu bom? Olha o que o Koundé foi fazer. Recuou a bola completamente errada na meia-direita para o zagueiro, linha de fundo e escanteio, Fabiane. A Noruega não tem nada a ver com isso.
1: De presente, porque o Koundé não estava nem pressionado. Estava sozinho, tranquilo para sair jogando e acaba mandando para fora. A Noruega vai aproveitar para trocar agora. Sai o 22, Bob, e o 21, o Schelderup. Essas as trocas na equipe da Noruega. Vem o 23, o Hauge, e o 20, o Nusa. Duas trocas na equipe da Noruega, portanto, Martelli.
3: Opa, pelo menos vamos ver Nusa em campo. Hauge com a 23, Nusa com a 20. Não teremos Haaland, não teremos Sørloth, mas tem Nusa em campo. Eu acho que a Noruega, gente, se tivesse com o time titular, tinha jogo, hein? Escanteio para a seleção da Noruega bater pela meia esquerda. Placar de 1 para a Noruega, 3 para a França. Toma distância, Berg para fazer o levantamento. Jogadores altos lá para o meio da grande área. Tô vendo o Tosby, Ostigard, Langas. Todo mundo pula. Larsen também fez nada. E Larsen perdeu o penal, inclusive, Larsen. Vamos ver se agora sim. Vamos ver se agora se desencanta, Larsen. Escanteio para a seleção norueguesa pela meia esquerda. Toma distância, Berg para fazer o levantamento. Berg está autorizado. Perna direita levantou. Primeira trave no alto. Bem para tocar de cabeça, Coritira. Volta na entrada da grande área, devolve de cabeça para o campo de ataque. A seleção norueguesa não funciona. Tira a marcação francesa. Del Hernandes domina pela canhota, recua na quarta zaga. Nus em campo, Hauge também. Cláudio Zaidan fala na Bandeirantes.
4: O Nus é muito, muito bom jogador. Um problema ali para o lado direito da defesa da França. Agora você falou, se tivesse o time titular ia dar aperto. Não há dúvida, né, Martelli? Porque a Noruega perdeu muitos gols. Se o Haaland tá nesse jogo aí, ele tinha marcado uns dois no mínimo, hein?
3: Ia dar um trabalho para essa zaga que começou dormindo hoje, o Pamecano que já saiu, depois melhorou. O Haaland ia dar um trabalho para essa dupla de zaga e certamente, né, não fosse ele o batedor do pênalti, ia ser o Degar, a qualidade acima em relação ao Larsen. Mas tá descansando. Deixem o Viking descansar, porque ele vai voltar na terça-feira, o que tudo indica, para enfrentar a seleção da Costa do Marfim. Aí tem que correr, hein? E aí tem que correr. Tá preso no campo de defesa a seleção da França. Sai jogando a França no campo de retaguarda pela meia esquerda. 39 minutos jogados deste segundo tempo de bola rolando. Placar de 1 para a Noruega, 3 para a França. Desce para o campo de ataque a seleção norueguesa. Seleção norueguesa nesse momento está presa no campo de defesa ali e perdendo o jogo por 3-1. 1 para a Noruega, 3 também para a França. Na Bandeirantes. Daqui a pouco vem Ricardo Capriotti, o timaço dos donos da bola. Sai jogando no campo de defesa a seleção da Noruega pela meia esquerda. Tosby quebra para o campo de ataque, escora na marcação, volta para o círculo central. Escapou bonito. Hauge toma falta, o juiz não marca. Segue o jogo, vai terminar o jogo no toque da Bandeirantes. Você confere, o ponteirinho está girando e a bola rolando para você. Copa do Mundo 2026, México, Canadá, hoje Estados Unidos em Boston. Relógio marca na última rodada do Grupo I. 40 jogados do segundo tempo. Noruega 1, gol de Asga. França 3, 3 de Dembélé. Na Bandeirantes, no QG de Esporte, chega mais meu xará, fala Pedro Cohen.
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3: 41 minutos jogado.

0: saída do Koundé. E com isso, o técnico Guy Stephan tira os 5 jogadores que começaram hoje e que haviam começado as outras partidas também da fase de grupos.
1: Noruega teve uma chance agora, entrada da área, mas isolou o Asgard. Isolou. Na verdade, o Alsnes. Ele isolou. O Cláudio Zaidan, alô, gostou em campo. Mateta também. Sim. As últimas mudanças, mestre.
2: E só uma observação sobre a Noruega. A gente falou, se o Haaland estivesse em campo, teria feito uns 2 pelos problemas na defesa da França. E o Odegaard também, né? Que é o maestro do time, né? O cara que faz a bola chegar no ataque, que está fora também. Agora, o Mbappé já é histórico. Eu acho que se monta assim uma seleção francesa de todos os tempos, eu acho que o ataque é Mbappé, o Just Fontaine e Henry, né? E aí você pode jogar só com 3 zagueiros, botar o meio campo ali com Vieira, Copa, Zidane e Platini. Time mais ou menos, não é não, Martelli?
1: Eu não sei se ia pra frente. Talvez iria melhorar. Opa, mais gol! Tem mais gol!
3: Teve sim, viu, Martelli? Opa! O 5º da seleção de Senegal. Ndiaye marcou aos 36 minutos da segunda etapa. Senegal 5, Iraque 0 até aqui.
1: O Senegal tá fazendo a lição porque é saldo de gols. Tem mais gente pra jogar. Numa dessas aí, o grupo da Croácia vai ter gente passando com 4 pontos. E aí vai mexer até no confronto da França. Porque nesse momento a Suécia está em terceiro. Dependendo se passar mais gente com 4 pontos, é o terceiro, se eu não me engano. É o terceiro melhor, 8º que a França pega. Então isso pode mudar. Senegal está com 3 pontos. Sabe que está na risca. Até ontem a Escócia, por exemplo, estava passando. Então o Senegal tem que buscar o saldo de gols, é o que está fazendo. 43,5. Vai terminar o jogo lá em Boston, vai terminar o jogo. E assim termina a fase de grupos para a França, assim termina a fase de grupos para a seleção da Noruega. Noruega 1, França 3. Vai para o campo de ataque mais uma vez a seleção da França. Domina no círculo central do gramado, Koné pela meia esquerda, ele cruza a fronteira, mete a bola para Cherki abre a jogada pela meia direita, tenta descer para o campo de ataque com o Malu Gusto, abertura de bola, vem pela ponta direita mais uma vez para o domínio de Doué escapou da marcação, abandona a ponta, vem por dentro, volta a jogada para Koné sai jogando no campo de ataque ainda um pouco mais à frente, recebe a bola Lacroix pela meia esquerda, Araquina lá na canhota, estava pedindo, a bola não recebe. Mateta, agora sim chega para ele, de perna direita ele volta no corredor central de sua intermediária, trocando passes à França. Claramente querendo o fim do jogo. Claramente a classificada e 100% de aproveitamento. Fala, Manuel, fala, mestre.
2: Vamos ver se o árbitro tem bom senso, não dá aqueles acréscimos imensos e tal. Agora, Martelli, um palpitômetro rápido aí. Se tiver algum lance importante, por favor, nos interrompa. Tem um grupo que é muito interessante, né? Porque Cabo Verde empatou com o Uruguai e com a Espanha. Sai de baixo. E se ganhar da Arábia Saudita, vai a 5 pontos e está na próxima fase. Então, e tem o clássico Espanha e Uruguai. O Uruguai tem 2 pontos. O Uruguai não tem alternativa. Tem de ganhar o jogo. Então, quero o palpite de vocês 3. Uruguai, Espanha, Martelli, Fabiane e Sonda.
1: Não, você viu que hoje, inclusive, né, saíram várias notícias, né, entre ontem e hoje, que o Bielsa foi chamado pelo Valverde, o Bielsa foi chamado também por líderes do grupo, falou, não tá dando, meu bom. Enquanto isso, sobe a placa aqui em Boston, vamos até
4: 50,
1: mais
4: 5 minutos.
1: Falou, não tá dando. E o Bielsa ficou durante 40 minutos explicando as visões, mas assim, a situação pré-Copa já não era boa e agora parece que está pior ainda. Não levou Soares, não levou o Nandes, mas isso tudo entra em campo? Entra, mas o Uruguai tem que vencer para passar. Na minha visão, o Uruguai não vence o jogo. E Cabo Verde vence a Arábia Saudita. A gente vai ter a história sendo escrita do Cabo Verde avançando a fase de 16avos. Fabiane.
4: A Espanha vence com tranquilidade. É 3-0, Martelli.
1: E você, Sonda?
0: A Espanha não quer ficar em segundo para não cair contra a Argentina, né? Espanha 4, Uruguai 1.
1: Mas quem é que passa? Vocês fugiram. Quem é que passa em segundo? Uruguai, Cabo Verde ou Arábia Saudita, Fabiane?
4: Arábia Saudita.
1: Você, Sonda.
0: Acho que dá empate e aí o Cabo Verde vai ter que torcer para passar no saldo.
1: Ô, Zaidan, e o seu?
2: Ah, Cabo Verde. Acho que Cabo Verde vai em segundo e acho que a Espanha ganha o jogo. E você, Caboquinho? O que você manda?
5: 3-0 para a Espanha.
2: 3-0 Espanha. Aí a vida do Bielsa na seleção uruguaia acaba hoje, né?
1: Eu acho, eu tô com você. Eu acho que Cabo Verde

Vai surpreender, jogou bem os jogos. Cabo Verde é uma seleção que não perdeu para o Uruguai, não perdeu para a Espanha, e vai vencer a Arábia Saudita e vai se classificar em segundo. E é claro que estaremos de olho aqui na Bandeirantes. Ao fim de jogo em Boston, é um rachão, é um treino, não é nem rachão, é um coletivo amistoso. 46, quase 47. Vai terminar o jogo em Boston para você ligado no microfone da Bandeirantes. 1 para a Noruega, 3 para a França. A França passando em primeiro neste momento. Teríamos França e Suécia. Noruega e Costa do Marfim, 16 avos. Tentou partir para o campo de ataque. Ele está com uma síndrome de meio atacante hoje, o Kone. Kone perdeu a jogada. Nusa para a mesa, que escapou legal da marcação. Chegou no bote. Malu Gusto perdeu na sequência. Na cobertura, Tchomeri põe para fora. Atenção, você, Baixada Santista. Atenção, Santos. Atenção, ouvinte da Bandeirantes. Segunda-feira, dia 29 de junho. Depois do depois de amanhã. Segunda agora. Você vai mudar. Vai continuar na Bandeirantes, mas vai para 106.7. 106.7, a nova frequência da Bandeirantes. E para você que fica aqui em São Paulo comigo, São Paulo e região metropolitana, a gente segue junto no 107.3. Checa certinho aí para ver se você não está na última frequência, na antiga. Vê no seu aparelho, vê no seu carro e já memoriza. 107.3 para São Paulo e para a Baixada Santista. 48, vai tocar, tocou, marcou. 48 minutos jogados do segundo tempo em Boston. Insiste a seleção da França para o campo de ataque pela meia esquerda. Desce mais uma vez Théo Hernández. Théo Hernández solta o passe lateralmente. Tenta descer com a teta. A teta na linha de fundo. Pode pintar o cruzamento. Ele leva na canhota. Agora sim levanta na primeira trave. Toque de cabeça para o gol. Doé. Gol.

0: Aliança. Duel. No levantamento pela meia esquerda, ninguém marcava Mateta, ninguém marcava. E aí ele ergueu a bola na segunda trave do E. A zaga da Noruega parada. 48 minutos jogados no segundo tempo em Boston. Tava meio fim de jogo, né? Mas o Duê quer ir pra festa. O Duê quer o ingresso da festa. Ele sobe na segunda trave, testa no ângulo superior esquerdo da meta de Selvig, pra virar goleada ainda mais a França. A França. Alelebleu. Noruega 1. Duê faz em Boston. França 4. Sonda.
1: É, Martelli, ele é o menos titular dos atacantes franceses, tem que garantir o seu espaço, faz o seu primeiro gol em Copas do Mundo, cruzamento veio da esquerda, o jogo já não tinha mais aquela velocidade, mas ele estava dentro da área para cabecear para o gol, tira o goleiro da jogada e coloca na rede. França 4, Noruega 1, Martelli.
0: Cláudio Zaidan vai terminar. 4, França 1 para Noruega, Zaidan.
2: Rapaz, e a França faz 4 gols num goleiro muito bom, né? Goleiro reserva, então o cara é bom, tem muita técnica esse goleiro. Se bem que ele tem tempo de bola e tal, mas os caras finalizam muito bem, né? 3 do Dembélé, agora 1 do Doué. O Mbappé saiu meio frustrado, né? Porque tá na sua luta pessoal ali. E o árbitro tá com fome, né?
0: Acabou! Termina o jogo em Boston! A França está classificada em primeiro no grupo I aos 16 avos. Vence por 4 a 1 a Noruega, que por sinal também está classificada aos 16 avos na segunda colocação e vai pegar a Costa do Marfim. Noruega e Costa do Marfim, até o momento França e Suécia. São os confrontos dos 16 avos. Na Bandeirantes, com sonsaço ambiente, eu quero botar Ricardo Capriotti para cantar. Nananana. É com você, Capriotti!
3: Ih, rapaz! Eu não canto é nada, mas sobe o som do estádio aí, sobe Boston aí, vamos lá!

0: Maravilha, maravilha, que coisa linda, hein? Essa seleção da França. Ah, minha gente, que espetáculo! França 4, Noruega 1. Vamos lá, visão da reportagem Bandeirantes. Com você, Leonardo Sonda. Com você, Luiz Fabiani. Vamos lá.
1: Olha, Capri, claro que os jogadores da Noruega sabiam que tinha um preço a ser pago pela escalação mista nessa partida, né? Ou melhor, mais do que mista, inteiramente reserva a escolha do Solbakken para um duelo contra uma seleção forte como a França. Óbvio que vai custar caro, não à toa o placar de 4-1. Óbvio que a situação não ficou boa para o Strand Larsen, centroavante, perdeu dois gols feitos por ali, mas para a Noruega, na competição, é verdade que não muda muita coisa. Pela frente agora, a Costa do Marfim, e é o caminho do Brasil, hein, Capri? O vencedor desse jogo encara o vencedor de Brasil e Japão, portanto, caminho traçado para a seleção brasileira e também para a Noruega nessa disputa de Mundial. E pelos lados da França, Sonda...
2: Uma vitória do grupo de jogadores em homenagem ao técnico Didier Deschamps, que não acompanhou a partida, estava no velório da sua mãe, que faleceu aos 69 anos. Então, por isso, os jogadores tentaram essa vitória. O Tchouaméni falou antes da partida que esse era o sentimento de dar esta vitória ao treinador contra a segunda melhor seleção do grupo. 10 gols marcados na primeira fase. O primeiro hat-trick de Dembélé com a camisa da seleção francesa, o quarto de um jogador francês na história das Copas, o último havia sido Mbappé na final de 2022 contra a Argentina. Agora a França, Capriotti, joga na terça-feira às 6 horas da tarde, horário de Brasília, contra um terceiro colocado que ainda não está definido e foge, para a alegria dos brasileiros, de uma possibilidade de confronto muito cedo contra a seleção brasileira.
0: Valeu, Sonda. Muito bom sempre tê-lo conosco aqui, Leonardo Sonda. Rádio Bandeirantes de Porto Alegre. Sensacional. Grande abraço, Sonda, e até a próxima. Bom fim de semana.
2: Valeu, Capri. Um abraço para todos. Sempre um prazer estar com vocês nessa baita cobertura da Copa do Mundo.
0: Muito obrigado. Luiz Fabiani, você volta já, hein? Daqui a pouquinho você volta, tá bom, Fabiani? Até já, hein?
1: Valeu, Capri. Daqui a pouco os donos da bola aqui na Bandeirantes.
0: E a gente volta em instantes para análise e o comentário de Cláudio Zaidan explicando essa goleada da França sobre a Noruega por 4-1. Até já.
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0: São 6:07, 5:07, horário da Costa Leste Americana. Quero ouvir Cláudio Zaidan, que vai explicar como foi essa goleada da França sobre a Noruega por 4-1. Conta pra gente aí, Zaidan.
1: Pois é, Capriotti, foi...
2: Capriotti?
1: Ah, tem uma pergunta pra você aqui.
0: Houston. Fala, caboclinho! Coberto.
1: Ele tá perguntando se o estádio em Houston é coberto, se tem cobertura.
0: O estádio... Não, o estádio em Houston não é coberto, não, não é, né? Descoberto de Houston. Não, não.
1: O de Dallas que é coberto, né?
0: O de Dallas é coberto, é o de Dallas sim. O de Dallas é coberto.
1: Mas, Capriotti, foi desde o início, né? A França com 4 minutos de jogo já havia metido uma bola no travessão, um chute do Mbappé. Uma bela finalização do Kanté, o goleiro fez uma grande defesa, uma defesa difícil. Mas era o time reserva da Noruega, então nenhuma surpresa. A França dominando o jogo, fez 1-0 com 7 minutos, Dembélé, o primeiro dos três que ele marcou. Mas a Noruega teve chances, né? Notava-se na França uma certa negligência em alguns momentos, o meio-campo longe da defesa, e a Noruega encontrou espaço ali. Teve duas grandes chances no primeiro tempo, o Larsen desperdiçou, e no segundo tempo teve um pênalti, né? Um pênalti em cima do Bob, que é um jogador diferente, ele é um jogador de drible, vai para cima, habilidoso, tomou o pênalti, o Larsen bateu e o Manhã defendeu. Aí um abraço, né? A Noruega já foi desistindo, e no finalzinho esse gol do Doué. Mas foi um jogo completamente dominado pela França, mas ficou claro, por exemplo, pela chance que a Noruega teve, que se tá um Haaland em campo, ele metia duas bolas no barbante ali, viu, Capriotti? Fazia dois gols, faria dois gols no mínimo. A defesa da França não estava bem. E o grande zagueiro, o Upamecano, zagueiro de primeira linha, titular do Bayern, ele estava meio sonolento no jogo, perdendo umas bolas, inclusive quando tinha a saída de bola, entregando de presente para a Noruega, tomando o drible que não é comum tomar. Se a Noruega está com o Odegaard no meio campo e com o Haaland na frente, haveria problemas, mas claro, a França aí estaria muito mais atenta, muito mais ligada, seria um jogo diferente, né? Mas a França foi melhor, conforme esperado, o técnico da Noruega sabia disso. Ele olhou o jogo e falou, bom, tô classificado, a França está classificada, a disputa é o quê? Primeiro lugar. Ele falou, não, eu vou poupar meu time pro jogo do 16 avos, é isso que eu vou fazer. E é uma decisão pragmática, mas ele sabia que estava correndo risco de sofrer uma grande derrota, como sofreu 4-1. Mas quem viu o jogo sabe que a diferença poderia ter sido menor. A Noruega teve chances boas, inclusive um pênalti, mas não aproveitou. Vitória desse ataque formidável, né? E hoje até o Olise, que é um jogador muito acima da média, muito bom, ele fez um jogo discreto. Mas o Dembélé arrebentou, foi o nome do jogo, disparados, como está na nossa imagem aí, show de Ousmane Dembélé. Foi isso mesmo, foi um show de Dembélé. E ele tem disso, né, Capriotti? Tem jogo que ele, nada que ele faz acontece, ele não está bem. Mas quando ele está bem, sai de baixo. Sai, não à toa que em uma temporada ele foi eleito o melhor do mundo. Porque quando ele está bem, ele arrebenta. O zagueiro não sabe se ele vai sair para a esquerda ou para a direita, porque ele usa a direita e a esquerda com a mesma eficiência, inclusive para chutar. É um cara muito difícil de ser marcado, como de resto, Olise, o Doué e, claro, Mbappé, né, Capriotti?
0: Sem dúvida. Eu acho que muitas vezes subestimam o valor e a qualidade do Dembélé. Acho o Dembélé, eu pelo menos acho o Dembélé um baita jogador. Eu gosto dele.
1: Claro.
0: Mas tem gente que torce o nariz pro Dembélé. Ah, não é tudo isso, não é nada disso. Ah, eu acho o Dembélé. Eu gosto. Sei você, Zayda. No meu time, o Dembélé jogaria
1: fácil. Joga muito.
0: Fácil.
1: Joga muito, joga muito. E outra coisa, decisivo no bicampeonato do Paris Saint-Germain. Os caras ganharam duas ligas dos campeões seguidas. E ele é um grande nome do ataque do... Ao lado do Kvaratskhelia, né? O georgiano, que é bom demais também. O Dembélé joga muito, concordo com você, Capriotti, sem dúvida.
0: É isso aí. A gente ficou, torceu o nariz quando ele foi eleito melhor
1: do mundo.
0: Ah, no Osasco
1: ele jogaria.
0: Ah, com uma perna só, pode tirar uma perna dele, deixa só com uma e vai
1: com
0: fácil.
1: Com 80 anos, né, Capriotti?
0: Fácil, fácil. grande Cláudio Zaidan. Valeu, Zaidan. Um ótimo final de semana para você, para o Manuel. Estaremos juntos aí com muito mais Copa do Mundo. Como você disse, tem muita Copa pela frente aí. Copa boa, Copa legal. Já tô adorando essa Copa do Mundo aqui. E vai ter muito, estaremos juntos muitas vezes. Valeu, Zaida. Ótimo final de semana para vocês aí. Até a próxima, viu?
1: A Copa tá boa demais. Até a próxima, Capriotti. Parabéns pelo trabalho de todo mundo aí. Até a próxima.
0: Muito obrigado, parabéns para você também. E para o Manuel, grande Copa, excelente Copa. Olha, é o seguinte, depois da parada rapidíssima, a gente segue com a nossa programação aqui, você segue com a sua programação, nós vamos juntos, porque ainda tem muita Copa hoje. Opa! Tem muita Copa do Mundo hoje, minha gente. Ó, já, daqui a pouquinho, você vai ter Uruguai e Espanha. Que jogo é esse, minha gente? Ulisses Costa vai transmitir esse jogaço para todos vocês na sequência aqui da programação da Bandeirantes, na sequência da programação de Copa do Mundo. E à meia-noite tem Egito e Irã. Tá só começando, tem muita coisa pela frente. Não saiam daí e até já.
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2: Senhores ouvintes, muito bom dia. Neste momento, as estações da Rádio Bandeirantes de São Paulo, Brasil, estão iniciando suas transmissões de hoje na frequência de 840 kilociclos.
3: Cobrado agora, Esquiapino. Esquiapino dá para Liga. Liga escorreu de para Julio Pérez pela linha direita. Contra-ataque perigoso do Uruguai agora. Vai correndo Julio Pérez agora pela linha direita. Deu para Gija. Gija vai livre agora para a área. Espetacular escalado de Gija. Livre, entrou na área, tirou. Agarra Barbosa, solta. Gol do Uruguai! Gol de Gija agora, para o Uruguai!
4: Uma nova jornada!
3: Pagalo prepara-se, tem Pelé, levantou a Pelé, entrou de cabeça para o arco e gol! Pelé! Com uma cabeçada extraordinária, marca o quinto gol do Brasil! Brasil, campeão mundial de futebol!
5: Brasil!
6: Vai atravessar Garrincha pela ponta. Coloca-se bem o time tcheco. Bola movimentada para Djalma e Ripon. Ergueu para o centro da área quando Vavá toma pé para voar. E gol! Gol de Vavá num desses lances. Em a sorte está decididamente de um lado só. Vavá.

0: ícone da Copa do Mundo. Fecham-se as cortinas e termina o espetáculo. Como coronário, Hans faz um gol espetacular e faz o segundo gol da Inglaterra na prorrogação do Campeonato Brasileiro.
1: O toque eletrônico da bandeira, o palhaço.
2: Seis horas e mais 21 minutos, você está na Bandeirantes em 107.3 em dia de Copa do Mundo. Claro, sempre muito especial estar aqui na Bandeirantes em período de Copa do Mundo. Estou hoje na companhia de Everton Ramos, Leandro Guerreiro e Nivaldo Decilo, trazendo tudo para vocês a respeito do principal espetáculo do planeta. E há pouco acompanhamos um dos grandes jogos dessa fase de grupos, por assim dizer. A França goleou a Noruega pelo placar de 4-1. Show de Dembélé, hein? A estrela de Dembélé pela primeira vez brilhando nessa Copa do Mundo. E no outro jogo da chave, Senegal passou o carro para cima do Iraque 5-0 e vai classificar também aos 16avos de final como um dos melhores terceiros colocados. Quero abrir hoje a análise aqui com o Leandro Guerreiro, já trazendo todo o destaque dele a respeito dessa vitória expressiva da França sobre a Noruega. Dá pra dizer um dos melhores jogos dessa primeira fase, né, Guerreiro? Boa noite.
3: Boa noite, Luiz Fabiani, Everton, Decilo, prazer estar com vocês sempre. Passou o carretel, né? Passou o carreto. Dembélé, inspirado, a França sem novidade, Luiz Fabiani. A França, ela quando aperta ali o start, vamos acabar com o jogo, os caras parece que não faz muita força. E acaba atropelando, pelo menos na primeira fase, foi o que a gente viu, né? Primeiro jogo com um pouco de dificuldade, o primeiro tempo. Mas no segundo tempo, novamente, é o que a gente fala, quando parece que quer jogar, eles jogam e resolvem. No segundo jogo, né, novamente, né, teve a parada por conta da chuva, mas no segundo tempo atropelaram. E hoje não fizeram muito reconhecimento da Noruega, apesar que está com um pouco modificada a seleção norueguesa. Mas a França não tomou muito reconhecimento não e passou com tranquilidade.
2: Silo, quando não brilha a estrela do Elisê, quando não brilha a estrela do Mbappé, a França ainda tem um Dembélé para resolver. Um dos melhores jogadores do mundo, o atual melhor do mundo, marcando 3 gols, jogando demais, mais do que tudo, acima dos gols, jogando muita bola, desequilibrando. Em material humano, jogadores, essa França está uma prateleira acima do resto, né? Boa noite.
4: Está sobrando. Boa noite para você, Fabiane, para o Guerreiro, para o nosso querido Everton Ramos, para você que está nos ouvindo aí no trânsito de São Paulo, e daqui a pouco a gente tem mais boletim do trânsito para informar você sobre a situação aqui na cidade de São Paulo, que nunca é fácil, né? Mas sintonizado na Bandeirantes fica mais leve. Sim, individualmente tem uns valores maravilhosos esse time da França, né? Tem a briga particular do Mbappé com o Messi pela artilharia, e o Mbappé até com 20 segundos teve uma chance lá, a bola que foi caprichosa na trave, mas depois o Dembélé acabou fazendo a diferença. A Noruega, por alguma razão, deu aquela folga, né, pros Vikings. O time acabou começando o jogo inteiramente com a equipe reserva. O goleiro, eu estava até acompanhando a transmissão, o Zaidan destacando o goleiro reserva norueguês, que é muito bom de bola também. E a Noruega fez o possível, mas conseguiu o grande objetivo, né? Já estava classificada para a próxima fase, vai ter um confronto difícil depois com a Costa do Marfim. E a França, 100% de aproveitamento. Tomara que a gente não encontre a França, e se tiver que encontrar, já tá do outro lado já, né? Mas se encontrar vai ser só na final.
2: E quem a gente pode encontrar, Everton, nas oitavas de final é justamente a Noruega. Eu vou falar, para quem não conseguiu acompanhar o jogo, o placar de 4-1, é claro, ele mostra que a França é superior, mas a gente tem que contextualizar algumas coisas. Primeiro, a Noruega estava com o time inteiramente reserva, como disse o Decilo. A Noruega perdeu gols feitos, perdeu o pênalti. E ainda assim foi competitiva com uma França que, acima de tudo, foi eficiente para marcar os 4 gols. Everton, boa noite para você. Essa Noruega também vai ser casca grossa para o Brasil, claro, se o Brasil passar do Japão e se a Noruega passar da Costa do Marfim, né?
5: O caminho não é do... Primeiramente, claro, boa noite para você, Fabiane, para o Guerreiro, para o Silo. Mais um prazer estar aqui com vocês. Me surpreendeu a forma com que a Noruega jogou, porque ela conseguiu ser competitiva mesmo estando totalmente reserva. Claro, o placar da partida, ele é muito enganoso. Até porque a Noruega perdeu muitas oportunidades. O Strand Larsson... O Strand Larsson tem uma bola no começo do jogo, já tava perdendo por 1-0, mas que ele sai na cara do Manhã e isola a bola. Então, bateu de frente com a França e com um time reserva. Claro, eu esperava um jogo mais parelho, mas também não esperava que a Noruega fosse entrar com o time reserva. Esperava os titulares. Vieram os reservas que conseguiram, ainda assim, mostrar competitividade, só que quando a bola cai nos pés do Dembélé, e a gente, claro, esperava muito mais hoje, principalmente em números, né? Nessa matemática que a competição se mostra à parte na busca pela artilharia das Copas entre Mbappé e Messi, o Dembélé, que só tinha marcado um gol em Copas, no último jogo inclusive, vai lá, faz três. É um time que tem o individual, tem também muito coletivo, passa com 100%, inclusive vai ser uma das poucas seleções que podem chegar a esse mata-mata com 100% de aproveitamento. E a gente sabe, ainda bem que do outro lado é uma candidata ao título, sem dúvida nenhuma. Pro nosso lado fica a Noruega, que, como você bem mencionou, Fabiane, nesse cenário, jogando com o time reserva, nesse nível de competitividade, sendo ou não adversário do Brasil, vai dar trabalho.
2: Muito que bem, feitas as ressalvas iniciais de todo mundo aqui, apresentando quem está na mesa aqui com a gente hoje, pedimos a companhia de vocês aqui na Bandeirantes, porque ainda temos jornada esportiva hoje, você vai ficar aqui até de madrugada, né, Everton?
5: Meia-noite, hein, convite.
2: Olha aí, Egito e Irã.
5: Egito e Irã, meia-noite em Seattle.
2: Jogo importante pensando em classificação à próxima fase. A gente vai fazer a primeira rápida pausa aqui nos Donos da Bola, voltamos daqui a pouco com mais informações da Copa do Mundo.
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0: 6h31
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0: Vocês repararam que eu ia falar, mas o craque Neto, mesmo quando ele não tá fisicamente aqui, a prioridade é total dele.
3: Né? Não tem nem dúvida.
4: Sem contestação, né?
3: Eu ia dar um cartão virtual pra você se não fosse assim.
0: Ele tá sempre ouvindo, na casa dele agora ele deve estar mostrando o cartão amarelo pro espelho ali. Pra simular como se ele estivesse me mostrando o cartão. Vamos fazer o seguinte, conexão direta, portanto, com Nova Jersey. Vamos lá ao QG Bandeirantes nos Estados Unidos. Estamos com o Alexandre Pretzel, nosso setorista da Seleção Brasileira no Mundial. Alô, Pretzel, quais as novas? Boa noite, meu caro.
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6: Um abraço, meu caro Luiz Fabiani, um abraço ao Nivaldo Decilo, Leandro, Everton Ramos, ao Guilherme Agrela, toda a nossa equipe técnica. Estou à disposição de vocês aqui, uma sexta-feira, como dizia Nivaldo Decilo, modorrenta da Seleção Brasileira, na sua reapresentação, depois de uma folga na quinta-feira. Então, um treinamento de 15 minutos aberto, você sabe que eu não gosto de falar de programação, mas só para citar. E aí não houve nada nesse treino, depois treino fechado. Os titulares, por exemplo, ficaram 8 titulares na academia, 3 só trabalhando no campo, Douglas Santos, o Rayan e o Vinícius Júnior. E há pouco o Rayan deu uma entrevista de cerca aí de 15 minutos, entrevista coletiva, onde ele falou pouco e disse pouco também. Mas é um menino que ganhou a confiança do Ancelotti e vai para o jogo contra o Japão. Acho que o debate agora da seleção é em cima do que é o confronto contra o Japão, né? Estou vendo muita gente, sabe, temendo o Japão, muita gente acreditando que o Brasil pode ser eliminado pelo Japão, e eu coloco aí um percentual um pouco acima, respeitando o que o futebol japonês tem feito, com fartos elogios dos adversários, né? Os suecos elogiando demais o Japão, os holandeses elogiando demais o Japão, o José Mourinho, o Arsene Wenger, né? O Thierry Henry, o Ibrahimovic, todo mundo elogiando demais o Japão e o Brasil, não o time, eu acho, mas a opinião pública brasileira e uma parte da imprensa acreditando que o Brasil pode ser eliminado pelo Japão, Fabiane. Estou à disposição aqui para participar do programa. Se você quiser também, né? Sempre uma honra e uma alegria.
0: Você sabe, Pretzel, que
3: sempre queremos.
0: Eu fiquei muito feliz por você no último duelo Brasil-Escócia de ter dividido uma reportagem comigo num jogo de Copa do Mundo. Então, parabéns pela sua conquista.
6: Inclusive, eu tomei um café em tua homenagem depois de ter colocado isso no currículo, viu, Decilo? De ter feito meta, como vocês chamam, ao lado do Luiz Fabiani, viu? Momento inesquecível.
3: Inacreditável. Essa é mais um cartão, você sabe que é o segundo amarelo, né? Ele já estaria, Prédio, boa noite para você, ele já estaria virtualmente expulso aqui, né? Segundo cartão amarelo no começo do programa ainda. Mas, Prédio, boa noite, parabéns pelo trabalho que você está fazendo aí, você, toda a equipe Bandeirantes. Eu queria, a gente está sempre batendo nessa tecla da questão do meio campo do Brasil, em função da disposição tática e técnica do time japonês, alguma chance, e aí é feeling, não é informação, porque você acabou de dizer que não dá para ter informação nenhuma com um treino de 15 minutos, de dar uma mudada, uma reforçada nesse meio campo da seleção brasileira, de repente com a entrada de Danilo, Tomara que o Rayan seja mesmo confirmado aí como titular, porque ele fez a diferença na pressão alta, né? Na saída de bola contra o time da Escócia. Mas você acha que há alguma chance de repente o Ancelotti dar uma mexida nesse meio campo para a gente não ficar tão vulnerável? Porque agora vai começar para valer a Copa do Mundo, né? Até agora, o Brasil com o Haiti, com todo o respeito ao Haiti, Marrocos e a própria seleção escocesa, agora vai começar para valer e não pode errar, né?
6: Tem toda a razão, Nivaldo. Eu acho que se fosse assim, ó, um jogo maior, se o Brasil pegasse a França de cara, eu acho que ele reforçaria o meio. Como é o Japão, e eu não estou subestimando o Japão, eu tô tentando ver pelos olhos do Ancelotti pelo que ele tem feito até agora. Então é a primeira vez que ele tem a oportunidade de repetir a escalação em 16 partidas no comando da seleção. Como ele é extremamente conservador e ele não costuma mexer muito na estrutura, no próprio Real Madrid era assim também. Então eu imagino que ele não vá reforçar o meio. Eu acho que ele vai com o mesmo time: Alisson, Danilo, Marquinhos, Gabriel Magalhães, Douglas Santos, Casemiro, o Bruno Guimarães e o Paquetá, Rayan, Matheus Cunha e Vinícius Júnior. Acho que vai ser esse o time. Se o Brasil tivesse ganho da Escócia por 1-0, passando raspando assim, né, e passando com dificuldades para ser primeiro do grupo, talvez ele mudasse de ideia. Mas como o Brasil ganhou da Escócia com tranquilidade, sem apresentar um grande futebol, mas um futebol eficiente, sem sofrimento, eu acredito que ele vai manter essa escalação. A gente tem falado muito do Japão, eu me lembro, né, pessoal, o Japão estreou em Copas do Mundo em 98. Em 98, quando o Zico chega lá e leva o Leonardo, leva o Alcindo, jogadores do Flamengo, para mudar um pouco a estrutura de futebol do Kashima Antlers e também do futebol japonês. Isso foi em 93, quando o Zico ia completar 40 anos. 98 foi a primeira Copa do Japão. De lá para cá, eles estão em todas as Copas. 20 anos atrás, o Brasil enfrentou o Japão na fase de grupos. Pegou a Croácia, ganhou da Croácia, ganhou da Austrália, 1-0 na Croácia, gol do Kaká, 2-0 na Austrália. O Fred entrou e fez o segundo gol. E depois pegou o Japão com um time misto, com reservas em campo, e goleou 4-1 o Japão.
3: E o Zico
6: era o técnico, né, do Japão.
3: O Zico
6: treinador, exatamente. Aí em 2010, Decilo, o Japão passa para as oitavas e cai para o Paraguai. O Japão estava num grupo que tinha Holanda, Dinamarca e Camarões. Não era um grupo fácil. O Japão passou em segundo, a Holanda passou em primeiro. O Japão cai nas oitavas para o Paraguai. Em 14, o Japão não passa da primeira fase. Foi um vexame. Foi um vexame numa reta final do Honda também. Né? Eu me lembro só, o Japão pegou um grupo com Colômbia, Grécia e Costa do Marfim. Era um grupo até fácil para o Japão passar. Não passou. Passaram a Colômbia em primeiro e a Grécia passou em segundo. Em 2018, o Japão cai num grupo com Colômbia, Senegal e Polônia. Um grupo dificílimo. Passou em segundo. Mas ficou nas oitavas. O Japão ficou nas oitavas. E em 2022, o Japão cai num grupo difícil com a Alemanha e Espanha e também com a Costa Rica, passa e elimina a Alemanha, mas cai de novo nas oitavas para a Croácia. Então, o Honda, que jogou no Botafogo e está dando entrevista para todo mundo aqui, o Honda diz o seguinte: o nosso limite sempre foi o quarto jogo de Copa. A gente nunca conseguiu passar do quarto jogo. Chegou a hora de nós atravessarmos essa dificuldade. Então, eles estão bem confiantes. Estão bem confiantes, apesar de terem quatro desfalques importantes, que a gente já falou várias vezes, mas é bom ressaltar. O Brasil tem Militão, Estevão, Rodrigo e agora o Rafinha, além do Wesley, que seria uma opção. 5 desfalques. O Japão tem Mitoma, Minamino, Endo e também o Kubo. O Kubo se machucou aqui. 4 desfalques, 4 titulares do Japão. Esses caras, o Mitoma e o Minamino, jogam muita bola. Estavam num entrosamento espetacular nesse time do Japão. E ainda assim, o Japão conseguiu se classificar. Então, não dá para temer o Japão, mas eu acho que nós temos que respeitá-los, porque esse time ganhou da Inglaterra em Wembley, esse time goleou a Alemanha em Munique, 4-1 na Alemanha, um banho de bola num amistoso 2 anos atrás. Não perde para europeus há 4 ou 5 anos, não perde para europeus. Então acho que tem que haver um respeito com essa geração, mas eu imagino que o Brasil ainda tem um leve favoritismo, pessoal.
3: E ganhou do Brasil de Ancelotti, né? Naquele amistoso.
6: É verdade, numa defesa que não tinha nenhum jogador que está aqui no Mundial. Isso também chama atenção. Era Hugo Souza no gol, Paulo Henrique na lateral direita, que o Fabiani defendia com unhas e dentes, mais o Fabrício Bruno na defesa, certo? O Fabrício Bruno ali se enterrou para vir para a Copa. Então, o time do Brasil totalmente diferente, só repetiu naquele amistoso 4 jogadores do time que vai jogar na segunda-feira. O meio-campo, Casemiro, Bruno Guimarães, Paquetá e o Vinícius Júnior. Só 4 estiveram naquele amistoso contra o Japão.
0: Beraldo foi a dupla do Fabrício Bruno na zaga e o Carlos Augusto, lateral esquerdo.
6: Então, exatamente.
0: Jogadores que nem perto de exatamente serem convocados ficaram. Prédio, a gente vai voltar com você daqui a pouco, porque eu recebo um chamado lá de Dallas, com o Bruno Migliozzi, que tá com alguns personagens pra trocarem uma ideia com a gente. Então daqui a pouco o Alexandre Pretzel, que tá em Nova Jersey. Vamos agora pra Dallas. Alô, Bruno Migliozzi, o que você me conta? Boa noite!
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4: Tudo bem, Fabiani? Um abraço pra você, pro Decilo, pro Everton, pro Guerreiro. Bom, eu tô por aqui caminhando nas ruas de Dallas e acho que é sempre legal, né, aproveitar essa oportunidade para conversar com o pessoal do mundo inteiro, porque, como eu disse, aqui é o centro de imprensa e tem muita gente que vem passear e conhecer esse local da FIFA, a instalação da FIFA aqui em Dallas. E eu conheci essa família que estava aqui passeando. Eles vieram do Equador, são equatorianos, estão por aqui acompanhando a Copa do Mundo. Olá, amigo, qual é o seu nome?
7: Santiago.
4: Santiago, que pensa da atuação do Equador? Ganaram na Alemanha no último partido?
7: Sí, fantástico. Es algo que no estaba dentro de los planes. Se suponía que Curazao era una selección un poco más débil, a la cual teníamos que sacar los tres puntos. Tal vez un empate con Costa de Marfil y pensábamos avanzar así, pero dejamos siempre lo más difícil al final y es donde sale la casta de Ecuador en realidad. Ayer vimos una selección muy fuerte y bueno, esperando ahorita al rival que viene.
4: Ainda no está definido o adversário do Equador na próxima fase. Pero crees que Ecuador puede jugar mejor do que ha hecho en la primera fase? Porque en las eliminatorias, muy buen equipo, 0-0 con Brasil. ¿Qué aguardan del próximo partido?
8: Bueno, nosotros como tricolor, siempre el país mete esa gana, esa energía para jugar. Y Ecuador siempre va a ser una selección que nos sorprenda a todos. Y como ecuatorianos nos sentimos muy felices porque sentimos ese cariño de todos, sentimos también esa fuerza que pusieron nuestros jugadores y les vamos a apoyar siempre, siempre, siempre en donde quiera que estén.
4: Muy bueno, muchas gracias. Y yo estaba conversando con ellos aquí sobre Félix Torres, ¿no? Porque ellos gustan de Félix Torres. No Brasil, una lástima, Félix Torres. Pero en la selección, bueno.
7: Qué pena, pero sí, en la selección es un muy buen jugador, Félix Torres.
4: ¿Y en el Valencia?
7: Oh, yo creo que ya debe retirarse ya. Lo siento mucho, nos ha dado muchas alegrías, como el último partido contra Colombia, el único gol en Barranquilla, pero creo que ya llegó el momento de que ya tenemos sucesores ya.
4: Sí, sí. ¿Qué piensas?
8: No, Ener nos dio muchos partidos muy buenos, pero también ahorita tenemos muchos jugadores que son excelentemente buenos también y que se les da la oportunidad también a ellos como lo hicieron ayer. Ecuador explotó al 100% y eso fue una gran sorpresa para todos, pero siempre pensamos en que Ecuador es lo mejor. Así que vamos Ecuador.
4: Ahí, tan animados y felices. ¿Puedo pedir un canto, una música de la hincha ecuatoriana? Okay. Un vamos Ecuador. Okay. Dos, uno, dos, tres.
7: ¡Vamos, Ecuador!
4: Muchas gracias, obrigado, meus amigos.
0: Que animação,
4: hein? Eles falaram para o Ener Valencia se aposentar e gostam muito do Félix Torres, viu, Fabiano? Estão animados aqui.
0: Que beleza.
4: Muchas gracias, Fabiano.
0: Já suspeito muito
4: Fabiano,
0: do gosto.
4: Fabiano, além de conversar... É, pois é, pois é. Mas gostaram do Félix Torres, que jogou bem, hein, contra a Alemanha, um dos destaques.
0: Jogou demais.
4: Amigos, também... Claro, na cidade de Dallas, a gente falou sobre esse próximo confronto, o Equador não sabe qual vai ser o adversário. Eu já descobri qual jogo vai acontecer por aqui, né? Depois dessa partida de Noruega e França, com a derrota da Noruega, eles vêm para Dallas. Então teremos Noruega e Costa do Marfim na próxima fase. A partida acontece por aqui, a Bandeirantes vai acompanhar esse jogo que pode definir, a gente lembra, o adversário do Brasil nas oitavas de final. Caso o Brasil avance do Japão, pega alguém deste lado da chave. Costa do Marfim ou Noruega, que jogam em Dallas no dia seguinte. O Brasil joga na segunda-feira e na terça-feira temos essa definição. É, bom, na verdade não, creio que esse jogo é na segunda-feira, depois do jogo do Brasil. Então a gente já vai descobrindo mesmo na segunda-feira e acompanhando essa partida. E claro, se quiser também, Fabiane, tem uma palavra aí. É na terça, Everton?
3: Terça, estão duas fazendo da confusão tarde, já. No confusos. Nosso horário, é. No nosso
4: boa,
3: horário,
4: na terça-feira então.
3: É. Pra você quem passa, hein?
4: Perfeito. E também... Ah, também não, Decilão. Jogo apertado, hein? Jogo apertado. A Costa do Marfim jogou bem na fase de grupos. Nesse grupo que é do Equador, inclusive. Mas do outro lado tem a Noruega do Haaland, que hoje não esteve, né, em campo. Hoje foi... A Noruega de outros jogadores que perdeu para a França de goleada. Mas, meus amigos, também estou à disposição. Tem umas entrevistas que eu fiz ontem com o pessoal da Suécia, pessoal do Japão, adversário do Brasil, que a gente pode rodar aí nos Donos da Bola. Estou com vocês, sigo por aqui na Rádio Bandeirantes.
0: Boa, Migliozzi. Só uma última rapidinha aqui antes da gente seguir com o programa. Você acompanhou a base da seleção japonesa, né? O Japão fez dois jogos aí em Dallas, se eu não estiver enganado.
4: Sim.
0: Né? mobilização de torcedores. A gente está vendo o Brasil, de fato, lotando os estádios, a arquibancada inteira amarela, mas o Japão parece que não está fazendo papel feio não nessa Copa, né? Você imagina um estádio dividido nesses 16 avos de final, Brasil e Japão?
4: Ah, eu tenho certeza, o Fabiane, que vai estar dividido, até porque muitos japoneses vieram para Dallas, ainda tem muitos por aqui. Só que Dallas é próxima de Houston, né? Uma viagem de cerca de 3 horas de carro, então muitos dos que estão por aqui estarão também em Houston para acompanhar a partida contra a seleção brasileira na segunda-feira. E é o que você falou, eles lotaram os estádios contra torcidas que também são muito presentes, não é? Contra a Suécia e contra a Holanda, os dois jogos por aqui, a maioria era japonesa. Os holandeses, vocês sabem, né? Gostam muito de Copa do Mundo, vieram com um ônibus laranja, uma festa gigantesca, mas o Japão foi maioria nas duas partidas, então esperem sim muito barulho nesse. Só que tem uma coisa, né? Eles só cantam uma música na arquibancada, uma coisa que eu reparei. É só o Nippon, Nippon, Nippon, o jogo inteiro. Canta o jogo inteiro, mas é uma música só. Então a gente já sabe o que aguardar das arquibancadas da próxima segunda-feira em Houston.
9: Ô Miliose, e o coração, o seu coração, como vai estar na segunda-feira?
4: Ah, ó, vocês sabem, né? O Everton e o Fabiane sabe que eu gosto muito da seleção japonesa, porque acompanho já há muitos anos, eu gosto mesmo da seleção japonesa, desde a época do Nakamura, do Nakata, do Honda, do Kagawa, que não jogam mais. Mas aí, gente, é o Brasil, né? Desculpa aí, aí legal o Japão, que pena que a gente vai se cruzar tão cedo, mas a seleção brasileira vai ser minha torcida certamente para esse jogo. E só uma impressão, tá, de quem acompanhou o jogo ontem, estava lá no estádio em Dallas, entre Japão e Suécia, a seleção japonesa, sem seus principais jogadores, né, ela perdeu 4 dos principais nomes do Japão dessa geração. Mitoma, o Endo, o Minamino, que não ficaram nem à disposição nessa Copa do Mundo, e o Kubo, que se machucou e não deve estar à disposição para o jogo na segunda-feira, ainda não está recuperado. São os 4 principais jogadores. De resto, a seleção jogou muito mal contra a Suécia, não teve aquele grande desempenho que encantou, né, contra a Holanda e na goleada contra a Tunísia também. Então, eu estou percebendo uma apreensão, uma preocupação, que talvez seja até exagerada em relação ao que o Japão jogou nessa última partida. Claro que pode mudar, o time bem organizado, pode dar trabalho para a seleção brasileira, mas eu acho que é um adversário mais fraco, por exemplo, do que Marrocos, que o Brasil já encarou nessa Copa do Mundo, teve um empate 1-1. Vamos ver como é que vai ser, mas estou sentindo um alarmismo um pouco exagerado em relação ao Japão, que não fez uma Copa do Mundo tão impressionante assim, pelo menos na minha opinião.
9: Boa, Miliose. Daqui a pouco você volta, então, com mais informações direto de Dallas aqui nos Donos da Bola. 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
9: 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Boa noite para você, Andrei.
11: Olá, Everton Ramos, que maravilha a gente poder saber que hoje tem tecnologia suficiente para acabar com a dor de forma instantânea. E é por isso que eu quero a atenção agora dos nossos ouvintes.
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0: Bandeirantes, boa música e informação. Easy Yet, Hard to Say and Sorry. Fechando minha participação com você nesta sexta-feira. Fique agora na companhia de Joelson Costa. Um forte abraço e um ótimo final de semana.
1: 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Uma excelente noite para você ligado aqui em 89,9. É sexta-feira e eu sou Joelson Costa agora, te fazendo companhia até a meia-noite com o melhor da música nacional e internacional de todos os tempos. Vamos juntos! 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Para começar, tem o som de Supertramp, My Kind of Lady.
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0: 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Acabamos de ouvir o som de Johnny Warwick, You Never Love This Away Again. Vamos fazer uma rápida pausa e já já estamos de volta aqui em 89,9. Fique ligado!
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0: 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Paul McCartney, No More Lonely Nights. 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

0: Bandeirantes, boa música e informação. Fechando aqui a nossa hora musical. Na sequência tem o Jornada Esportiva aqui pela Rádio Bandeirantes.
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2: 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As notícias do governo federal que movimentaram o país no dia de hoje.
3: Olá, boa noite.
4: Boa noite para você que nos acompanha em todo o país.
3: Sexta-feira, 26 de junho de 2026.
4: Vamos ao destaque do dia: desenvolvimento da indústria naval brasileira.
3: Presidente Lula visita construções de barcos de apoio marítimo da Petrobras em Itajaí, Santa Catarina.
4: Eles fazem parte do programa Mar Aberto de renovação e ampliação da frota do sistema Petrobras.
3: Mais de 2 mil profissionais estão envolvidos na construção de 16 embarcações e presidente destaca a geração de empregos na indústria naval.
5: Por que que eu não compro da China? Porque a China não paga salário do povo brasileiro.
4: E ainda, desemprego no menor patamar desde 2012.
3: Dados do IBGE apontam que taxa de desocupação ficou em 5,6% no trimestre encerrado em maio. Luana Karen.
6: Outro destaque foi a queda na taxa de subutilização, que atingiu 13,3%, o menor nível da série histórica.
4: E queda também na evasão escolar.
3: Censo da Educação mostra que abandono da escola diminuiu 61% entre 2022 e 2025.
4: Índice de reprovação no ensino médio também caiu 65% no período. Pablo Mundim.
7: De acordo com o Ministério da Educação, os resultados refletem um conjunto de políticas voltadas à permanência dos estudantes na escola. Entre elas, o programa Pé de Meia.
3: Hoje, na apresentação da Voz do Brasil, Mariana Jungmann e Luciano Seixas.
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3: O presidente Lula acompanhou hoje o andamento da construção de 16 barcos da Petrobras em Itajaí, Santa Catarina.
4: O programa Mar Aberto prevê a renovação da frota da companhia, com previsão de entregar 98 embarcações nos próximos 7 anos.
3: Lula também participou do lançamento ao mar de uma fragata da Marinha, a primeira de 4 unidades que estão sendo construídas para aprimorar a defesa marítima do país.
4: O presidente Lula visitou as construções de barcos de apoio marítimo da Petrobras em Itajaí, Santa Catarina. Mais de 2 mil profissionais estão envolvidos nas obras de 16 embarcações. A iniciativa faz parte do programa Mar Aberto de renovação e ampliação da frota do sistema Petrobras. Com previsão de entrega para julho, uma das embarcações em construção no estaleiro Detroit, em Itajaí, é a Starnave Electra, de transporte de suprimentos. O barco conta com sistemas de geração e distribuição de energia, além de novas tecnologias de pintura e de sistemas anti-incrustação, contribuindo para menor consumo de combustível e menor nível de emissões de poluição. Segundo a presidente da Petrobras, Magda Chambriá, os empreendimentos se alinham com a política verde da empresa.
8: Esses barcos têm tecnologia atual embarcada, respeitam o nosso Acordo de Paris, respeitam as nossas intenções de sustentabilidade, apoio ao meio ambiente.
4: O presidente Lula destacou o fortalecimento da indústria naval brasileira.
5: A coisa custa 10 milhões mais barato. Por que que não compra da China? Porque a China não paga salário do povo brasileiro. Mas quando você compra de lá, você não desenvolve a indústria nacional. Quando você compra de lá, você não desenvolve tecnologia aqui. Quando você compra de lá, você não gera emprego aqui.
4: O programa Mar Aberto prevê a construção de 96 embarcações até 2032, com investimentos estimados de R$ 32 bilhões na indústria naval brasileira. Mais cedo, o presidente Lula participou em Itajaí da cerimônia de lançamento ao mar da fragata Cunha Moreira. Com 107 metros de comprimento, convés de voo e hangar para helicópteros, a fragata conta ainda com radares, sistemas de armas avançados e sensores integrados. Nesse projeto, o governo do Brasil está construindo 4 navios de guerra, com investimentos de quase 14 bilhões de reais do Programa de Aceleração do Crescimento, o novo PAC. Reportagem Graziele Bezerra. taxa de desocupação entre março e maio desse ano foi de 5,6%, menor patamar da série histórica.
3: E o rendimento médio do brasileiro aumentou.
4: Dados mostrados pela PNAD Contínua, divulgada hoje pelo IBGE.
6: O número de brasileiros procurando por uma oportunidade de trabalho retornou ao menor patamar da série histórica, iniciada em 2012. A taxa de desocupação no trimestre encerrado em maio foi de 5,6%. O índice ficou estável na comparação com o trimestre anterior e teve queda de 0,6 pontos percentuais em relação ao mesmo período do ano passado. Outro destaque da Pesquisa Nacional por Amostra de Domicílios Contínua foi a queda na taxa de subutilização, que atingiu 13,3%, o menor nível da série histórica, como explica o analista do IBGE, William Kratochwil.
9: Mais importante é quando observamos a subutilização do mercado de trabalho, ou seja, aqueles que trabalhavam menos horas do que gostariam, aqueles que estavam desalentados, aqueles que estavam fora do mercado de trabalho, mas estão potencialmente ligados a ele, que apresentaram reduções nos seus contingentes, e isso diminuiu a taxa de subutilização do mercado de trabalho, o que é um fator importante, mostrando que o mercado ele continua absorvendo a mão de obra que não estava sendo utilizada.
6: No caso dos empregados com carteira de trabalho assinada, o índice se manteve estável, com quase 40 milhões de pessoas formalizadas. No começo do ano, a gerente Fabiana Barros foi contratada em uma loja no centro de Brasília. Para ela, o cargo com carteira assinada representa tranquilidade.
10: Eu acredito que a vantagem ela é muito boa, porque além de ter os benefícios que a própria empresa fornece, que é o 13º, as férias, então assim, é muito bom.
6: O rendimento médio do brasileiro também subiu, como explica o subsecretário de Política Macroeconômica do Ministério da Fazenda, Rafael Ramires Leão.
11: O rendimento médio real dos trabalhadores no trimestre foi de R$ 3.726,00, uma alta de 4% em relação ao mesmo período do ano anterior. E na comparação com 2022, esse rendimento está 20% mais alto, um avanço que mostra que a queda no desemprego veio acompanhada de ganho real no bolso do trabalhador.
6: A taxa de ocupação medida pelo IBGE leva em conta empregados com ou sem carteira assinada, funcionários públicos, trabalhadores domésticos e trabalhadores que atuam por conta própria. O número de brasileiros ocupados chegou a 102 milhões e 700 mil, uma alta de 0,5% em relação ao trimestre anterior, o que representa 558 mil pessoas a mais incluídas no mercado de trabalho. Reportagem Luana Karen.
3: O governo do Brasil trabalha para tentar atualizar o teto dos microempreendedores individuais.
4: Durante participação no programa Bom Dia Ministro, produzido pela empresa Brasil de Comunicação, o ministro do Planejamento e Orçamento, Bruno Moretti, explicou que um projeto de lei será enviado ao Congresso e prevê atualização entre 2027 e 2028.
12: A gente está trabalhando aqui com a perspectiva de atualizar esse teto para um patamar aí entre 130 e 140 mil, que é mais ou menos a reposição da inflação. Isso é absorvível desde que isso seja feito de maneira escalonada, entre 2027 e 2028. Fazendo isso de forma escalonada, a gente consegue absorver nas contas públicas, a gente consegue inclusive cumprir todo o nosso regramento orçamentário e fiscal.
3: Criação de gado irregular, garimpo ilegal e desmatamento em área de conservação.
4: Todos esses crimes foram desarticulados em uma operação do ICMBio no estado do Pará, que terminou essa semana.
3: Durante a ação de fiscalização, o órgão encontrou fortes indícios de criação clandestina de gado dentro da Estação Ecológica da Terra do Meio.
13: Uma área de proteção ambiental que abriga diversas plantas e animais, como o macaco-aranha da testa branca, que está em perigo de extinção. Essa é a Estação Ecológica Terra do Meio, localizada entre os rios Xingu e Iriri, no Pará. Foi nessa importante área de proteção ambiental que o Instituto Chico Mendes de Conservação da Biodiversidade realizou a Operação Pasto Nulos para acabar com o desmatamento ilegal, a criação de gado irregular e o garimpo ilegal. A ação começou no dia 3 de junho e foi marcada por resistência dos invasores, que ameaçaram policiais, destruíram pontes e tentaram furtar o gado apreendido. Ao todo, foram aplicados R$6.500.000 em multas, além de bens retidos, como escavadeiras, trator, motocicletas e motores estacionários. Fiscais também apreenderam ouro ilegal e mercúrio, que é um metal altamente tóxico que contamina água, peixes e seres humanos, e 436 cabeças de gado, que agora terão outro destino, como explica o presidente do ICMBio, Mauro Pires.
14: E esse gado depois foi destinado para programas sociais, né? Para combate à fome, para a merenda escolar, né? De escolas municipais, também para hospitais, é importante dizer.
13: De acordo com Mauro Pires, os criminosos eram reincidentes, já tinham sido multados e foi encontrada uma grande rede de atividades ilegais.
14: Que não se trata ali de um pequeno produtor que tinha duas, três vacas de produção leiteira ou para sua família. A gente estava falando de uma rede clandestina de criação de animais em áreas protegidas e prejudicando aqueles produtores que seguem as regras. Aquele produtor que vacina os seus animais, registra os seus animais no órgão sanitário estadual.
13: Além do ICMBio, a Operação Pasto Nulos contou com apoio da Força Nacional, Polícia Federal, Polícia Militar do Pará e IBAMA. Reportagem Raquel Mariano.
15: O INSS inaugurou hoje a 7ª unidade do PrevBarco, a agência flutuante da Previdência que leva atendimento a comunidades afastadas dos centros urbanos.
3: O novo PrevBarco foi inaugurado em Belém, no Pará, e vai atender municípios do arquipélago do Marajó e do Amapá.
16: Uma nova agência flutuante do INSS foi inaugurada nesta sexta-feira em Belém, no Pará. O PrevBarco Belém 2 vai levar serviços previdenciários e assistenciais a comunidades ribeirinhas, indígenas e quilombolas de difícil acesso no Marajó e no Amapá. Os atendimentos ocorrem de forma direta, sem a necessidade de agendamento prévio. Durante a solenidade, o ministro da Previdência Social, Volney Queiroz, revelou o impacto pessoal que a iniciativa causou em sua gestão.
17: Esse PrevBarco, desde quando nós tivemos o primeiro contato na Previdência Social com a política do PrevBarco, foi uma coisa que me emocionou, chamou minha atenção e fez com que eu quisesse me dedicar a aumentar o número de PrevBarcos e a fortalecer essa política.
16: A presidente do INSS, Ana Cristina Silveira, defende que a nova estrutura flutuante consolida uma Previdência Social mais inclusiva e acolhedora.
18: O PrevBarco é, acima de tudo, um símbolo. Símbolo do Estado que através da alegria para chegar às pessoas. Símbolo de uma gestão que não espera o cidadão. Que vale para ele. E garantindo que nenhum brasileiro fique para trás.
16: O modelo operacional destaca-se por ser resolutivo, ou seja, ele permite que o cidadão saia com o resultado do requerimento na hora. O tratorista Isaías Rosário da Silva, de 65 anos, conseguiu a concessão da aposentadoria diretamente no barco e celebrou a agilidade do serviço.
19: Foi feliz porque já estou com a carta já aposentado. Vai ajudar bastante. Tem nem palavra, né? E agora foi maravilhoso.
16: Com a chegada do Belém 2, o Ministério da Previdência Social eleva para 7 o número de PrevBarcos em atividade simultânea nos rios da região norte. Reportagem Pedro Sardinha.
15: O Ministério das Relações Exteriores confirmou as mortes de uma brasileira e um brasileiro entre as vítimas dos fortes terremotos que atingiram a Venezuela na última quarta-feira.
3: O Itamaraty afirmou em uma rede social que está prestando assistência consular às famílias das vítimas.
15: Hoje, uma missão humanitária do Brasil partiu de Guarulhos, em São Paulo, com destino a Maracay, na Venezuela.
3: Foram enviados cães farejadores e equipamentos especializados para busca e resgate urbano, além de equipes e materiais médicos para cuidado das vítimas.
15: O Brasil enviou nesta sexta-feira ajuda humanitária para a Venezuela. A aeronave KC-390 Millennium da Força Aérea Brasileira decolou de Guarulhos, em São Paulo, com destino a Macaray, na Venezuela. Foram enviados médicos, cães farejadores e equipamentos especializados para apoiar a Venezuela após os terremotos da última terça-feira. São 12 toneladas de material de apoio e uma equipe de busca e resgate urbano, que reúne profissionais da Secretaria Nacional de Promoção e Defesa Civil, de militares do Corpo de Bombeiros de Minas Gerais, São Paulo e do Paraná, além de especialistas da Agência Nacional de Telecomunicações, a Anatel. A missão humanitária brasileira é coordenada pela Agência Brasileira de Cooperação do Ministério das Relações Exteriores. Priscila Machado, para a Voz do Brasil.
20: De acordo com o último balanço divulgado pelo governo da Venezuela, 920 pessoas morreram e mais de 3 mil ficaram feridas.
3: Ainda segundo o governo venezuelano, mais de 4 mil pessoas estão desalojadas e mais de 300 edificações foram afetadas.
20: Agora há pouco, a Força Aérea Brasileira informou que um hospital de campanha da Marinha do Brasil será transportado neste sábado para apoiar a Venezuela, após os terremotos registrados na última quarta-feira.
3: A FAB disse que a aeronave KC-390 Millennium vai transportar, além de estrutura do hospital, equipe médica que prestará apoio aos venezuelanos.
20: A decolagem está prevista para as 8 horas da manhã, horário de Brasília, na base aérea do Galeão, no Rio de Janeiro.
3: Um estudo promovido entre pacientes com obesidade grave ou associada a outras comorbidades, como hipertensão, vai medir os impactos de canetas emagrecedoras à base de semaglutida sobre o Sistema Único de Saúde.
20: Anunciado hoje pelo ministro da Saúde, Alexandre Padilha, o estudo vai ser feito ao longo dos próximos 2 anos, com 250 pacientes do Grupo Hospitalar Conceição, do Rio Grande do Sul.
3: O ministro explicou que um dos objetivos é observar as vantagens da aplicação da medicação para o SUS e para os pacientes que, por vezes, não estão aptos à cirurgia bariátrica, por exemplo.
21: Pessoas que estão esperando na fila de cirurgia bariátrica, mas que não têm condições clínicas sequer de fazer a cirurgia. Então, se pacientes que estavam esperando conseguem reunir as condições clínicas para fazer a cirurgia bariátrica, ou mesmo se tem um impacto a ponto de reduzir a necessidade de fazer a cirurgia bariátrica. Como também nós vamos observar pacientes que têm obesidade e comprometimento cardíaco. Então, o que isso tem de impacto nesses pacientes?
20: Padilha destacou também que a adoção das canetas emagrecedoras como protocolo permanente do SUS contra a obesidade e outras doenças depende da produção da medicação no Brasil.
21: Mais da metade da população brasileira tem sobrepeso a partir da pesquisa feita pelo Vigitel do Ministério da Saúde, que faz a vigilância nas capitais do país, e 1/4 da população brasileira que estão obesas. Então, nós estamos falando de dezenas de milhões de pessoas. Toda vez que você fala em medicação para larga escala de uso no SUS, você tem que conseguir produzir no Brasil, ou senão você não tem sustentabilidade dessa oferta.
3: A pesquisa será realizada com recursos transferidos ao hospital pela Fundação de Apoio da Universidade Federal do Rio Grande do Sul, provenientes de aporte financeiro da produtora do medicamento.
20: A educação pública brasileira avançou em indicadores importantes.
3: A taxa de reprovação no ensino médio e de abandono escolar caíram em torno de 60% em 3 anos.
20: Por outro lado, aumentou a taxa de aprovação dos estudantes.
3: Resultados do censo escolar divulgados hoje pelo Ministério da Educação
20: contribuíram para o resultado um conjunto de políticas públicas, com destaque para o programa Pé de Meia.
22: Mais estudantes permanecendo na escola, passando de ano e concluindo o ensino médio. É o que mostram os dados do censo escolar divulgados pelo Ministério da Educação nesta sexta-feira. Entre 2022 e 2025, a reprovação no ensino médio caiu 62%. O abandono escolar diminuiu 61%, enquanto a distorção idade-série, indicador que mede o atraso escolar, foi reduzida em 28% em 3 anos. No mesmo período, a taxa de aprovação aumentou 11%. Uma revolução na educação brasileira, avaliou Leonardo Barchini, ministro da Educação.
23: Para todos os indicadores, a gente teve uma melhoria significativa que a gente há muito tempo não via. E pela primeira vez, esses 3 indicadores estão juntos. Diminuição do abandono, diminuição da repetência e diminuição da distorção. A gente, em história recente do Brasil, nessa revolução que a gente fez nas últimas décadas de botar todo mundo para dentro da escola, a gente não tinha visto que esses fatores concomitantemente melhoraram no país. De acordo com o Ministério da Educação, os resultados refletem um conjunto de políticas voltadas à permanência dos estudantes na escola. Entre elas, o programa Pé de Meia, que oferece incentivo financeiro para que alunos do ensino médio frequentem as aulas, concluam os estudos e participem do Enem. Foi o que destacou o ministro Leonardo Bacchini. A retomada dos programas do MEC, dinheiro direto na escola, a melhoria da alimentação escolar, do recurso para alimentação escolar, para o transporte escolar, tudo isso contribui para um conjunto de melhorias que nós vislumbramos nos últimos 4 anos. Mas eu poderia dizer que o Pé de Meia é o carro-chefe dessa política toda de melhoria que foi implementada desde 2023. O censo também aponta avanços em outras áreas da educação. As inscrições de concluintes da rede pública no Enem cresceram 46% entre 2022 e 2025. A educação em tempo integral passou de 15% para 25,8% das matrículas, atendendo quase 9 milhões de estudantes. E o número de escolas com internet para uso pedagógico aumentou 43,7%. Beneficiando cerca de 24 milhões de alunos. Os resultados são confirmados pela PNAD contínua do IBGE. Em apenas um ano, aumentou o número de jovens de 15 a 17 anos matriculados no ensino médio e caiu a proporção de estudantes fora da escola. Reportagem Pablo Mundim.
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3: Quando obras visuais não são cuidadas, cores se desbotam, traços se perdem e até o mais importante, pode se apagar.

0: Educação fica no nono andar do edifício sede do MEC em Brasília. Produzido nos anos 60, a convite de Oscar Niemeyer, um mural de 15 metros quadrados integra o projeto original do prédio e retrata desigualdades sociais brasileiras, destacando a educação como instrumento de transformação. A obra é da artista carioca Gilda Reis Neto. A filha de Gilda, Marta Reis, participou da cerimônia de entrega do painel restaurado. Ela não conhecia o painel pessoalmente, mas relembra que ouvia a mãe se queixar do estado em que a obra se encontrava.
1: Ela sonhou em ver esse painel restaurado. Ela passou muitos anos fora do Brasil. Quando ela voltou, ela veio a Brasília e disse: alguém tem que fazer alguma coisa, não pode deixar.
0: A restauração do painel contou com a participação de mais de 30 pessoas da Universidade Federal de Pelotas. Um trabalho complexo que envolveu muita pesquisa e inovação, como lembra a professora Karen Caldas, que atuou ativamente durante o processo.
2: Esse é um painel que tem uma simbologia gigantesca. Ele fala de inclusão, ele fala de educação, ele tem tudo a ver também com um projeto de pensar a educação como base.
0: João Ribeiro, servidor do MEC, se impactou encontrar a obra desgastada quando entrou para o quadro do Ministério há mais de 20 anos. Desde então, acompanhou e defendeu a ideia de ver a restauração acontecer. Agora, ao acompanhar o resultado final, João conta que a emoção falou mais alto.
3: Essa utopia de Brasília, nessas realidades que são mostradas aqui, nessa inclusão, nessa tentativa de inclusão, de construir uma sociedade mais democrática, essa ideia da democracia que a gente precisa construir diariamente, né?
0: O processo de restauro do mural preserva uma obra que atravessa décadas e ajuda a contar parte da história do Ministério e também de Brasília, como destaca o ministro da Educação, Leonardo Barchini.
4: Essa reinauguração dessa obra de arte é um dia muito marcante, especialmente para mim. E desde o começo vim aqui visitar o nono andar e ficava matutando por que que esse painel estava tão escondido e tão maltratado. Hoje é um dia de muita emoção para nós e para todos aqui que são servidores do MEC, que estão aqui há muito tempo.
0: A reinauguração encerra uma trajetória de abandono da obra que chegou a ficar coberta por tapumes. Em 1992, técnicos do IPHAN redescobriram o mural já deteriorado. Na época, uma tentativa de restauração não avançou e o Ministério optou apenas por proteger o mural com portas de vidro. O processo de restauro começou em 2025 e foi concluído este ano com suas características originais. Reportagem Thaís Antônio.
5: E essas foram as notícias do Governo do Brasil.
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6: E agora com as notícias do Poder Judiciário e do Congresso Nacional. Boa noite, um bom fim de semana.
5: A gente volta na segunda-feira. Boa noite.
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9: Justiça em números 2026. Estoque de processos cai e ano de maior demanda da série histórica.
10: STJ determina a criação de plano para a atuação da PM paulista em manifestações públicas.
9: Justiça do Trabalho determina que empresa recontrate tratorista demitido após voltar de internação psiquiátrica.
10: Boa noite, eu sou o Arthur Filho.
9: E eu sou Walter Lima.
10: O Poder Judiciário encerrou 2025 com 75 milhões e meio de processos em tramitação, segundo dados consolidados do relatório Justiça em Números 2026, apresentados pelo Conselho Nacional de Justiça.
9: O resultado representa a redução de 3 milhões e 400 mil processos em relação ao ano anterior e deixa o acervo em patamar inferior ao registrado entre 2020 e 2023, período em que chegou a 84 milhões e 300 mil processos.
10: Os dados evidenciam que a redução do estoque processual ocorreu de um ano de alta demanda. Em 2025, ingressaram 40 milhões e 900 mil processos judiciais, 1 milhão e 400 mil a mais do que em 2024. Esse foi o maior volume de casos novos da série histórica iniciada em 2009.
9: O relatório também traz dados sobre a presença do judiciário no território nacional, dos 5.500

0: E 71 municípios brasileiros, quase metade são sedes de comarca na Justiça Estadual.
1: STJ determina que o Estado de São Paulo apresente protocolo para a atuação da Polícia Militar em manifestações públicas.
0: O plano deverá ser apresentado em 60 dias corridos após a elaboração de diagnóstico inicial. Fátima Uchoa.
2: Entre as diretrizes do plano está a proibição do uso de armas de fogo fora das hipóteses legais. Caberá ao juízo da execução aprová-lo e acompanhar a implementação. A decisão da primeira turma do STJ atendeu a pedido da Defensoria Pública de São Paulo, que apontou abusos da PM durante manifestações como detenções indevidas, uso excessivo da força, de bombas de efeito moral e balas de borracha sem justificativa. O colegiado concluiu ser legítima a intervenção judicial no caso, pois a omissão do Estado em regulamentar e controlar eventuais excessos da PM e não há protocolo atual com parâmetros de atuação policial em manifestações públicas. O relator foi o ministro Paulo Sérgio Domingues.
1: A empresa deve recontratar tratorista demitido após voltar de internação psiquiátrica.
0: Para a Justiça do Trabalho, a demissão foi discriminatória. Marla Lacerda.
3: O trabalhador foi afastado das atividades por orientação médica, após quadros severos de depressão. 8 dias após retornar ao trabalho, foi dispensado. O reconhecimento de demissão discriminatória foi negado em primeira instância, mas o TRT reconheceu a gravidade da doença e condenou a empresa ao pagamento de R$6 mil de indenização e a reintegrar o tratorista. A discussão foi levada ao TST. O colegiado manteve a condenação, porque teria havido preconceito por parte da empresa, o que já é de entendimento do TST sobre casos que envolvam doenças psiquiátricas graves, como é o caso do trabalhador.
1: Estão abertas as inscrições para a 30ª edição do curso para candidatas eleitorais Edição Brasil, voltado à formação de mulheres que vão disputar as eleições gerais de 2026.
0: A ideia é fortalecer a participação feminina na política. Adriana Carrara.
4: O curso será realizado em formato híbrido. Nos dias 8 e 9 de julho, as atividades presenciais acontecem em Brasília. Já a etapa virtual será realizada no dia 17 de julho. Ao todo, serão selecionadas 480 candidatas para a modalidade online e até 100 participantes para a etapa presencial. O curso para candidatas eleitorais é promovido pela Comissão Interamericana de Mulheres da Organização dos Estados Americanos, em parceria com a Escola de Governo da OEA e a Associação Nacional das Defensoras e Defensores Públicos, com apoio do Tribunal Superior Eleitoral e do Governo da França. A abertura do evento será transmitida ao vivo pelo canal da Justiça Eleitoral no YouTube e pela TV Justiça. As inscrições podem ser feitas até o dia 30 de junho por meio de formulário que está disponível no site tse.jus.br.
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1: A você, uma boa noite.
0: Bom fim de semana e até segunda-feira.
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7: Eu sou Paula Groba.
8: E eu sou Ricardo Nakaoka.
7: E estes são os destaques de hoje do Jornal do Senado, que começa agora.
8: Avançam medidas para combater evasão escolar de pais e mães jovens.
7: Projeto sobre atendimento médico em instituições para idosos gera debate no Senado.
8: Senadores manifestam solidariedade às vítimas de terremotos na Venezuela.
7: Boa noite.
8: Boa noite.
7: A evasão escolar provocada pela maternidade, paternidade e parentalidade precoce pode ganhar um novo enfrentamento no país. Avançou no Senado um projeto que estabelece uma série de medidas para garantir a permanência de estudantes na escola nessa situação.
8: Entre as ações previstas está a obrigação de as instituições de ensino oferecerem condições adequadas para o aleitamento materno. O repórter Bruno Lourenço traz os detalhes.
9: O projeto de lei aprovado na Comissão de Direitos Humanos impõe às redes de ensino o dever de criar condições específicas de acolhimento para que a gestação ou a chegada de um filho não signifiquem o fim dos estudos para jovens. A proposta prevê a formação de uma rede de proteção para evitar que mães, pais ou mesmo pessoas próximas responsáveis por crianças pequenas sejam privadas da formação escolar. A relatora, a senadora Ivete da Silveira, do MDB de Santa Catarina, defendeu as medidas.
10: A falta dessa proteção, sabemos bem, cria pessoas que algumas das capacidades mais necessárias para a vida social, entre as quais se contam o aprendizado de padrões éticos, universais e racionais, algo diferente daqueles aprendidos no ambiente familiar, bem como a educação científica necessária como fundamento da qualificação da mão de obra, o que será imprescindível para que o futuro adulto possa adquirir bom padrão de vida.
9: O projeto, que já havia sido aprovado na Comissão de Assuntos Sociais, seguiu para a Comissão de Educação.
7: E o tratamento da hemofilia no Brasil ainda esbarra em desafios importantes, especialmente nas desigualdades de acesso a medicamentos e terapias mais avançadas entre as diferentes regiões do país.
8: Esse foi o tema de uma audiência pública realizada na Comissão de Assuntos Sociais do Senado, que buscou discutir formas de ampliar e qualificar o cuidado oferecido aos pacientes. Repórter Marcela Diniz.
11: O tratamento preventivo básico é oferecido no SUS e recentemente foram incorporados medicamentos mais tecnológicos e menos invasivos para alguns tipos de hemofilia, doença que afeta a coagulação do sangue. O Brasil é referência internacional no tratamento da doença, mas o acesso ainda não é equitativo. Pessoas que vivem longe de capitais ou regiões metropolitanas são as mais prejudicadas, segundo a presidente executiva da Associação Brasileira de Pessoas com Hemofilia, Indianara Galhardo.
12: Chega lá, olha, não tem a dose total do mês, tem a dose da semana e volta para casa e tem que ir toda semana. E geralmente o hemocentro não notifica antes o paciente.
11: A inclusão da hemofilia na Política Nacional de Doenças Raras e a construção de uma linha de cuidados no SUS foram outras reivindicações apresentadas durante a audiência. O senador Flávio Arnes, do PSB do Paraná, se comprometeu a elaborar um documento sistematizando essas demandas.
13: Nós vamos elaborar no Senado, como desdobramento dessa audiência pública, também um documento da linha de cuidados, ciclo da vida. Ciclo da vida é o acompanhamento de políticas públicas e precisamos avançar para coisas novas.
11: O Programa Nacional de Coagulopatias Hereditárias acompanha atualmente 35.852 pacientes. 34% deles têm hemofilia do tipo A, a mais comum, e 6% hemofilia do tipo B.
7: E o projeto que garante atendimento médico em instituições de longa permanência para idosos foi tema de debate na Comissão de Direitos Humanos do Senado. A proposta, já aprovada pela Câmara dos Deputados, recebeu críticas de todos os participantes da audiência.
8: As preocupações giram em torno da forma como o texto foi construído e dos impactos da medida na rede de cuidados aos idosos. Repórter Márcio Maturana.
14: O projeto foi criticado por todos os debatedores. O texto determina que esses estabelecimentos atuem em conjunto com o Sistema Único de Assistência Social e com o Sistema Único de Saúde. Foram apontados problemas pela representante do governo, Daniela Jenkins, do Ministério do Desenvolvimento e Assistência Social.
15: Caso isso passe, a gente vai ter um resultado absurdo, desastroso, né? E também aumentar a desigualdade. Por quê? Porque se a gente não tem um serviço público, quem depende de serviço público não vai ter acesso. Agora, quem pode pagar, vai ter.
14: A presidente da comissão, Damaris Alves, do Republicanos do Distrito Federal, quer debater mais o assunto.
16: Escrever um texto sem ouvir realmente quem precisava ser ouvido. E eu estou sentindo o peso da minha responsabilidade agora.
14: Depois da Comissão de Direitos Humanos, o texto precisa ser analisado ainda na Comissão de Assuntos Sociais.
7: E está pronto para ser analisado pelo plenário do Senado um projeto que obriga órgãos públicos de proteção e defesa do consumidor a oferecer atendimento à distância, preferencialmente pela internet. Pelo texto, o poder público fica obrigado a garantir à população acesso a esses serviços para o recebimento e processamento de representações e denúncias.
8: De acordo com a relatora da medida, senadora Damaris Alves, do Republicanos do Distrito Federal, a falta de atendimento digital eficiente dificulta a proteção do consumidor no cenário do comércio eletrônico. A parlamentar ainda pontua que a proposta fortalece a cidadania, amplia a transparência e garante que os direitos do consumidor sejam protegidos na prática.
17: A ausência de canais digitais eficientes de atendimento público compromete a efetividade da proteção do consumidor. É necessária seria uma solução urgente, pois a cada ano mais e mais brasileiros são afetados e o fluxo de comércio continua a crescer aceleradamente.
7: O plenário do Senado fez um minuto de silêncio em homenagem às vítimas dos terremotos que atingiram a Venezuela. Senadores também manifestaram solidariedade às famílias e defenderam o apoio humanitário do Brasil ao país vizinho.
8: O presidente da Comissão de Relações Exteriores, senador Nelsinho Trade, do PSD de Mato Grosso do Sul, destacou a participação de equipes brasileiras na missão de ajuda e ressaltou a importância do fortalecimento dos corpos de bombeiros para atuação em emergências e resgate.
7: O Capital Moto Week, encontro de motociclistas, música e gastronomia que acontece todos os anos em Brasília, pode passar a fazer parte do calendário turístico oficial do Brasil.
8: Um projeto apresentado no Senado reconhece o evento como de relevante interesse turístico nacional. Repórter Henrique Nascimento.
18: Brasília já é parada obrigatória para motociclistas de várias partes do país durante o Capital Moto Week. O evento reúne motos, shows, gastronomia, camping e programação cultural todos os anos na capital federal. A Vanderleia de Oliveira acompanha de perto essa movimentação e diz que o encontro já virou tradição.
19: É um evento maravilhoso, tem gastronomia, tem como você pagar e montar sua barraca para dormir, tem show. Tem de tudo.
18: Um projeto da senadora Leila Barros, do PDT do Distrito Federal, reconhece o Capital Moto Week como evento de relevante interesse turístico nacional e inclui um encontro no calendário turístico oficial do Brasil. Esse calendário foi criado para divulgar festas e eventos capazes de atrair visitantes e movimentar a economia local. Durante a discussão da proposta que criou o calendário, o então senador Fernando Farias de Alagoas destacou o potencial turístico da medida.
20: São festas e eventos que marcam os diversos calendários municipais e que poderão atrair mais turistas, desenvolvendo inclusive regiões menos conhecidas desse nosso país de dimensões continentais.
18: O projeto que reconhece o Capital Moto Week como evento de relevante interesse turístico nacional ainda vai passar pelas comissões do Senado.
8: Edição de Paula Groba e trabalhos técnicos de João Lira, o Jornal do Senado fica por aqui. Acompanhe agora as notícias do Tribunal de Contas da União e da Câmara dos Deputados. Boa noite.
7: Boa noite e um bom fim de semana.
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21: O Tribunal de Contas da União avaliou o programa Agora Tem Especialistas, do Ministério da Saúde. A iniciativa busca ampliar o acesso da população a consultas, exames e cirurgias com especialistas pelo SUS, o Sistema Único de Saúde. O principal ponto analisado foi a estrutura para reduzir a espera por consultas, exames e outros atendimentos. A auditoria apontou que falta integração e eficiência nos sistemas de tecnologia que deveriam gerenciar as filas e os recursos da política. Em 2025, o programa não conseguiu manter o desempenho dos anos anteriores na realização de cirurgias. Uma das razões é a falta de monitoramento, que impede que as informações sejam acompanhadas de forma adequada. O tribunal fez recomendações ao Ministério da Saúde para aprimorar a gestão do programa. 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
22: Comissão aprova infiltração policial em apuração de exploração sexual.
23: Avança projeto que impõe medidas mais rígidas ao acusado reincidente.
22: Deputados estudam manter auxílio alimentação nas férias do trabalhador.
23: Proposta define atendimento para pessoas com deficiência em desastres.
22: Boa noite. Comissão aprova projeto que estabelece protocolo para pessoas com deficiência em casos de desastre ambiental. A repórter Júlia Lopes tem detalhes sobre a proposta.
24: Segundo o Serviço Geológico do Brasil, quase 4 milhões de pessoas vivem atualmente em áreas de risco no país. Dentro desse grupo estão cidadãos com algum tipo de deficiência ou dificuldade de mobilidade, que se encontram entre os mais vulneráveis. Diante desse cenário, a Comissão de Integração Nacional e Desenvolvimento Regional aprovou o projeto que estabelece regras específicas para o atendimento de pessoas com deficiência ou com mobilidade reduzida em situações de emergência. O texto aprovado incorporou as modificações da Comissão de Defesa dos Direitos das Pessoas com Deficiência e define que o Sistema Nacional de Proteção e Defesa Civil será responsável pela coordenação, implementação e monitoramento desses protocolos. O relator da proposta, deputado Thiago De Joaldo, destaca que essas pessoas enfrentam barreiras físicas, comunicacionais e sociais que dificultam a evacuação e o acesso à ajuda e que a adoção desses protocolos é fundamental para garantir mais segurança.
0: A gente sabe da dificuldade que as pessoas com deficiência principalmente têm, né, de participar do processo de evacuação, do processo de resgate, e esse projeto de lei ele busca exatamente trabalhar antecipadamente, né, a política nacional voltada a se prever, inclusive a identificação de mapas, onde é que existem pessoas com deficiências em lugares de riscos, para que antecipadamente a Defesa Civil possa preparar planos de evacuação específicos, que aqueles lugares que poderão servir como local de concentração das pessoas evacuadas e resgatadas tenham acessibilidade, enfim, de uma forma que essas pessoas sofram menos quando essas situações difíceis acontecerem.
24: De acordo com o IBGE, o Brasil tem mais de 14 milhões de pessoas com deficiência, o que representa 7,3% da população com 2 anos ou mais. Esses números reforçam a necessidade de políticas públicas específicas para garantir segurança e atendimento adequado em momentos de emergência. Entre as medidas previstas na proposta estão a identificação e o cadastramento de pessoas com deficiência que vivem em áreas de risco, a inclusão de um capítulo específico nos planos de contingência, a capacitação de agentes para atendimento especializado, além de garantia de acessibilidade em abrigos e centros de assistência. O projeto também prevê a divulgação de informações em formatos acessíveis e a criação de mecanismos de coordenação entre órgãos públicos, a sociedade civil e instituições especializadas. O projeto, que busca melhorar os protocolos de segurança e atendimento das pessoas com deficiência ou com dificuldade de mobilidade no âmbito da Política Nacional de Proteção e Defesa Civil, agora aguarda análise na Comissão de Constituição e Justiça. Da Rádio Câmara de Brasília, Júlia Lopes.
5: Meio Ambiente.
1: Felipe Beccari, do Podemos de São Paulo, apresentou o projeto que institui a Virada Nacional da Castração de Cães e Gatos. A iniciativa prevê a realização anual de mutirões gratuitos de esterilização em todo o país, com prioridade para famílias de baixa renda e animais em situação de rua.
2: Segundo Felipe Beccari, a proposta busca reduzir a superpopulação e o abandono de animais, além de prevenir doenças que podem afetar a saúde pública. O texto também prevê a ações de educação para guarda responsável e integração com campanhas de vacinação e proteção animal.
5: Transportes.
1: Comissão aprova projeto que aumenta a segurança de pedestres com deficiência. A repórter Maria Neves tem mais informações sobre o texto.
3: A Comissão de Viação e Transportes da Câmara aprovou o projeto do deputado Murilo Galdino, do Republicanos da Paraíba, que visa aumentar a proteção da pessoa com deficiência ou com mobilidade reduzida no trânsito. A proposta prevê expressamente que condutores de qualquer tipo de veículo serão sempre responsáveis pela segurança dos pedestres, especialmente das pessoas com problemas de locomoção. Como ressalta o relator, deputado Alexandre Guimarães, do MDB do Tocantins, o Código de Trânsito já determina que os motoristas são responsáveis pela segurança dos pedestres, mas não faz menção específica à proteção das pessoas com deficiência.
4: O projeto visa alterar do artigo 29 do Código de Trânsito Brasileiro, que é um artigo que visa a proteção dos carros maiores para os menores, dos menores para os ciclistas e motocicletas, dos ciclistas e motocicletas todos para os pedestres. Traz uma condição declaratória de proteção ainda maior para as pessoas com vulnerabilidade e deficiência no trânsito. Então essas pessoas com capacidade reduzida e deficiência são inseridas agora no corpo desse texto.
3: Alexandre Guimarães ressalta que o Brasil já conta com normas que reforçam a proteção das pessoas com deficiência no trânsito, como a Lei Brasileira de Inclusão. O deputado sublinha que essa legislação impõe ao poder público e aos particulares o dever de garantir acessibilidade e segurança no uso das vias públicas e dos serviços de mobilidade urbana. No entanto, na opinião do deputado, ainda assim, as mudanças na lei são fundamentais por dar ênfase ainda maior à responsabilidade dos motoristas. Segundo ele, sem isso, a proteção dos pedestres com deficiência ou mobilidade reduzida permaneceria prejudicada. A proposta, que reforça a proteção de pessoas com deficiência ou mobilidade reduzida no trânsito, ainda será analisada pela Comissão de Constituição e Justiça. Da Rádio Câmara de Brasília, Maria Neves.
5: Direitos Humanos.
22: Comissão aprova infiltração policial para investigar exploração sexual de crianças e adolescentes. A repórter Mônica Tati explica a questão.
6: Projeto aprovado pela Comissão de Segurança Pública e Combate ao Crime Organizado da Câmara dos Deputados prevê medidas de reforço contra o tráfico, a prostituição e a exploração sexual de crianças e adolescentes. O texto reconhece essas práticas como atividades típicas de organizações criminosas e permite a adoção de instrumentos legais, como a infiltração de agentes policiais. Segundo o autor do projeto, o deputado delegado Paulo Bilinski, do PL de São Paulo, a infiltração já está prevista na Lei das Organizações Criminosas, mas é preciso prever uma nova legislação no caso específico de crimes sexuais contra crianças e adolescentes. Paulo Bilinski ressalta que muitos aliciadores e intermediadores operam por meio de redes sociais, fóruns fechados e plataformas de comunicação criptografadas, de difícil acesso para investigação.
9: A característica do crime de pedofilia, de tráfico de crianças, a característica, principal característica é que são ambientes extremamente fechados. Como você investiga um lugar da onde não sai informação? A única forma de investigar é com a infiltração. O Brasil tem uma dificuldade de fazer infiltração policial, que é um ambiente sem a prática e sem o costume. É um método de produção de prova que existe no Brasil, na legislação, faz tempo, mas não é empregado dessa forma, com essa facilidade.
6: O texto também amplia as medidas de proteção aos agentes infiltrados e aos seus familiares, como escolta, alteração de identidade, mudança de domicílio e eventual inclusão em programas especiais. A proposta busca ainda aprimorar a cooperação internacional, facilitando o intercâmbio de informações e operações com outros países. O projeto, que reforça o enfrentamento ao tráfico e à exploração sexual infanto-juvenil, será analisado pelas comissões de Previdência, Assistência Social, Infância, Adolescência e Família e de Constituição e Justiça e de Cidadania. Depois seguirá para a votação no plenário da Câmara. Da Rádio Câmara de Brasília, Mônica Tati.
5: Saúde.
1: Josivaldo JP, do União do Maranhão, defende a aprovação de projeto que cria uma política nacional de apoio a crianças e adolescentes neurodivergentes. Autor da proposta, ele explica que o objetivo é ampliar o acesso a diagnóstico, terapias e apoio escolar, com prioridade para famílias em vulnerabilidade.
22: Josivaldo JP também aponta que o projeto prevê a criação de um fundo nacional para financiamento de centros de atendimento, serviços itinerantes e formação de profissionais especializados. De acordo com o congressista, a maior parte dos recursos será destinada a famílias inscritas no CadÚnico.
5: Segurança Pública.
1: Proposta em debate na Câmara impõe medidas mais rígidas para acusados que cometam novos crimes. Saiba mais na reportagem de José Carlos Oliveira.
10: A Câmara dos Deputados analisa a proposta que altera o Código de Processo Penal para impor regras mais duras para criminosos reincidentes. O texto do deputado Domingos Sávio, do PL de Minas Gerais, permite à Justiça decretar a prisão preventiva de acusado preso novamente em flagrante após ter sido liberado em uma primeira audiência de custódia. Domingos Sávio argumenta que a medida vai prevenir a repetição de crimes cometidos por pessoas que já possuem histórico criminal e processos pendentes.
11: Prendeu uma vez, teve audiência de custódia, você tem o direito de ficar livre para responder em liberdade, mas foi preso pela segunda vez, houve uma reincidência, ele fica preso preventivamente enquanto tramita o seu julgamento para decidir qual é a pena. Ou seja, acaba com esse prende e solta. Isso está desmoralizando a polícia e incentivando o crime. Portanto, o meu projeto de lei que irá contribuir nessa guerra contra o crime.
10: A proposta foi aprovada na Comissão de Segurança Pública, inclusive com novas regras para facilitar a ação policial nas prisões em flagrante. Uma das alterações valida o flagrante baseado em denúncia anônima ou fundada suspeita, desde que haja descrição detalhada das circunstâncias objetivas que levaram à ação policial. O texto aguarda a análise da Comissão de Constituição e Justiça, onde já recebeu o apoio da relatora. A aprovação definitiva na Câmara depende da apreciação do plenário. Da Rádio Câmara de Brasília, José Carlos Oliveira.
12: Comissões.
22: Relatório de comissão externa sobre feminicídios no Rio Grande do Sul, aprovado neste primeiro semestre, propõe diversas medidas para combater o problema. A repórter Daniele Lessa nos conta as medidas sugeridas.
13: O feriado de Páscoa do ano de 2025, com 12 assassinatos de mulheres, foi o motivo de criação da comissão externa sobre feminicídios no Rio Grande do Sul, que após realizar 43 reuniões e ouvir mais de 300 pessoas, aprovou seu relatório. Relatório final com um diagnóstico da violência e com 95 propostas para o Estado e para uma política nacional de enfrentamento. A coordenadora da comissão, deputada Fernanda Melchiona, do PSOL Gaúcho, disse que o trabalho continua, agora levando as propostas a diferentes órgãos e cobrando medidas efetivas.
15: E a ideia não é um relatório final da comissão, é um relatório parcial para que a gente possa, até o ano de 2026, final do ano, a nossa comissão tem até janeiro de 2027, cobrar o que está sendo feito.
13: Entre as propostas estão o aumento da estrutura de atendimento à mulher, especialmente em pequenas cidades rurais e no litoral norte, que não conta com nenhuma delegacia da mulher, ampliar o alcance de ações que funcionam, como colocar tornozeleiras eletrônicas em agressores, garantir o aumento de recursos federais para o combate ao feminicídio nos estados, por meio de aprovação de projeto de lei, e também ações de educação e comunicação que possam alterar a cultura de violência.
25: Que esclareça, que enfrente, não apenas que anuncie tantos feminicídios. Não basta para nós apenas a contabilidade macabra e perversa. Nós queremos que se fale da vida dessa mulher, que se humanize, que se diga que ela era mãe, que se diga que ela era filha.
13: Em 2025, no Rio Grande do Sul, foram 80 feminicídios consumados e 264 tentativas. Da Rádio Câmara de Brasília, Daniele Lessa.
12: Justiça.
1: A Comissão de Relações Exteriores aprovou o projeto que restringe a prisão preventiva de policiais investigados por ações em serviço. A reportagem é de Luiz Cláudio Canuto.
26: A Comissão de Relações Exteriores e de Defesa Nacional da Câmara aprovou o projeto que restringe a prisão preventiva e medidas cautelares contra agentes de segurança investigados por atos praticados durante o serviço. O texto altera o Código de Processo Penal. Segundo o projeto, juízes só poderão determinar prisão preventiva ou medidas cautelares daqueles profissionais se houver demonstração inequívoca de que a conduta não ocorreu em legítima defesa ou no estrito cumprimento do dever legal. O autor da proposta, deputado Coronel Assis, afirmou que o objetivo é proteger quem atua em situações de alto risco. O relator, deputado General Girão, do PL do Rio Grande do Norte, recomendou a aprovação do texto. Na avaliação dele, a proposta não afrouxa o controle penal, mas exige uma motivação mais robusta para que não haja a prisão do policial.
27: Esse poder de polícia nunca foi tão desmoralizado no nosso país. Nós precisamos tratar com rigor
8: a criminalidade. E é claro, e precisamos dar respaldo aos nossos policiais que combatem a criminalidade para que eles não sejam perseguidos. O que se vivencia hoje no Brasil é isso. Muitas decisões são tomadas de rompante por magistrados, condenando policiais, às vezes até mesmo dentro da própria corporação, tirando da rua, proibindo promoções policiais. Policiais que foram envolvidos em algum tipo de atuação de enfrentamento ao crime, já considerados no carimbo na testa como sendo culpados. Não, não é assim que deve se tratar o policial. A gente tem que dar respaldo para que ele possa ter, sim, a autoridade de defender a sociedade.
26: A regra valeria para policiais, militares, policiais penais e, por sugestão do relator, também para os integrantes de polícias legislativas. Segundo o texto, para decretar a prisão, a autoridade judicial deve comprovar que o ato do agente não se enquadra em duas situações específicas: excludente de ilicitude, prevista no Código Penal, como legítima defesa, e estrito cumprimento do dever legal. E também contexto de risco iminente ou ameaça grave à ordem pública ou à integridade física, inclusive de outra pessoa, em que o uso da força tenha sido necessário e proporcional. O projeto que restringe a prisão preventiva de agentes de segurança em serviço está na Comissão de Segurança Pública e Combate ao Crime Organizado. Em seguida, vai à Comissão de Constituição e Justiça, antes de seguir para o plenário. Da Rádio Câmara de Brasília, Luiz Cláudio Canuto.
14: Trabalho.
22: Câmara debate proposta que garante a manutenção do auxílio alimentação durante as férias. O texto já está sendo analisado pelas comissões, como informa a repórter Sofia Peçanha.
16: A legislação trabalhista considera que o auxílio alimentação não integra a remuneração do empregado. E com isso, muitas empresas descontam o valor do vale quando o trabalhador sai de férias ou de licença, por exemplo. Esse entendimento, no entanto, pode mudar se avançar na Câmara dos Deputados o projeto sobre o assunto. O autor da proposta, o deputado Acácio Favacho, do MDB do Amapá, entende que quando a empresa concede o auxílio alimentação, o empregado passa a contar com o valor no orçamento, não sendo justo reduzi-lo em situações justificadas de ausência, como férias, uso de banco de horas, motivo de doença comprovada, acidente de trabalho, licença maternidade e licença paternidade. O projeto já foi aprovado pela Comissão de Trabalho, onde o relator, o deputado Ricardo Maia, do MDB da Bahia, reforçou que a alimentação é um direito social essencial à dignidade e ao bem-estar do trabalhador. Ele concordou que a manutenção do benefício em períodos justificados de ausência é uma forma de garantir segurança alimentar e proteção social.
17: A finalidade principal do auxílio alimentação é promover a segurança alimentar, um pilar que não pode ser removido justamente quando o trabalhador mais precisa da tranquilidade para o seu descanso e recuperação.
16: Segundo a proposta, a regra não vale para afastamentos com recebimento de benefício previdenciário, como nos casos de auxílio-doença pago pelo INSS. O projeto que proíbe o desconto do auxílio alimentação durante as férias e outras faltas justificadas será analisado agora pela Comissão de Constituição e Justiça. No entanto, o deputado Jorge Guitten, do Republicanos de Santa Catarina, apresentou um requerimento de redistribuição para que o texto também seja analisado pela Comissão de Finanças e Tributação. Esse pedido ainda aguarda a decisão da Câmara. Da Rádio Câmara de Brasília, Sofia Peçanha.
14: Votação.
1: Glauber Braga, do PSOL do Rio de Janeiro, reclama da demora do Senado para votar o fim da escala 6x1 já aprovado na Câmara. O parlamentar cobra que os senadores avancem na análise da matéria sem novos adiamentos.
22: Glauber Braga argumenta que o fim da escala 6x1 dará mais tempo de descanso e melhores condições de vida para os brasileiros. O parlamentar afirma que o modelo atual prejudica trabalhadores submetidos a jornadas exaustivas, especialmente em atividades de maior desgaste físico.
1: Termina agora o Jornal Câmara dos Deputados, produzido pela Rádio Câmara, com trabalhos técnicos de Wellington Teles e a apresentação de Val Monteiro e Luciana Vieira. Uma boa noite para você.
22: A Voz do Brasil volta na segunda-feira. Boa noite e bom fim de semana.
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1: A situação do Uruguai ficou justa depois do empate com a brava seleção de Cabo Verde. E vem agora para o confronto mais difícil contra os espanhóis. Se vencer, garante a classificação. Em caso de empate, a seleção celeste dependerá do resultado entre Cabo Verde e Arábia Saudita. Uma derrota complica tudo e pode eliminar o time de Bielsa.

0: Uruguai, Espanha.
1: De super favorita a desconfiança geral. A verdade é que depois de não conseguir abrir o marcador contra Cabo Verde, digamos que as apostas na Espanha ficaram mais tímidas. A Fúria é líder do grupo e não abre mão do seu estilo de jogo para vencer hoje em Guadalajara, no México.
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0: isso para você, torcedor brasileiro. A partir de agora, todas as emoções do futebol da Bandeirantes na Copa do Mundo 2026. Ah, meu amigo, que grupo! Que grupo, meu irmão! A bola vai rolar para você, tem jogão de bola aqui na Bandeirantes, tem Espanha, Uruguai, Uruguai, Espanha. Olha só, a Espanha é líder do grupo, 4 pontos, o Uruguai vem na segunda posição com 2 pontos, empatado com quem? Cabo Verde, também 2 pontos. E a Arábia Saudita tem 1 ponto conquistado até agora. Os dois jogos acontecem às 21 horas. E você vai conferir da Bandeirantes, não tem ninguém classificado para se dizer a verdade. Porque se o Uruguai vencer a seleção da Espanha, chega a 5 pontos, passa a Espanha. Se a equipe da Arábia Saudita perder para Cabo Verde passa também a seleção da Espanha e assim por diante. Diferença pouco. Obviamente que uma delas, caso a Espanha especificamente, se classificaria como terceiro melhor colocado dentro da Copa do Mundo. Mas é um jogo de bola, são 2 jogos de futebol interessantíssimos. Repito, Espanha 4 pontos ganhos, Uruguai 4, 2 pontos ganhos, Cabo Verde 2 pontos ganhos e Arábia Saudita 1 ponto ganho. Todos jogam, é a última rodada para você do Grupo H. E o futebol da Bandeirantes vai trazer a emoção desse jogo para você. O primeiro destaque vem do Uruguai, Paulo do Vale, um abraço para você. Boa noite, do Vale!
1: Boa noite, Ulisses Costa, um abraço pra você, pro amigo ligado aqui no microfone da Bandeirantes. É vida ou morte para a seleção do Uruguai. Marcelo Bielsa ainda em busca do time ideal. Mexe novamente o retorno de Darwin Núñez ao comando de ataque da equipe uruguaia. É a principal novidade entre os titulares de Bielsa.
0: É o futebol da Bandeirantes para você, torcedor brasileiro. Destaque agora vem da seleção da Espanha, Leonardo Mol. Um abraço para você. Boa noite, Mol. E essa Espanha?

0: É o futebol da Bandeirantes para você, torcedor brasileiro. Uruguai, Espanha, Espanha, Uruguai. Você ligado no microfone, ele vai com a tradição do rádio esportivo no Brasil. Obrigado, torcedor brasileiro. Ô, Duvalha, aproveita um destaquezinho para mim da seleção da Espanha. Você que sabe tudo também da Espanha, hein, Duvalha?
1: Pois é, Ulisses Costa. A Espanha vivia a expectativa de ter alguns jogadores, quem sabe até descansando por conta do desgaste dos dois primeiros jogos. Mas nada disso. Por exemplo, o Oyarzabal foi muito bem contra a Arábia Saudita, está confirmado entre os titulares. E Lamine Yamal, né, que vem ganhando ritmo ao longo da Copa do Mundo, retoma uma titularidade, jogador importante no jogo contra a Arábia. Marcou o seu primeiro gol na história das Copas, a possibilidade de ser o primeiro de muitos. E Yamal também está confirmado no ataque por Luis de la Fuente, Ulisses Costa.
0: Lamine Yamal vem pro jogo e o microfone da Bandeirantes traz Espanha, Uruguai, Uruguai, Espanha para você, torcedor brasileiro. Obrigado pelo carinho da sua sintonia. É o futebol da Bandeirantes, torcedor brasileiro. Que jogo, que jogo, que jogo da seleção da Espanha diante da seleção do Uruguai. E o microfone da Bandeirantes para você, ligado. Você curtindo o solzaço da Bandeirantes, torcedor ouvinte no Brasil. Deixa o Santos mal, mal. E aí, Leonardo Mal, e aí, fale mais da Espanha.
2: Tudo bem, Ulisses Costa? Boa noite pra ti, boa noite a toda a audiência ligada no microfone da Bandeirantes, La Roja de Luis de la Fuente, que busca não só confirmar a primeira colocação, mas estabelecer definitivamente seu time titular para a sequência desta Copa do Mundo. Duas novidades na equipe espanhola para esta terceira rodada no Grupo H, na defesa e no meio campo, enquanto estrela do ataque segue no banco de reservas.
0: Novo de volta, Bandeirantes para você. Espanha, Uruguai, Uruguai, Espanha. O jogão de bola que você confere. Alô, do Vale, dá mais do Uruguai. Uruguai, Bielsen, aprontando muito no Uruguai. Um time quer jogar de um jeito, ele quer jogar do outro jeito. Como é que faz aí, hein, do Vale? Defende ou ataca?
1: Exatamente, Ulisses Costa. Essa é uma boa porque, ao longo dos últimos dias, o clima esquentou ainda mais entre os jogadores e o técnico Marcelo Bielsa. Quatro lideranças do grupo teriam chamado É Louco para uma reunião, pedindo justamente uma mudança tática, uma mudança de postura, porque o time acaba ficando muito exposto e os jogadores querem uma segurança defensiva maior. O que aconteceu? Bielsa não gostou nada desse papo, não abriu mão de suas convicções e mais, convocou uma reunião com todo o elenco que durou mais de uma hora. Porém, o detalhe, ao longo da reunião, alguns jogadores foram deixando essa reunião, mostrando que Marcelo Bielsa perdeu realmente o controle do grupo. Independente do que acontecer, Bielsa não será mais o treinador da seleção uruguaia depois da Copa. O problema é que a situação precisaria ser resolvida o mais rápido possível, porque o Uruguai pode ficar pelo caminho já na fase de grupos, na terceira Copa de É Louco Bielsa, Ulisses Costa.
0: É o futebol da Bandeirantes, torcedor brasileiro. Espanha, Uruguai, Uruguai, Espanha. Alexandre Pretzel, espero o que desse jogo, Pretzel?
3: Grande abraço. Boa noite, meu caro Ulisses. Boa noite a toda a equipe. Jogaço de bola, confronto direto. Uruguai em crise, mas nunca dá pra duvidar da Celeste. Só aquela camisa azul já é um espetacular com aquele calção preto, né? E a Espanha, que fez um primeiro jogo modorrento, foi muito criticada pela imprensa espanhola, aí aplicou na Arábia Saudita. Simplesmente um resultado absolutamente normal, ficando com a primeira colocação. Então a tendência é que a Espanha vença o jogo. Não é porque o time do Uruguai é fraco, mas por tudo que o PDV falou, há uma crise institucional. O Bielsa sai do Uruguai depois da Copa do Mundo. Os jogadores queriam um time mais fechado, um time com muita marcação de meio. Ele preferiu deixar a equipe com esses três atacantes, vai para cima da Espanha e aí corre o risco de realmente perder o jogo. A Espanha é favorita, apesar de ser um confronto mundial de dois campeões do mundo. Hoje a Espanha está muito à frente e a tendência é que vença. Agora, a Copa do Mundo tem apresentado várias surpresas. Vai que o Uruguai consegue achar um gol de cara e complica o jogo. Mas é inegável que a Espanha, com essa formação, e o Uruguai também com essa formação muito aberta, Eu acho que os espanhóis realmente têm tudo para ficar com a primeira posição. E Cabo Verde contra a Arábia Saudita, que é no mesmo horário, talvez seja também um confronto bem interessante. Porque se o Cabo Verde segurou a Espanha, segurou o Uruguai, talvez perca para a Arábia Saudita. Então não dá para descartar que a Arábia também se classifique no confronto direto, meu caro Ulisses.
0: A bola vai rolar já já para você. Tem Espanha, tem Uruguai, Uruguai, Espanha para você. Todas as informações também de Cabo Verde diante. Rapaz, esse jogo, muita gente torcendo para a seleção de Cabo Verde. Cabo Verde, Arábia Saudita, todo instante informações para você, torcedor brasileiro. Jornalismo Bandeirantes pede passagem. Cristiano Povec, boa noite.
4: Oi, Ulisses, boa noite para você e para quem está conosco. Os Estados Unidos voltam a realizar ataques contra o Irã na primeira violação do cessar-fogo assinado entre os dois países há apenas 9 dias. Os americanos acusaram Teherã de ter atacado ontem um navio que transitava pelo Estreito de Hormuz e violado o cessar-fogo primeiro. Em retaliação, dizem ter atingido locais de armazenamento de mísseis e drones, além de estações de radares, todos na costa iraniana. A ação teve impacto imediato na navegação em Hormuz, canal que é crucial para o comércio global de petróleo e que estava aberto com restrições desde a semana passada. Esses ataques ocorreram hoje, horas depois de os Estados Unidos terem firmado outro acordo, esse com Israel e o Líbano, sobre o conflito paralelo entre israelenses e o grupo xiita Hezbollah. Ulisses.
0: Você, torcedor brasileiro, você ligado no futebol Bandeirantes, Espanha, Uruguai e tudo de Arábia Saudita e Cabo Verde para você. QG Bandeirantes de Esportes, essa função vai ficar para você, hein, Guilherme Agrela. Todo instante informando o placar do jogo de Uruguai diante, ou melhor dizendo, da seleção de Cabo Verde diante da Arábia Saudita, hein? Um abraço para você, boa noite, Agrela.
5: Fala, Ulisses, tudo bem? Boa noite a você, boa noite a quem nos acompanha. Pode deixar, estaremos atentos aqui no QG de Esportes da Bandeirantes para este jogaço lá entre Cabo Verde e Arábia Saudita, que pode sair, deve sair, se tudo der certo, classificado, um dos classificados à próxima fase na segunda posição do grupo. Aliás, vale destacar que o terceiro colocado deste grupo H pode pegar a França, o primeiro colocado do grupo G, que neste momento é o Egito, que entra em campo logo mais contra a seleção do Irã, com transmissão da Bandeirantes, além do México, e o primeiro colocado do grupo L, que neste momento é a Inglaterra. E o segundo colocado deste grupo H vai enfrentar a Argentina, que já é a líder do seu grupo J, não vai perder esta posição. Nesta que é a Copa do Mundo que você confere aqui na Bandeirantes e mais cedo conferiu a vitória da França por 4-1 sobre a Noruega com 3 gols de Dembélé e outro de Désiré Doué. E Senegal, que enfiou 5-0 no Iraque e também vai se classificar aí como um dos melhores terceiros colocados da competição. Amanhã, já a partir desta meia-noite, tem Egito e Irã que você confere aqui na Bandeirantes. Mesmo horário de Bélgica e Nova Zelândia, confrontos esses válidos pelo grupo G da competição. Ainda amanhã, 18 horas no horário de Brasília, tem Panamá e Inglaterra e Croácia e Gana. Grupo L, 8:30 para Colômbia e Portugal e República Democrática do Congo e Uzbequistão. E 11 horas da noite, entra em campo a atual campeã, a Argentina, já classificada contra a Jordânia. Mesmo horário, 23 horas no horário de Brasília, para Argélia e Áustria, Ulisses. 16 avos que já tem alguns confrontos definidos neste momento, começando em ordem cronológica. Domingo, 4 horas da tarde, também no horário da capital federal, tem África do Sul e Canadá. Segunda, às 2 da tarde, a seleção brasileira entra em campo contra o Japão. Mais tarde, 10 horas da noite, horário já definido deste confronto para Holanda e Marrocos. Terça-feira, 2 horas da tarde para a Costa do Marfim e Noruega. Daí, sai o adversário do Brasil. Se passar, sai o adversário de Brasil ou Japão, quem passar na fase de 16 avos. E na quarta-feira, 9 horas da noite, outro confronto já definido entre Estados Unidos da América e Bósnia e Herzegovina. Ulisses Costa!
0: É o futebol da Bandeirantes para você, torcedor brasileiro. Espanha, Uruguai, Uruguai, Espanha. O que você fala toda hora que a Espanha é a favorita, Précio?
3: Não, tem, porque é mais time. Não, não, não. Austríaca, né? PIB alto, mas na época, né? Agora não. A Espanha realmente é favorita porque tem um time do meio pra frente, Rodri, Pedro e Merino. Hoje ele coloca o Merino, tirou o Olmo, né? O Olmo jogou contra a Arábia Saudita e jogou muito bem É, ele, o Oyarzabal e Lamine Yamal foi um trio absolutamente superior e amassando a Arábia Saudita. Hoje ele dá uma mudada. Eu acho que esse treinador, o Luis de la Fuente, ele parece ser um pouco soberbo, mas aí tu escuta ele falar, é um dos caras mais humildes que tem. O cara que fez a Espanha sub-20 crescer demais, assumiu a função no lugar do Luis Enrique pós-Copa do Mundo do Qatar, e ele ganhou a Euro e está aí agora transformando a Espanha numa das favoritas. A impressão que ficou do primeiro jogo foi muito ruim, mas o segundo jogo colocou a casa em ordem, e eu acho que é por isso, cara. O futebol da Espanha é superior. Se tiver Espanha e Brasil hoje, certo? A Espanha também é melhor que o Brasil hoje. É isso, Espanha deve ganhar do Uruguai com a tua narração, Ulisses Costa.
0: Futebol da Bandeirantes volta já pra Espanha e Uruguai. Fique com a gente.
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0: Pode crer, vamos junto.
1: No futebol da Bandeirantes pra você, escalando a seleção da Espanha, alô Leonardo Mal.

0: Inter com o experiente Unai Simón, número 23. Lateral direito, retorna ao time titular, Marcos Llorente. Ao lado de Pau Cubarsí com a 22, Llorente tem a 5. Laporte veste a 14, Cucurella. Lateral do Real Madrid, fecha a lateral esquerda com a 24. Capitão da equipe, Rodri, número 16, craque do Manchester City. Ao lado dele, outra novidade, Mikel Merino do Arsenal, veste a número 6 e Pedri fecha este meio de campo com a número 20. No ataque, o astro Lamine Yamal tem a 19, Alex Baena do Arsenal veste a 15 e Oyarzabal, sétimo maior artilheiro da história, é o centroavante com a número 21. Espanha confirmada para o duelo contra a seleção uruguaia.
1: Escalando Uruguai do Vale.

liderada por É Louco Bielsa, com Muslera no gol, 23, 13 Varela, 3 Cáceres, 16 Matias Oliveira, Sanabria 25, Ugarte 5, Bentancur meia dúzia, Valverde 8, meio campo no ataque, 16 Matias Oliveira, Sanabria 25, Ugarte 5, Bentancur meia dúzia, Valverde 8, meio campo no ataque, 14 Canóbio, 20 Maxi

0: Diana Guzmán, da Nicarágua.
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0: É o futebol da Bandeirantes para você, Alexandre Pretz, Espanha e Uruguai. Que grupo, hein, Pretz, esse grupo
1: aqui? Que grupo, e Uruguai, perdão, Arábia Saudita e Cabo Verde, é um jogo que vale muito também. Então a gente pode ter Espanha em primeiro, Cabo Verde em segundo. Ou a gente pode ter Uruguai ultrapassando a Espanha em primeiro, a Espanha em segundo e a Arábia na terceira colocação. Por que não? Podemos ter várias alternativas, porque o outro jogo também vale muito. Então é um grupo realmente bastante equilibrado, que a gente não esperava tanto equilíbrio assim. O que nós esperávamos quando deu o sorteio? Espanha indo a 9 pontos, Uruguai com 6. E o grupo meio que liquidado, né? Com a Espanha fazendo 100%.

0: 100%. Isso não será possível nem para um lado e nem para o outro, marcando realmente o equilíbrio dessa Copa do Mundo, que eu imaginei que com 48 seleções nós tivéssemos vários jogos desinteressantes, mas não é isso que está acontecendo. Só sou contra a fórmula, porque alguns jogos na última rodada ficaram sem valer por causa do confronto direto como primeiro critério de desempate, Ulisses.
1: O que você gostaria que fosse?
0: Eu gostaria que fosse saldo de gols, como era antes, porque você teria times que chegassem a 3 pontos ainda com chance de entrar como 8 melhores terceiros.
2: Muito bem, para você ligado no futebol da Bandeirantes, Espanha, Uruguai, Uruguai, Espanha para você. Favorito Espanha, Preto, então, para você?
0: Favorito contra o Uruguai, Espanha pela crise uruguaia, né? Porque esse esquema de jogo com o Gart, Valverde, Betancourt, Araújo, Núñez e Canobbio, o Max Araújo, esse é um esquema super aberto. Então a Espanha pode dominar o meio de campo. E o Yamal em cima do Varela, em cima do Sanabria, dois jogadores que devem marcar muito, né? O Varela mais pela direita, o Sanabria pela esquerda, para onde ele cair. Então realmente vai ser um duelo interessante, porque contra a Arábia o Lamine Yamal decidiu o jogo.
2: Eu estou vendo, Ulisses, aqui o árbitro dessa Copa, dessa partida, o Ismael El Fadi. Bom árbitro, hein, Preto?
0: Bom árbitro norte-americano, eu já vi ele apitar também na Copa do Mundo de Clubes no ano passado. A FIFA gosta muito de como é que eu posso dizer, valorizar muito todos os países, né? E sempre ontem apitou um El Salvadorenho, o Ivan Barton, né? Que é um cara experiente, apitou mal. Então alguns árbitros estão apitando bem, outros estão apitando mal, outros estão apitando muito bem. Agora, o que eu estou gostando é de deixar o jogo correr, certo? Não é a regra Ulisses, por exemplo, que qualquer encostão é falta, né? Então isso está sendo muito bom na Copa do Mundo. Tomara que seja assim na Série A do Brasileiro
1: também. Até eu estou mudando.
0: Estou mudando. Ei, não vai ser qualquer lance cartão amarelo, não vai mais ser. Amarelo! Não, não, calma aí, dá uma segurada.
2: Isso aí, inclusive, eu já mudei, calma, eu já dei uma segurada. É o futebol da Bandeirantes para você. Me chamou, Paulo do Vale.
3: Sim, para dizer que a Arrascaeta está de volta, né? Relacionado pelo Bielsa pela primeira vez na Copa, no banco de reservas. O detalhe que tem muita gente, inclusive os líderes do elenco, que colocam na conta do Bielsa a lesão do Arrascaeta e do Araújo, que também hoje aparece no banco de reservas.
2: Muito bem, qual o banco do Uruguai aí, o do Vale?
3: Vamos lá, ó. Rocher e Mele pro gol, Jiménez, Araújo, Vinha, Bueno, De La Cruz, Arrascaeta, Emiliano Martínez, Piquerez, Pelistri, Vinhas, Brian Rodrigues e Aguirre.
2: E o da Espanha, em mol.
4: Davi Raya, Juan Garcia, Pedro Porro, o Pubiu, Eric Garcia e o Grimaldo. Zubimendi, Fabian Ruiz, Gavi, Dani Olmo, Ferran Torres e Jeremy Pinho, Vitor Munhoz, Borja Iglesias e ele, Nico Williams, que contava com a expectativa do torcedor para ter a sua partida, a sua estreia como titular junto ao time espanhol. Está recuperado de lesão muscular sofrida ainda com o Athletic Bilbao, mas no banco de reserva, mais uma vez, ele que soma pouco menos de 20 minutos nos dois jogos da Espanha na Copa do Mundo até aqui.
2: No futebol da Bandeirantes, para você, torcedor brasileiro, Espanha, Uruguai, Uruguai, Espanha, para você ligado no microfone, ele vai com a tradição do rádio esportivo do Brasil, vai começar o jogo, hein, Pretzel?
0: Vai começar a expectativa gigante e Uruguai, hein? A gente ama o Uruguai, um país com 3 milhões de habitantes, que produz jogadores a todo momento, bicampeão mundial, foi quarto colocado na Copa da África, várias vezes ganhou a Copa América, mas e esse Uruguai, essa camisa, hoje faz frente à Espanha? Tomara que sim, mas a situação é complicada para os uruguaios, ainda mais com o time em pé de guerra com o técnico Marcelo Bielsa.
2: A Espanha toda de branco, o Uruguai todo de azul escuro, não um azul celeste, aquele azul claro que normalmente se utiliza no Uruguai, todo azul escuro, saída que pertence à seleção da Espanha, apita o árbitro, toca na bola, Lamine Yamal, ela rola, ela rola, deixa ela rolar. Se você quer emoção, vem comigo, torcedor brasileiro, do meio do campo de defesa, brasileiro jogando, tenta o toque, leva na seleção espanhola, aperta pelo setor de esquerda, vem pra rasgar a Celeste, vem pra tirar dele, Varela. Varela já dá um bico na bola, põe pra fora, tá paralisado o jogo, tá marcado lateral pra seleção do Uruguai, bater, se posiciona pra cobrança de Uruguai, levantamento vai ser feito à frente no campo de ataque, aperta na marcação, tenta recuperar, domina a seleção espanhola, já sai jogando do seu campo de defesa, prende a jogada, curtinha a seleção da Espanha, já prende o lance curto pelo seu campo de retaguarda, levantamento à frente, a bola vai embora. Linha de fundo, tá parado o jogo, linha de lado, lateral para a seleção do Uruguai bater, para você ligado no futebol da Bandeirantes, torcedor brasileiro, domina pelo seu campo de defesa, prazer para o jogo, já prende o lance contigo no setor intermediário, recolhe pelo setor de direita, campo de defesa, vem pro toque de bola, Varela, Varela abre a jogada, tenta o toque e falha, o Uruguai ganhou, a Espanha, Lamine Yamal pediu, tentou a finta, tocou na direita, abriu na esquerda, bom lance à frente, bola batida, gol, desvio, vai para fora, chega com